0: Trabalham décadas para resolver coisas do dia a dia do povo brasileiro.
1: O supercomputador será instalado no Parque Tecnológico Augusto Severo, na Universidade Federal do Rio Grande do Norte. O estado foi escolhido devido ao grande potencial energético. A presidente do Conselho de Administração do Parque, Ângela Maria Paiva Cruz, explica o que a chegada do equipamento vai representar para a região.
2: A instalação do supercomputador no Rio Grande do Norte demonstra que a ciência brasileira se fortalece quando alcança diferentes territórios, mobiliza talentos e transforma conhecimento em oportunidades para a sociedade.
1: As ações integram o Plano Brasileiro de Inteligência Artificial. Também foi anunciado o início da estruturação de uma nuvem brasileira por meio de uma parceria entre os setores público e privado. O objetivo é criar uma alternativa nacional para armazenar e processar dados e sistemas, como explica Esther Dueck, ministra da Gestão e da Inovação e Serviços Públicos.
3: O serviço na nuvem ainda é prestado por uma empresa estrangeira. Tem uma chinesa e 5 americanas, mais ou menos. São 6 empresas no mundo que são capazes de operar um serviço de nuvem com todos os serviços que estão embutidos ali. O que a gente está fazendo aqui é que a gente quer criar uma capacidade nacional de fazer o serviço de nuvem.
1: Também foi anunciada cooperação tecnológica com empresas da China para desenvolver modelos de IA em língua portuguesa e capacitar 3 mil brasileiros em 5 anos. O Brasil fará ainda parceria com a Espanha para aumentar a capacidade brasileira de desenvolver chips. Reportagem Gabriela Noronha.
4: Atenção, motoristas de táxi e aplicativos interessados em comprar um carro.
5: O valor do financiamento para quem está cadastrado no Move Brasil aumentou de 150 para R$200 mil.
4: É o que determina a portaria publicada pelos Ministérios do Desenvolvimento, Indústria, Comércio e Serviços e do Ministério da Fazenda.
5: A nova portaria também inclui entre os veículos elegíveis os híbridos com diferentes combinações de fontes de energia, integrando motor elétrico e motor a combustão que utilize álcool, gasolina ou ambos.
4: A elevação do teto e a inclusão de outros veículos híbridos amplia a oferta, mantendo os critérios de sustentabilidade e eficiência energética, como explica Wallace Moreira, secretário de Desenvolvimento, Indústria, Inovação, Comércio e Serviços.
6: Atualizar esse valor para que os trabalhadores possam ter acesso a esses modelos de carros é fundamental. O taxista, ele consegue comprar um carro com preço acima de 150 mil e com descontos que ele tem fica abaixo de 150. Como o programa, ele contabiliza o preço que está na nota fiscal, o trabalhador de aplicativo fica numa desvantagem. Isso corrige ali e contribui para que esses trabalhadores possam comprar esses carros. Os critérios para acessar o programa continuam os mesmos, assim como os critérios de habilitação ao programa também não alteram.
5: Para solicitar adesão ao programa, acesse movebrasil.sistema.gov.br.
4: E Luciano, quem pretende comprar ou vender um carro usado vai poder agora fazer todo o processo por meio digital.
5: Uma nova resolução do Conselho Nacional de Trânsito autoriza a transferência de veículos de forma 100% eletrônica.
4: O procedimento vai reunir em uma única plataforma a assinatura do documento, a quitação de débitos e pagamentos de taxas.
5: Outra novidade é a modalidade de transferência custodiada, quando a liberação de recursos fica condicionada aos requisitos da transação.
1: A norma cria 3 modalidades de transferência de propriedade: convencional, eletrônica e eletrônica custodiada. Na modalidade eletrônica, as etapas do processo poderão ser realizadas digitalmente com integração ao Renavan, desde que seja feita a vistoria do veículo, entre outras exigências previstas. Quando estiver disponível, comprador e vendedor poderão realizar em um mesmo fluxo eletrônico etapas como o registro da negociação, a assinatura eletrônica da transferência, a consulta e o pagamento de débitos e taxas dos DETRANs estaduais e a conclusão da mudança de propriedade. Já na modalidade de transferência eletrônica custodiada, será possível manter em custódia o valor da negociação do bem durante a operação. Atualmente, a transferência de propriedade já conta com instrumentos digitais. Com a nova resolução, foram estabelecidas as condições para integrar essas etapas em um fluxo eletrônico vinculado ao Renavan. As operações também ficarão mais seguras com requisitos de segurança definidos pela norma, como autenticação individual e multifator, rastreabilidade, trilhas de auditoria e mecanismos de prevenção e detecção de fraudes. Daniele Popov para a Voz do Brasil.
4: A fiscalização de trânsito poderá usar agora novos equipamentos para detectar, além do consumo de álcool, também o uso de drogas pelos motoristas.
5: A mesma resolução do Conselho Nacional de Trânsito que atualizou a Lei Seca estabeleceu ainda algumas mudanças nos procedimentos para testar os condutores.
4: Esse teste será feito em uma triagem inicial com equipamentos mais sensíveis e, em caso positivo, em uma segunda etapa com o bafômetro.
5: O secretário nacional de trânsito, Adroaldo Catão, conversou comigo e Mariana Jungmann mais cedo e explicou o que muda e o que permanece igual na fiscalização sobre o consumo de álcool e drogas. Acompanhe.
7: Secretário Adroaldo Catão, seja muito bem-vindo à Voz do Brasil. Vamos falar dessa atualização sobre as regras da Lei Seca que foram aprovadas recentemente. O que, que o senhor destaca como mudanças mais importantes?
8: Olha, eu destaco dois pontos importantes. Primeiro, isso que você falou bem, é uma atualização, né? A Lei Seca está completando aí 18 anos de muito sucesso e era o momento de fazer algumas modificações no âmbito da resolução do contrato. Ou seja, tudo que está na lei, no Código de Trânsito, permanece, tá? O que a gente fez foi atualizar alguns procedimentos. E aí eu destaco dois pontos. O primeiro é o seguinte, o cidadão que for abordado inicialmente, ele agora vai poder fazer uma espécie de pré-teste, uma triagem, né? Isso facilita também o trabalho dos policiais, dos agentes. Por quê? Porque o cidadão que vai fazer aquele teste inicial, ele somente se for detectado algum indício de álcool, né, nesse primeiro teste, é que ele vai ser encaminhado ao uso do etilômetro oficial, que é esse que vai gerar, de fato, uma eventual penalidade. Isso facilita o trabalho também das polícias, evita filas, né, congestionamentos. Esse é um tipo de procedimento que, inclusive, algumas polícias já utilizam, tá? Mas isso não estava previsto na norma, isso gerava alguma insegurança jurídica. Então, a gente fez essa atualização, que é justamente para dar segurança jurídica tanto para o cidadão quanto para o agente. Isso também permite que haja um tempo, né, entre o primeiro teste e um eventual segundo teste, para aqueles casos que muitas vezes geravam, inclusive, algumas manchetes sensacionalistas na imprensa, dizer assim, olha, o cidadão usou enxaguante bucal, vai aparecer álcool na boca, e a gente sabe que não é bem assim, porque esse álcool ele não permanece na boca muito tempo, então o tempo entre fazer um primeiro teste e um segundo será suficiente para tirar qualquer dúvida, né? Porque o objetivo, obviamente, da Lei Seca não é pegar quem usa enxaguante bucal, mas sim quem bebeu e está dirigindo e, portanto, pode ter a sua capacidade de dirigir alterada. E o segundo ponto que eu destaco é a previsão dos equipamentos que têm sido chamados popularmente de drogômetros, né? Que são equipamentos que visam a detectar o uso de outras substâncias, que é a expressão que o Código de Trânsito utiliza. Tem o álcool e tem outras substâncias que também podem causar dependência e alteração da capacidade psicomotora. Então, a previsão desses equipamentos dá também segurança jurídica para que, a partir de agora, o Inmetro possa certificar esse tipo de equipamento que, a partir daí, vai poder ser utilizado também nas operações Lei Seca para detectar não só o álcool, mas também essas outras substâncias que também levam a um risco, né? Dirigir tendo usado drogas ou usado esse tipo de substância, obviamente, leva a um risco à sociedade.
5: Secretário, as novas normas também prevêem que o agente de fiscalização deverá registrar pelo menos dois sinais observados que confirmem a alteração da capacidade psicomotora do condutor. Antes, só o teste de alcoolemia era usado. Qual a importância desse registro adicional se já tem o bafômetro?
8: Não, na verdade não é um registro adicional, é um ou outro. O que é que acontece? Você pode usar, já era assim, tá? Isso é importante dizer. Hoje já está previsto na lei que o agente ele pode detectar comportamentos que mostrem que o cidadão está com seu comportamento alterado, né? Pelo uso de drogas ou álcool, mesmo que ele se recuse ao uso do bafômetro, do etilômetro ou, no caso agora, do chamado drogômetro. O que a resolução fez foi dar mais procedimento, mais clareza, para evitar contestações posteriores na justiça. Então, isso dá mais transparência também e aumenta a capacidade do Sistema Nacional de Trânsito de aferir esses dados, né? Isso também é muito importante. Então, é obrigatório agora que se coloque pelo menos dois comportamentos alterados para que isso seja mais explicitado, mais transparente. Mas continua como é hoje. Basta o uso do etilômetro ou, no caso agora, quando houver o equipamento, o uso do chamado drogômetro. Essa situação acontece quando o agente mesmo diante da recusa, detecta que há um comportamento claramente indicando o uso de álcool ou de outras substâncias.
7: E houve mudanças aí, secretário, em relação aos procedimentos quando o condutor se recusa a fazer o bafômetro ou continua como era antes, mesmo se recusando, ele vai sofrer as penalidades?
8: Continua exatamente como era antes, não mudou nada nisso aí, a lei continua valendo, tá? Não houve nenhuma modificação, ou seja, se o cidadão se recusar, seja a usar o etilômetro ou outro equipamento, ele vai responder pela recusa, que é uma infração específica, que é aquela que lhe dá multa de quase R$3.000 e lhe submete a uma suspensão da sua CNH. Então, realmente, é um procedimento que continua do jeito que está hoje, e o cidadão tem que saber que ele pode, obviamente, se recusar, mas se ele se recusar, ele está sujeito a esse tipo de infração. Lembrando que mesmo que ele se recuse, e além de levar multa, se ele tiver com comportamentos que demonstrem que ele está embriagado ou sob uso de outra substância, também continua a responsabilidade do agente de detectando que isso aconteceu, enquadrá-lo eventualmente, se for o caso, também como crime.
5: Então, secretário, não muda nada em relação às obrigações e direitos dos condutores, né? A resolução não estabelece nenhum novo tipo de infração, certo?
8: Certo, exatamente, não muda a infração continua a mesma, a infração ela está prevista no Código de Trânsito. O que a resolução faz é isso, atualizar procedimentos, dar mais segurança jurídica e prever a possibilidade de certificar os chamados equipamentos drogômetros, os chamados drogômetros, equipamentos para aferir a presença de outras substâncias que estão no momento da abordagem atrapalhando a capacidade psicomotora do agente e impedindo a sua direção mais segura.
7: Muito bem, nós conversamos com Adroaldo Catão, secretário nacional de trânsito. Muito obrigada, secretário, por sua entrevista aqui à Voz do Brasil.
8: Eu que agradeço.
4: O fenômeno climático El Niño pode afetar diferentes áreas do país, com reflexo nas chuvas, na agricultura e até no abastecimento de energia.
5: Por isso, o setor elétrico também reforça o planejamento para se antecipar aos possíveis impactos do fenômeno e reforçar a segurança no fornecimento de energia.
4: As estratégias foram discutidas durante um evento promovido pela Agência Nacional de Energia Elétrica, ANEEL.
9: O risco de eventos climáticos extremos coloca o planejamento como uma das prioridades para o setor elétrico. A preocupação é reduzir os impactos de um possível El Niño intenso sobre o sistema, especialmente nas regiões mais vulneráveis, como explica Sandoval Feitosa, diretor-geral da Agência Nacional de Energia Elétrica, a ANEEL.
10: Projeções internacionais da Administração Nacional Oceânica e Atmosférica dos Estados Unidos estimam elevada probabilidade, mais de 90%, de um El Niño muito forte para ocorrer entre outubro e dezembro de 2026, reforçando a necessidade de preparação antecipada.
9: Para aumentar a segurança do sistema, o Comitê de Monitoramento do Setor Elétrico aprovou a antecipação de 1,8 gigawatts de capacidade. Essa quantidade pode abastecer mais de 1,5 milhão de residências ou alimentar grandes complexos industriais e cidades de grande porte. As distribuidoras de energia planejam investir cerca de R$20 bilhões na modernização das redes, enquanto o Operador Nacional do Sistema Elétrico, ONS, lançou um portal para acompanhar diariamente a evolução do fenômeno. No norte, a ANEEL também antecipou recursos para a compra e a estocagem de combustível antes da redução do nível dos rios. Para o secretário nacional de Energia Elétrica do Ministério de Minas e Energia, João Daniel Cascalho, a atuação conjunta é fundamental para enfrentar o cenário.
11: É isso que fortalece o setor. Atuação coordenada, preventiva, antecipada e com ações efetivas. Por isso que, quando eu vejo aqui um painel com geração, transmissão, distribuição, agência de águas, defesa civil, Agência Nacional de Energia Elétrica, eu vejo que é assim que a gente atua de uma forma coordenada com ações efetivas.
9: A articulação do Ministério de Minas e Energia com a ANEEL, a Agência Nacional de Águas, e a Defesa Civil inclui ainda leilões de potência, monitoramento por satélite para prevenção e combate a queimadas e medidas relacionadas à vazão de Belo Monte. Reportagem Luciana Colares de Holanda.
5: Vamos continuar falando aí, Luciana, sobre energia, dessa vez dentro de casa, a economia dentro de casa.
4: Pois é, Luciana, na hora de comprar eletrodomésticos, por exemplo, existe uma etiqueta em formato de lâmpada nas cores preta e amarela.
5: É o selo Procel, uma referência para quem busca economia na conta de luz e mais eficiência energética.
4: Os detalhes você vai ouvir agora na reportagem de Márcia Fernandes.
12: O selo Procel de economia de energia ajuda a identificar produtos com maior eficiência energética. Ele é concedido aos equipamentos classificados pelo Inmetro na categoria A, que é a nota máxima concedida pelo Instituto, e indica aparelhos mais econômicos. Como explica o diretor do Departamento de Informações, Estudos e Eficiência Energética do Ministério de Minas e Energia, Sérgio Aire Moraes.
13: É uma espécie de medalha. Eu sei que, ao adquirir um determinado equipamento com o selo Procel, dentre todos os equipamentos classificados como A, ele é mais eficiente. Então, eu estou no topo da categoria. Então, cumpre esse papel de informar o cidadão que aquele determinado equipamento tem um reconhecimento, um mérito maior de eficiência.
12: O selo funciona como um indicativo para os consumidores que buscam economia na conta de luz. O biólogo Sinomar Fonseca foi com a família a uma loja em Brasília procurar uma geladeira e uma máquina de lavar e levou em conta o consumo de energia na hora da compra.
14: Eu sempre olho e tomo cuidado de entender, né, o que está sendo a mensagem que está sendo passada. E os selos, eles têm um indicativo, né, para mostrar esse consumo. Tento sempre escolher o melhor consumo, né?
12: Podem levar o selo outros produtos, como lâmpadas, ar-condicionado, ventilador, televisões e eletrodomésticos em geral. O selo Procel estende-se também às edificações, para indicar aquelas que oferecem melhor desempenho energético e economizam mais, como explica Sérgio Aire Moraes, do Ministério de Minas e Energia.
13: Ela tem que ser eficiente nos seus sistemas de iluminação, de ar-condicionado e a própria estrutura envoltória da edificação, piso, parede, teto, elas têm que apresentar um melhor desempenho. Aí sim passa a ter uma autorização de exibir essa placa do selo Procel na entrada da edificação.
12: Antes de receberem o selo, os produtos passam por testes e avaliações técnicas em laboratórios. Vale lembrar que, além da diferença na conta de luz, produtos e edificações que trazem o selo Procel têm menores custos de operação e manutenção e contribuem para um uso mais racional dos recursos naturais, já que consomem menos energia para realizar a mesma função. Reportagem Márcia Fernandes.
5: Produtores rurais, pesquisadores e consumidores contam agora com uma plataforma para acompanhar preços de alimentos e previsão de safras.
4: A Companhia Nacional de Abastecimento, a Conab, lançou uma nova versão do Portal das Informações, que reúne em um único endereço mais de 80 painéis e serviços agropecuários.
5: O gerente de dados e inteligência da Conab, Herbert Filgueiras, explica o impacto dessa modernização do serviço.
15: A reformulação do portal nasceu assim, com o objetivo de democratizar o acesso aos dados e informações que a Conab produz, né? E às vezes esses dados ficavam pulverizados, né? E difícil de encontrar. A gente consolidou diferentes ambientes distintos, modernizamos as interfaces de acesso, com o objetivo de fortalecer o processo de governança da informação de dados, né?
4: Acesse a plataforma em Portal de Informações, tudo junto sem cedilha e tio, .conab.gov.br.
5: Celular, redes sociais e inteligência artificial já fazem parte da rotina de crianças e adolescentes.
4: E com tantos desafios no ambiente digital, professores também precisam estar preparados para orientar os estudantes sobre segurança, privacidade e uso responsável da tecnologia.
5: Uma formação gratuita e online oferece ferramentas para ajudar os educadores a levar esse debate para a sala de aula.
16: O uso excessivo de celulares, redes sociais e inteligência artificial por crianças e adolescentes desafia pais e professores. Para ajudar a orientar os jovens no mundo conectado, o Ministério da Educação e a SaferNet Brasil, com apoio do governo do Reino Unido e da Meta, oferecem a segunda edição do curso gratuito Segurança e Cidadania Digital em Sala de Aula. A formação online é voltada para educadores das redes pública e privada. Com 40 horas, o curso aborda temas como tempo de tela, cyberbullying, proteção de dados e fake news, como explica a coordenadora-geral de Educação Digital do MEC, Ana Dalfabro.
7: Ele trata de temas sobre segurança e privacidade na internet. A gente sabe, né, a crescente violência que as crianças têm sofrido dentro do ambiente digital. Então, um curso super importante para esse público. Fala também sobre a necessidade de empatia, respeito nas redes, né, nessa convivência hoje dentro do mundo digital. Então, de fato, um curso muito útil para os professores hoje, dado o dia a dia deles em sala de aula. Curso é todo online, os professores conseguem fazer no seu ritmo, né, na hora que funciona melhor para parar e conseguir se dedicar a uma formação. Então, bem mão na massa.
16: Para fazer o curso, acesse o site avamec.mec.gov.br, faça o login com sua conta gov.br e busque por Segurança e Cidadania Digital em Sala de Aula, segunda edição. Depois, basta clicar em inscrever-se e começar as aulas. Reportagem Gilberto Evangelista.
4: Profissionais que ainda não têm curso superior ou que possuem graduação em área diferente daquela que atuam podem concorrer a bolsas integrais de licenciatura pelo PRILEI, um programa de formação inicial e continuada de professores.
5: Podem concorrer também a bolsas integrais de licenciatura aqueles que tiveram bom desempenho no Enem.
4: As bolsas são oferecidas por universidades federais, estaduais e instituições privadas sem fins lucrativos que participam do programa.
5: Para aderir ao PRILEI, as instituições privadas de educação superior devem acessar o Sistema Integrado de Monitoramento, Execução e Controle em cimec.mec.gov.br.
4: E essas foram as notícias do Governo Federal.
5: Uma realização da Secretaria de Comunicação Social da Presidência da República.
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5: Fique agora com as notícias do Poder Judiciário e do Congresso Nacional. Boa noite.
4: Boa noite, até amanhã.
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19: STF encerra amanhã julgamento da denúncia contra ex-deputados estaduais Rodrigo Bacelar e TH Joias do Rio de Janeiro.
20: STJ reafirma que envio de pornografia pela internet pode configurar importunação sexual.
19: Caixa Econômica Federal vai ter de pagar horas extras à bancária que não era obrigada a registrar ponto.
20: Boa noite, eu sou o Arthur Filho.
19: E eu sou Walter Lima.
20: A primeira turma do Supremo Tribunal Federal aceitou denúncia contra o ex-presidente da Assembleia Legislativa do Rio, Rodrigo Bacelar, e o ex-deputado estadual Tiago Raimundo dos Santos Silva, conhecido como TH Joias.
19: O julgamento acontece em sessão virtual da primeira turma, que termina amanhã, mas todos os votos já foram apresentados.
20: Eles são acusados de obstrução de investigação em um caso que envolve o vazamento de informações sigilosas da Operação Zargum, que investigava a atuação do Comando Vermelho e conexões com agentes públicos no Rio de Janeiro.
19: Bacelar e TH Joias são acusados de repassar informações sigilosas sobre a operação contra criminosos.
20: Crime de importunação sexual também pode ser praticado pela internet sem que haja contato direto.
19: Esse entendimento foi reafirmado pelo STJ. Fátima Uchoa.
21: Um homem enviou imagens íntimas a várias vítimas. Ele foi condenado por perseguição e importunação sexual a 4 anos e meio de reclusão em regime inicial semiaberto, mas o Tribunal de Justiça do Rio de Janeiro avaliou que o crime de importunação exigiria contato físico. No entanto, a 5ª turma do STJ restabeleceu a condenação do homem por entender que tal delito pode ser cometido por meio de recursos tecnológicos, sem que haja contato físico entre o criminoso e a vítima. Segundo o relator ministro Joel Ilan Paciornik, o crime de importunação sexual pode ser caracterizado pelo simples envio de fotos ou vídeos pornográficos sem o consentimento da vítima, o que foi verificado nessa ação penal.
20: A Caixa Econômica Federal vai ter de pagar horas extras a uma bancária que não era obrigada, por regra interna, a registrar o ponto.
19: A sétima turma do TST decidiu que essa condição não afasta a obrigação da empresa de controlar a jornada. Samanta Flor.
0: A bancária afirmou que trabalhava das 8 da manhã às 8:30 da noite. A Caixa disse que ela cumpria jornada menor e que, por ser considerada funcionária que exerce um cargo de confiança, o registro de ponto era opcional. Mas o banco não apresentou os controles de jornada. Para a sétima turma do TST, nessa situação, vale a suposição de que o horário informado pela trabalhadora é verdadeiro. A decisão foi unânime.
20: Justiça estabelece medidas para reforçar controle sobre mineração na APA do Tapajós, no Pará.
19: Decisão atende a pedidos feitos pelo Ministério Público Federal. Sabrine Menezes.
2: Com a sentença, se torna obrigatória a autorização prévia do ICMBio para iniciar o processo de lavra. Apenas o título minerário, concedido pela Agência Nacional de Mineração, não é mais suficiente. A Justiça também aprovou um acordo entre o MPF e o ICMBio que amplia a fiscalização e a proteção da unidade de conservação. A ação foi ajuizada pelo MPF em 2024, após identificar problemas na comunicação e na articulação entre os órgãos responsáveis pela regulação da mineração e pela proteção ambiental da APA.
20: Tribunal Superior Eleitoral proíbe Pablo Marçal de usar recursos oficiais para a campanha.
19: Decisão foi tomada na sessão desta quinta-feira e vale até o julgamento do mérito do registro de candidatura de Marçal. Guilherme Firmino tem mais informações.
22: O plenário do TSE deferiu tutela de urgência e proibiu Pablo Marçal de usar recursos públicos na campanha eleitoral. Marçal também foi vetado de participar da propaganda eleitoral gratuita no rádio e na televisão e de debates. No processo, o Ministério Público Eleitoral alega que Pablo está inelegível até 2032 e que não cumpriu o prazo mínimo de 6 meses de filiação ao PRTB para disputar as eleições. A decisão dessa quinta não antecipa o julgamento de registro de candidatura de Pablo Marçal, que ainda vai ser julgado pela Justiça.
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20: A você, uma boa noite.
19: E até amanhã.
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24: Eu sou Humberto Pinheiro e estes são os destaques de hoje do Jornal do Senado, que começa agora. Aumento de acidentes com motociclistas de aplicativos gera resposta do Senado. 7 organizações internacionais vão acompanhar as eleições de outubro no Brasil. Projeto torna obrigatória a orientação vocacional para jovens em medidas socioeducativas. Boa noite. O número de acidentes envolvendo motociclistas em atividade profissional cresceu 34,92% entre 2023 e 2025, segundo dados do Ministério Público do Trabalho. Diante desse cenário, projetos em análise no Senado propõem mudanças nas regras da atividade, incluindo a adoção de seguros obrigatórios e alterações nas exigências para a obtenção da Carteira Nacional de Habilitação. O repórter Douglas Castilho traz os detalhes.
25: Elvis Macedo, garçom morador do Rio de Janeiro, se dirigia da Zona Sul Carioca à cidade vizinha Niterói quando a moto que o levava se chocou com um carro, causando traumatismo craniano e a ruptura do fêmur. Elvis relatou sua experiência e chamou atenção para a observação no hospital de casos semelhantes ao seu.
26: Eu fiquei numa ala onde havia mais ou menos umas 20 pessoas que tinham o mesmo problema que o meu, se acidentaram de moto. E eu acho que esse assunto das motos por aplicativo devem ser discutidos mais nos meios políticos, que deve haver algum tipo de lei.
25: A percepção de Elvis é amparada por dados do Ministério Público do Trabalho, que demonstram que o crescimento nas notificações de acidentes de trabalho com motos aumentou 34,92% entre os anos de 2023 e 2025. Diante desse cenário, senadores apresentaram nos últimos anos projetos de lei regulamentando a profissão e garantindo mais segurança aos motoristas. Um deles obriga as empresas de tecnologia a fornecerem seguro de acidentes pessoais para os seus entregadores. Outro texto prevê a necessidade de um motociclista ter sua carteira de habilitação com a observação de que exerce a atividade remunerada, o que gera novas obrigações ao piloto. Ambos os projetos aguardam votação nas comissões.
24: Democratizar o acesso aos investimentos e incentivar o pequeno investidor são objetivos de projeto de lei pronto para ser votado na Comissão de Educação. De autoria da senadora Jussara Lima, do PSD do Piauí, a proposta cria a Semana Nacional do Pequeno Investidor, na segunda semana de outubro, com ações de educação financeira, como seminários, palestras e debates. Segundo o texto, a iniciativa busca ampliar o conhecimento sobre finanças pessoais e estimular decisões baseadas em informações confiáveis. Para o senador Flávio Arnes, do PSB do Paraná, a medida também pode contribuir para reduzir golpes contra pequenos investidores. E a Comissão de Constituição e Justiça analisa o projeto de lei que torna obrigatória a orientação vocacional para adolescentes que cumprem medidas socioeducativas. A proposta já recebeu parecer favorável na Comissão de Educação. A reportagem é de Bruno Lourenço.
1: O projeto de lei inclui testes de aptidões, interesses e habilidades nos programas de atendimento socioeducativo. A regra valerá tanto para jovens que cumprem medidas em regime de semi-liberdade, quanto para aqueles que se encontram internados. A proposta já passou pela Comissão de Educação e Cultura, quando a senadora Tereza Leitão, do PT de Pernambuco, destacou que a capacitação profissional é essencial para afastar os jovens do crime.
3: A escolarização e a profissionalização do adolescente em conflito com a lei são, portanto, pilares desse sistema, pois funcionam como instrumento de ressocialização e de construção de projetos de vida que afastem o jovem da reincidência infracional.
1: Depois da CCJ, o texto vai ao plenário do Senado.
24: Nas redes sociais, a liberdade de expressão convive diariamente com a circulação de informações falsas e discursos de ódio. Encontrar um equilíbrio entre garantir o direito de se manifestar e combater conteúdos que podem causar danos foi o desafio discutido pelos senadores na Comissão de Educação. Durante a audiência, foi apresentado o programa Senado Verifica, um canal de interação do Senado com o cidadão para a checagem de informações publicadas em qualquer meio de comunicação. Repórter Rodrigo Rezende.
6: O senador Paulo Paim, do PT do Rio Grande do Sul, afirmou que discutir limites para o conteúdo publicado nas redes sociais envolve também o debate sobre liberdade de expressão e censura.
8: Defendemos a liberdade de expressão, que é um direito fundamental. O que precisamos é de um ambiente em que as pessoas possam debater, divergir, defender suas posições, sem transformar o outro num inimigo.
6: Frederico Franco Alvim, representante da Assessoria Especial de Enfrentamento à Desinformação do Tribunal Superior Eleitoral, ressaltou que as redes sociais podem prejudicar a democracia ao destacar determinados temas em relação a outros.
9: O fato é que a gente também tem dentro das redes sociais uma realidade deturpada, porque a realidade, a complexidade da realidade não cabe num feed de rede social.
6: Maria Laura Soares e Silva, jovem senadora do estado do Rio de Janeiro, afirmou que a velocidade de mudança das tecnologias exige iniciativas rápidas.
10: A inteligência artificial, em questão de 2-3 anos, avançou de forma inexplicável. E hoje é um realismo surreal, onde você nem consegue mais identificar o que é verdade e o que não é.
6: Durante a audiência, foi apresentado o programa Senado Verifica, um canal de interação do Senado com o cidadão, destinado à checagem de informações publicadas em qualquer meio de comunicação.
11: Eleições 2026.
24: O Tribunal Superior Eleitoral confirmou que pelo menos 7 organizações internacionais vão acompanhar as eleições de 2026 no Brasil. OEA, União Europeia e Parlaçu estão entre as entidades convidadas para acompanhar a preparação, a votação e a apuração. Repórter Pedro Pincer.
7: Foram convidadas oficialmente a Organização dos Estados Americanos, a União Europeia, a Liga dos Estados Árabes, a Rede dos Órgãos Jurisdicionais e de Administração Eleitoral dos Países de Língua Portuguesa, a União Interamericana de Organismos Eleitorais e a Rede Mundial de Justiça Eleitoral, além do Parlaçul. O presidente do TSE, ministro Nunes Marques, reafirmou a segurança e a credibilidade dos sistemas e dos processos eleitorais brasileiros.
11: O Brasil tornou-se, ao longo das últimas décadas, uma referência mundial na realização de eleições. A vanguarda entre as democracias representativas contemporâneas é resultado da contínua e paulatina construção de um processo eleitoral eficiente, ancorado em normativos modernos e em sistemas tecnológicos capazes de garantir a transparência, a segurança e a credibilidade das eleições.
7: Na prática, as missões de observação eleitoral são tidas como pilares de confiança pública. Os relatórios independentes produzidos pelas comitivas avaliam a integridade dos sistemas e o cumprimento da legislação, sugerindo melhorias contínuas.
24: E você conhece o termo afroconveniência? É quando uma pessoa branca se declara negra para obter algum tipo de vantagem, como reserva de vagas nas universidades, por exemplo. Mudanças na declaração de cor de candidatos desde a aprovação de cotas para campanhas reacenderam o debate sobre a afroconveniência no contexto eleitoral. Quem explica é a repórter Marcela Diniz.
12: Dados preliminares do Tribunal Superior Eleitoral mostram que as candidaturas negras são maioria nas eleições de 2026, representando 49,9% do total. O aumento do número de pessoas que se declaram pretas ou pardas pode estar relacionado a maior identificação racial. Mas essa autodeclaração nem sempre corresponde à experiência de sofrer racismo ou à percepção das desigualdades sociais relacionadas à raça. Nesse contexto, aparece o conceito de afroconveniência, usado para descrever casos em que uma pessoa se declara negra para obter benefícios de políticas afirmativas como as cotas raciais. O senador Paulo Paim, do PT do Rio Grande do Sul, lembra que desde a Emenda Constitucional 133 de 2024, os partidos políticos devem destinar, no mínimo, 30% de recursos dos fundos eleitoral e partidário para candidaturas de pessoas pretas e pardas. É aí que a afroconveniência aparece como estratégia de campanha.
13: Muitos que nunca se identificaram como negro passam, a partir desse momento, assumir uma negritude, entre aspas, para que eles tenham direito a um financiamento maior para a sua campanha e também mais espaço na televisão. Você está tirando um percentual daqueles que realmente sofreram o preconceito nesse país.
12: De 2022 a 2026, 786 candidatos mudaram sua declaração de cor junto ao TSE. A maioria transitou de branco para pardo.
24: Com edição de Paulo Groba e trabalhos técnicos de João Lira, o Jornal do Senado fica por aqui. Acompanhe agora as notícias da Câmara dos Deputados. Boa noite e até amanhã.
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15: Projetos de lei ampliam o alcance do benefício de prestação continuada.
16: Comissões debatem limites para reajustes anuais nas alíquotas do IOF.
15: Parlamentares defendem políticas para combater a violência de gênero.
27: Boa noite. Carol D'Artora, do PT do Paraná, defende o avanço de proposta em debate na Câmara que criminaliza a misoginia. A deputada também apresentou projetos para ampliar o enfrentamento no ambiente digital, com punição a grupos organizados que financiam conteúdos de ódio contra as mulheres.
15: Carol D'Artora destaca que suas propostas também tratam da combinação entre misoginia e racismo nas redes sociais. A parlamentar afirma que esse recorte é necessário para proteger especialmente mulheres negras, mais expostas a crimes de ódio no ambiente digital.
27: A Lei Maria da Penha completou 20 anos em 7 de agosto. Jaque Rocha, do PT do Espírito Santo, considera que a legislação mudou o enfrentamento à violência contra as mulheres, ao criar mecanismos de proteção e ao responsabilizar os agressores.
15: De acordo com Jaque Rocha, a violência contra mulheres e meninas também ganhou novas formas, inclusive no ambiente digital. Por isso, a deputada defende a aprovação do projeto que criminaliza a misoginia como forma de ampliar a proteção contra discursos de ódio e violência.
27: Daniela do Vaguinho, do Republicanos do Rio de Janeiro, enaltece os 20 anos da Lei Maria da Penha. A deputada ressalta, porém, que os números de feminicídios e de casos de violência doméstica mostram que ainda há desafios a enfrentar.
15: Daniela do Vaguinho defende o fortalecimento da rede de proteção com mais delegacias especializadas, centros de atendimento e casas de acolhimento. Ela também destaca a importância da prevenção e da educação para evitar que a violência contra a mulher aconteça.
27: Maria do Rosário, do PT do Rio Grande do Sul, alerta para os riscos de violência e abuso contra crianças e adolescentes nas plataformas digitais. Ela defende o cumprimento do ECA digital e a responsabilização das empresas diante de conteúdos que estimulem violência e automutilação.
15: Maria do Rosário também apoia a suspensão das transmissões ao vivo da plataforma Discord no Brasil e afirma que é preciso fortalecer a proteção de crianças e adolescentes nas redes. Ela defende ainda o apoio às famílias e às escolas para prevenir esses riscos.
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1: Saúde.
2: A Câmara aprovou diretrizes para o atendimento no SUS de mulheres na menopausa. A repórter Paula Bittar acompanhou a votação.
3: A Comissão de Constituição e Justiça da Câmara aprovou uma proposta que cria diretrizes no Sistema Único de Saúde para a atenção integral à saúde de mulheres no climatério e na menopausa. O climatério é a transição entre a fase reprodutiva e a não reprodutiva da vida da mulher. Já a menopausa ocorre após 12 meses sem menstruação. Estudos do Ministério da Saúde mostram que o climatério está associado a sintomas físicos e psíquicos, como ondas de calor, distúrbios do sono, alterações do humor, osteoporose e maior risco cardiovascular. A relatora da medida na comissão, deputada Tabata Amaral, do PSB de São Paulo, ressaltou que aproximadamente 29 milhões de brasileiras estão no climatério, período de transição hormonal da mulher que pode começar por volta dos 40 anos, com casos também de menopausa precoce ainda antes disso. Ela destacou que, embora não seja uma doença, a menopausa pode afetar significativamente a saúde física, mental, sexual, metabólica e cardiovascular das mulheres, além de comprometer sua qualidade de vida, permanência no mercado de trabalho e geração de renda. A proposta aprovada estabelece que o SUS deve oferecer ações educativas e de conscientização, exames e medicamentos e atendimento integral e multiprofissional. O texto também prevê incentivo a pesquisas, produção de dados e monitoramento em parceria com estados e municípios. A proposta cria ainda o Dia Nacional de Conscientização sobre a Menopausa, a ser celebrado em 18 de outubro. O projeto, que cria diretrizes no SUS para a atenção integral à saúde de mulheres no climatério e na menopausa, pode seguir diretamente para o Senado, a menos que haja recurso para votação antes pelo plenário da Câmara. Da Rádio Câmara, de Brasília, Paula Bittar.
1: Direitos Humanos.
4: Peredita da Silva, do PT do Rio de Janeiro, defende medidas para combater o etarismo e pede que o envelhecimento não seja associado à perda de autonomia. Ela acredita que o preconceito se agrava quando combinado a fatores como gênero, raça, deficiência e condição social.
2: Benedita da Silva também propõe ações para promover um envelhecimento saudável, com mais acesso à saúde, cultura, esporte, educação e lazer. Ela sustenta que é preciso garantir não apenas mais anos de vida, mas qualidade de vida, participação social e respeito aos idosos.
1: Previdência.
4: Projeto de bacelar do PV da Bahia cria um auxílio transitório para o cuidador principal de pessoa que recebeu o benefício de prestação continuada. Pela proposta, o auxílio será pago por um ano no valor de meio salário mínimo após a interrupção do benefício com a morte do dependente.
2: Segundo bacelar, a medida busca amparar mães e cuidadores que deixaram o mercado de trabalho para se dedicar aos cuidados de familiares. O projeto também prevê o reconhecimento do período dedicado ao cuidado para fins de aposentadoria.
4: Heloísa Helena, da Rede do Rio de Janeiro, propõe a criação da Renda Universal de Cidadania para pessoas com deficiência, sem exigência de comprovação de renda. A ideia, segundo ela, é superar as limitações do benefício de prestação continuada e criar um modelo que fortaleça a proteção social.
5: Hoje no Brasil, infelizmente, para que se tenha acesso ao BPC, é preciso que a família não seja pobre, ela esteja à beira da miséria humana, por causa da vinculação a um quarto de salário. Então, nós entendemos que as pessoas que têm alguma deficiência, seja caracterizada como deficiência física, transtorno psíquico, mental, transtorno do espectro autista ou qualquer um outro, ele tenha direito a esse benefício.
2: Heloísa Helena conclui que a mudança pode ampliar a dignidade, a autonomia e a segurança econômica. Ela explica que, se aprovada, a renda básica de cidadania deve ser implementada de forma gradual e sustentável, como instrumento de apoio à sobrevivência e à inclusão social.
1: Justiça.
4: Lucas Redecker, do PSD do Rio Grande do Sul, afirma que novas investigações sobre fraudes no INSS reforçam suspeitas discutidas durante a comissão parlamentar de inquérito que apurou descontos indevidos de aposentados. O legislador critica a rejeição

0: do relatório da CPI.
1: Lucas Redeker cobra a responsabilização dos envolvidos no esquema investigado, além da recuperação dos recursos desviados. O parlamentar avalia que, apesar de os aposentados terem sido ressarcidos, é necessário avançar nas punições para evitar a impunidade.
2: Trabalho.
0: A Câmara aprovou uma regulamentação para as profissões de agentes indígenas de saúde e de saneamento. A repórter Paula Bittar acompanhou a votação.
3: A Comissão de Constituição e Justiça da Câmara aprovou uma proposta que regulamenta as profissões de agente indígena de saúde e de agente indígena de saneamento. Segundo o texto aprovado, para exercer as funções, o profissional deverá ser indígena, residir na área da comunidade de atuação, ter idade mínima de 18 anos, dominar a língua da comunidade e conhecer os costumes e sistemas tradicionais de saúde do povo indígena. Será exigida ainda a conclusão do ensino fundamental e de curso de qualificação específico definido pelo Ministério da Saúde. O agente indígena de saúde atuará na prevenção de doenças e na promoção da saúde das populações indígenas. As ações serão domiciliares ou comunitárias, individuais ou coletivas, seguindo as diretrizes do SUS. Os agentes devem atuar para prevenir doenças, monitorar a saúde dos indígenas, prestar primeiros socorros e mobilizar as comunidades. Já o agente indígena de saneamento trabalhará com a mesma finalidade, atuando especificamente em saneamento básico e ambiental. Entre as atribuições dele estão o monitoramento e a manutenção de sistemas de saneamento e ações de saneamento para prevenir doenças. A relatora na comissão, deputada Lídice da Mata, do PSB da Bahia, ressaltou a relevância dessa proposta.
4: É um projeto que já estava aqui na comissão há algum tempo, que trata do reconhecimento dos agentes de saúde indígena. Esse é um projeto que diz respeito ao acesso à saúde da população, daqueles que mais precisam, especialmente da nossa população indígena. Tem interesse do Ministério da Saúde para que fosse aprovado, mas principalmente o interesse dessa casa em aprovar projetos que são projetos de origem nos nossos deputados.
3: A proposta que regulamenta as profissões de agente indígena de saúde e de agente indígena de saneamento já pode seguir ao Senado, a menos que haja recurso para votação antes pelo plenário da Câmara. Da Rádio Câmara, de Brasília, Paula Bittar.
2: Agricultura.
1: Zé Neto, do PT da Bahia, apresentou o projeto que amplia o acesso de cooperativas de agricultura familiar a financiamentos para a instalação de sistemas de geração de energia renovável. A proposta busca reduzir custos e estimular o uso de fontes como solar e eólica no campo.
5: O que nós queremos é, já existe o projeto 1228, que prevê 10% dos recursos do BNDES com juros bem plausíveis, para que esses juros mais baixos atendam os pequenos e microempreendedores do campo da agricultura familiar. E nós estamos estendendo isso com o nosso projeto, que é o projeto 3066, que ele visa exatamente trazer também para esse foco as cooperativas de agricultura familiar. Nós precisamos fortalecer as cooperativas.
0: De acordo com Zé Neto, o financiamento com juros mais baixos pode ampliar a geração de energia limpa no campo. Ele acredita que a medida pode beneficiar especialmente produtores das regiões norte e nordeste do país, onde há grande potencial para a geração de energia solar.
2: Economia.
1: Comissão da Câmara aprova projeto que limita aumentos do IOF. Entenda na reportagem de Silvia Munhato.
6: A Comissão de Desenvolvimento Econômico da Câmara aprovou projeto que fixa novos tetos para as alíquotas do Imposto sobre Operações Financeiras, o IOF, além de criar limites para eventuais aumentos de alíquotas. O deputado Maurício Marcon, do PL do Rio Grande do Sul, relator do texto, foi favorável à medida.
7: Então, o IOF, ele é o imposto regulatório, ele foi criado, né, para a gente ver o rastreio do dinheiro, mas não ser arrecadatório. E o governo hoje tem usado esse imposto para arrecadar. Então, a gente coloca um limite nesses aumentos que o governo pode fazer, justamente para tentar trazer segurança jurídica para quem quer investir no Brasil.
6: Pela proposta, o aumento máximo anual do IOF sobre operações de crédito seria de 70%, para operações cambiais, de 100%. Na discussão do texto na comissão, o deputado Helder Helder Salomão, do PT do Espírito Santo, foi contrário às mudanças, por entender que elas alterariam o cenário atual, resultando em perda de arrecadação sem uma necessária compensação. A proposta, que fixa novos tetos para o IOF e cria limites para futuros aumentos, será analisada agora pela Comissão de Finanças e Tributação. Da Rádio Câmara de Brasília, Silvia Minhato.
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2: Relações Exteriores.
0: Welter, do PT do Paraná, apoia o combate à disseminação de fake news, lembrando que a desinformação representa uma ameaça à democracia. O deputado também critica o que considera interferência externa no debate político e eleitoral brasileiro.
1: Ao fazer um balanço positivo da economia, Welter cita a geração de empregos, o controle da inflação, o aumento da renda e a redução das desigualdades. O parlamentar também menciona os investimentos do governo federal em saúde, educação e infraestrutura.
0: Jandira Fegali, do PCdoB do Rio de Janeiro, critica a postura do governo dos Estados Unidos em relação ao Brasil. Ela afirma que a retomada de uma política que busca subordinar a América do Sul aos interesses norte-americanos representa uma ameaça à soberania dos países da região.
1: Jandira Fegali alerta para possíveis interferências indevidas no processo eleitoral por meio das redes digitais, com questionamentos sobre as urnas eletrônicas. A parlamentar defende uma reação institucional que preserve a independência do Brasil e o funcionamento da democracia.
2: Meio ambiente.
0: Alguns métodos de alimentação de animais utilizados para produzir iguarias causam sofrimento aos bichos. Por isso, uma lei já sancionada pela Presidência da República, depois de aprovada nas comissões da Câmara, proíbe a produção e a sua comercialização no Brasil. Saiba mais na reportagem de Maria Neves.
12: Aprovado na Comissão de Constituição e Justiça da Câmara dos Deputados, o projeto que proíbe a produção e a venda de alimentos produzidos por meio de alimentação forçada de animais. Um exemplo de produto resultante da alimentação forçada de animais é o foie gras, nome dado ao fígado gordo de pato ou ganso, que é uma iguaria francesa. Como explica o deputado Áureo Ribeiro, do Solidariedade do Rio de Janeiro, que foi relator do texto em uma das comissões da Câmara, o processo pode causar doenças e levar à morte precoce do animal.
13: A alimentação forçada é uma prática extremamente cruel. Funciona com a introdução de tubos na garganta das aves para aumentar artificialmente o fígado do animal. Nós estudamos o tema e vimos que isso provoca sofrimento intenso e aumenta muito a mortalidade dessas aves.
12: Quem descumprir a nova lei pode receber como punição detenção de 3 meses a 1 ano e multa. Essa pena está prevista na Lei dos Crimes Ambientais, que também estabelece outras sanções administrativas para quem maltrata animais. Pelo texto aprovado, a proibição abrangerá tanto os produtos vendidos na forma natural quanto os enlatados. Da Rádio Câmara de Brasília, Maria Neves.
2: Comissões.
1: Chico Alencar, do PSOL do Rio de Janeiro, defende projeto que condiciona a liberação das chamadas emendas PIX à aprovação prévia de um plano de trabalho. Autor da matéria, ele explica que o objetivo é ampliar o controle sobre esses repasses diretos a estados e municípios.
0: Chico Alencar também ressalta que a proposta cria mecanismos de rastreamento dos recursos, prestação de contas e uso de conta bancária específica. O deputado argumenta que as medidas podem evitar desvios após auditorias apontarem irregularidades na aplicação do dinheiro.
2: Esporte.
1: Luiz Lima, do Novo do Rio de Janeiro, comemora a aprovação de projeto que torna permanente a lei de incentivo ao esporte, eliminando a necessidade de renovação periódica do benefício fiscal. Coautor da proposta, o deputado avalia que a medida dá mais estabilidade aos projetos esportivos.
14: A lei de incentivo do esporte é a oportunidade que a gente tem de empresas, pessoas jurídicas ou pessoas físicas, destinarem um percentual todo ano que pagaria em relação a tributo federal para o governo federal, puder destinar para entidades que pleiteiam a lei de incentivo junto ao Ministério do Esporte. Agora é perene, é para sempre. Há 20 anos a gente já tem a lei de incentivo do esporte em atividade no nosso país, e você garantir a perenidade igualando a cultura foi muito satisfatório para a política esportiva e para o brasileiro que gosta e ama esporte.
0: Luiz Lima ressalta que a lei de incentivo ao esporte beneficia projetos nas áreas competitiva, educacional, de inclusão e de reabilitação. Ele defende equiparar o percentual destinado por empresas, atualmente em 3%, ao previsto para o setor cultural, com o objetivo de acelerar a execução das iniciativas.
1: Termina agora o Jornal Câmara dos Deputados, produzido pela Rádio Câmara, com trabalhos técnicos de Everson Urani e apresentação de Val Monteiro e Márcio Aquilissardi. Boa noite.
0: A Voz do Brasil volta amanhã. Boa noite.
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2: Olá, pastor Rigonato. Não quero me identificar, mas gostaria de perguntar sobre os meus pensamentos. Pastor, o diabo, ele tem acesso aos nossos pensamentos? Porque ando pensando coisas terríveis e, infelizmente, fico triste. Muitas vezes, pastor, cheguei a pensar em machucar meus filhos com objetos perfurantes. Isso é influência demoníaca, pastor?
3: Você está num campo minado de muita tentação. Isso é perigoso. O inimigo não tem acesso aos seus pensamentos, mas ele pode arremessar pensamentos, que a Bíblia chama de dardos inflamados do maligno. Em Efésios capítulo 6 diz que nós temos que tomar toda a armadura de Deus para que possamos resistir no dia mau. Você está passando por um dia mau. E essa tentação, ela entra no campo de transtornos. Você precisa de uma ajuda urgente, de uma pessoa que você confia, de um médico especialista, né? Procure um psicólogo, uma pessoa de Deus, bem capacitada, recomendado um psiquiatra para te ajudar. Você precisa mudar a estrutura do seu pensamento, porque a pessoa que é atacada por um estresse que desemboca em uma depressão, em angústia, em pânicos, é que tem esses pensamentos. São sobressaltos de distúrbios emocionais que levam você a pensar coisas absurdas. Agora, o diabo, ele não sabe o que você está pensando, mas você já deu evidências que não está bem emocionalmente. E o diabo começa a lançar os açoites dos pensamentos. Efésios capítulo 6, versículo 16. Embraçando sempre o escudo da fé. O escudo da fé é a palavra com a qual você anula esses pensamentos, com o qual podereis apagar todos os dardos inflamados do maligno. Qualquer dardo maligno é uma flecha de pensamentos, são flechas, ideias, sugestões, convicções, angustiantes, confusos, coisas obscuras, terríveis, pensamentos de morte que envolvem a você, envolvem pessoas próximas a você. Então, tome o capacete da salvação e a espada do Espírito, que é a palavra de Deus. Leia, alimente-se da palavra, mude a estrutura. A melhor maneira de mudar a estrutura do pensamento, renovando os seus pensamentos pela palavra. Como que eu faço, pastor? Leia ao máximo, memorize ao máximo, ore ao máximo. O diabo não sabe, mas ele passa a saber. Ele lança a sugestão e observa a sua reação. Lembre-se disso, o diabo é o maior influente psicológico do planeta. Como que eu faço, pastor? Leia ao máximo, memorize ao máximo, ore ao máximo. O diabo não sabe, mas ele passa a saber. Ele lança a sugestão e observa a sua reação. Lembre-se disso, o diabo é o maior influente psicológico do planeta. Ele trabalha influenciando

0: braço e escudo da fé com toda oração e súplica, orando em todo tempo no Espírito, orando em línguas, e para isso vigiando. Olha só, você precisa disso, vigilância com toda perseverança e súplica por você, pelos seus filhos, pela sua casa e por todos os santos. Amém?
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2: Nós falamos para os irmãos que esse é um assunto extremamente importante. É muito importante, por quê? Porque se quem não tem certeza de salvação, ele não tem alicerce para continuar crescendo na vida espiritual. Só pode crescer espiritualmente quem tem completa convicção de que está salvo, de que é membro do corpo de Cristo. Como é que eu vou ter convicção de que o Espírito Santo pode me usar se eu nem creio que sou salvo? Portanto, ter certeza de salvação é algo absolutamente vital para o seu crescimento espiritual. Não é uma discussão teológica tola. Ah, pastor, eu sei que tem os arminianos que creem que perde a salvação. Eu creio que tem os outros calvinistas que creem que não perde. Não, não é essa discussão tola, não estamos envolvidos nisso. Nós somos servos de Deus, estamos diante da sua palavra, e diante da palavra nós nos desarmamos para receber a verdade do Senhor. Não temos nenhum conceito pré-estabelecido, mas nós queremos ouvir do Senhor. E começamos falando disso justamente porque muitos novos entre nós que não têm completa clareza a respeito disso. Oitava razão porque nós cremos que um crente não perde a salvação: porque o Senhor Jesus é o nosso sumo sacerdote. Diga, eu creio que o Senhor Jesus está agora, nesse momento, intercedendo por mim, diante de Deus Pai. Eu pergunto para você, Deus Pai, está ouvindo a oração de Jesus? E qual oração que Jesus está fazendo? Essa é uma pergunta importante. A oração que o Senhor está orando por você é para que você seja preservado, para que você seja guardado. Então preste atenção, Jesus, o nosso sumo sacerdote, ele agora intercede por nós diante de Deus Pai. Então preste atenção, nós não podemos ser salvos sem o Senhor, mas também nós não poderíamos nunca perseverar na salvação se não fosse a intercessão do Senhor Jesus. Nós só podemos continuar salvo por quê? Porque está orando por nós. Hebreus capítulo 7, verso 25, diz assim: por isso também pode salvar totalmente. Diga, salvar totalmente. Então o Senhor tem poder para salvar totalmente os que por ele se chegam a Deus, vivendo sempre para quê, meus irmãos? Para interceder por eles. Se a nossa oração tem poder, imagine a oração do Senhor Jesus. Se quando você ora pela salvação de um parente, de um amigo, você vê o poder de Deus agindo, Deus ouvindo, muito mais o Senhor vai ouvir a oração de Jesus. E o Senhor hoje está intercedendo por nós. Pega aí a sua Bíblia, abre lá em João capítulo 17. O Senhor não está intercedendo pelo mundo. O Senhor está orando por aqueles que são seus. João, capítulo 17. Esse capítulo é a intercessão de Jesus. Se você quer saber o que, que Jesus está orando, leia aqui o que, que ele está orando. E olha a oração dele. Olha o que ele diz no verso 9. João 17, 9. É por eles, eles aqui somos nós, os discípulos. É por eles que eu rogo, não rogo pelo mundo, mas por aqueles que me deste, porque são teus. Veja, o Senhor não está orando pelo mundo, mas o Senhor está orando por você, está intercedendo por você. Por que, que o Senhor está intercedendo por você? Está intercedendo para você ser preservado. E o Senhor, obviamente, Deus Pai, está ouvindo a oração de Jesus. Amém, meu querido? Então, alguém talvez nesse momento pergunta, pastor, mas um crente salvo ele pode cair no pecado. Quando ele cai no pecado, ele deixou de ser salvo. Aí quando ele arrepende, ele é salvo novamente. Presta atenção, é claro que crentes podem cair horrivelmente no pecado. Um filho de Deus salvo, ele está sujeito ainda a pecar, e pecar de maneira radical, terrível. Ele pode cair no pecado feio. Isso está claro no Velho Testamento. Você vê o exemplo de Davi, homem segundo o coração de Deus, que caiu no pecado de maneira terrível, tornou-se homicida e adúltero, não é? Mas ele se arrependeu depois e voltou. Qual que é a diferença entre o que é salvo e o que não é? É que aquele que não é salvo, ele não se arrepende, não volta. Aqui nós temos o exemplo de Pedro e de Judas. Pedro e Judas, os dois foram chamados por Jesus para ser discípulo. Foi ou não foi, irmãos? Os dois andaram com Jesus durante 3 anos e meio. Os dois. E os dois caíram no pecado, o mesmo pecado. Qual foi o pecado que Pedro e Judas caíram? Ambos traíram a Jesus. Você pensa que foi só Judas que traiu, não é? Não. Pedro também traiu a Jesus. Mas qual que é a diferença entre Judas e Pedro? A Bíblia fala que Pedro, depois que ele traiu a Jesus, ele se arrependeu profundamente. E Judas fala o quê? Que ele saiu e foi suicidar-se. Veja, Judas não arrependeu. Essa era a prova de que ele não era dos nossos. Pedro se arrependeu. Se você acha que pode descobrir quem é salvo e quem não é só pelo fato de não pecar, você vai ter um problema, porque tanto Judas quanto Pedro pecaram, inclusive o mesmo pecado. E se tem um pecado que é terrível, na minha opinião, é o pecado de trair a Jesus. Ambos traíram a Jesus. É difícil ter um pecado pior do que esse. É difícil. Ambos cometeram então um pecado grave. Mas ainda assim, nós só podemos conhecer quem é e quem não é no final da história. Pedro, apesar de ter caído e traído a Jesus, se arrependeu. Judas nunca se arrependeu. Aí você pode pensar, tá vendo, pastor? Aí Pedro só foi salvo porque ele se arrependeu, porque ele que quis, porque ele resolveu, porque ele decidiu. Aí nós ficamos pensando que nós somos salvos pela graça, mas nós só nos mantemos salvos se tivermos boas obras de santidade. Mas isso não é verdade. A Bíblia fala algo interessante a respeito do arrependimento de Pedro, quase ninguém repara. Lá em Lucas capítulo 22, verso 31, diz que Jesus orou por Pedro. Qual foi a oração? Olha o que diz: Simão, Simão, eis que Satanás vos reclamou para vos peneirar como trigo. Eu, porém, o que, que Jesus fez, meus irmãos? Roguei por ti, para que a tua fé não desfaleça. Tu, pois, quando te converteres, fortalece os teus irmãos. Veja bem, o Senhor aqui orou por Pedro. Não disse que ele orou por Judas. A respeito de Judas, na última ceia, o Senhor falou o que para ele? O que você tem para fazer, faz agora. E Judas levantou e foi trair a Jesus. Mas com relação a Pedro, Pedro falou o que para Jesus? Ainda que todos te deixem, eu jamais te negarei. E o Senhor falou o que para ele? Antes que o galo cante, você vai me negar 3 vezes, rapaz. Você vai me trair. Veja, Jesus sabia o que ia acontecer. E Jesus orou. Por quê? Porque Pedro era salvo. Pedro só pôde arrepender e voltar para o Senhor porque Jesus orou por ele. Agora, observe que Jesus fala no final: quando te converteres. O Senhor fala quando, o Senhor não fala se. O texto está escrito assim: tu, pois, Pedro, se te converteres, se porventura você vier a se converter, olha, guarda os teus irmãos. Não, o Senhor não falou se. Se fosse se, aí poderia significar então que Jesus não sabia e que a oração dele não teve resposta. Mas Jesus falou o quê? Ô Pedro, você vai me negar 3 vezes, você vai fazer isso, vai fazer isso, mas eu orei por você. Por isso, quando você se converter, lá no final dessas coisas, então você fortalece os demais irmãos. O quando é só uma questão de tempo. Preste atenção. Existem salvos que passam por vales profundos de pecado e de queda. E você às vezes fica dizendo, não é salvo. Mas você não deve julgar ninguém pela aparência momentânea. Porque naquele momento que Pedro negou Jesus, talvez se um de nós estivéssemos lá, iríamos dizer, vai para o inferno, traidor. Poderíamos dizer, não é salvo. No entanto, o final da história mostra Pedro cheio do Espírito pregando e 3 mil convertendo na primeira pregação. Tornou-se alguém cheio do Espírito, mas não mudou o fato de que ele caiu. Então, crentes eventualmente podem cair. A vontade de Deus é que nenhum de nós caia. Mas se você é salvo, ainda que você caia, o Senhor está orando por você, o Espírito Santo vai levantar você novamente. Se não foi levantado, é porque não foi salvo. Está escrito aqui, é a oração do Senhor. Isso é uma coisa muito importante. Agora, foi somente a oração de Jesus que permitiu que Pedro ficasse de pé. Qual foi essa oração que o Senhor fez? Lá em João 17, verso 11, olha o que o Senhor ora: guarda-os em teu nome que me deste. Olha a oração de Jesus, guarda cada um deles. Essa é a oração que ele faz por você também. Guarda o meu servo, guarda o teu filho, guarda. Guardar do quê? Guardar do mal, guardar a fé, guardar para ser preservado para a salvação. E nesse momento, Deus Pai está atendendo o pedido de Jesus. Ele está orando. Você não sente alegria de saber que tem alguém orando por você? E se você souber que esse alguém é o próprio Senhor Jesus que está orando por você? Eu não sei quantos sentem, mas eu me sinto tão seguro e tão em paz. É isso que me dá liberdade para ter ministério. Eu não tenho receio de encarar demônio para orar com demônio. Por quê? Porque tem alguém que está orando por mim, eu tenho a marca na minha vida, eu tenho o selo dentro de mim. Entendeu o que eu estou dizendo? Eu tenho convicção para pregar o evangelho. Eu não me importo se alguém se opõe, não gosta do que eu estou falando, porque eu tenho convicção, minha alma está totalmente firmada na verdade. É por isso que é importante, quando você realmente sabe disso pelo Espírito, isso te dá uma tranquilidade para servir a Deus com alegria. Nós somos guardados pelo poder de Deus. Isso me introduz na nona razão pelo qual eu posso dizer para você que o crente não perde a salvação. Porque nós somos guardados pelo poder de Deus. Diga, eu sou guardado, preservado pelo poder de Deus. Nossa salvação não é meramente uma questão de crer. Ela também depende do poder de Deus de nos preservar depois. Então, não é você mesmo que se guarda. Não é você mesmo que se preserva. Quem preserva você é o poder de Deus. É pela graça que você foi salvo. E também é pela graça que você é preservado. Você não tem que merecer. Você não tem que merecer o dia que você é salvo. E também não tem que merecer hoje. É tudo exclusivamente pela graça de Deus. Gálatas 3:3 diz: sois assim insensatos que, tendo começado no Espírito, estejais agora vos aperfeiçoando na carne. Olha que coisa séria. Aperfeiçoando na carne. Essa é a história de muitos crentes. Na hora em que ele é salvo, ele crê na graça. Na hora que ele é salvo, é um presente de Deus. Mas depois que ele é salvo, todo o trabalho de aperfeiçoamento, crescimento, santificação, já não é graça mais. A graça não faz parte mais da conversa dele. Agora é pelo esforço dele, é pelo merecimento dele. Aí, se ele acha que merece, aí ele vem primeiro domingo do mês participar da ceia. Se ele acha que não merece, aí ele não vem, porque não compreendeu ainda como funciona a graça de Deus. Nós somos salvos pela graça e depois somos santificados pela graça também. Olha o que diz 1 Pedro 1, verso 5: vós que sois guardados pelo poder de Deus, mediante a fé, para a salvação preparada para revelar-se que dia, meus irmãos? Veja, isso aqui é interessante. Aqui está dizendo: diga, eu sou guardado pelo poder de Deus, mediante a fé, para a salvação preparada para revelar-se no último dia. Eu sei que nós estamos pensando na salvação hoje, e a salvação, ela tem mais de um aspecto. A salvação, ela tem um aspecto passado. Qual que é o aspecto passado? É que Jesus já morreu na cruz e já pagou o preço. Então, há 2000 anos o preço já foi pago. Esse é o aspecto passado da salvação. No dia que você crê em Jesus, esse aspecto entra em ação. O segundo aspecto é o aspecto presente. No presente, agora, depois de salvo, o Espírito Santo está operando para transformar a nossa vida. Mas a salvação tem um aspecto futuro. Qual que é o aspecto futuro da salvação? É que no dia em que Jesus voltar, os mortos em Cristo ressuscitarão, e os que estiverem vivos receberão um corpo glorificado. É essa salvação que Pedro está falando. Ela não manifestou ainda. Vai manifestar só no último dia, no último tempo, quando o nosso corpo será glorificado. Agora ele diz o seguinte: desde já você já é guardado pelo poder de Deus, e você vai ser guardado até o final da história. Você vai ser guardado até o fim, porque aquele que começou em vós a boa obra, ele também vai completá-la até o dia de Cristo Jesus. A obra foi começada na sua vida. Deus não deixa nada pela metade. Nós começamos e não acabamos. Deus não. Deus começa e termina. Se Ele começou a obra na sua vida, Ele vai completá-la naquele dia, quando você será glorificado. 2 Timóteo 1,12 diz: e por isso estou sofrendo estas coisas. Todavia, não me envergonho, porque eu sei em quem tenho crido, e estou certo que Ele é poderoso para guardar o meu depósito até aquele dia. Dia aqui com letra maiúscula, significando que é o dia da redenção no nosso corpo. Tudo que Paulo tinha, ele cria que estava guardado. Por isso, nós também seremos guardados até aquele dia. Nossa segurança está totalmente baseada no poder de Deus. Ele promete que vai acabar o que ele começou, e não há ninguém mais poderoso do que Deus. Portanto, uma vez que ele diz que guarda você pelo poder dele, ele vai levar você até o fim, porque já é uma questão de glória. Glória de Deus. Amém, meu querido? Glória de Deus. Ele é que é poderoso para fazer. Judas 1,24 diz: ora, aquele que é poderoso para vos guardar de tropeços e para vos apresentar com exultação. Olha o que está dizendo: aquele que é poderoso para vos guardar, ele vai guardar para apresentar com exultação, imaculado diante da sua glória, a único Deus, nosso Salvador, mediante Jesus Cristo, nosso Senhor. Glória, majestade, império e soberania, antes de todas as eras e agora e por todos os séculos. Amém. Ele é poderoso para nos guardar do tropeço. Alguém que é poderoso para guardar você. Se você é filho, é o pai que segura a sua mão, não é você que segura na mão do pai. Se fosse possível alguém se perder, significaria então que ele é mais poderoso do que Deus. Mas graças a Deus que não existe nada, nem ninguém, nem força alguma maior do que o nosso Deus. Amém? Por isso o crente não pode se perder. Por último, a décima razão porque você pode ter certeza de salvação: porque nós somos preservados pela fidelidade de Deus. Uma vez que você é salvo, ninguém mais pode lançar você fora. E Deus, na sua graça, para você ter certeza, Ele ainda nos deu promessas. E as promessas de Deus são imutáveis. Aquilo que Deus falou não retrocede. Deus não muda. E as suas promessas não mudam também. Uma vez que o Senhor prometeu te preservar, você será preservado. João capítulo 5, verso 24 diz: em verdade vos digo, quem ouve a minha palavra e crê naquele que me enviou, tem a vida eterna. Não entra em juízo, mas já passou da morte para a vida. Você crê nisso? As promessas de Deus são absolutas. Não podem ser revogadas jamais. Uma vez que Deus determina algo, aquilo não pode mais ser alterado. Uma vez que Deus escreveu o seu nome no livro da vida, não pode mais ser apagado. A Bíblia fala da lei dos Medo-Persas. Uma vez que o imperador colocasse o seu anel, o seu selo em cima de algo, nem ele próprio poderia revogar. Era uma lei irrevogável. Agora, esse exemplo está na Bíblia, não é para falar de imperadores do mundo, é para falar de Deus, que é o verdadeiro soberano. Uma vez que Deus coloca o seu selo de autoridade sobre alguma coisa, aquilo não pode ser mudado jamais. Uma vez que o seu nome foi escrito no livro da vida, ele não será apagado jamais. Diga: eu creio que o meu nome está escrito no livro da vida. Você crê nisso? Você crê nisso? E hoje nós podemos, com ousadia, em paz, afirmar, na verdade, que nada, nem poder algum, pode nos separar do amor de Deus. Mas para isso você tem que mudar a sua mente. Não é pela sua obra, não é pelo que você faz, não é pelo tanto que você ama a Deus, é pelo tanto que Ele te ama. Não é pelo tanto que você faz, é pelo que Jesus já fez. A obra da salvação não é pela sua capacidade de segurar nele, mas pela fidelidade dele de manter a sua promessa e segurar você. Você é que é sustentado pelo poder de Deus. Ninguém pode mudar isso. Eu gosto de ler esse texto de Romanos. Eu queria que nós lêssemos juntos esse texto agora, nessa convicção. Romanos 8, verso 31. Vamos ler? Leia forte, com ousadia. Diga: que diremos, pois, à vista destas coisas? Se Deus é por nós, quem será contra nós? Aquele que não poupou o seu próprio filho, antes por todos nós o entregou, porventura não nos dará graciosamente com ele todas as coisas? Quem intentará acusação contra os eleitos de Deus? É Deus quem os justifica. Quem os condenará? É Cristo Jesus, quem morreu, ou antes, quem ressuscitou, o qual está à direita de Deus e também intercede por nós. Quem nos separará do amor de Cristo? Será tribulação, ou angústia, ou perseguição, ou fome, ou nudez, ou perigo, ou espada? Como está escrito: por amor de ti somos entregues à morte o dia todo, fomos considerados como ovelhas para o matadouro. Em todas estas coisas, porém, somos mais que vencedores por meio daquele que nos amou. Porque eu estou bem certo de que nem a morte, nem a vida, nem os anjos, nem os principados, nem as coisas do presente, nem do porvir, nem os poderes, nem a altura, nem a profundidade, nem qualquer outra criatura poderá separar-nos do amor de Deus que está em Cristo Jesus, nosso Senhor. Aleluia! Oh, aleluia!

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2: Olá, Pastor Rigonato, aqui é Natália. Pastor, se Adão e Eva tivessem pedido perdão para Deus por terem comido o fruto proibido, eles teriam evitado toda a morte e pecado sobre a humanidade?
3: Eles pediram perdão, se arrependeram. Sim. Isso aconteceu, mas eles pecaram e o pecado veio. Depois do pecado cometido, a consequência da bondade de Deus é o perdão. Um animal foi morto, sua pele removida, e eles foram cobertos. Aquele animal que morreu derramou seu sangue. Certamente, Adão e Eva ficaram impressionados com a consequência do pecado deles. Eles viram um cordeiro morrendo. Então, a consequência do pecado é morte. E aquela morte apontava para a morte de Cristo. Tá? A pergunta deveria ser, se eles não tivessem comido do fruto da árvore do conhecimento do bem e do mal, o que teria acontecido? Não teriam morrido e nós estaríamos com vida eterna. Não viveríamos num mundo caído. Se o diabo fez algo perverso, Jesus fez algo perfeito na cruz do Calvário. Perdoados, e nós estamos aqui. E Adão e Eva foram perdoados também, pode ter certeza. Eles foram perdoados porque creram. Não pense que eles se perderam, porque o nome de Eva quer dizer vida. Foi Adão que colocou esse nome na sua esposa e de todos os animais. Por que pôs o nome de vida? Porque não é mais morte, não morrerás, mas viverás, porque o seu descendente trará a redenção e corrigirá perfeitamente tudo aquilo que o diabo bagunçou. E hoje nós vivemos uma dimensão de redenção e de perdão. Então, no futuro, na glória, nós conheceremos Adão e Eva. Eles nos contarão melhor essa história. Não é uma história de justificativas, porque não tem, meus irmãos. Eles vão contar a história do perdão de Deus sobre eles.
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2: As características de uma religião. Mas o que eu quero falar, e que é muito importante você entender, é que nós não estamos edificando religião. Falando em termos absolutos, bem absolutos, bíblicos, o cristianismo não é uma religião. Isso é muito importante que eu estou te dizendo, porque nós somos tentados o tempo inteiro a transformá-lo em religião. E nos sentimos às vezes até impelidos a imitar as religiões. Aí você diz, mas religião não é de Deus? Até a palavra religião aparece na Bíblia. Tiago fala que a verdadeira religião para com Deus é cuidar dos órfãos, das viúvas. Por que que Tiago fala da religião? Qual que é a única religião verdadeira que existe? Bom, se o cristianismo não é religião, existe alguma religião verdadeira? Existe. A única religião verdadeira é o judaísmo. Por que que eu digo verdadeira? Porque é a única que foi dada por Deus. Foi dada diretamente por Deus. Teve um dia que Moisés subiu no Monte Sinai e Deus deu para ele toda a estrutura, vamos dizer assim, do que é a religião judaica. Então, nesse sentido, toda religião que existe é uma imitação do judaísmo. Toda religião que existe hoje é imitação do judaísmo. Então, isso é importante você entender, porque normalmente quando a gente fala a respeito de pessoas que estão se tornando judaizantes, então nós nunca pensamos nisso como sendo religião, mas é. E mais sério ainda, às vezes nós mesmos não estamos avaliando o que nós estamos fazendo e vigiando para nós também não nos tornarmos religião. Muitas das práticas que nós temos é para fugir disso, para fugir dessa prática religiosa. O que que caracterizava o judaísmo? Ou caracterizava, e vou te dizer, não é mais só o judaísmo, mas qualquer religião. Bom, aqui eu estou falando um pouquinho do livro de Gálatas, não é? O ponto central do livro de Gálatas é mostrar que Cristo substituiu a lei. Mas os gálatas queriam transformar a vida cristã numa religião. Mas transformar Cristo numa religião é dizer que o sacrifício da cruz é inútil, porque religioso não precisa do sacrifício da cruz, não é? Então, falando em termos precisos, como eu disse, o cristianismo não é religião. O judaísmo é o padrão de todas elas. E o judaísmo tem 5 características fundamentais. Quais são as 5 coisas que caracterizam a religião? Primeira é o templo. O judaísmo tinha um templo. O cristianismo não tem. Existia um lugar onde Deus morava no Velho Testamento. É verdade, Deus morava num templo. Na verdade, Deus nem morava em Israel como todo. Nem morava em Jerusalém, na cidade toda. Deus só habitava num prédio chamado templo. Só naquele prédio. E mesmo naquele prédio era só dentro de uma parte chamada Santo dos Santos. Era lá que Deus habitava. Hoje, no Novo Testamento, Estevão faz aquele discurso antes dele ser apedrejado. Ele faz a afirmação categórica: Deus não habita mais em templos feitos por mãos humanas. Deus não habita mais. Deus agora habita em nós. Nós somos santuário de Deus. Veja, nós temos falado disso. É por isso que somos uma igreja em célula. Entende? Esse prédio não é sagrado. Deus não mora nesse prédio. Aí você fala, mas nós temos local de reunião. É verdade. Você pode dizer que a igreja tem local de reunião, mas você não pode dizer que a igreja tem templos. Não pense que é a mesma coisa. Não é. Porque quando você volta a ter templo, você se torna religião. Porque toda religião os tem. Nós não temos templo porque nós não somos uma religião. Quase entendem o que eu estou dizendo? Nós seguimos Cristo. Nossa vida é Cristo. Nosso culto é Cristo. Nosso crescimento é Cristo. Cristo é tudo em todos. Cristo não é uma religião, Cristo é uma pessoa. Nós vivemos a pessoa de Cristo. Amém, irmãos? Amém. Segunda característica é a lei. O judaísmo tinha lei. Aí você fala, o Novo Testamento não tem? Não. Nós já fomos libertos da lei. O que significa? Bom, o judaísmo tinha lei, pastor. Mas toda religião tem lei? Toda religião segue uma lei. Mas nós somos libertos dela. Se você perguntar para qualquer pessoa aí fora, qualquer ímpio, pergunta para ele, escuta, o que você acha que tem que fazer para ser salvo? Ele vai te dar uma resposta? Sim ou não? Não, ele não vai dizer, não sei. Ele vai dizer, ah, eu acho que você tem que fazer coisas boas. Você tem que amar o seu próximo, você tem que dar esmola, você tem que fazer coisas boas. Esse fazer coisas boas, a Bíblia chama de lei. Nada mais é do que lei. O que é lei? Lei é uma troca. Você faz isso, que eu te dou aquilo. Você obedece e eu te abençoo. Mas se você não obedece, você é amaldiçoado. Isso é a lei. Como é que era a lei de Moisés? Deuteronômio 28. Se atentamente ouvires a minha voz, tendo cuidado de fazer segundo a tudo quanto nela está escrito, então virão e te alcançarão estas bênçãos. Então quando é que vai ter bênção? Quando tiver obediência. Obedeceu, é abençoado. Mas a partir do verso 14 diz o quê? Se porém não deres ouvido, se você fizer o que é mal, então virão e te alcançarão estas maldições. Preste atenção, toda religião é assim. Toda religião ensina isso. Faz uma troca. É simplesmente uma troca. Mas o cristianismo não está baseado na lei. Está baseado na graça de Deus. Qual que é a diferença entre a lei e a graça? A lei é você tendo que fazer algo para Deus. A graça é Deus fazendo no seu lugar. Entendeu? A lei é Deus exigindo algo de você. A graça é Ele cumprindo as exigências no meu lugar. Religião é o que nós podemos fazer para Deus. Cristianismo genuíno é o que Deus já fez por nós em Cristo. Sim, porque Ele já fez tudo o que era necessário. Isso é a graça. Lei é dizer para o careca, não serás careca. Mas a lei não coloca um fio de cabelo na cabeça dele. E aí ele fica tentando segurar o cabelo na cabeça, prega com durex. Mas o que é a graça? A graça, ela não diz para você não terás cabelo, mas ela diz, eu vou te dar cabelo. Essa é a graça. Você não pode ter por si, mas eu vou dar para você. Essa é a grande diferença. Agora, a graça é um negócio que assusta. Toda religião funciona com base na troca, é verdade ou não é? Se você é católico e você quer uma bênção de Deus, você fala para Deus, Deus, eu quero essa bênção e em troca eu vou a pé para Trindade ou para Aparecida do Norte. Ele está trocando. Aí ele pega e vai a pé, aí depois ele quer uma bênção maior. Aí ele fala, bom, uma bênção maior, eu já fui a pé, então eu vou de joelho agora. Deus, é o seguinte, eu estou precisando de uma bênção maior. Que o senhor pode, que o senhor quer? Eu vou de joelho para Aparecida do Norte. Aí Deus fala, tá bom, vai que eu te dou. E aí ele vai trocando com Deus. Quanto maior a bênção, maior é a troca que ele tem que fazer. Porque é assim que funciona a religião. Aí, se você é um espiritualista, um espiritista, você troca outras coisas. Você fala para a entidade, eu estou querendo muito namorar com a fulana, o que eu preciso fazer? Um despacho, uma farofa, galinha preta e uma pinga na encruzilhada. É troca ou não é? É troca, só mudou. Em vez de ir a pé para a Trindade, agora ele dá uma farofinha para a entidade. Está mais fácil. Farofinha, galinha, isso aí é fácil, qualquer feira tem. Então a religião é mais fácil. Mas é o mesmo princípio, troca. Mas acredite em mim, se eles quiserem algo maior, vai ter que sacrificar um bode, vai ter que melhorar aí a janta. Se você é um muçulmano, você troca também. O que o muçulmano faz? Ah, eu quero muito ir para o paraíso, Alá. Quero ir para o paraíso com as minhas 70 virgens. Aí Alá fala, então coloca uma bomba na cintura e vai explodir meia dúzia de americano. Aí ele fala, tá valendo a troca, tá bom. Né? Ele está trocando, porque ele acha que ele tem que fazer para então ganhar. Porque é troca. A lei funciona com base em troca. Mas o cristianismo é completamente diferente disso. Quando eu estou orando pelos outros, carregando o fardo dos outros, estou cumprindo a lei de Cristo, estou andando no Espírito de Cristo. Todo aquele que resolve morrer por outro, que resolve carregar o pecado do outro, que resolve ajudar o outro a carregar o seu próprio fardo, esse está andando no Espírito de Cristo. Mas todo aquele que vai fazer negócio com Deus para si mesmo, está no nível da religião. Só que a religião foi abolida, passou, você foi liberto disso aí. Terceira coisa que caracteriza o judaísmo e caracteriza também por extensão toda a religião. Toda a religião, assim como o judaísmo, tem uma classe sacerdotal. Estou chamando de clero. Isso aqui é muito importante porque não existe classe sacerdotal no cristianismo, no Novo Testamento. E aí você vai dizer, bom, amém, glória a Deus, porque nós já avançamos desse estágio. É, nós temos que vigiar constantemente, irmãos. O espírito clerical está ao nosso derredor o tempo inteiro. O tempo inteiro. E nós temos muito que avançar ainda. Ok? Agora, é muito importante que você esteja caminhando em unidade. Nós, graças a Deus, largamos de ser clerical no que diz respeito ao trabalho. Se é para trabalhar, agora todo mundo pode, porque acredite em mim, no passado nem isso podia nas igrejas. 40 anos atrás, não era assim, eu quero fazer algo e vou fazer. Então, avançamos, crescemos, mas ainda há muito que avançarmos nessa direção. Se você fala para o ímpio, não, nós somos sacerdotes, todos nós viramos sacerdote na igreja. O que o ímpio fala? Mas você virou padre agora? Como é que é isso? Todo mundo? Mas é assim na sua igreja? Você estudou por acaso? Não, não estudei. Como é que você virou sacerdote? Não, só converti, batizei. No dia que eu batizei, virei sacerdote. É por isso que esse mundo está perdido, não é verdade? Virou uma bagunça. Porque nós temos medo da bagunça. Pastor, não pode ficar dando muita asa para os crentes, não. Tem que ter cuidado com essa mensagem, né? Não fala muito da graça, não. Daqui a pouco todo mundo está aprontando aí. Agora o irmão fala que eles estão na graça e são sacerdotes também. Aí acabou, ué. Acabou agora. Pois é, nós achamos que é inseguro, mas Deus não acha. Deus acha que é bênção. Deus está feliz em chamar cada um de sacerdote. Quase entendem o que eu estou dizendo. O avanço nessas coisas todas, o Espírito Santo vai nos levar, em nome de Jesus, a seu tempo. Quarta coisa que caracterizava o judaísmo e também caracteriza toda religião, são cerimônias exteriores. Paulo diz, no final de Gálatas, Paulo, depois de ministrar tudo aos Gálatas, Paulo diz o seguinte, porque os Gálatas estavam querendo circuncidar-se. Aí Paulo diz, olha, nem a circuncisão é alguma coisa, nem a incircuncisão, Paulo diz. Mas o que importa é ser nova criatura. Em outras palavras, o que importa é nascer de novo. O que Paulo, na verdade, está dizendo? Ele está colocando na forma de uma pergunta, talvez, dizendo assim, o cristianismo é algo exterior ou interior? É algo essencialmente espiritual ou é algo natural? É importante você entender por que nós não temos certas práticas. Porque a tendência dos irmãos é querer fazer o que funciona. E eu sei a tentação de alguns irmãos que estão lá com a sua microigreja. Ele fala, pastor, se eu distribuísse uma rosa sagrada aqui, tem certeza que enchia esse prédio. E ele quer porque quer distribuir uma rosa sagrada. E eu digo, não na videira. Na videira você não vai distribuir rosa. Pode até distribuir rosa, uma rosa com amor. Mas não rosa sagrada. Por que não? Porque o cristianismo não é exterior. Ele é interior. O que importa é a realidade interior. O que o catolicismo fez? Colocou tudo para fora. Tudo é exterior, não é verdade? Então você vai na missa. Quem já foi católico aqui? Mas você já preparou que na missa o coroinha vai com o incensário e a fumacinha atrás? Por quê? Porque a oração lá é aquilo, a oração está ali, é exterior. Imagina um crente fazendo isso. Não, não faço isso, sou católico. Mas está carregando a aguinha benta que ele põe na frente da televisão. Não, água benta pode, pastor. Mas a água benta também é católico. Porque transformou tudo em exterior. Entende? Você põe o copo d'água, que eu vou orar nessa água, por que já não ora na cabeça do sujeito, pelo amor de Deus? Mas quando essa água entrar, essa água está ungida, ela vai entrar pelo seu estômago, ela vai penetrar pelos seus vasos capilares e você vai ser tomado pela unção e pela glória. Você bebe a água se arrepiando todo. É ou não é? Exterior. Exterior. Mas, pastor, o povo gosta. Mas você quer edificar religião ou quer edificar igreja de Deus? Se você quer fazer religião, faz o que é exterior. No judaísmo era tudo exterior. A oração era a fumacinha lá no lugar santo. Está entendendo? O sacrifício era real, tinha que pegar o bicho e matar. Exterior, tudo exterior. Mas hoje o Novo Testamento mudou tudo isso. Porque agora nossa realidade é Cristo. Cristo é que é tudo em todos. E Cristo é uma realidade interior. Por isso que nós não fazemos essas coisas. Mas o que eu já tive que sentar com o pastor para explicar para ele que nós não cremos nesse negócio de como é que é o nome que eles dão? É comunicação, um vaso para comunicar unção. Como é que é? É um objeto, né? Ponto de contato, obrigado. Ponto de contato. Pastor Luísio, mas é bom ter um ponto de contato, porque o lenço de Paulo curava. É verdade, o lenço de Paulo curava, mas Paulo nunca mandou lenço para ninguém. É verdade que a saliva de Jesus curava também. Mas ele não cuspia no meio do povo. Recebe! É verdade? Nunca teve isso. Mas não duvide, na religião alguém vai fazer isso. Ou seja, eles pegam algo que Jesus fez como se aquilo fosse o padrão do ministério de Jesus. Não é. Não é. Esse ano que vem eu vou a Israel novamente. Quero convidá-lo para ir comigo. Mas toda vez que a gente vai a Israel, tem alguns irmãos que eu acho que eles ficam chateados de ir comigo. Porque eles ficam fazendo as coisas escondido. Não pode fazer na minha frente. Sai catando tudo. É a florzinha, é a folhinha da oliveira, do jardim do Getsêmani. Vou levar, minha vozinha pediu, eu vou levar esse raminho para ela. Chega no Rio Jordão, ele já leva a garrafinha. Sem ninguém ver. Ninguém vai perguntar que água é aquela. Está bebendo isso? Vou beber. Mas vai beber quando chegar em casa. Fala para todo mundo, essa água é do Jordão. Vem aqui em casa essa noite, você vai ver a unção aqui. Não é qualquer água, não. Eles ficam chocados comigo. Eu não proíbo ninguém. Eu falo, irmão, você quer beber água do Jordão? Bebe, fica em paz, é limpa. Quer levar um raminho da oliveira? Você sabe, me contaram isso em Israel, eu não acreditei. Aumentou muito o número de turistas brasileiros. O jardim do Getsêmani era aberto. Eles tiveram que cercar, porque a árvore estava ficando pelada. Árvore de quase 2000 anos. Os brasileiros sem a menor cerimônia. Crec, crec. Imagina uma caravana de 1000 quebrando folhinha das árvores. Eles vão devastar aquele país. Religioso é igual gafanhoto, vai devastar tudo. Porque ele tem que trazer, porque aquela oliveira viu Jesus, viu mesmo? Em 2000 anos de idade. Mas é só quem vê hoje no Espírito que realmente é abençoado, filho. Eu estou brincando com você. Porque realmente toda religião é hilária. A coisa mais fácil de fazer é comédia com religião. Se você for a Israel e você vê as religiões ali em Jerusalém, é cômico. A roupa é cômica. Cada um com a roupa, parece um baile à fantasia. Com o chapéu mais inusitado, né? Com aquelas becas, né? Mais esvoaçantes. Parece um encontro de personagem de desenho animado, um negócio assim, esquisito, porque a religião é cômica. Cerimônias são fáceis de transformar-se nisso, porque é algo exterior. Aí você fala, pastor, mas o cristianismo também tem cerimônias. Tem, biblicamente só duas, o batismo e a ceia. Mas o Novo Testamento faz questão de explicar que elas são expressões exteriores apenas se tiver realidade de dentro. Batismo que não tem realidade interior é só um banho de piscina. Entende o que eu estou dizendo? É preciso vigiar contra a religião. É preciso que você vigie para não edificar a religião. Você tem que ter clareza do que é religião. Não estamos aqui para condenar ninguém, não. Nossa pregação é do evangelho. Não estamos aqui para sair pregando contra ninguém. Imagina, não podemos sair pregando contra catolicismo, contra sei lá o que seja. Não, mas nós precisamos, no nosso discipulado, ensinar com mais clareza. Quando você for abrir uma microigreja, você vai pregar o evangelho, mas você tem que explicar para ele o que, que nós somos, porque se você não explicar, você vai ter que alugar um prédio logo de cara, porque os irmãozinhos que estão lá, ensinar com mais clareza. Quando você for abrir uma microigreja, você vai pregar o evangelho, mas você tem que explicar para ele o que, que nós somos, porque se você não explicar, você vai ter que alugar um prédio logo de cara, porque os irmãozinhos que estão lá ficam, não, mas nós estamos aqui,

0: o templo. Ela não vai entender, vai dizer, como que é? Você vai ter que explicar com calma, mas vai ter que explicar. Mas eu não sei exatamente o que, os irmãos acham que tem que falar no começo. Mas acredite em mim, quanto mais tempo você demorar a falar, mais vai atrapalhar a edificação. Mais vai atrapalhar a edificação. Por último, a quinta coisa que caracteriza toda religião são as boas obras. Não tem religião que não ensine boas obras. Alguém fala, mas o cristianismo também não tem boas obras? Claro que tem. A vida cristã genuína não se expressa com boas obras? Claro, claro que sim. Mas é preciso diferenciar algo. Nas outras, ou em toda religião, perdão, qual que é o padrão? É aquilo que o homem faz para Deus. Cristianismo verdadeiro é uma questão do que nós fazemos para Deus? Ou será que é uma questão do que Deus já fez por nós na cruz? Essa é a pergunta chave. Nossas boas obras vão acontecer, mas elas não podem acontecer com o intuito de fazer nenhuma barganha com Deus mais. Porque o centro do cristianismo é o que ele fez e não o que nós fazemos. Pastor, por que você está falando tudo isso? Só para lembrar você do que você está fazendo. Qual que é o seu trabalho? O que você está envolvido? Por que você não é certas coisas, não faz certas coisas? Qual que é o entendimento que está por detrás? Muito importante que você entenda. Você não é dirigente de reunião, simplesmente. Não. Você é um cooperador que está edificando o corpo de Cristo. Amém, meus irmãos? Nós temos que cada dia mais tirar aquilo que tiver de religião no nosso meio. E olha, acredite em mim, que ainda tem coisas em nós de religião que precisam ser removidas. Mas quando você tem um entendimento, o Espírito vai poder mostrar para você. E você vai poder avançar nessa direção. E edificar com solidez, para que no final, lá naquele dia, no dia da recompensa, no dia em que o Senhor vai julgar as obras de todos nós, possamos apresentar diante dele ouro, prata e pedras preciosas. E não religião. Religião é madeira, palha e feno. Religião é aparência. Não se iluda com multidões de religiosos. Não se iluda, porque a religião ofende a Deus. A religião desagrada a Deus. A religião nega o ensino do Novo Testamento. Então, a partir de hoje, se alguém te perguntar, você vai dizer que você não está edificando religião. Você não está envolvido com religião. Você está envolvido com Cristo, para a glória de Deus. Vamos orar uns com os outros. Pedir ao Senhor que nos dê cada dia mais revelação e entendimento daquilo que estamos fazendo. Da obra que estamos realizando no nome dele. Pai, nós oramos hoje. Dá-nos espírito de revelação. Dá-nos espírito de sabedoria. Oh Deus, dá-nos clareza. Entendimento, luz, estendei o nosso coração com a verdade da tua palavra.
1: Diga, Senhor Jesus, eu te convido, entra no meu coração, em teu nome, amém.

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9: Olá, pastor Rigonato, aqui é Natália. Pastor, se Adão e Eva tivessem pedido perdão para Deus por terem comido o fruto proibido, eles teriam evitado toda morte e pecado sobre a humanidade?
10: Eles pediram perdão, se arrependeram. Sim. Isso aconteceu, mas eles pecaram e o pecado veio. Depois do pecado cometido, a consequência da bondade de Deus é o perdão. Um animal foi morto, sua pele removida, e eles foram cobertos. Aquele animal que morreu derramou o seu sangue. Certamente, Adão e Eva ficaram impressionados com a consequência do pecado deles. Eles viram um cordeiro morrendo. Então, a consequência do pecado é morte. E aquela morte apontava para a morte de Cristo. Tá? A pergunta deveria ser: se eles não tivessem comido do fruto da árvore do conhecimento do bem e do mal, o que teria acontecido? Não teriam morrido e nós estaríamos com vida eterna, não viveríamos no mundo caído. Se o diabo fez algo perverso, Jesus fez algo perfeito na cruz do Calvário. Perdoados, e nós estamos aqui. E Adão e Eva foram perdoados também, pode ter certeza. Eles foram perdoados porque creram. Não pense que eles se perderam, porque o nome de Eva quer dizer vida. Foi Adão que colocou esse nome na sua esposa e de todos os animais. Por que pôs o nome de vida? Porque não é mais morte, não morrerás, mas viverás, porque o seu descendente trará a redenção e corrigirá perfeitamente tudo aquilo que o diabo bagunçou. E hoje nós vivemos uma dimensão de redenção e de perdão. Então, no futuro, na glória, nós conheceremos Adão e Eva. Eles nos contarão melhor essa história. Não é uma história de justificativas, porque não tem, meus irmãos. Eles vão contar a história do perdão de Deus sobre eles.
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6: Olá, ouvinte. Boa parte dos transtornos emocionais e comportamentais mais graves tem origem em famílias profundamente desestruturadas. Não significa que toda doença mental seja causada pela família, mas um ambiente saudável pode proteger muito uma criança vulnerável. Um exemplo é o da criança hiperativa. Quando cresce em uma família equilibrada, ela frequentemente consegue se desenvolver bem, sem se envolver com drogas, violência ou problemas graves na escola. Já em famílias marcadas por conflitos, abandono e falta de limites, o risco de complicação aumenta. Infelizmente, é comum que os pais procurem o psiquiatra esperando que apenas um remédio resolva o problema, sem estarem dispostos a mudar o próprio comportamento. Muitos culpam o outro responsável pela criação dos filhos, mas na prática, poucos participam da educação e do cuidado. O psiquiatra pode tratar os sintomas, mas não substitui a presença, o afeto, os limites e a responsabilidade da família. Quando esses pilares falham por muitos anos, nenhuma medicação consegue reparar sozinha os prejuízos emocionais deixados na formação de uma criança. Eu sou a doutora Aline Salim para a Vinha FM.
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ouvinte da Vinha, graça e paz vos sejam multiplicadas. Diz assim a palavra do Senhor: no dia da minha angústia, clamo a ti, porque me respondes. Essa é uma verdade inquestionável. Quando você decide orar,

Deus prontamente ouve a sua oração e a responde. Por isso, eu quero, nesse momento, estimular você a exercitar a sua fé. Eu não sei exatamente o que você está passando, mas eu sei em quem eu tenho crido. E eu sei que Ele é poderoso para fazer infinitamente mais. Então, onde quer que você esteja agora, se você pode, pare por um instante. Incline o seu coração, o seu espírito, para o trono da graça. Vamos falar com Deus. Espírito Santo, nós te exaltamos porque o Senhor é aquele que nos sustenta nos dias da dificuldade. É verdade que muitas vezes nós temos aquele ímpeto de fazer as coisas ao nosso modo. E às vezes não respeitamos o tempo, não respeitamos as estações da vida e nem mesmo as nossas limitações. Por isso é que eu intercedo agora por essas pessoas que me ouvem, que o Senhor possa cercar cada uma delas com a Tua bondade. A Deus, reconhecemos que se o Senhor não nos abençoar, então todas as coisas serão mais difíceis. Por isso eu te peço, nos dê nesses dias sensibilidade, ó Deus, nos dê discernimento para reconhecermos o quanto precisamos de Ti. Por isso, ó Deus, tenha liberdade de se mover nas nossas vidas, nas nossas famílias, abençoando-nos, ó Deus, em tudo, na nossa vida financeira, profissional, conjugal, nos relacionamentos. Ó Deus, quantas pessoas neste momento estão sofrendo, padecendo, ó Deus, porque não conseguem descansar no Senhor. Que o Senhor, nesses dias, ó Deus, dê ordem aos Teus anjos a respeito de nós, para nos conduzir por toda a verdade. Que o Senhor nos abençoe e nos guarde, que o Senhor faça resplandecer o Teu rosto sobre nós e tenha misericórdia de nós, que sobre nós o Senhor incline a Tua face e que o Senhor nos dê abundante paz, em nome de Jesus. Amém.

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2: As características de uma religião. Mas o que eu quero falar, e que é muito importante você entender, é que nós não estamos edificando religião. Falando em termos absolutos, bem absolutos, bíblicos, o cristianismo não é uma religião. Isso é muito importante que eu estou te dizendo, porque nós somos tentados o tempo inteiro a transformá-lo em religião. E nos sentimos às vezes até impelidos a imitar as religiões. Aí você diz, mas religião não é de Deus. Até a palavra religião aparece na Bíblia. Tiago fala que a verdadeira religião para com Deus é cuidar dos órfãos, das viúvas. Por que que Tiago fala da religião? Qual que é a única religião verdadeira que existe? Bom, se o cristianismo não é religião, existe alguma religião verdadeira? Existe. A única religião verdadeira é o judaísmo. Por que que eu digo verdadeira? Porque é a única que foi dada por Deus. Foi dada diretamente por Deus. Teve um dia que Moisés subiu no Monte Sinai e Deus deu para ele toda a estrutura, vamos dizer assim, do que é a religião judaica. Então, nesse sentido, toda religião que existe é uma imitação do judaísmo. Toda religião que existe hoje é imitação do judaísmo. Então, isso é importante você entender, porque normalmente quando a gente fala a respeito de pessoas que estão se tornando judaizantes, então nós nunca pensamos nisso como sendo religião, mas é. E mais sério ainda, às vezes nós mesmos não estamos avaliando o que nós estamos fazendo e vigiando para nós também não nos tornarmos religião. Muitas das práticas que nós temos é para fugir disso, para fugir dessa prática religiosa. O que que caracterizava o judaísmo? Ou caracterizava, e vou te dizer, não é mais só o judaísmo, mas qualquer religião. Bom, é que eu estou falando um pouquinho do livro de Gálatas, não é? O ponto central do livro de Gálatas é mostrar que Cristo substituiu a lei. Mas os gálatas queriam transformar a vida cristã numa religião. Mas transformar Cristo numa religião é dizer que o sacrifício da cruz é inútil, porque religioso não precisa do sacrifício da cruz, não é? Então, falando em termos precisos, como eu disse, o cristianismo não é religião. O judaísmo é o padrão de todas elas. E o judaísmo tem 5 características fundamentais. Quais são as 5 coisas que caracterizam a religião? Primeira é o templo. O judaísmo tinha um templo, o cristianismo não tem. Existia um lugar onde Deus morava no Velho Testamento. É verdade, Deus morava num templo. Na verdade, Deus nem morava em Israel como todo, nem morava em Jerusalém, na cidade toda. Deus só habitava num prédio chamado templo. Só naquele prédio. E mesmo naquele prédio era só dentro de uma parte chamada Santo dos Santos. Era lá que Deus habitava. Hoje, no Novo Testamento, Estevão faz aquele discurso antes dele ser apedrejado. Ele faz a afirmação categórica: Deus não habita mais em templos feitos por mãos humanas. Deus não habita mais. Deus agora habita em nós. Nós somos santuário de Deus. Veja, nós temos falado disso. É por isso que somos uma igreja em célula. Entende? Esse prédio não é sagrado. Deus não mora nesse prédio. Aí você fala, mas nós temos local de reunião. É verdade. Você pode dizer que a igreja tem local de reunião, mas você não pode dizer que a igreja tem templos. Não pense que é a mesma coisa.

Não é. Porque quando você volta a ter templo, você se torna religião. Porque toda religião os tem. Nós não temos templo porque nós não somos uma religião. Quase entendem o que eu estou dizendo? Nós seguimos Cristo. Nossa vida é Cristo. Nosso culto é Cristo. Nosso crescimento é Cristo. Cristo é tudo em todos. Cristo não é uma religião, Cristo é uma pessoa. Nós vivemos a pessoa de Cristo. Amém, irmãos? Segunda característica é a lei. O judaísmo tinha lei. Aí você fala, o Novo Testamento não tem? Não. Nós já fomos libertos da lei. O que que significa? Bom, o judaísmo tinha lei, pastor. Mas toda religião tem lei? Toda religião segue uma lei. Mas nós somos libertos dela. Se você perguntar para qualquer pessoa aí fora, qualquer ímpio, pergunta para ele, escuta, o que que você acha que tem que fazer para ser salvo? Ele vai te dar uma resposta? Sim ou não? Não, ele não vai dizer, não sei. Ele vai dizer, eu acho que você tem que fazer coisas boas. Você tem que amar o seu próximo, você tem que dar esmola, você tem que fazer coisas boas. Esse fazer coisas boas, a Bíblia chama de lei. Nada mais é do que lei. O que que é lei? Lei é uma troca. Você faz isso, que eu te dou aquilo. Você obedece e eu te abençoo. Mas se você não obedece, você é amaldiçoado. Isso é a lei. Como é que era a lei de Moisés? Deuteronômio 28. Se atentamente ouvires a minha voz, tendo cuidado de fazer segundo a tudo quanto nela está escrito, então virão e te alcançarão estas bênçãos. Então quando é que vai ter bênção? Quando tiver obediência. Obedeceu, é abençoado. Mas a partir do verso 14 diz o quê? Se porém não deres ouvido, se você fizer o que é mal, então virão e te alcançarão estas maldições. Preste atenção, toda religião é assim. Toda religião ensina isso. Faz uma troca. É simplesmente uma troca. Mas o cristianismo não está baseado na lei. Está baseado na graça de Deus. Qual que é a diferença entre a lei e a graça? A lei é você tendo que fazer algo para Deus. A graça é Deus fazendo no seu lugar. Entendeu? A lei é Deus exigindo algo de você. A graça é Ele cumprindo as exigências no meu lugar. Religião é o que nós podemos fazer para Deus. Cristianismo genuíno é o que Deus já fez por nós em Cristo. Sim, porque Ele já fez tudo o que era necessário. Isso é a graça. Lei é dizer para o careca, não serás careca. Mas a lei não coloca um fio de cabelo na cabeça dele. E aí ele fica tentando segurar o cabelo na cabeça, prega com durex. Mas o que é a graça? A graça, ela não diz para você não terás cabelo, mas ela diz, eu vou te dar cabelo. Essa é a graça. Você não pode ter por si, mas eu vou dar para você. Essa é a grande diferença. Agora, a graça é um negócio que assusta. Toda religião funciona com base na troca, é verdade ou não é? Se você é católico, e você quer uma bênção de Deus, você fala para Deus, Deus, eu quero essa bênção e em troca eu vou a pé para Trindade, ou para Aparecida do Norte. Ele está trocando. Aí ele pega e vai a pé, aí depois ele quer uma bênção maior. Aí ele fala, bom, a bênção maior, eu já fui a pé, então eu vou de joelho agora. Deus, é o seguinte, estou precisando de uma bênção maior. Que o senhor pode, que o senhor quer? Eu vou de joelho para Aparecida do Norte. Aí Deus fala, tá bom, vai que eu te dou. E aí ele vai trocando com Deus. Quanto maior a bênção, maior é a troca que ele tem que fazer. Porque é assim que funciona a religião. Aí, se você é um espiritualista, um espiritista, você troca outras coisas. Você fala para a entidade, eu estou querendo muito namorar com a fulana, o que eu preciso fazer? Um despacho, uma farofa, galinha preta e uma pinga na encruzilhada. É troca ou não é? É troca, só mudou. Em vez de ir a pé para a Trindade, agora ele dá uma farofinha para a entidade. Está mais fácil. Farofinha, galinha, isso aí é fácil, qualquer feira tem. Então a religião é mais fácil, mas é o mesmo princípio, troca. Mas acredite em mim, se eles quiserem algo maior, vai ter que sacrificar um bode, vai ter que melhorar aí a janta. Se você é um muçulmano, você troca também. O que o muçulmano faz? Ah, eu quero muito ir para o paraíso, Alá.
quer ir para

para isso com as minhas 70 virgens. Aí Alá fala, então coloca uma bomba na cintura e vai explodir meia dúzia de americano. Aí ele fala, tá valendo a troca, tá bom, né? Ele está trocando, porque ele acha que ele tem que fazer para então ganhar, porque é troca. A lei funciona com base em troca. Mas o cristianismo é completamente diferente disso. Quando eu estou orando pelos outros, carregando o fardo dos outros, estou cumprindo a lei de Cristo, estou andando no Espírito de Cristo. Todo aquele que resolve morrer por outro, que resolve carregar o pecado do outro, que resolve ajudar o outro a carregar o seu próprio fardo, esse está andando no Espírito de Cristo. Mas todo aquele que vai fazer negócio com Deus para si mesmo, está no nível da religião. Só que a religião foi abolida, passou, você foi liberto disso aí. Terceira coisa que caracteriza o judaísmo e caracteriza também por extensão toda religião, assim como o judaísmo, tem uma classe sacerdotal, estou chamando de clero. Isso aqui é muito importante porque não existe classe sacerdotal no cristianismo, no Novo Testamento. E aí, você vai dizer, bom, amém, glória a Deus, porque nós já avançamos desse estágio. É, nós temos que vigiar constantemente, irmãos. O espírito clerical está ao nosso derredor o tempo inteiro. O tempo inteiro. E nós temos muito que avançar ainda. Ok? Agora, é muito importante que você esteja caminhando em unidade. Nós, graças a Deus, largamos de ser clerical no que diz respeito ao trabalho. Se é para trabalhar, agora todo mundo pode, porque acredite em mim, no passado nem isso podia nas igrejas. 40 anos atrás, não era assim, eu quero fazer algo e vou fazer. Então, avançamos, crescemos, mas ainda há muito que avançarmos nessa direção. Se você fala para um ímpio, não, nós somos sacerdote, todos nós viramos sacerdote na igreja. O que o ímpio fala? Mas você virou padre agora? Como é que é isso? Todo mundo, mas é assim na sua igreja? Você estudou por acaso? Não, não estudei. Como é que você virou sacerdote? Não, só converti, batizei. No dia que eu batizei, virei sacerdote. É por isso que esse mundo está perdido, não é verdade? Virou uma bagunça. Porque nós temos medo da bagunça. Pastor, não pode ficar dando muita asa para os crentes, não. Tem que ter cuidado com essa mensagem, né? Não fala muito da graça, não. Daqui a pouco todo mundo está aprontando aí. Agora o irmão fala que eles estão na graça e são sacerdote também, aí acabou, ué. Acabou agora. Pois é, nós achamos que é inseguro, mas Deus não acha. Deus acha que é bênção. Deus está feliz em chamar cada um de sacerdote. Quase entende o que eu estou dizendo. O avanço nessas coisas todas, o Espírito Santo vai nos levar, em nome de Jesus, a seu tempo. Quarta coisa que caracterizava o judaísmo e também caracteriza toda religião, são cerimônias exteriores. Paulo diz, no final de Gálatas, Paulo, depois de ministrar tudo aos Gálatas, Paulo diz o seguinte, porque os Gálatas estavam querendo circuncidar-se. Aí Paulo diz, olha, nem a circuncisão é alguma coisa, nem a incircuncisão, Paulo diz. Mas o que importa é ser nova criatura. Em outras palavras, o que importa é nascer de novo. O que Paulo, na verdade, está dizendo? Ele está colocando na forma de uma pergunta, talvez, dizendo assim, o cristianismo é algo exterior ou interior? É algo essencialmente espiritual ou é algo natural? É importante você entender por que que nós não temos certas práticas. Porque a tendência dos irmãos é querer fazer o que funciona. E eu sei a tentação de alguns irmãos que estão lá com a sua microigreja. Ele fala, pastor, se eu distribuísse uma rosa sagrada aqui, tem certeza que enchia esse prédio. E ele quer porque quer distribuir uma rosa sagrada. E eu digo, não na videira você não vai distribuir rosa, pode até distribuir rosa, uma rosa com amor, mas não rosa sagrada. Por que não? Porque o cristianismo não é exterior, ele é interior. O que importa é a realidade interior. O que o catolicismo fez? Colocou tudo para fora, tudo é exterior, não é verdade? Então você vai na missa, quem já foi católico aqui? Mas você já preparou que na missa o coroinha vai com o incensário e a fumacinha atrás? Por quê? Porque a oração lá é aquilo, a oração está ali, é exterior. Imagina um crente fazendo isso. Não, não faço isso, sou católico. Mas está carregando a aguinha benta que ele põe na frente da televisão.
Não, água benta pode, pastor. Mas a água benta também é católico, porque transformou tudo em exterior. Entende? Você põe o copo d'água, que eu vou orar nessa água. Por que já não ora na cabeça do sujeito, pelo amor de Deus? Mas quando essa água entrar, essa água está ungida, ela vai entrar pelo seu estômago, ela vai penetrar pelos seus vasos capilares, e você vai ser tomado pela unção e pela glória. Você bebe a água se arrepiando todo. É ou não é? Exterior. Exterior. Mas pastor, o povo gosta. Mas você quer edificar religião ou quer edificar igreja de Deus? Se você quer fazer religião, faz o que é exterior. No judaísmo era tudo exterior. A oração era a fumacinha lá no lugar santo. Está entendendo? O sacrifício era real, tinha que pegar o bicho e matar. Exterior, tudo exterior. Mas hoje o Novo Testamento mudou tudo isso. Porque agora a nossa realidade é Cristo. Cristo é que é tudo em todos. E Cristo é uma realidade interior. Por isso que nós não fazemos essas coisas. Mas o que eu já tive que sentar com o pastor para explicar para ele que nós não cremos nesse negócio de como é que é o nome que eles dão? É comunicação, um vaso para comunicar unção. Como é que é? É um objeto, né? Ponto de contato, obrigado. Ponto de contato. Pastor Luiz, mas é bom ter um ponto de contato, porque o lenço de Paulo curava. É verdade, o lenço de Paulo curava, mas Paulo nunca mandou lenço para ninguém. É verdade que a saliva de Jesus curava também. Mas ele não cuspia no meio do povo. Recebe! É verdade? Nunca teve isso. Mas não duvide, na religião alguém vai fazer isso. Ou seja, eles pegam algo que Jesus fez como se aquilo fosse o padrão do ministério de Jesus. Não é. Não é. Esse ano que vem eu vou a Israel novamente. Quero convidá-lo para ir comigo. Mas toda vez que a gente vai a Israel, tem alguns irmãos que eu acho que eles ficam chateados de ir comigo. Porque eles ficam fazendo as coisas escondido. Não pode fazer na minha frente. Sai catando tudo. É a florzinha, é a folhinha da oliveira, do jardim do Getsêmani. Vou levar, minha vozinha pediu, eu vou levar esse raminho para ela. Chega no Rio Jordão, ele já leva a garrafinha. Sem ninguém ver. Ninguém vai perguntar que água é aquela. Tá bebendo isso? Vou beber. Mas vai beber quando chegar em casa. Fala para todo mundo, essa água é do Jordão. Vem aqui em casa essa noite, você vai ver a unção aqui. Não é qualquer água, não. Eles ficam chocados comigo. Eu não proíbo ninguém. Eu falo, irmão, você quer beber água do Jordão? Bebe, fica em paz, é limpa. Quer levar um raminho da oliveira? Você sabe, me contaram isso em Israel, eu não acreditei. Aumentou muito o número de turista brasileiro. O jardim do Getsêmani era aberto. Eles tiveram que cercar, porque a árvore estava ficando pelada. Árvore de quase 2000 anos. Os brasileiros sem a menor cerimônia. Imagina uma caravana de 1000 quebrando folhinha das árvores. Eles vão devastar aquele país. Religioso é igual gafanhoto, vai devastar tudo. Porque ele tem que trazer, porque aquela oliveira viu Jesus, viu mesmo, em 2000 anos de idade. Mas é só quem vê hoje no Espírito que realmente é abençoado, filho. Eu estou brincando com você, porque realmente toda religião é hilária. A coisa mais fácil de fazer é comédia com religião. Se você for a Israel e você vê as religiões ali em Jerusalém, é cômico. A roupa é cômica. Cada um com a roupa parece um baile fantasia, com o chapéu mais inusitado, né? Com aquelas becas, né? Mais esvoaçantes. Parece um encontro de personagem de desenho animado, um negócio assim esquisito, porque a religião é cômica. Cerimônias são fáceis de transformar-se nisso, porque é algo exterior. Aí você fala, pastor, mas o cristianismo também tem cerimônias. Tem. Biblicamente, só duas: o batismo e a ceia. Mas o Novo Testamento faz questão de explicar que elas são expressões exteriores apenas se tiver realidade de dentro. Batismo que não tem realidade interior é só um banho de piscina.

0: Entende o que eu estou dizendo? É preciso vigiar contra a religião. É preciso que você vigie para não edificar a religião. Você tem que ter clareza do que é religião. Não estamos aqui para condenar ninguém, não. Nossa pregação é do evangelho. Não estamos aqui para sair pregando contra ninguém. Imagina. Não podemos sair pregando contra catolicismo, contra sei lá o que seja. Não. Mas nós precisamos, no nosso discipulado, ensinar com mais clareza. Quando você for abrir uma microigreja, você vai pregar o evangelho. Mas você tem que explicar para ele o que nós somos. Porque se você não explicar, você vai ter que alugar um prédio logo de cara. Porque os irmãozinhos que estão lá ficam, não, mas nós estamos aqui, até hoje não tem prédio, não é que a gente vai adorar a Deus, não é que a gente vai reunir domingo. Quantos já passaram por isso alguma vez? É quase todo mundo. Por quê? Porque a religião está impregnada na mente da pessoa. Então, desde no momento que ela converte, você vai ter que ensinar para ela. Nós não temos prédio, filho. Não precisamos de prédio para adorar a Deus. Nós não vamos para o templo, nós somos o templo. Ela não vai entender, vai dizer, como que é? Você vai ter que explicar com calma. Mas vai ter que explicar. Mas eu não sei exatamente o que os irmãos acham que tem que falar no começo. Mas acredite em mim, quanto mais tempo você demorar a falar, mais vai atrapalhar a edificação. Mais vai atrapalhar a edificação. Por último, a quinta coisa que caracteriza toda religião são as boas obras. Não tem religião que não ensine boas obras. Alguém fala, mas o cristianismo também não tem boas obras? Claro que tem. A vida cristã genuína não se expressa com boas obras? Claro, claro que sim. Mas é preciso diferenciar algo. Nas outras, ou em toda religião, perdão, qual que é o padrão? É aquilo que o homem faz para Deus. Cristianismo verdadeiro é uma questão do que nós fazemos para Deus? Ou será que é uma questão do que Deus já fez por nós na cruz? Essa é a pergunta chave. Nossas boas obras vão acontecer, mas elas não podem acontecer com o intuito de fazer nenhuma barganha com Deus mais. Porque o centro do cristianismo é o que Ele fez e não o que nós fazemos. Pastor, por que você está falando tudo isso? Só para lembrar você do que você está fazendo. Qual que é o seu trabalho? O que você está envolvido? Por que você não é certas coisas e não faz certas coisas? Qual que é o entendimento que está por detrás? Muito importante que você entenda. Você não é dirigente de reunião, simplesmente. Não. Você é um cooperador que está edificando o corpo de Cristo. Amém, meus irmãos? Nós temos que cada dia mais tirar aquilo que tiver de religião no nosso meio. E olha, acredite em mim, que ainda tem coisas em nós de religião que precisam ser removidas. Mas quando você tem um entendimento, o Espírito vai poder mostrar para você. E você vai poder avançar nessa direção. E edificar com solidez, para que no final, lá naquele dia, no dia da recompensa, no dia em que o Senhor vai julgar as obras de todos nós, possamos apresentar diante dele ouro, prata e pedras preciosas. E não religião. Religião é madeira, palha e feno. Religião é aparência. Não se iluda com multidões de religiosos. Não se iluda, porque a religião ofende a Deus. A religião desagrada a Deus. A religião nega o ensino do Novo Testamento. Então, a partir de hoje, se alguém te perguntar, você vai dizer que você não está edificando religião. Você não está envolvido com religião. Você está envolvido com Cristo, para a glória de Deus. Vamos orar uns com os outros. Pedir ao Senhor que nos dê cada dia mais revelação e entendimento daquilo que estamos fazendo. Da obra que estamos realizando no nome dele. Pai, nós oramos hoje. Dá-nos espírito de revelação. Dá-nos espírito de sabedoria. Oh Deus, dá-nos clareza, entendimento, luz. Estendei o nosso coração com a verdade da tua palavra.
1: Diga, Senhor Jesus, eu te convido, entra no meu coração, em teu nome. Amém.

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9: 7 horas em ponto, sexta-feira, 21 de agosto de 2026. Esse é o ano da multiplicação. Chegando aqui pela Vinha FM 91,9 com mais uma edição do nosso Jornal Realidade, Rádio Vinha FM 91,9. Muito bom dia. Sou o jornalista Elias Júnior e esses são os destaques de hoje. Candidatos à presidência têm propostas semelhantes em áreas prioritárias.

0: Áreas. TSE define ordem e tempo do horário eleitoral gratuito de 2026. PL pede investigação criminal contra Lula e ministro Sidônio Palmeira. Terremoto de 6,7 graus assusta moradores em regiões do Peru. E ainda, Marginal Botafogo é parcialmente interditada para limpeza do córrego. Essas notícias e muito mais a partir de agora no JR, que já está no ar.
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0: 7:01 para comentar as notícias do Jornal Realidade na nossa bancada presencial, advogado Rafael Zardini e o economista e advogado Bruno Fleury. Muito bom dia, Bruno.
2: Muito bom dia, Elias. Bom dia a todos os nossos queridos ouvintes. Um abraço a todos os meus amigos de lá no Vestes, que estão tão felizes com 6-0, né, Didi? E também eu quero desejar a todos aí um excelente dia. Lembrando que hoje é dia de sorteio de certificado digital. Fiquem atentos ali pelas 8 horas mais ou menos, a gente vai dar a dica de como você pode ganhar um certificado digital. Bom dia a todos, sextou com a graça de Deus, Elias.
0: Amém, 7:02. Bom dia, Zardini.
3: Bom dia, Elias, bom dia, Fleury, Edinaldo, Neila, Manete, bom dia a toda a equipe do Jornal Realidade da Rádio Vinha e também aos ouvintes internautas.
0: Você também participa? Nossa bancada virtual à sua disposição, 9999-72005, 9999-72005. YouTube também, onde você pode mandar sua mensagem pelo nosso mural de recados. Fique à vontade. Destaques de sites e jornais. Capa do Jornal O Popular. Assédio eleitoral no trabalho cresce e põe Goiás em sexto no ranking. Em alta, Ministério Público do Trabalho já recebeu 8 denúncias este ano por pressões ligadas à campanha contra funcionários. Entre 2023 e 2025, foram 33 ações na Justiça. É o destaque de capa do Jornal Popular. 7:03. Bom dia para você. Jornal Opção. Em projeto enviado a Lego, Daniel Vilela propõe regularizar pendências de ICMS. Mais de 500 empresas podem ser beneficiadas. Diário de Goiás. Indefinição sobre Terans leva Atlético Goianiense a procurar novo meia no mercado. Diário da Manhã. Goiânia lidera ranking no Centro-Oeste de inclusão social e mobilidade digital. Correio Brasiliense. PGR e STF divergem sobre destino das investigações contra Lulinha. CNN Brasil. Oposição quer preservar provas contra Lulinha e busca assinaturas por CPMI. São os destaques de sites e jornais nesta sexta-feira.
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0: Mesmo com diferenças políticas, os 6 candidatos à presidência mais bem posicionados nas pesquisas têm propostas semelhantes em áreas importantes do país. Lula, Flávio Bolsonaro, Ronaldo Caiado, Renan Santos, Augusto Cury e Romeu Zema apresentam pontos em comum nos planos de governo entregues à Justiça Eleitoral. Na educação, todos defendem a ampliação do ensino em tempo integral. As propostas variam, mas a ideia é aumentar a oferta de vagas e garantir mais tempo de aprendizado e atividades para os estudantes. Na saúde, um dos pontos de convergência é o prontuário eletrônico do SUS. Os candidatos propõem ampliar a integração dos sistemas para facilitar o acesso ao histórico dos pacientes e melhorar o atendimento. Na infraestrutura, a expansão da malha ferroviária também aparece entre as propostas. O objetivo é ampliar o transporte sobre trilhos e melhorar a logística e o escoamento da produção. Outro tema em comum é a universalização do saneamento básico. A meta é ampliar o acesso da população a serviços como abastecimento de água e tratamento de esgoto. Na segurança, os 6 candidatos defendem medidas de combate a facções criminosas. As estratégias são diferentes, mas todos apontam o enfrentamento ao crime organizado como uma das prioridades. Ou seja, mesmo com visões diferentes sobre o país e sobre como governar, os principais presidenciáveis concordam em alguns dos grandes desafios nas áreas de educação, saúde, infraestrutura, saneamento e segurança. 7:05 e horário eleitoral gratuito das eleições de 2026 já tem a ordem e tempo definidos. O TSE sorteou ontem a ordem de veiculação da propaganda eleitoral no primeiro dia do horário gratuito. E quem abre a programação é o Avante. Depois vem PSD, PL e PT. A ordem muda nos dias seguintes. Na divisão do tempo, o PT fica com a maior parte, 5 minutos e 31 segundos. O PL terá 4 minutos e 20 segundos. O PSD, 2 minutos e 2 segundos. E o Avante, 35 segundos. Romeu Zema, do Novo, e Renan Santos, do Missão, ficam fora do horário eleitoral gratuito. Os partidos não atingiram os critérios da cláusula de desempenho e, por isso, não terão tempo de propaganda no rádio e na televisão. Além do horário eleitoral, os candidatos serão inserções ao longo da programação das emissoras. Serão 35 dias de veiculação. O PT terá 433 inserções, o PL 339, o PSD 159, o Avante 47. A propaganda eleitoral gratuita do primeiro turno começa no dia 28 de agosto e segue até 1º de outubro. Antes disso, as emissoras precisam organizar a estrutura técnica para a geração, captação e retransmissão do sinal. O TSE ainda vai analisar as sugestões apresentadas por partidos e emissoras durante a audiência pública. O texto final das regras será votado pelo plenário do tribunal. Tempo de TV aí já distribuído. Rafael Zardini, muitos candidatos estão falando que o tempo de TV não é tão importante como antigamente, a questão mais é a internet. Qual o seu ponto de vista sobre a propaganda eleitoral gratuita em TV e em rádio?
3: Eu ia começar o meu comentário exatamente com o que você falou por último aí. Não é tão importante. É importante sim, ainda mais para lugares mais ermos, né? Que todo mundo ainda muitas vezes assiste o canal aberto, né? E muita gente utiliza também, ainda atribui muita credibilidade ao que é dito, né? Pela imprensa, né? Pela imprensa, digamos, vou colocar aqui como imprensa oficial, né? Mas o Jair Bolsonaro foi ali, a meu ver, um divisor de águas, né? Que com o Facebook ali, com o WhatsApp, ele conseguiu, né, sair de 1% para ser presidente da República. Esse tempo maior para o Lula, na verdade, foi um presente que o Centrão, né, esse Centrão que ficou neutro, deu para o Lula. Ele ficou com um tempo um pouquinho maior, né? Logo atrás veio o Flávio, em seguida Caiado, né? Até o Cury. Cury tem um, salvo engano, alguns segundos lá. Agora, o Zema e o Renan, por não terem cumprido a cota no Congresso, os partidos não terem cumprido a cota, não vai ter tempo de TV, né? Então, é uma perda, realmente, porque por mais que muitos aí não apoiem esses candidatos, outros apoiam, né? Eles têm algo a dizer, né? Então, eu acho que deveria, sim, ter pelo menos um tempo mínimo para que esses outros candidatos pudessem também manifestar. Agora, esses que não têm tempo vão tentar compensar este tempo através dos outros mecanismos de divulgação, como nós falamos aqui, como eu falei aqui, as redes sociais, né, dentre outras estratégias de campanha. Então eles vão ter que tentar compensar isso aí.
0: Bruno Fleury.
2: Eu voto com o relator aqui, que ele falou sobre a questão do tempo de televisão aí. Para mim, eu acho que é isso aí. Não tem muito mais a acrescentar sobre o assunto. Mas gostaria de tecer um comentáriozinho sobre a notícia anterior a essa questão do tempo, que é a questão das propostas dos candidatos. Essa eu acho que realmente é um assunto bem importante, porque você, eleitor, que está do outro lado aí, precisa prestar muita atenção no que os candidatos estão propondo, né? Tanto ao governo federal quanto ao governo estadual. Algumas propostas são ilusão, são propostas que não vão ser cumpridas. Tá? E as outras, você, se o candidato ganhar, você precisa anotar bem, se lembrar das propostas para você poder cobrar dos candidatos lá na frente se efetivamente eles vão conseguir implementar essas propostas. E elas são iguais, são parecidas, por quê? Porque os problemas são os mesmos. E são, como eles fazem pesquisa qualitativa com o eleitor, eles sabem o que o eleitor está pensando hoje, que é mais preocupante no dia a dia do cidadão. Segurança pública é uma delas. E outros são coisas que se repetem a cada campanha. Vai vir sempre problema na saúde, porque nenhum governante conseguiu resolver o problema de fila na saúde, mau atendimento e assim por diante. Além, não podemos nem falar da corrupção, né, no setor de saúde, que é uma coisa espetacular. Vai falar de educação, que a educação ainda não atende os interesses da população brasileira. Nós ainda estamos em termos de pontuação no ranking internacional aí, nós estamos ainda lá do meio para baixo, não conseguimos evoluir com uma educação que possa fazer esse país dar um salto de desenvolvimento. Então são essas questões básicas que afetam o cidadão, questão de mobilidade, por aí vai. Mas hoje tem um assunto aqui, viu, Elias, que é um assunto hoje que deveria estar na crista da onda, para lembrar uma palavreada lá de 1960, da discussão e das propostas dos candidatos, e eu não vi nenhum botando o dedo na ferida, que é a situação da falta de renda da população, do endividamento da população e das empresas. O crescimento do endividamento das empresas está num patamar absurdo. O volume de empresas em recuperação judicial, empresas que estão quebrando, tudo isso tem uma origem. A taxa de juros absurda que nós temos no Brasil hoje, que está sufocando os consumidores e sufocando as empresas. Se o consumidor não consegue comprar mais porque está endividado, ele não tem acesso a crédito porque a taxa de juros está elevada, as empresas não vendem. A realidade é que nós estamos caminhando por uma situação caótica no futuro e a possibilidade até de uma recessão, tá? E nenhum candidato colocou o dedo nessa ferida dizendo: eu vou resolver isso, porque a responsabilidade disso é do governo, com o crescimento insustentável dos gastos públicos que tem impactado na inflação do Brasil. Esse assunto deveria ser prioridade de todos os candidatos hoje.
0: O Tribunal Superior Eleitoral decidiu por unanimidade ontem vetar o acesso do candidato do PRTB à presidência, Pablo Marçal, aos fundos eleitoral e partidário. Os ministros também impediram a participação de Marçal em campanhas na TV e no rádio e em debates. A medida tem caráter cautelar até que a Corte Eleitoral analise se Pablo Marçal pode ou não ser candidato no pleito de 2026. Ou seja, a Justiça ainda precisa analisar o registro da candidatura do empresário. Em nota, a assessoria de Pablo Marçal afirmou que a equipe jurídica dele está analisando a decisão do TSE e os argumentos do Ministério Público Eleitoral para definir as próximas providências. No último sábado, o PRTB protocolou o pedido de registro da candidatura do influenciador à presidência da República, depois de uma decisão da Justiça Eleitoral, né, autorizou sua filiação ao partido. Marçal, contudo, segue inelegível até 2032. No dia 5 de agosto, o Tribunal Regional Eleitoral de São Paulo rejeitou por unanimidade os embargos de declaração apresentados pela defesa do empresário e manteve a condenação que o tornou inelegível por 8 anos por uso indevido dos meios de comunicação durante a campanha eleitoral de 2024. Jardine, sua opinião, né, seu ponto de vista sobre essa decisão?
4: Não sei qual que vai ser a decisão final, né? Não sei no atual ponto que essa decisão está, mas eu acho que o debate ganharia demais se eu tivesse presente, ganharia dinamismo, né? E atrairia até mais público para poder assistir esse debate, que na minha opinião são muito importantes.
0: Bruno Fleury.
2: É uma pena que ele vai ficar fora, né? Quer dizer, ainda tem muita coisa, ainda tem recursos ainda a serem julgados nesse processo, mas se realmente ele ficar fora, ia ser uma pena, porque ia valer a pena assistir os debates, a campanha, porque realmente ele ia botar fogo nessa campanha aí, principalmente com relação à esquerda, que ele tem muita bala para atirar contra a candidatura do Lula, mas infelizmente não vai dar. E assim, eu só fico assim, a gente tem que ficar atento com a incoerência da Justiça Eleitoral, né? Porque agora mesmo, ontem mesmo, o TSE autorizou o Crivella a ser candidato. E ele também estaria com os direitos políticos cassados até 2032. E o TSE ontem julgou por 4-3 e autorizou o Crivella a ser candidato a senador pelo Rio de Janeiro. Mesma situação do Pablo Marçal. Então, assim, as decisões não têm, assim, não guardam muita coerência entre um processo e outro. E pode ser que quando esse processo dele chegar ao TSE, haja uma decisão parecida com a do Crivella. E aí, quem sabe, ele ainda consegue ser candidato a presidente da República. Ele entra nessa como franco atirador, mas que ia pôr fogo nessa campanha aí, viu? Ia ser muito bom ver o que que o circo pegando fogo nessa eleição?
0: Rapidamente, porque a Neila vem chegando com o tempo, por enquanto proibição estabelecidas nesse sentido, debate, rádio, TV e a rede social. Você acha que a qualquer momento pode ter uma decisão no sentido de proibi-lo até de se expressar nas redes sociais?
2: Pode ser também, mas aí eu vou te contar, essa é a grande discussão que nós estamos tendo aqui. A questão da liberdade de expressão, que é uma causa pétrea da Constituição. É quando já vai e bloqueia a rede social, aí já acho que é um precedente bastante perigoso.
0: Isso não é um fato, não é um fato, é só
2: uma análise. Mas é uma possibilidade que você levantou bem.
0: 7h15 agora no JR.
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0: Neila Santos chegando com a previsão do tempo. Muito bom dia, Neila.
5: Bom dia, Elias. Uma ótima sexta-feira para você, para os nossos comentaristas do dia, colegas de trabalho também, para os nossos ouvintes aqui da Rádio Vinha FM. Olha, a sexta-feira, de acordo com o CIMEGO, segue aí com muito calor, semelhante ao que aconteceu durante a semana em praticamente todo o estado. E aí também o tempo segue firme, com poucas nuvens, e as temperaturas sobem rapidamente ao longo do dia. Aqui em Goiânia, a temperatura mínima durante a madrugada foi de 17 graus e a máxima pode chegar aí a 36 graus, umidade relativa do ar entre 15% e 70%, mas deve cair bastante durante o período da tarde, chegando a níveis considerados aí de alerta máximo, viu, Elias? Vou destacar também o município de Porangatu. A temperatura mínima na madrugada registrada foi de 20 graus, a máxima pode chegar a 39 graus, umidade relativa do ar entre 15% e 70%. No município de Itumbiara, a temperatura mínima registrada foi de 17 graus, compensação, a máxima pode chegar aí a 37 graus, umidade relativa do ar entre 15% e 70%, e aí não tem previsão de chuva, aliás, não, a temperatura mínima, a umidade relativa do ar em Itumbiara pode ficar abaixo aí dos 15%. Eu tô querendo chuva lá em Itumbiara, mas não vai ter jeito não, viu, gente?
0: 7h17.
5: Tô querendo uma chuvinha, mas não tá, tem jeito não.
0: Você tá lendo aí pensando, podia tanto chover,
5: Não fala não.
0: Neila Santos girando com a informação ou a previsão do final de semana, como é que você traz ainda pra gente?
5: Nós vamos aí pro alerta que tem, principalmente para quem tem problema respiratório. O CIMEGO aqui emitiu um alerta com tempo seco, que pode trazer mais desconforto, principalmente para idosos, crianças. E aí, no fim de semana, também o tempo vai ser de muito sol, com temperaturas elevadas, umidade relativa do ar muito abaixo, principalmente no período da tarde. E aí, ele ainda dá uma dica para quem quiser ficar mais confortável. Goiás tem muita cidade bacana, com lagos, pode ir, viu, Elias? Porque aí alivia um pouco o calor. E aí, o final de semana segue essa tendência aí do final, no sábado e no domingo, que é de temperaturas elevadas, com umidade relativa do ar muito baixa.
0: 7h18 agora, gente. Com a informação no nosso JR.
5: E a Marginal Botafogo, aqui em Goiânia, foi parcialmente interditada ontem para uma grande operação de limpeza no córrego Botafogo. O serviço é realizado antes do período de chuva e tem um objetivo principal: aumentar a capacidade de escoamento da água e diminuir o risco de alagamentos em um dos trechos que mais exige atenção durante as chuvas aqui na capital. As equipes, elas começaram a retirar lixo, entulhos e vegetação e também outros resíduos que se acumularam no leito do córrego, principalmente nesse período de seca. Por causa dos trabalhos, o trânsito funciona em meia pista no sentido setor Pedro Ludovico Centro, e a interdição começou na alça de acesso na segunda radial e segue até a região do viaduto da Avenida Jamel Cecílio. E a prefeitura informa que o serviço deve durar aí 5 dias, e durante esse período a orientação para os motoristas que eles devem redobrar a atenção e respeitar a sinalização e procurar rotas alternativas, viu, Elias?
0: 7h19, muito obrigado, Neila. E o Partido Liberal entrou ontem com um pedido no TSE para abertura de investigação criminal contra o presidente Luiz Inácio Lula da Silva e o ministro da Secretaria de Comunicação Social, Sidônio Palmeira. O PL acusa os dois de terem prestado informações falsas à Justiça Eleitoral em um processo que investiga a veiculação irregular de propaganda institucional durante o período eleitoral. O partido pede que o caso seja encaminhado ao Ministério Público Eleitoral para avaliação de eventuais providências criminais. Segundo o PL, mais de 1000 publicações teriam sido feitas em contas oficiais durante o período em que a publicidade institucional é restrita. A legenda afirma que o governo informou ao TSE que não foi necessária a remoção de conteúdo porque os perfis já estariam fora do ar antes da ação. O PL contesta essa versão. Segundo o partido, a rede social X informou ao TSE que as contas foram desativadas apenas em 23 de julho, 7 dias depois do protocolo da ação. O caso é relatado pelo ministro André Mendonça. A campanha do PT foi procurada e até o momento não havia se manifestado. Tá aí, mais um assunto aí de grande relevância no cenário nacional em pleno período de campanha, Rafael Zardini.
4: Elias, você é tão subjetivo essas decisões, vai depender muito ali do juízo, né, que vai fazer quem for julgar, ou o colegiado também que for julgar este processo. E no frigir dos ovos, no STF, né, caso haja algum tipo de condenação. Aí no STF vai depender de qual turma que vai cair, né? Porque realmente, quais as penalidades? A remoção, que segundo foi informado, já teria sido removido, multa, salvo melhor juízo, até 100 mil UFIRs, que não dá nem R$500 mil de reais, né? E estamos falando aqui de presidência da República, então ali envolve muito dinheiro. Ou eventual cassação de candidatura em situações mais graves, né? Então tem um julgamento ali, né? Tem o TSE, aí depois, posteriormente, tem o STF, acaba sendo um órgão também que para quem se recorre dessas decisões. Então, as penalidades, ela pode vir de uma simples multa de valores baratinhos, né? Como já foi feito no passado aí, depois paga uma multinha. Como pode haver cassação? Como que vai ser a interpretação disso? Essa decisão, ela vai ser política ou jurídica? Ela vai ser técnica, né? Se ela for técnica, teoricamente, poderia até cassar. Além disso, tem outras implicações criminais, né? A questão do abuso de poder, a questão da eventual falsidade, né? Que estão dizendo aí que já tinha retirado. E aí tem provas. Inclusive, só o melhor jeito, tem até uma ata notarial, que é um documento que nós advogados utilizamos muito para fazer prova com dotada de fé pública, né? Tem uma ata notarial provando, né, que ainda estavam presentes ali essas publicações, essas inserções. E aí, como é que fica? Agora tudo vai depender de como vai ser esse julgamento. Vai ser técnico ou vai ser político?
0: Bruno Fleury, como é que fica essa história? Tá aí essa ação muito evidente, muito clara. O Zardim falou que tem a subjetividade de quem vai julgar. Como você enxerga o futuro aí dessa ação?
2: Olha, como dizia aquele comentarista, a legislação é clara. Então, o calendário eleitoral tem que ser observado pelos governos, pelos candidatos. Então a máquina pública não pode ser usada, e o calendário eleitoral estabelece as proibições para poder tentar equilibrar um pouco essa disputa, porque é evidente que quem tem mandato ou quem está à frente do executivo, ele concorre com um certo desequilíbrio em relação aos demais candidatos, que tem exatamente a máquina a seu favor. Por exemplo, e aí não estou dizendo que está errado, porque é a regra. O presidente Lula vai lá para o Pernambuco fazer campanha, vai viajar num avião presidencial, né? E tudo isso, ele está com todo o staff o acompanhando, dando segurança, porque ele é o presidente da República. Os outros candidatos vão viajar em avião de carreira, né? Para fazer campanha. Então, toda a aparição do presidente, o presidente tem uma exposição midiática muito grande, em função do cargo que ele exerce, tá? Vai num evento, vai numa reunião, vai no seu acordo, tudo está sendo noticiado. E o eleitor está vendo toda essa movimentação. E isso faz. É uma mídia gratuita que o candidato recebe em função do cargo que ele exerce. Agora, além disso, você usar da publicidade oficial fora do prazo estabelecido pelo calendário eleitoral. Se efetivamente isso aconteceu, e parece que o PL juntou as provas aí suficientes para mostrar que o governo extrapolou, então a legislação tem as sanções previstas. Assim, o risco que corre a árvore, corre o machado. E com assessoria jurídica que o candidato do governo, e aí eu tô, quando eu falo governo, não é só o presidente da República, mas os governadores que são candidatos, eles têm uma assessoria jurídica muito boa, que os orienta sobre o que pode e o que não pode ser feito. E se mesmo assim ainda deu essa derrapada, intencional ou não, aí não vamos discutir aí a questão subjetiva, né? Se foi intencional ou não foi, mas se derrapou e veiculou publicidade fora do período estabelecido pela legislação, então cabe aí a sanção devida. Ah, então é um risco que o governo correu, e talvez no desespero, porque o governo derramou bilhões de reais na economia brasileira para poder sensibilizar o eleitor a reeleger o presidente Lula, e mesmo assim não está conseguindo se alavancar nas pesquisas. E aí está usando de tudo que é possível para poder ver se consegue que o presidente chegue competitivo até o final das eleições.
0: 7 horas e 26 minutos, vamos aqui à nossa bancada virtual. Sua participação muito bem-vinda. Bom dia a todos da mesa, mas o senhor Elias e demais participantes. Vocês acham mesmo que temos um país que respeita a igualdade de todos na justiça, na política, em todos os aspectos? Aí vocês acabaram de dizer uma desigualdade grande, onde um candidato tem um tratamento e outros nem tratamento, tem horário reservado para política na TV. Deveria ser igual para todos. Tem candidato aí que nem direito de falar com o seu eleitor terá. Eu não concordo com isso, mesmo não votando em nenhum deles. Tá o Ciro trazendo aqui a opinião dele.
4: Se chama ativismo judicial, que tem que ser muito combatido.
0: Mas o que o ouvinte falou foi a questão dos tempos,
2: do
0: né?
2: Tempo de televisão.
0: A questão da lei que já estabelece a questão das proporcionalidades. Correto. Enfim. O peso do partido vai corresponder ao tempo que tem no espaço.
2: Só
0: aí.
2: Só o Congresso Nacional para mudar isso.
0: E aí, vocês sabem que...
2: E aí vai para
0: atirar no pé, né?
2: É o interesse da maioria. Os partidos maiores vão sempre dominar essa situação, né?
0: Vai ser
2: aí
0: assim.
2: Tem fundo eleitoral...
0: Uma série de coisas. É mais ou menos assim, ó. Tá chegando novo agora, pequeno. Não estou falando do partido novo, tá? Tá chegando pequeno, vai ser grande primeiro para você ter um espaço, né? É mais ou menos assim. Darli tá com a gente aqui do nosso... Darli tá com a gente falando, bom dia, Elias Júnior. Deus... Espírito Santo abençoe seu dia e todos os irmãos aí da bancada. Amém. Obrigado, Darli. Obrigado pela audiência muito especial. Olha, o filho mais velho do presidente Lula, Fábio Luiz Lula da Silva, Lulinha, é alvo de 3 inquéritos da Polícia Federal. As investigações autorizadas pelo STF apuram suspeitas de tráfico de influência e corrupção envolvendo empresas e órgãos do governo federal. 2 inquéritos são relatados pelo ministro André Mendonça e o terceiro pelo ministro Flávio Dino. Em uma das frentes, a Polícia Federal investiga se Lulinha teria atuado para beneficiar uma empresa ligada ao setor de cannabis medicinal junto ao Ministério da Saúde. Em outra, os investigadores apuram uma possível atuação dele em favor de uma empresa de tecnologia junto à Dataprev. O terceiro inquérito, que corre sob sigilo, investiga um grupo suspeito de atuar para favorecer empresas em negócios com o governo. As apurações ganharam força após a Polícia Federal encontrar mensagens entre Lulinha e a lobista Roberta Lutzinger, que também é investigada no caso das fraudes em benefícios do INSS. A defesa de Fábio Luiz Lula da Silva, Lulinha, contesta as investigações da Polícia Federal e diz que os inquéritos já teriam sido arquivados se ele não fosse filho do presidente Lula. O advogado Marco Aurélio de Carvalho afirmou que Lulinha carrega o peso de um sobrenome. A defesa também questiona a forma como as investigações vêm sendo conduzidas e avalia pedir ao STF o levantamento do sigilo dos inquéritos, Ardini.
4: Não, mas ele é o Ronaldinho dos negócios, né? Como diz o próprio Lula, né? Brincadeiras à parte aqui. O que tem sido revelado, né? Tem mostrado ali mensagens bastante, digamos, no mínimo comprometedoras dessa Roberta Lutzinger, né? Com empresários, com assessores, né? E assessores que estariam ligados ali ao alto escalão. E numa das mensagens a um dos empresários, ela disse: eu sou o Fábio. Como se ela estivesse ali como realmente representante dele. Nós somos a mesma pessoa, né? Então são coisas realmente graves né? É, vai discutir, se discutir depois a questão da competência, não sei nem se é pauta de hoje aí, mas a questão que está muito se discutindo agora vai ser a questão da competência. Eles estão tentando de todas as formas arquivar esse processo, tirar das mãos do André Mendonça, né? Então vamos ver como é que vai ser esse desfecho aí.
0: Bruno Fleury.
2: Bom, quando não se esperava, né, que alguma coisa pudesse abalar a campanha do presidente Lula, aparece as denúncias sucessivas contra o filho dele. Aliás, esse assunto já vinha lá na CPMI do INSS, esse assunto tentou-se lá naquela época abrir uma investigação contra ele e foi barrado pelo próprio Supremo Tribunal Federal. E agora a Polícia Federal conseguiu realmente solicitar a abertura de processo e pro azar da oposição do presidente Lula caiu na mão do ministro André Mendonça, que deu continuidade, autorizou a abertura dos inquéritos. E a coisa está avançando e cada dia se descobre uma coisa maior. Mas assim, o cerco para que isso, e é incrível a falta de um mínimo de ética, né? Eu vou falar outra palavra, o descaramento das decisões que são tomadas, né? Porque, por exemplo, essa história do Procurador-Geral da República ontem, Paulo Goni, né, a dizer, a encaminhar para o ministro André Mendonça um parecer dizendo que o processo não deveria correr no Supremo, mas sim na primeira instância, que o processo deveria ser deslocado para lá, já que não tem ninguém com foro privilegiado nas investigações da Polícia Federal, é de uma incoerência atroz, porque as milhares de pessoas que foram condenadas e julgadas pelo Supremo Tribunal Federal, nenhuma delas tinha foro privilegiado. Todas deveriam ter sido, se fosse o caso, julgadas e condenadas lá na primeira instância.
0: Qual o caso?
2: E
0: das milhares? Qual foi o caso?
2: Milhares de pessoas foram condenadas pelo 8 de janeiro. Ah, eu te falei o quê?
0: Você não tinha falado nada. Você
2: está falando de milhares de pessoas. 8 de janeiro. 8 de janeiro, desculpe. 8 de janeiro, aquela manifestação que causou aquela quebradeira, essas pessoas não tinham foro privilegiado. Nenhuma delas. Elas foram condenadas individualmente. E elas deveriam, então, os processos delas deveriam ter sido remetidos. Agora, tem pessoas que são mais, né, republicanas do que outras, ou mais qualificadas do que outras. Então, para esses milhares que estão lá presas, condenadas e sofrendo toda a mão pesada do Estado, o Supremo é o foro adequado. Aí para o Lulinha, o Supremo não é o foro adequado, doutor? O senhor quer dar, é um criminalista de mão cheia aí. Qual é a coerência desse tipo de postura? Quer dizer, então, olha só, a decisão do Paulo Goni ocorreu pouco tempo depois de uma reunião que aconteceu no Palácio Planalto entre o presidente Lula, Haddad e o advogado de defesa do Lulinha. Acharam uma saída lá, de repente vai o parecer lá para o Supremo dizendo que não era o foro adequado. O que você acha disso?
0: 7 horas e 33 minutos, intervalo comercial. Daqui a pouco a gente traz mais assuntos no nosso JR.
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0: 7h38, já estamos de volta com o nosso Jornal Realidade. 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Muito prazer, sou o jornalista Elias Júnior, não tô aqui para passar manteiga no bigode do gato. Hoje, comentando as notícias na nossa bancada presencial, advogado Rafael Zardini e o economista e também advogado Bruno Fleury. Você participa, a nossa bancada virtual está à sua disposição, 9999-72005. Ó, a Luzimere Cardoso mandou mensagem no YouTube, no chat. Obrigado, Luzimere, falando bom dia, Elias Júnior. E bancada do JR, sextou. Tá animada aqui a Luzimere, obrigado, valeu. Ó, por aqui também, ó, Pastoreando para Cristo. Bom dia para todos. Elias Júnior, parabéns pelo excelente jornalismo que faz. Mande um abraço aí ao Bruno Fleury. Olha só, falando... Meu óculos, eu tô precisando do óculos aqui. Braço. Renovei. Ah, tá certo, porque tinha escrito com uma palavra diferente, mas braço. Renovei meu certificado digital com ele na semana passada. Meu nome é Fábio, tá aí abraçando
1: você.
0: É o
1: Fábio, Fábio de Paula. É um nosso ouvinte aqui, assíduo. Foi sorteado por nós aqui e já tem um ano que ele foi sorteado e ele acabou renovando conosco lá.
0: Ah, também, mais um ano. Por aqui, Renê Calil também está com a gente. Elias, o país deve quase 90% do seu PIB, arrecada trilhões e nada é feito para pagar a dívida. Parar de pagar juros tão altos e investir na empresa Brasil. O povo é escravo desse sistema maligno. Renê Calil aqui no YouTube. Valeu, Renê. Também Adilson está com a gente. Bom dia, paz do Senhor Jesus a todos. Amém. Márcio também está ligado com a gente. E o Márcio deixa uma pergunta. E a OAB não se manifesta? Um tapa na cara de todos os advogados desse país. Está falando aqui, STF, dois pesos, duas medidas. Comentando aqui o assunto do bloco anterior. São as mensagens no nosso... YouTube, chat em tempo real, onde você tem a liberdade para comentar, mandar notícias, né? A nossa bancada virtual. Bom dia pro Alex também, tá no nosso WhatsApp mandando bom dia. Bom dia, Elias, e aos comentaristas do dia. Os casos envolvendo o pessoal da direita caem nas mãos do Alexandre de Moraes, os casos da esquerda caem nas mãos do André Mendonça. A diferença é que um dos juízes é inico, tá falando aqui o Alex, né? Que é o ponto de vista dele. Temísia também está ligada no Jornal Realidade. Bom dia a todos. Temos que orar e pedir a Deus que um homem que seja colocado por Deus na presidência. Oremos. É a Temísia aqui no nosso WhatsApp. Falando aqui o Dayton. Diferente o nome, né? Se for colocar na mesma balança, candidatura do Lula... Tem que ser derrubada, esse é o caso do filho do homem. Não vai dar em nada. Vão tirar do Mendonça. Mandando bom dia a todos. É o Odaiton. O Daiton, nome diferente, tem um Y aqui no meio. Aqui. Obrigado! Valeu, tudo de bom pra você. 7h41. Nós recebemos durante essa semana os candidatos ao governo de Goiás na nossa série de sabatinas. Todos os primeiros quatro colocados falaram. E nesta sexta-feira, pra fechar a semana... Vamos falar sobre a propaganda eleitoral. É um verdadeiro tira-dúvidas, os principais pontos da propaganda eleitoral nesse período de campanha que já está fervendo. E você já pode ficar à vontade para mandar a sua pergunta pelo nosso WhatsApp 99997-2005, pelo YouTube também, chat em tempo real. Estamos recebendo o advogado José Caio Vaz, advogado especialista em direito eleitoral. Muito bom dia, doutor. Bem-vindo.
2: Bom dia, Lê Júnior, um prazer estar aqui no Jornal Realidade, minha primeira vez aqui na Vinha FM, é um prazer estar aqui. Bom dia também ao Dr. Rafael Zardini, pro Bruno Fleury e pro Edinaldo, bom dia a todos os ouvintes da Vinha.
0: Doutor, o Pardal já está tinindo lá, muitas denúncias em todo o Brasil, passando de 1000 pelo menos no balanço mais recente. Isso aí vai disparar, principalmente com a chegada da eleição mesmo, principalmente na última semana, os três últimos dias, no dia, vindo uma loucura as denúncias. Então vamos lá, eu quero começar como o eleitor faz a denúncia diante de uma suposta irregularidade.
2: Primeiro de tudo, o eleitor ele pode noticiar o Ministério Público, né? Como qualquer irregularidade, o Ministério Público ele é o fiscal da lei e atua também como fiscal da lei eleitoral em época de eleição. Mas nós temos um meio mais fácil, que é ir lá na sua loja de aplicativo, baixar o aplicativo Pardal, e lá você tem a possibilidade de noticiar à Justiça Eleitoral qualquer irregularidade na propaganda de qualquer candidato. Essa denúncia, ela vira um processo. O candidato, ele é intimado, assim como o Ministério Público, e a partir dali o processo se inicia, é um processo judicial comum. Ele vai responder e pode ser multado pela propaganda irregular.
0: Talvez tenha alguém ouvindo a gente que está assim, nossa, eu tenho um negócio irregular aí, mas estou com medo de denunciar, porque eu tenho medo de complicar minha vida aí com esses poderosos, né? Como é que fica? Essa pessoa tem o sigilo do nome dela?
2: Tem sim, não, o processo é iniciado. A gente fala que é um termo lá, olha, o candidato José da Silva, ele está com bandeiras nas vias públicas após as 10 horas da noite. Só aparece isso, não aparece seu nome, não aparece seu CPF, não aparece seu link do aplicativo, não tem nenhuma identificação. A partir dali é com a justiça.
0: E no Ministério Público?
2: O Ministério Público também, porque como o Ministério Público é o custos leis, né, nós chamamos... Ele recebe a informação e tudo que foi iniciado é no nome do promotor de justiça. Não tem nada no nome do cidadão.
0: Para saber o que está certo, o que está errado, o que a pessoa que está ouvindo agora precisa de fazer, vai acessar o quê para ter acesso ao que pode e o que não pode? A legislação, né?
2: Sim,
0: a legislação. Na verdade, assim, é um arcabouço, não é só um ponto, são vários pontos. Por exemplo, tem a lei eleitoral... tem também
2: as resoluções
0: que são feitas no ano da eleição. Como é que o eleitor faz para ter acesso a isso, para entender um pouco do que pode e o que não pode?
2: Olha, hoje nós temos aí muitos meios de informação, né? Para quem quer ter mais acesso, vai no Google, digite mesmo lei das eleições, vai lá aparecer a lei 9.504, ou então digite resolução que trata sobre campanha, propaganda eleitoral. Vai aparecer também, você vai pelo chat GPT mesmo, você consegue ali ter um parâmetro do que pode, o que não pode, ele vai fazer um resumo, mas é basicamente o que, Tia? Eu tô com a cabeça...
0: Não, tá tudo bem, já entendi.
2: Elias, a gente tem basicamente o que? Não pode propaganda em bens públicos, em instituições.
0: Eu vou entrar nisso daqui a pouco. Calma, tá, doutor. Tá bom, calma, né? Que nós vamos entrar nisso agora. Mas a pergunta é a seguinte: o local confiável? Porque Google, às vezes a pessoa pode cair em fake news. Tem um local, por exemplo, o TSE tem ali uma página específica?
2: Tem,
0: pessoa.
2: Sim, em todas as resoluções.
0: Eu gosto sempre de direcionar as pessoas para os canais oficiais, porque também tem muita fake news, principalmente em tempo de eleição. O que fazer? Qual o local? TSE?
2: TSE tem todas as resoluções, tem resolução 2367, 2369, 2310, são as resoluções mais utilizadas aí na campanha eleitoral. Nós temos a lei 9.504 de 97, que é a lei das eleições. Todas essas normas, elas estão no site do TSE.
0: Bom, nós falamos do Pardal, denúncias, mas a legislação não vale só para o candidato, vale também para o eleitor.
2: Sim, para todo mundo. As eleições, ela tem uma norma específica justamente para proteger também o eleitor de diversas medidas que o eleitor pode ser vítima, né? Como, por exemplo, coação por causa do para votar em alguém. Isso aí tem proteção ao eleitor. Nós sabemos que o voto é livre, é secreto. Então, as normas eleitorais, elas estão aí para manter a ordem nas eleições, manter a paridade de armas e também proteger o eleitor.
0: Não só proteção, mas também o eleitor deve algumas obrigações. Sim. Além de votar...
2: Não pode...
0: Tem as coisas que ele não pode fazer, não só o candidato tem suas proibições.
2: Boca de urna, por exemplo, não pode. A quebra do sigilo do voto. Nós tivemos em algumas eleições, por exemplo, alguns eleitores que filmavam o momento do voto, até fazendo digitar com uma arma no momento, né? Digitando ali o número do seu candidato. O TSE é muito diligente em relação a isso. Proibiu que nós... tenhamos acesso à urna no momento, o celular. Então, nós, quando chegamos, deixamos o celular ali com os fiscais na banca e não podemos ali divulgar o voto, porque isso é uma quebra do sigilo do voto.
0: E não só no dia das eleições, mas também já durante a campanha, algumas coisas que o eleitor não pode fazer quando o assunto é a propaganda eleitoral.
2: Sim.
0: Quais são os principais pontos que o eleitor não pode fazer nesse momento? Ele tem que obedecer.
2: O que o eleitor tem que obedecer são as mesmas normas que os candidatos, né? É, normalmente você tem o seu candidato preferido. E em regra, Elias, a propaganda eleitoral em bens privados, ela também é proibida. A gente fazer uma propaganda eleitoral para o nosso candidato, ela é exceção. Por exemplo, nós podemos veicular ali um adesivo do nosso candidato no nosso carro, na nossa bicicleta, no nosso caminhão, na janela de casa, mas você já não pode no muro. Você já não...
0: Tem as limitações.
2: Os adesivos que você coloca não pode ter mais do que 0,5 metro quadrado. Você não pode fazer justa posição, que é o quê? As pessoas, tem 0,5 metro, mas eu vou colocar mais um de 0,5 metro. E vai colocando um do lado do outro, quando você vê, virou 2 metros aquela propaganda. Então, o eleitor, ele também tem essa obrigatoriedade.
0: Até para esclarecer isso, importante é o senhor já antecipar esse ponto. Por exemplo, eu tenho um lotão, uma avenidona principal de Goiânia. O lote é meu, eu vou botar um outdoor do tamanho que eu quero, do jeito que eu quero, do meu candidato.
2: Não pode. A propaganda via outdoor, ela é terminantemente proibida. Ela não tem essa possibilidade. O lote é seu, o outdoor é seu, mas você pode ser responsabilizado, pode ter ser multado, pode ter a obrigação de retirar a propaganda, e aquele candidato que está sendo beneficiado com isso pode ser responsabilizado.
0: Estamos falando do espaço privado. Ó, gente, o entrevistado de hoje é um advogado especialista em direito eleitoral, trazendo esclarecimentos aqui para o ouvinte do Jornal Realidade, para quem é candidato, né? Tem muitos candidatos ouvindo a gente agora, e também para o eleitor, o advogado José Caio Vaz. Falamos no ambiente privado, agora no público, aí que a coisa aperta.
2: Aí
0: o negócio é mais arrochado.
2: É mais arrochado ainda, porque a propaganda em bens públicos, ela também é proibida. Ou quando nós vemos assim, propagandas em vias públicas, ela é a exceção. Por exemplo, nós não podemos propaganda em prédios públicos. Nós não vemos mais hoje propaganda em postes. Árvores em placas de trânsito.
0: Ponto de ônibus, nem sonhar.
2: Nem taxistas não podem.
0: Nem taxistas não, podem fazer propaganda.
2: São concessionários, né? Concessionários do serviço público. E mais, Elias, nós temos uma nova decisão do TSE que nem Uber.
0: Nem motorista de aplicativo.
2: Nem
0: motorista. Seja Uber, 99, exatamente. Qualquer aplicativo. Não pode.
2: Se você utilizar do serviço público. E mais, Elias, nós temos uma nova decisão do TSE que nem Uber.
0: Nem motorista de aplicativo.
2: Nem
0: motorista. Seja Uber, 99, exatamente. Qualquer aplicativo. Não pode.
2: Se você utiliza o seu...

0: colocar as bandeiras de 6 horas da manhã às 22.
1: Deixa eu voltar aqui, doutor. Nós vamos depois com esses pontos de permissão. Então, motorista de aplicativo, seja Uber, seja 99, seja qual for a plataforma, não pode colocar o Citroën atrás.
0: Não pode.
1: Não pode?
0: Não pode.
1: E qual que é a pena, a penalização? Ele pode ter um problema com a plataforma ou só com a justiça? Como é que ficou na resolução?
0: Na verdade, é uma decisão, né? Que não foi previsto na resolução, mas foi uma decisão.
1: É uma decisão. É fora de resolução.
0: É bem recente, né?
1: Mas é a resolução que ampara essa decisão.
0: Sim, porque eles estão equiparados aos taxistas, né? O taxista, nós temos, por exemplo, deixa eu pensar em alguém que tem aí um serviço público também de concessão. Eu não vou lembrar agora, mas o taxista...
1: Transporte coletivo, ônibus.
0: Não, eles estão equiparados a isso porque tem um acesso de pessoas o tempo inteiro no veículo. Então, é como se fosse também um bem de uso comum. Você até falou da questão da propaganda em bens particulares. Nós temos, por exemplo, cinemas, shoppings. Eles são bens particulares, mas também é proibido, porque é considerado bens de uso comum.
1: É propaganda zero, nem adesivo.
0: Propaganda zero, nenhum adesivo.
1: Interessante. 7h52, a gente coloca esse ponto de motorista de aplicativo porque é um esclarecimento. Porque o próprio eleitor, que for contrário ao seu candidato, ele pega a viagem e na hora que ele descer, ele já... Aliás, dentro do carro, se ele quiser, se vê que já tem o adesivo antes, dentro do carro já entra no pardal e denuncia.
0: Sim, estou no...
1: Pode ser um problema, mas o senhor tem conhecimento do tipo de penalização?
0: A propaganda irregular, a princípio, ela tem uma multa de 5 a 25 mil reais.
1: Ou... De 5 a 25 mil?
0: Sim, ou... Se essa propaganda custou mais do que R$ 25,00, ela vai ser proporcional ao custo da propaganda. Por exemplo, a minha propaganda custou R$ 100.000,00 irregular. Vamos imaginar que eu coloquei outdoor pela cidade inteira pedindo voto. E isso me custou quanto? R$ 100.000. A Justiça Eleitoral vai aplicar uma multa de R$ 100.000, não no teto de R$ 25.
1: Agora, não só um adesivinho também não pode. Se tiver um adesivo pequeno, não pode.
0: No Uber, não. No carro de aplicativo, não.
1: Agora, outra hipótese, não é o adesivo. O passageiro entrou e o motorista lá na corrida. Meu candidato é fulano de tal, o número dele é tal, também não pode.
0: Não, aí sim, ele como cidadão, ele tem o direito de expressar o seu apoio ao seu candidato.
1: Não pode é fixar a propaganda. Não pode
0: fixar ali a propaganda e
1: mostrar... Do boca a boca pode.
0: Boca a boca é totalmente possível. Ele é um cidadão, ele tem o direito de expressar o seu voto, tem o direito de expressar o seu apoio ao seu candidato, é totalmente normal.
1: Então vou abrir um outro leque agora. O cidadão numa repartição pública... Ele pode falar, meu candidato é fulano de tal, ele pode fazer essa propaganda lá dentro?
0: Pode sim, mas não pode, como eu falei, pregar ali nas paredes, nos computadores, aquilo que é de domínio público, aí já complica.
1: Mas se ele chegar lá e começar, fulano é meu candidato num órgão
0: público... Aí ele tá fazendo comício lá dentro,
1: aí já vira comício.
0: Então
1: já enquadra no outro... Ah, entendi. Se ele quiser se manifestar, tem que ser de uma forma...
0: Ele pode só, olha, meu candidato, ele tem propostas boas que me convenceram. Se fosse você, eu também estudaria as propostas dele. É totalmente normal. A liberdade de expressão é bonito de ver. Agora a propaganda aí, ela já extrapola um pouco.
1: 7h55, Sardinho, tem alguma pergunta para o advogado?
2: Você deu uma notícia agora há pouco a respeito dessa questão da abertura de... pedido de abertura de investigação do TSE pelo PL, a respeito da publicação pelo governo federal, fora do prazo ali, né? Extrapolou o prazo em torno de 20 dias, né? Você acha que isso pode dar alguma consequência realmente para a candidatura do Lula, ou vai se dar só uma multa, se eventualmente der, ou pode realmente caçar a candidatura dele?
0: Olha, eu sinceramente... Pelo tribunal que nós temos hoje, eu considero muito difícil dar uma cassação no registro de candidatura do presidente, do atual presidente. Até porque isso seria algo muito... traria desarmonia ali naquele momento, né? Mas a propaganda institucional, ela é uma conduta vedada, que nós chamamos, né? Que as autoridades não podem. A não ser que tenha um impacto muito grande nas eleições, eu não acredito em cassação do registro, não.
1: Advogado, também advogado, mas ele é economista, primeiro economista...

0: e depois advogado num segundo momento. Bruno Fleury, fica à vontade para comentar ou fazer uma pergunta.
1: A Justiça Eleitoral conseguiu fazer com que a campanha eleitoral no Brasil se tornasse uma campanha muito chata, né?
2: Eu concordo.
1: Viu tudo, você não pode fazer nada. Né? Então, às vezes.
0: Posso botar um ponto na história aqui? Eu já fiz campanha enquanto apresentador que tinha galinhada na casa das pessoas.
2: Mas Elias,
0: e não faz tanto tempo.
2: Eu também, Bruno. Eu considero assim que eu acho que não foi a Justiça Eleitoral que fez isso, tá? Isso são os próprios políticos que já estão no poder, que diminuem o leque do que você pode fazer na campanha, porque isso beneficia quem já está lá. Então aquele cara que quer tentar entrar, ele vai tomar o mandato de alguém, ele é impedido de fazer campanha, de pedir voto. A campanha dura 45 dias, gente. Isso é muito pouco para você conseguir voto.
1: Mas se você perguntar aí, muita gente nem sabe que nós estamos vivendo um período eleitoral que está tendo Sim. campanha. Porque a televisão, por exemplo, deixou de ser o instrumento mais importante da campanha eleitoral, porque muita gente hoje, com streaming e uma série de outras coisas, a pessoa nem vê TV aberta mais. Então, fica essa coisa meio estapafúrdia que nós temos hoje, que rege as campanhas eleitorais. Mas assim, o assunto que está aqui na capa do jornal, que eu acho interessante, é a questão do assédio eleitoral, que eu acho que é uma pergunta, porque eu acho que é muito subjetivo isso. Eu cansei de participar de reuniões em empresas, onde o cara reúne os empregados lá e fala: olha, eu vim aqui para apresentar o meu candidato. Né? Quem é que diz? Como é que a justiça consegue identificar uma iniciativa desse sentido que passa a se tornar um assédio? Porque eu posso levar quem eu quiser dentro da minha empresa e dizer: olha, esse aqui é meu candidato, gosto dele, acho um cara gente boa e tal, e vou votar nele. Isso caracteriza assédio?
2: Olha, eu sempre indico para os candidatos: não vá. Não vá à empresa. É porque a linha entre você fazer isso que você acabou de citar e o assédio eleitoral, ela é muito tênue. Então, se o Ministério Público do Trabalho tiver a notícia de que isso aconteceu, para ele tomar alguma medida é muito, muito rápido ali. Então, até você conseguir comprovar que você não está impondo aos seus funcionários, porque o funcionário, ele é sempre colocado como a parte vulnerável da história da relação de emprego. Então, quando você coloca o seu candidato, muitas pessoas falam assim: olha, e se eu fizer uma reunião após o trabalho? Eu falo assim: cara, é pior. Vamos dizer que você está forçando o seu funcionário a ficar depois do horário para ouvir o que seu candidato tem a dizer. Então, assim, mais uma vez, você tem como tem todo o direito de se expressar? Tem todo o direito de dizer quem que é o seu candidato? Tem. Mas não faz esse tipo de visita, de reunião dentro da empresa, porque isso muitas vezes pode ser caracterizado o assédio eleitoral, que a primeiro momento não é um crime, não é, mas depois pode ser colocado como uma coação ao eleitor, e isso pode complicar a vida de todo mundo.
0: 7:59. Doutor, agora a questão da propaganda subliminar. Tem o tal do subliminar na história. Por exemplo, um colega mandou aqui, pergunta para ele, aquele candidato que usa o número de forma subliminar, né, para fazer as divulgações. Isso aí não tem nenhum problema?
2: Não tem a partir do dia 16 de agosto, né? Quando o que é o problema? É porque quando tem a convenção partidária, todos os candidatos são escolhidos ali, o partido vai e registra a candidatura. A Justiça Eleitoral fornece o CNPJ de campanha e o número que vai ser utilizado. Só que do dia 5 ali, de agosto, até o dia 16, são aí 11 dias. Nesse período você não pode divulgar o seu número, não pode pedir voto, não pode fazer alguma essa situação da propaganda subliminar. Aí, a partir do dia 16, o candidato, ele pode efetuar todos os atos de campanha. Todos, inclusive comício, pode fazer carreata, passear.
0: Mas fora do campo da propaganda, quando eu falo subliminar, por exemplo, numa loja, o ouvinte aqui mandou nesse sentido: loja num determinado local, os preços dos produtos, todos no número de um candidato X. Tem algum problema? A justiça pode considerar isso como propaganda eleitoral? Vou dar um outro exemplo. Eu aqui no rádio.
2: Pergunta.
0: Eu no rádio ou qualquer outro veículo de comunicação. A lei proíbe nome de programa com nome de candidato. mas às vezes no rádio, ou seja, em outro veículo onde é proibida a propaganda, ficar falando o número tal. Ó, gente, agora 8 horas e tantos minutos, eu falo o número do candidato que eu quero.
2: Isso pode
0: configurar. É tantas horas e tantos minutos, hein, gente? É tanto. Isso aí pode configurar propaganda eleitoral proibida.
2: Nós teríamos que ver qual que é o ânimos, né? Qual que é a intenção, por exemplo, do comunicador. Se a rádio, a TV tiver esse tipo de intenção, nós podemos aí ver um favorecimento de um candidato pela rádio ou pela TV. Isso pode dar um problema para a rádio, porque tem sanções em relação a isso. Nós temos aí multas pesadíssimas para a rádio e TV. Agora, a questão do comércio. Interessante a pergunta. Eu não vejo como uma propaganda eleitoral, vejo como uma manifestação, mas isso aí fica a cargo da justiça em fazer um entendimento.
0: Eu acredito que tem muitas coisas só ali realmente no olho do juiz.
2: Sim.
0: Porque, por exemplo, nosso ouvinte perguntou agora a questão do adesivo. Por exemplo, o adesivo fora candidato fulano de tal, pode?
2: Não, assim, período de campanha, nós chamamos isso de propaganda negativa.
0: Né? Também não pode.
2: O que que pode? Não, propaganda negativa é aquela, não vote em fulano, você não pode fazer isso. A sua propaganda, o período de campanha eleitoral é, você vai apresentar as suas propostas, dizer por que que você é um bom candidato e pedir voto para você.
0: A dúvida do ouvinte começou a questão do veículo de transporte com aplicativo, porque a questão que a decisão é, não pode colocar propaganda.
2: Ah, sim, entendi.
0: Aí colocar fora fulano de tal, só assim, fora e bota o nome do
2: Ah, isso aí isso, é uma manifestação.
0: Isso aí pode dar?
2: Sim, não, isso é uma manifestação também da opinião dele. Fora fulano, fora ciclano.
0: Agora se escrever não vote
2: em não fulano. Vote em fulano, aí já é uma propaganda negativa. Quando você coloca fora fulano, você está se expressando contra o governo, contra um deputado, contra um governo estadual, contra um governo federal ou municipal. Isso aí é uma liberdade de expressão, é direito de todo cidadão.
0: Tocar, por exemplo, uma música num lugar que não pode, local que não pode. Tocar uma música falando o nome de um candidato.
2: Não pode. Porque aí é a propaganda. O jingle também, ele é um meio de propaganda eleitoral. Então, vamos imaginar que nós estamos numa igreja. Igreja é um local de uso comum. As pessoas, apesar de ser privada, ela é aberta ao público, né? Então, imagina que você chega na igreja e tem lá a musiquinha, um jingle de um determinado candidato. Isso aí é uma propaganda irregular.
0: 8 horas e 4 minutos. Rapidamente, doutor, o que pode e o que não pode? Um checklist rápido para essas eleições.
2: Olha, eu vou focar aqui no...
0: Vamos fazer o seguinte, doutor. O senhor vai voltar depois aqui no jornal. Vamos colocar para esses primeiros dias. Porque quando chega, a legislação vai mudando. Na reta final o senhor vai voltar aqui. O senhor pode ficar mais específico no que pode nesse exato momento agora.
2: Olha, o que pode. A partir do dia 16 de agosto, como eu falei, o candidato ele pode efetuar todos os meios de propaganda eleitoral. Ele pode impulsionar nas redes sociais, ele pode fazer comício, ele pode fazer passeata, carreata. Ele pode fazer propaganda em material impresso. Muitos candidatos não têm esse conhecimento, mas eles podem, por exemplo, contratar. Cada candidato ele pode contratar até 10 propagandas em materiais impressos. Como nós temos um jornal aqui na mesa, ele pode ali fazer uma propaganda. Ele pode fazer o Citru. No seu. Nós tivemos aí uma discussão sobre o Citru, que as seguradoras fizeram um alerta que se você colocasse no Citru você poderia perder ali o seguro, mas não é isso. Nós tivemos a situação que se você tem o seu carro, se você mudou o seu carro para comercial e está utilizando ali o Citru, aí tem um dever de informar a seguradora. O que a gente costuma falar? Não coloque adesivos gigantes nos carros. É no máximo meio metro, a não ser o Citru, que é um adesivo perfurado no para-brisa traseiro do carro.
0: Rapidamente, o que não pode? De jeito nenhum.
2: O que não pode? Showmício. Não pode. A gente viu aí algumas propagandas, algumas campanhas. No lançamento de campanha, cantores lá fazendo shows, isso aí é terminantemente proibido.
0: Deepfake.
2: Deepfake é uma utilização da inteligência artificial de forma para enganar o eleitor, fazer induzir o eleitor a alguma situação fake, né? Que com rosto ou voz de algum candidato, isso é proibido também, ser bem lembrado.
0: Doutor, o senhor vai voltar aqui antes das eleições, na reta final, para esclarecer o que pode ou não pode nos últimos dias, inclusive no dia também da eleição. Muito obrigado por sua presença, espero encontrá-lo em breve.
2: Eu que agradeço, Elias, um prazer participar aqui, eu espero mesmo que você me chame mais vezes, é muito bom falar sobre eleição, adoro, obrigado. Doutor Bruno, doutor Rafael, obrigado a todos os ouvintes da Vinha.
0: José Caio Vaz, advogado especialista em direito eleitoral, entrevistado de hoje no JR.
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0: 8 horas, 11 minutos, Jornal Realidade Vinha FM 91,9. Vamos pro intervalo comercial. Fleury tá aqui, toma um café, uma paz, né? Ah, uma paz, coffee.
1: Aqui tem um café espetacular.
0: 8 e 11. É, canequinha, né? É, tá aqui a canequinha aqui, ó. No YouTube dá pra ver aqui a canequinha. Uma página. Aí, lindo, lindo, lindo e gostoso. Hoje comentando também as notícias da nossa bancada presencial, o advogado Rafael Zardini. Você usa a nossa bancada virtual, tá à sua disposição. 9999-72005. YouTube também, chat em tempo real. E um forte terremoto assustou moradores de várias regiões do Peru ontem. Ah, antes de anunciar aqui essa notícia, triste notícia, o Fleury tem que falar do sorteio, né? Tem que chamar a pessoa pro sorteio.
1: Rapidinho, porque nosso tempo hoje urge. Então, amigos, vocês estavam aí atentos ao nosso jornal, sabem que toda sexta-feira, nesse horário, a gente faz um sorteio de certificado digital. São 6 certificados, hein? 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
0: Um forte terremoto assustou moradores de várias regiões do Peru ontem. O abalo de magnitude 6,7, segundo o Serviço Geológico dos Estados Unidos, atingiu a região de Ayacucho, no sul do país. O Instituto Geofísico do Peru registrou inicialmente magnitude 7,2. O tremor foi sentido em diversas regiões, inclusive em áreas distantes do epicentro. Moradores deixaram prédios e foram para as ruas com medo. Imagens também mostram nuvens de poeira descendo das montanhas após o abalo. O epicentro ficou em uma área pouco povoada na província de Parinacochas. Segundo o USGS, o tremor ocorreu a cerca de 67 quilômetros de profundidade. O IGP, porém, estimou uma profundidade de 108 quilômetros. Houve registro de deslizamentos e quedas de rochas, além de danos em casas e unidades de saúde em algumas localidades. Pelo menos 2 pessoas ficaram feridas durante a evacuação, segundo informações mais recentes. Apesar da força do terremoto, não há registro de mortes. A Marinha Peruana também descartou o risco de tsunami. O Peru está localizado no Anel de Fogo do Pacífico, uma das regiões com maior atividade sísmica do planeta, Zardini.
10: Felizmente, aparentemente aí nenhuma fatalidade, né? De acordo com a notícia, nenhuma fatalidade, só eventualmente feridos. Peru fica nesse anel de fogo, né, do Pacífico, né, ele fica entre duas placas, né, acho que é a placa Nazca e a placa sul-americana. Então ali é muito suscetível, né, de terremotos, dentre outras situações que podem acontecer ali, que podem afetar demais. Mas isso mostra, eu acho, que o preparo já, né, a partir do momento que começou a sentir ali, né, o tremor, né, o pessoal já evacuou, já foi para outros locais ali, para que não acontecessem as fatalidades. Não, felizmente, nada mais grave aconteceu com as pessoas, né? Apesar das construções ali terem pelas imagens, várias construções, imóveis demolidos praticamente, né? Então, torcer para que nenhuma fatalidade de fato tenha acontecido, como foi noticiado.
0: 8 horas 16 minutos, Bruno Fleury. Pois é, uma preocupação, treme aqui na região, gera preocupação.
1: É, só para completar, parece que esse é o ano do terremoto, né? Porque tivemos lá na Venezuela.
10: E do tornado no sul, né?
1: Foi uma tragédia, assim, com um volume enorme. A Venezuela nunca tinha passado por uma situação como essa. Colômbia. Depois tivemos agora aqui recente, mais na Colômbia. É um terremoto também bastante importante. Agora no Peru, e tivemos também nas Filipinas. Então, assim, parece que está tendo uma movimentação lá nas placas tectônicas lá no interior do planeta, ajustando aí. Isso é um terremoto, é uma coisa assim, apesar de todo o avanço da ciência, né, tem alguns sinais, mas muitos dos países, alguns países onde isso é corriqueiro acontecer, como no Japão, alguns países ali do Oriente Médio, as construções, toda a engenharia, planejamento urbano é feito de forma a suportar e minimizar os efeitos, né? A população inclusive é treinada, educada desde criança para poder saber se comportar nesses momentos. Agora na nossa região aqui, que é uma coisa que não acontece com tanta frequência, as pessoas são sempre pegas de surpresa. E os governos...

0: as tragédias serem muito maiores do que naquelas regiões onde há um preparo para isso. Então é triste, é complicado, difícil de ver, mas mostra que é preciso que os governos se preparem melhor, preparem a população e trabalhem melhor esse problema, porque aconteceu uma vez e poderá se repetir. E aí a tragédia continua se ampliando. Então é isso, é uma notícia realmente muito ruim de dar. Mas está realmente aqui na América do Sul, né? Três países já foram atingidos por isso. Esperamos que mais países não tenham a mesma. Que esse terremoto não se estenda por mais países da região.
1: 8 horas 19 minutos, Jornal Realidade. Vinha FM, obrigado. Gislene está conosco, acompanhando o Jornal Realidade. Mandou mensagem aqui no nosso WhatsApp, 9999-7225. Pastor João Batista também está com a gente. O Rodrigo, Raimundo, Alcione,

0: Bruno Fleury, bom dia, doutor Zardini, e bom dia também ao ouvinte da Rádio Vinha.
1: Você faz um favor pra mim? Você dá um forte abraço na sua filha que tá fazendo aniversário hoje?
0: Faço.
1: Você faz isso por mim?
0: Com certeza.
1: Olha, eu sei que você vai encontrá-la mais tarde. Uma menina espetacular, a filha do Edinaldo Maurício.
2: Parabéns a ela.
0: Parabéns. Obrigado, Elisa. Parabéns.
1: Obrigado, mas eu assim, não tô fazendo só da boca pra fora, não. Ela é diferenciada, viu? Parabéns.
0: Obrigado, Elias. Hoje é um dia muito especial para mim, para nossa família, porque a Ana Júlia, há 15 anos atrás, ela chegou na nossa família e, de fato, ela é uma pessoa maravilhosa, agrega muito, carinhosa, né? Ela que toca na orquestra da Igreja Assembleia de Deus da Fama, na sede ali da Fama, ela que é violinista, toca violino, e isso nos enche muito de orgulho, para mim, para minha esposa Alice, para o Eliabe, que é o nosso filho, né? E tão rápido, agora já estamos falando em 15 anos. Era 5, era 6, era 7, então, e agora 15 anos. Então, Ana Júlia, o papai deseja muito sucesso para você, ainda mais que você seja essa pessoa espetacular que você é carinhosa, meiga, e é o desejo do meu coração, que o Senhor cuide da sua vida todos os dias, livre você de todo mal, e que você possa crescer ainda mais na graça e no favor de Deus. É o que o papai deseja pra você.
1: Você falou, ela vai estar tocando amanhã lá na Fama?
0: Amanhã ela tá no ensaio. Amanhã ela tá no ensaio.
1: No domingo ela vai. Ela vai tocar no domingo. Porque amanhã é o dia de ordenação de ministros da Madureira lá na Fama.
0: É verdade.
1: Senão eu iria encontrá-la por lá.
0: Então ela vai estar lá mais tarde. Ela vai estar lá.
1: Vai estar lá.
0: Nesse horário.
1: Pela graça de Deus, amanhã serei ordenado pastor pelo Ministério Madureira.
0: Parabéns.
1: Por isso que eu perguntei, né? Quem sabe a gente ia ter uma apresentação da orquestra lá. Então, a apresentação vai ser no domingo.
0: É no domingo. Todo domingo é a apresentação.
1: E ela é genial. Vamos lá, Didi, bora falar de esporte, meu filho. E aí, os vilanovenses ainda estão comemorando, né, Leori?
2: É só alegria. Torcer por vir é só alegria. Ainda acontecem as coisas, né? Melhor do que ver o Vila ganhar, ver o Goiás perder. Mas aí acontece as duas coisas ao mesmo tempo.
0: No mesmo tempo e o Goiás despencando na tabela. É complicado para quem torce pro Goiás. Elias, ontem teve o encerramento da 23ª rodada da Série B. O Atlético perdeu para o CRB 2-0. Atlético 0, CRB 2. Com esse resultado, o Goiás caiu ainda mais na tabela da Série B. O Goiás foi para a 11ª colocação com 32 pontos. O Novo Horizontino venceu o América Mineiro por 3-0, mas o Novo Horizontino não passou a equipe do Vila Nova. O Novo Horizontino está na 4ª colocação, o Vila está na 3ª colocação. A rodada já começa agora, nesse final de semana. Amanhã o Vila Nova, o Goiás vai até Cuiabá enfrentar o Cuiabá amanhã. O Vila Nova entra em campo também nesse final de semana, mas no domingo. Ontem, Elias, e o Atlético joga na terça-feira contra o Cuiabá. O Vila Nova vai até Ponta Grossa no domingo enfrentar o Operário. E o jogo será amanhã às 18 horas. O jogo do Vila Nova é no domingo também às 18 horas lá em Ponta Grossa. O Goiás vai até Cuiabá. O jogo também é amanhã. O jogo é amanhã do Goiás às 18 horas, horário de Brasília, lá em Cuiabá. E o Atlético joga na segunda-feira contra o Botafogo de Ribeirão. Segunda não, na terça-feira contra o Botafogo de Ribeirão Preto. São os jogos dos times goianos. Elias, pela Copa Libertadores da América, ontem teve o jogo das oitavas de final para o time do Corinthians. O Corinthians venceu o Rosário Central no seu estádio, na Neoquímica Arena, e com a vitória de ontem, 1-0 em cima do Rosário Central, o Corinthians passou para as quartas de final. Então já está definido para os times brasileiros. O Mirassol jogou ontem, empatou em 0-0, havia empatado em 1-1 jogando aqui em Mirassol, no estado de São Paulo. O Mirassol empatou em 0-0, nos pênaltis a LDU venceu por 5-4, está classificada a LDU para as quartas de final. Então, o Estudiantes é o adversário do Corinthians na próxima fase, nas quartas de final da Copa Libertadores. O primeiro jogo será lá na Argentina, o segundo jogo aqui em São Paulo. O Flamengo também está aguardando o seu adversário entre Tolima ou Independente Del Valle. O Palmeiras vai enfrentar a LDU nas quartas de final, e o Fluminense, que também passou

nos pênaltis, no meio de semana, irá enfrentar o Platense. É a definição da Copa Libertadores da América. Pela Copa Sul-Americana, já está também definido. O São Paulo, que passou pelo Bolívar, também já conhece seu adversário nas quartas de final. O Vasco da Gama, que havia empatado o primeiro jogo aqui no Brasil, jogando lá no Paraguai, venceu ontem o Olímpia por 4-1. O Vasco classificou. O Santos também, que havia vencido o Macará aqui na Vila Belmiro por 2-1, ontem empatou em 0-0, se classificou para as quartas de final. O Santos, o Botafogo, tomou no primeiro jogo uma goleada de 6-1, ontem venceu o Ceará por 1-0, mas não se classificou. Então, as quartas de final para os times brasileiros, Elias, rapidamente aqui, o Boca Juniors será o adversário do São Paulo nas quartas de final. Pelo campeonato. O adversário do Santos, melhor dizendo, será o Atlético Mineiro. O Santos, que também passou, e o Atlético Mineiro também passou pelo Bragantino. Os times brasileiros que estão envolvidos nas quartas de final. O Vasco ainda aguarda o seu adversário nas quartas de final da Copa Sul-Americana. Da Copa Sul-Americana e não da Copa.

0: 6, vamos a Brasília, hora do comentário de Alexandre Garcia. Olá, Alexandre, muito bom dia.
1: Eu vejo aí, os candidatos olham o que mais o povo está sentindo, né? Então, fala, segurança pública, segurança pública, segurança pública. Cuidado, porque o que está pegando mesmo, tá rumando ao caos, eu sei que segurança pública é muito importante, porque diz respeito à vida e ao patrimônio das pessoas, né? Mas tem algo que vai pegar o patrimônio de todo mundo. De todo mundo, né? É aquilo que está causando endividamento das famílias, o Brasil pagando só de juro o equivalente a 2 Petrobras por ano, endividamento do Estado, o excesso de gastos do Estado, o juro alto, as empresas fechando ou indo embora para o Paraguai, né? Não se acha, as pessoas estão procurando mão de obra, mas as pessoas preferem ficar na esmola, que não é do governo, a esmola é com os impostos de quem paga imposto, mas não tem o retorno porque não sobra para o ensino, para a saúde, para a segurança pública.

0: das queixas é lavagem de dinheiro, usando criptomoedas, né? É transferência de recursos entrando em bancos, em órgãos financeiros, é o roubo de documentos supostamente originais que convencem as pessoas a cair em vigarices, em conta do vigário, né? É essa história aí que me botaram fazendo propaganda de remédio por ereção, um negócio de doido, né? Que agora descobriram tudo, né? E o crime se preparando. O crime parece que acompanha as guerras modernas e está copiando Ucrânia com drones no Rio de Janeiro, lá no Complexo da Penha, Comando Vermelho, treinando pilotos de drones, né? O drone é não pilotado, mas o sujeito controla a distância. Um drone, por exemplo, que lançou uma granada contra o adversário, decolou de 2 quilômetros de distância. E foi lá e lançou a granada que acabou atingindo um trailer e não atingiu ninguém. Enfim, granadas artesanais, feitas em casa, digamos assim, né? E outras armas que são criadas por lá, com drones. Então, esse é um novo desafio para a polícia de ataque aéreo, mas tem o ataque que ninguém vê, que é o ataque digital. A propósito, né? É o que muita gente teme na eleição, né? Mas a pessoa que é atingida porque desviaram o dinheiro da conta dele, né? O dinheiro roubado que passa por lavagem de dinheiro, né? O contrabando, o pagamento de automóvel contrabandeado, entrada ilegal, né? O que tem dito os candidatos? Porque se não houver esse tipo de crime, é universal. A pessoa pode estar no Tibete e lá controlar invasões digitais aqui no Brasil. Será que já se deram conta que é preciso uma absoluta integração de polícias digitais no território brasileiro, no mínimo, e mais acordos com polícias da vizinhança, né? Paraguai, Bolívia, Peru, Colômbia, Uruguai, Argentina também, Venezuela também, Guianas também, Guiana Francesa, aquela área lá de ouro, diamante, mais coisas ainda, mais commodities do crime, né? Então, é bom a gente pensar sobre isso. E falando em outro crime, olha só que absurdo. Dentro do condado de Los Angeles é a maior cidade da Califórnia, embora não seja a capital é Sacramento, né? Mas Los Angeles é muito grande. É uma cidade mais ou menos plana, o downtown, no centro, é que tem prédios imensos, mas tem lá Arcadia, ou Arcádia. Tem um belo de um hipódromo, tem um mall muito famoso, o pavão é o símbolo da cidade, tem lá uma espécie de arboreto. A prefeita de Arcádia confessou que era espiã, estava a serviço da China. E ela tem um nome chinês, né? Ela é parece que é Wang. É incrível. Eileen Wang. Ela foi tirada, confessou que era agente de Beijing para fazer propaganda da China dentro dos Estados Unidos. Pode pegar 10 anos de prisão. E assumiu o prefeito substituto, não, o mayor. Olha só o sobrenome do mayor também. É um advogado que representava um dos distritos, Paul Cheng, né? Mas esse eu não creio que tenha algum vínculo. Ele conta que a família, ele, certo, pequenininho, chegou nos Estados Unidos em 1970. Né? Vejam só, dentro dos Estados Unidos. Aí o pessoal pergunta, né? Quem mais? Quantos outros prefeitos, mayors, estão a serviço da China dentro dos Estados Unidos? De Brasília, Alexandre Garcia.
1: Valeu, Alexandre Garcia, muito obrigado pela participação no nosso JR. Valeu, Bruno Fleury, sorteio.
2: Rapaz,
1: deixa o Zardini despedir primeiro. Obrigado, advogado Rafael Zardini, por sua presença.
3: Obrigado, Elias, é sempre uma grande honra, uma satisfação enorme estar com todos vocês aqui. Um grande abraço e fiquem todos com Deus.
1: Amém. Obrigado agora, né?
2: Agora vamos aos ganhadores. Três sorteados: Daiane Michel Xavier, o Iris Limiro Marçal

0: e o André Brito, por enquanto, né? Ainda não, provavelmente os demais estão lá
1: tá fazendo
0: contato, tá processando. Então, os ganhadores, boa sorte. Seu certificado vai ser emitido hoje ainda, ok? Um abraço a todos, um excelente final de semana. Fiquem todos com Deus.
1: Amém. Estaremos de volta na segunda-feira, se o Senhor nos permitir, 7:00, com mais uma edição do nosso Jornal Realidade. Daniel Fernandes vem chegando com Cidade Ligada. Um abração do Elia Júnior para você. Tudo posso naquele que me fortalece. Bom dia, Daniel.
2: Bom dia, Elias. Ótima manhã de sexta-feira pra todo mundo. Chegando, então, Daniel Fernandes pra comandar aqui o Cidade Ligada. E, ó, daqui a pouquinho a gente já vai aqui falar pra você a enquete de hoje. A gente vai trazer informação. Tem oração da manhã, já 9:00 da manhã. Então já vai mandando aí o seu pedido de oração pra gente clamar aqui pela sua vida. Vou falar pra você dos prêmios. Você vai pedir o seu louvor preferido. Enfim, tudo isso e muito mais daqui a pouquinho, depois do intervalo comercial.
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9: Olá, ouvinte. A inteligência artificial está transformando a medicina, mas a maior reflexão talvez não seja sobre a tecnologia, e sim sobre o que acontece dentro dos consultórios. Cada vez mais pacientes relatam consultas rápidas, centradas em exames e no computador, com menos escuta, menos exame físico e menos contato humano. É claro que isso também reflete um sistema sobrecarregado, com excesso de burocracia, pressão por produtividade e pouco tempo para cada atendimento. A IA consegue analisar grandes volumes de dados e auxiliar no diagnóstico, mas não substitui a capacidade de perceber o medo, ansiedade ou sofrimento de quem está à sua frente. O futuro da medicina não depende apenas do avanço das máquinas, mas da preservação daquilo que sempre diferenciou o médico: a escuta, o vínculo e a humanidade. A tecnologia deve ser uma aliada, não substituto da relação entre médico e paciente. Eu sou a doutora Aline Salim para a Vinha FM.
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1: Muito bom dia, bom dia, bom dia, sexta-feira chegou, graças a Deus, hein? Hoje dia 21 de agosto de 2026, a partir de agora você tá comigo, Daniel Fernandes. Nós vamos juntos aí, ó, até logo mais meio-dia. Eu quero a sua participação aqui através do 999-97-2005. Agora há pouco falei pra você aqui que a gente ia ter, né, a oração da manhã, daqui a pouquinho, 9 horas da manhã, hein? A gente vai estar aqui clamando, buscando, né, orando por você. Então, ó, você que tá precisando realmente de oração, manda pra mim aqui no nosso WhatsApp, tá? A gente vai estar aqui, ó, realmente colocando diante do Senhor tudo aquilo que você tá mandando pra gente. Então, não deixa de participar não, tá? 999-97-2005. Tem gente que fala assim, ó: ah, Daniel, mas eu tô fraco, eu não tô conseguindo orar. Então, por isso é que a gente tá aqui, pra poder realmente te ajudar nessa questão da oração, tá certo? Mas vem se comunicar comigo aqui, passa pra mim por texto, tá? Os seus anseios aí, pra gente poder tá orando por você daqui a pouquinho, tá certo? Você também vai pedir a sua música, o seu louvor preferido, pra gente tá tocando pra você hoje aqui na nossa programação, hein? Hoje tem o Solta a Voz, então você vai cantar um pedacinho aí de seu louvor preferido, vai mandar pra mim daqui a pouquinho, a gente vai tocar aqui na programação. E hoje também a gente tem a nossa enquete valendo prêmios! Tem uma limpeza de pele da Napoli Face Corpo e tem também pra você aqui, ó, um almoço lá da Madame Fornalha. Mas eu quero a sua interação, tá? Você vem responder pra mim aqui a nossa enquete. Eu quero saber de você qual conselho que os seus pais deram e você só entendeu depois de adulto, hein? Só depois que você teve noção, que você falou assim: rapaz, não é que meu pai e minha mãe falaram isso comigo e de fato é o que tá acontecendo. 99997-2005, hein? Ah, um dos conselhos assim que meu pai me deu, eu lembro mais do meu pai, né, dando conselhos, falando comigo algumas coisas, né? Mas uma coisa que ele me falou, e preciosíssima, né? E depois de adulto que eu fui entender que realmente se tratava de uma verdade, né? E ele falou assim: Daniel, não confie em todo mundo. Nem todo mundo quer o seu bem. E eu falei: olha... Não é que é verdade? Esse foi o conselho que meu pai me deu e eu levo ele pra minha vida toda, né? E depois de adulto que eu fui entender, né? Enquanto tava adolescente, contava tudo pra todo mundo, falava dos meus planos e aquela coisa toda. Aí você fala: não posso fazer isso pra muita gente não, hein? 999-97-2005, vem participar aqui, deixa o nome completo então pra concorrer aos nossos prêmios, hein? E a gente, ó, tá entrando na reta final do jejum, hein? Inclusive, domingo agora termina, né? Mas a gente tá no 19º dia, a gente quer compartilhar com você aqui a nossa confissão de hoje, que tá baseada no livro de Tiago, capítulo 1, versos 21 e 22, que diz assim, ó: portanto, despojando-vos de toda impureza e acúmulo de maldade, acolhi com mansidão a palavra em vós implantada, a qual é poderosa para salvar a vossa alma. Tomai-vos, pois, praticantes da palavra, e não somente ouvintes, enganando-vos a vós mesmos. Poderoso esse texto, hein? Vamos lá para nossa confissão, ó. Rejeito toda impureza e maldade, mas escolho com mansidão a palavra liberada ao meu coração, o que é poderosa para salvar e transformar a minha alma. A palavra de Deus está na minha mente e no meu coração. Por isso sou transformado de glória em glória. Fui gerado pelo Pai mediante a semente incorruptível da palavra viva de Deus. Sou da espécie de Deus, pois tenho a sua natureza e a sua vida em mim. 8h43, vamos abrir aqui a nossa programação nessa manhã de sexta-feira. Gente, esse louvor novo do Ghetto Chip é maravilhoso. Presta atenção na letra dessa música, Teu Amor.

Essa é a Bruna Olin aqui na programação da Rádio Vinha com gratidão. Fred Arraes também passou por aqui com tremenda graça. E também o Gunner Worship, a música nova, Teu Amor. Ó, faltando 4 minutinhos aqui para as 9 horas da manhã. Daqui a pouquinho tem oração da manhã. Você já mandou aí o seu pedido de oração? Não, Daniel, ainda não. Então manda por texto mesmo. Que daqui a pouquinho a gente vai estar aqui, ó, clamando. Vamos estar orando aí pela sua vida e pelas suas causas.

0: aquilo que você tem colocado aqui diante do Senhor e tem compartilhado conosco. A gente vai estar orando por isso, viu? E hoje tem a nossa enquete também. Eu quero saber de você aí, ó. Qual conselho que os seus pais deram e você só entendeu depois de adulto? Porque quando eles falam com a gente era, sei lá, criança, adolescente, né? A gente não entendia muita coisa, não. Não tinha, entre aspas, né? Aquela prudência, né? Então, assim, eu quero saber de você. Qual foi o conselho que você recebeu do seu pai, de sua mãe? Vamos estender também aí pros avós, né? Porque tem muita gente que recebeu conselhos dos avós também, né? E aí, hoje, você olha e fala assim, eles tinham razão. Fala pra mim aqui, 999-97-2005. 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
0: 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Eu vou pro rápido intervalo já já na volta. Tem aqui a oração da manhã.
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1: Tudo bem, chegando a oração da manhã dessa sexta-feira aqui na programação da Rádio Vinho. O pastor Douglas Almeida está aqui para orar pela sua vida. Pastor Douglas, bom dia.
2: Bom dia, Daniel Fernandes. Glória a Deus, né? Estarmos aqui nessa sexta-feira abençoada.
1: Amém.
2: Em nome de Jesus, é um privilégio. Então quero te pedir, né, você que está nos acompanhando nesse momento, está nos ouvindo, se você puder, né, pare um pouco nesse momento agora para que nós possamos orar, falar a palavra de Deus a seu respeito, né? Hoje nosso jejum aí, Tiago capítulo 1, versículo 21 e 22, fala a respeito de você liberar palavras, de você falar palavras poderosas, né, não apenas, né, simplesmente falar palavras que não vai edificar, mas falar palavras de edificação. Então, na sua oração hoje, nessa manhã, que você seja um instrumento poderoso nas mãos do Senhor para falar coisas boas a seu respeito. Amém? Pai, em nome de Jesus, eu quero orar nessa manhã todos aqueles que estão nos acompanhando neste momento. Pai, que o Senhor, Pai, traga sobre eles um refrigério, Pai, traga um consolo na vida deles. Pai, que cada um deles possa ver a manifestação do seu poder, da sua glória. Pai, eu declaro sobre eles agora. Pai, tudo aquilo que eles têm pedido em oração, o Senhor conceda, porque o Senhor tem prazer em abençoar os seus filhos. Pai, nesta manhã, eu libero agora uma palavra de bênção, Pai, para todos aqueles que estão clamando por um milagre na sua saúde. Todos aqueles que estão passando por algum tipo de enfermidade. Pai, que eles estão necessitando de um milagre de cura nesta manhã. Pai, eu profetizo agora e libero, Pai, uma palavra do céu. Pai, eu declaro, seja Deus verdadeiro e todo sintoma mentiroso cancelado agora em nome de Jesus. Pai, que o Espírito Santo de Deus, Pai, venha sobre eles de uma forma sobrenatural. Pai, visita aqueles que estão acamados, que estão no leito de hospital. Pai, eu declaro agora, Pai, sobre eles um milagre de cura instantânea para que o nome do Senhor Jesus seja glorificado através desse milagre da cura na vida de cada um dos nossos ouvintes. Pai, aquelas pessoas que estão desenganadas pelos médicos, Pai, que o Senhor é o último, Pai, é o último a dar, Pai, a resposta a respeito da saúde dessas pessoas. Pai, por isso eu ordeno agora um sopro de vida, um fôlego de vida. Pai, eu profetizo, Pai, que eles vão testemunhar de um milagre de forma abundante na vida deles. Pai, eu oro também por aqueles que estão passando por um momento difícil, complicado no seu casamento. Pai, que o Senhor restaure a alegria no casamento de cada um dos nossos ouvintes. Pai, aqueles lares que estão, ó Pai, vivendo debaixo de opressão, de confusão. Pai, eu repreendo agora e amarro toda a estratégia maligna de Satanás para destruir as famílias. Pai, eu cancelo agora na autoridade do nome de Jesus. E repreendo toda a ação do inferno, Pai, que está trazendo confusão na casa, Pai, dos nossos ouvintes, Pai, casamentos, ó Deus, que estão passando por situações difíceis, complicadas, sem saída. Pai, eu profetizo agora, Pai, que o Senhor é a saída na vida deles. Pai, o Senhor é o socorro bem presente no dia da tribulação. Pai, por isso, o Senhor traga um bálsamo nesse casamento, um refrigério. Pai, muda a história, Pai, desses casais. Pai, que eles possam testemunhar de um casamento abençoado, poderoso, cheio da presença de Deus. Pai, eu coloco diante do Senhor, Pai, aquelas pessoas que pediram oração pela sua vida financeira, pessoas que estão passando dificuldade na vida financeira, pessoas que estão desempregadas. Pai, eu declaro agora que o Senhor, ó Pai, possa abrir portas diante delas. Pai, as portas que o Senhor abre, ninguém pode fechar. Pai, eu profetizo agora uma mudança, Pai, na vida financeira. Pai, um nível de prosperidade tão grande que o nome do Senhor será glorificado através da vida dos meus irmãos. Pai, eu oro agora declarando, caia por terra agora todo espírito de escassez, de dificuldade financeira. Amém, amém. Pai, que os nossos irmãos possam, Pai, experimentar de uma prosperidade abundante, Pai, de forma extraordinária. Pai, que o Senhor console, Pai, aqueles que estão passando por aflição, por angústia, por ansiedade, por causa, Pai, da vida financeira. Pai, nesses dias, Pai, dê sabedoria na administração financeira para cada um deles, que eles sejam surpreendidos pelo seu favor e pela sua graça. Pai, assim eu oro e abençoo cada um deles em nome de Jesus. Pai, eu abençoo todos os nossos ouvintes e declaro um dia abençoado, cheio do favor de Deus, que o Senhor Jesus possa te colocar no seu coração um desejo muito grande pela presença dele na sua casa. E hoje à noite, às 19h30, nós teremos o culto aqui na Arena Bueno, em todos os nossos prédios. Então vem estar conosco, receber uma oração com imposição de mãos. Amém? Deus abençoe os irmãos e fique na paz. 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

Tô aberto aqui na programação da Rádio Vinha, Deus da minha vida. Antes teve o som do Felipe Rodrigues, Melhor Lugar. Ó, são 9h16, você que tá chegando agora, seja bem-vindo. Fique à vontade, essa é a Rádio Vinha, o seu espaço aqui, ó, da emissora cristã, a rádio que é a trilha sonora do céu, hein? Você que tá aí me ouvindo, preste atenção. Hoje, nessa sexta-feira, a gente tem aqui, ó, uma enquete legal demais e eu quero muito que você participe, tá? Se você tiver aí um tempinho, né? Pode ser que as coisas estejam um pouco aceleradas, né? Você tá naquela correria tradicional de sexta-feira, mas se você tiver um tempinho, manda sua resposta aqui no 99997-2005. Hoje a gente tá perguntando aqui pra você, né? Qual conselho que você recebeu aí dos seus pais, dos seus avós, né? Que você só foi entender esse conselho depois de adulto, hein? Que você falou assim, ó, não é que eles tinham razão mesmo? Ô, gente, eu me divirto com as respostas de vocês aqui, ó. Teve a participação aqui do Márcio. Gente, eu ri. Mas eu ri da participação do Márcio. Que ele falou o seguinte, ó. Ô, Daniel, eu sou o Márcio. Eu tô aqui em Aparecida de Goiânia te ouvindo no Parque Ayala. Ô, Daniel, o conselho que o meu pai sempre me dava era o seguinte. Meu filho, não queira ter 18 anos. Você tá com pressa demais pra ter 18, pra ser adulto. Daqui a pouquinho, quando você fizer 18, você vai querer ser criança de novo. Ótimo conselho, né? Ô, Márcio, principalmente quando as contas começam a chegar, né? Que a gente tem que pagar a conta. Aí que a gente quer voltar a ser criança mesmo, né? Um abraço pra você, Márcio. Obrigado aí pela sua participação, tá? Deixa eu ver quem mais tá participando com a gente aqui. A Sara. Oi, Daniel. Bom dia, tudo bem? Ô, Daniel, eu também recebi o mesmíssimo conselho que você recebeu dos seus pais, hein? Não confiar nas pessoas cegamente, né? Por mais que pareçam ser legais, por mais que pareçam ser pessoas do bem, não confie cegamente nas pessoas. Eu recebi esse conselho, Daniel, e eu só fui entender e eu dei algumas aí, ó, tiradas, né? Algumas bolas fora aí durante a minha vida com algumas pessoas, né? Mas, ó, Sara, posso te falar? Às vezes é inevitável, tá, gente? Às vezes, mesmo com conselho, mesmo com, né, os pais ali querendo o nosso bem, querendo que a gente não, né, faça coisas erradas, eu acho que vez ou outra não vai ter jeito, né? A gente vai, infelizmente, quebrar a cara, principalmente com pessoas, né? Não vai ter jeito. Tem faz parte até do processo de aprendizado, né, humano, né? Então, ó, vai respondendo aí, pode ser por texto, pode ser por áudio, se for áudio, gente, no máximo um minuto, tá? E aí você vai deixar seu nome e pode escolher também um dos dois prêmios que a gente tá liberando aqui, tá? Tem aqui uma limpeza de pele da Napoli Face e Corpo. Ah, e deixa eu só ressaltar uma questão aqui quanto ao prêmio da Napoli, porque tem muitos homens que me perguntam assim, ô Daniel, mas eu posso concorrer? Gente, é claro que pode. A limpeza de pele lá da Napoli não é só pra mulheres, não. Pode ser pra adolescentes, pra homem, pra mulher, não tem problema, tá? Pode participar aqui, 99997-2005. Tem também o almoço do Madame Fornalha. Vem concorrer!

0: Rádio Minha e o som de Gabriela Rocha aqui na programação. Jeez, antes teve o Matt Moore com Gonna Be Alright. Oh, engraçado que essa música, quando a gente começou a tocá-la aqui, é porque já tava tocando nas rádios cristãs lá nos Estados Unidos, né? Então a gente colocou também na nossa programação. Mas agora, essa música, Gonna Be Alright, ela viralizou, se tornou viral aí nas redes sociais. E todo mundo aí compartilhando a música. E eu falei assim, olha só, gente, a gente já tem um tempo que tá tocando a música aqui na programação. E é essa que você acabou de ouvir aí, ó, Gonna Be Alright. Teve também o Abraão Alencar com Palavra Liberada. É os melhores louvores aqui pra você nessa manhã de sexta-feira. Alguém tinha me perguntado aqui se hoje a gente vai ter aí, porque geralmente, né, quando eu entro no ar aqui, eu costumo sempre trazer aqui a temperatura, né, a umidade relativa do ar, aquela coisa toda. E aí o pessoal me perguntou assim, ô Daniel, você não falou nada hoje? É porque realmente, né, tinha tanta coisa pra falar que eu acabei esquecendo. Mas, ó, nesse exato momento, 24 graus. E aí, deixa eu ver até quem foi que fez a pergunta aqui, ó, pra mandar um abraço também. Foi o Rodrigo, né? Ô, Rodrigão, um abraço, tá? Obrigado aí pela participação. E aí ele me perguntou assim, ô Daniel, hoje a gente vai ter temperaturas altas? Sim, Rodrigo. Mais uma vez, um dia muito quente aqui em Goiânia, por isso que eu sempre falo, né? Beba água, tá? Vai se hidratar. Ah, Daniel, mas eu não sinto sede. Gente, tem que beber água mesmo não sentindo sede. Sede já é um sintoma que o seu corpo tá ali, ó, desidratado, né? Então, ó, vai bebendo água aí, porque nós vamos ter aqui, ó, temperaturas chegando na casa de 34 graus, com a sensação térmica de 35 graus, hein? Vai ser quente o dia! E olha só, hein? São 9h32 agora. 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
0: Valeu, são 9h37, a gente vai pra um rápido intervalo comercial, mas não sai daí, daqui a pouquinho a gente tá de volta, a gente vai ter aqui as participações e muito mais. 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

0: abraço de Manu Paiva. Confio em Deus. Aqui na programação da Rádio Vinha. Sara Beatriz também passou por aqui com Promessas. E ainda o F-Hop com Sublime. Faltando 2 minutinhos aqui para as 10 horas da manhã. Ó, hoje a gente tá com uma enquete aqui e eu queria que você prestasse atenção na pergunta, porque algumas pessoas estão meio que confundindo, hein? Ó, preste atenção. Eu quero saber qual conselho que você recebeu dos seus pais, tá? E que você só entendeu esse conselho depois de adulto. Não é simplesmente, ah, eu recebi o conselho disso, daquilo. Não, não é um conselho que você recebeu dos seus pais. Isso aí a gente já fez, né? Agora, é um conselho que você só veio a entender esse conselho depois de adulto, né? Que você teve essa consciência. Por exemplo, é igual você tem aqui, ó. Meu pai sempre falou comigo, Daniel, não confia em todo mundo. Nem todo mundo quer o seu bem. Na época em que eu recebi esse conselho, eu não entendi. Eu falei, uai, mas como assim não posso confiar com todo mundo? Todo mundo é meu amigo, todo mundo é... Eu tinha aquela inocência de acreditar que todo mundo era bondoso, né? Todo mundo tinha o coração que eu tinha, né? E aí, depois de adulto, que eu fui perceber que realmente nem todo mundo quer o nosso bem. Nem todo mundo... A gente pode realmente confiar ou pode compartilhar coisas, principalmente coisas bem pessoais, né? Porque às vezes a pessoa vai lá, sai falando pra todo mundo, né? Não é uma pessoa confiável. Então, só depois que eu virei adulto, que eu fui entender esse conselho que eu recebi lá na minha adolescência. Vamos lá, tem algumas participações aqui. Deixa eu pegar aqui pra poder fazer. A Maria Aparecida. Alô, Maria Aparecida, bom dia.
1: Bom dia, Daniel. Respondendo a enquete, eu vim ver porque minha mãe falava, estude, menina, desestude. E eu era teimosinha, não queria estudar. E hoje que eu tô aos 48 anos, estou fazendo faculdade de pedagogia. Poderia ter formado antes? Poderia, né? Mas não ouviu a mãe. Aí que eu vi, tá vendo? Se eu tivesse estudado,
0: aí, ó, só depois ouvido de adulto
1: que a minha mãe falava, né? E aí hoje ainda eu estou fazendo pedagogia, eu estou quase no quinto período. Mas tá tudo bem. Se eu tivesse ouvido ela, eu já tava, era formada, talvez até caminhando para um aposento. Mas é isso aí.
0: Sabe uma coisa? Eu acho que hoje em dia, presta atenção você dessa nova geração, vou dar um conselho preciosíssimo que nós da geração passada, a gente não fez. E muitas das vezes, por isso, a gente não desfrutou. Porque eu sempre falo isso, gente, principalmente no que diz respeito ao Evangelho de Cristo, tá? Aquilo que você não entende, você não desfruta. Então, a gente precisa entender todas as coisas. E aí, a nossa geração foi uma geração que os pais falavam uma coisa com a gente, geralmente falavam assim, ah, né, não tem nada disso, né, eu não sei se conta você, mas eu na minha rebeldia de adolescente, eu era desse jeito, né, não tem nada disso, não é assim, não, né, eu falava desse jeito. Por quê? Porque eu não entendia. O que eu deveria ter feito pra poder entender? Pai, eu não entendi o que você falou. Como assim eu não posso confiar em todo mundo? Ué, mas todo mundo é bacana, todo mundo é meu amigo, todo mundo é legal, né? Aí meu pai ia explicar, mas eu não fiz isso, né? Então deu algumas cabeçadas aqui. Teve até um ouvinte aqui mais cedo que falou que recebeu o mesmo conselho que eu e também deu cabeçada, né? O Rodrigo, alô Rodrigo, bom dia.
2: Bom dia, Daniel. Graça e paz a todos, bom dia a todos os ouvintes. Daniel, o conselho que a minha avó sempre me dava, que até então eu não entendia naquele momento, ela falava assim pra mim, meu filho, nunca mexa no AEI, não mexa no AEI, meu filho, é uma mancha, é uma nódia que não sai nunca.
0: Não, pera aí, Rodrigo. Eu sou um adulto e eu não sei nem o que você tá falando. O AEI? O que é isso? Bom, vamos saber, vamos continuar o áudio dele aqui.
2: Seja o que for, meu filho, mas nunca mexa no AE. Se lá você vê, lá você deixa. Aí depois que eu cresci, que Deus acolheu, que eu entendi, né? O que não se pode mexer no AE, ou seja, não rouba de ninguém, não queira o que não é seu. Desejo bom dia a todos. Aqui é Rodrigo Trindade.
0: Rapaz, até agora eu não tô entendendo. Ele explicou, mas eu não sei que palavra que você usou. Será que sua avó quis dizer no alheio? Ou seja, no, deve ser, né? A palavra que ela deve ter errado, né? Deve ser no alheio, ou seja, de outras pessoas, né? Acho que é isso, Rodrigo. Obrigado pela sua participação. Um abração, viu? O Alaor também tá participando aqui. Alô, Alaor, bom dia!
3: Fala, Daniel. Bom dia, meu irmão. Graça e paz, tudo bem?
0: Graça e paz, beleza.
3: Me chamo Alaor, da Primeira Igreja Batista de Goiânia. Daniel, vou te falar. Meu pai falou um ditado de quando eu tinha 6, 7 anos, cara. Sabe o que ele falou? Meu filho, escolha sua melhor semente, plante sua própria árvore, pra você futuramente não pegar sombra de ninguém, meu irmão.
0: Rapaz, profundo,
3: porque,
0: hein?
3: Porque a sombra que você for pegar do próximo, ele não vai deixar você ficar na sombra dele.
0: Ó.
3: É um exemplo top, top. Meu pai, ele foi um guerreiro, homem de Deus, tá na glória. Grande abraço, meu irmão. Deus abençoe. Graças e paz. Bom trabalho aí, meu querido.
0: Valeu, Laura.
3: Fera demais, meu irmão.
0: Obrigado, meu irmão. Grande abraço pra você. Obrigado pela sua participação. Gente, tá vendo? Você pega um conselho tão profundo desse, e nós com a cabecinha lá de 1980, 1990, você acha que a gente ia entender um conselho tão profundo desse? Mas também a gente devia ter perguntado, né? Falar assim, pai, que é isso? O que significa isso? Plantar, né? Pra colher dos próprios frutos. Ó, explica pra mim aí, ó. Ô, você aí, ó, que tem menos de 30 anos de idade, se o seu pai falou alguma coisa com você, sua mãe, seu avô, sua avó, né? Pergunta o significado daquilo que eles estão falando pra você. Não fica com dúvidas, não, tá? Porque senão vai acontecer a mesma coisa que aconteceu com a nossa geração, tá? A nossa geração, os pais falavam muita coisa com a gente, era muita informação, mas o que acontecia? A gente não sabia, a gente não entendia. E aí a gente teve que virar adulto pra entender. Depois que o Google veio, que a gente jogou ali na internet, que a gente veio descobrir o que era. Sueli Silva.

0: quer ver mais? Antes teve Suede Silva, reacende a chama. São 10 horas, 12 minutinhos. Olha, eu vou aqui para um rápido intervalo, comissão, mas eu quero muito a sua participação, viu? Manda aí, ó, no 99997-2005. Fala para mim um conselho que você recebeu dos seus pais. Na época, você não entendeu o conselho. Você só vem entender depois de adulto, hein? 99997-2005. Não, Daniel, meu pai falou isso aqui comigo na época. Eu não entendi, hein? Manda para mim aqui, ó, para que você possa participar das nossas promoções. Enquanto isso, antes de ir pro intervalo, deixa eu trazer aqui, ó, uma informação para você. É que uma nova pesquisa revelou que apenas 53% dos estudantes de ensino fundamental e médio que frequentam a escola dominical lá na Coreia do Sul declaram crer no evangelho com convicção. O estudo aponta para uma disparidade de gênero preocupante, hein? Além de destacar o papel insubstituível que o ambiente familiar desempenha ali no desenvolvimento espiritual dos jovens. De acordo com dados divulgados pelo Christian Dale e também uma pesquisa feita pela Pastoral Data Research Institute, conhecido na Coreia do Sul como Mokdeon, mostra que a confiança na mensagem cristã cai para menos da metade entre o público feminino, registrando aí apenas 48%, enquanto os rapazes apresentam ali um índice de 57%. Gente, isso é preocupante, hein? Os jovens na Coreia do Sul estão frequentando a igreja, mas de acordo com essa pesquisa aqui, ó, eles não têm convicção do evangelho. Meu Deus, hein? Que, em nome de Jesus, nós sejamos aí, ó, livres de tal coisa, hein? 10h17, vamos pro intervalo já, já eu tô de volta.
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0: Também são 10 horas 20 minutinhos. 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
0: Muito bem, já de volta aqui na programação da Rádio Vinha, são 10 horas 22 minutinhos, vamos fazer o seguinte, hein? A gente tá liberando agora também a transmissão lá no YouTube, tá? Você que tá me ouvindo aí, ó, você vai ter a oportunidade não só de ouvir, mas ver também. Já fazer uma transmissão agora no YouTube aqui, porque eu quero a sua participação na nossa enquete aqui nessa manhã de sexta-feira, hein? Eu quero saber de você, preste atenção, hein? Qual foi o conselho que você recebeu aí dos seus pais ou dos seus avós? Quando eles falaram aquilo com você, você não entendeu nada, mas nada. Você falou assim: o que, que meu pai tá falando? O que, que a minha mãe tá falando? O que é isso que a minha avó quis dizer, né? É, mas agora, depois de adulto, você falou assim: rapaz, agora eu entendi, agora eu sei o que, que é que eles estavam falando comigo lá naquela época, hein? Eu gostei, hein, Vanete? A gente já tá ao vivo no YouTube? Então entra lá, Rádio Vinha FM, a gente tá ao vivo no YouTube, então vem participar conosco aqui também. Ô, Vanete, eu ri demais uma participação aqui, cara, que o cara falou assim, ó: ô, Daniel, meu pai falava sempre comigo que não era pra eu ficar desejando ser adulto, ter mais 18 anos, porque quando isso acontecesse, eu ia querer voltar a ser criança, né? E aí eu falei com ele, eu passei por isso, eu era doidinho pra chegar aos 18, na hora que eu cheguei aos 18, que as contas começaram a chegar lá em casa, que eu tive que dividir com meu pai, tive que pagar água, eu não, quero voltar a ser criança. Eu falei aqui, Manete, um conselho, vai pensando aí pra você dar a resposta. Já tem? Ah, não, então fala o seu, o que que o meu eu já falei.
17: Falei. Sempre falou minha mãe e meu pai pra guardar dinheiro e não gastar. Ei! E eu era apaixonado em gastar dinheiro, gastava muito. Aí hoje eu entendi, realmente é muito importante guardar dinheiro.
0: Na cara, época investir. Você nem entendeu, né? Não, falei, você guarda dinheiro pra quê? Eu não sou banco. Eu não sou banco, né? Não, meu pai também. Aí, ó, tá vendo? Você falou isso aí, me fez lembrar de outro conselho que meu pai me deu também. Eu era um cara, velho, que eu gastava dinheiro demais indo no Mineirão assistir jogos do Cruzeiro. Eu era de torcida organizada, essa coisa toda. Meu pai falava assim: Daniel, você gasta dinheiro demais com isso e tal, tal, tal. Não mexe com isso não. E pá, né? Falava comigo, né? Aí eu olhava: ah, não é nada disso não. Tem que divertir, né? O hoje é o hoje, o amanhã é o amanhã. E ainda mandava a frase de efeito pro meu pai com a ampla sabedoria dele, né? A vivência dele, me aconselhando, eu: pai, hoje é hoje, o amanhã é o amanhã. Ai, meu Deus do céu, por que que a gente não dá ouvido pros pais? Ô, jovem, você que tá ouvindo aí, meu filho, ô, chofem, presta atenção aqui, ouve seus pais, meu filho. Ó, seu pai é experiente, seu pai é sábio, sua mãe é sábia, ouve aí o que eles têm pra falar com você. Você pode até não querer fazer, mas ouve pelo menos. Vai por mim que você vai evitar muita coisa na sua vida, muitos problemas. Olha, vamos lá, Manete, eu tenho aqui algumas participações, né? Eu vou fazer o seguinte, eu tô cheio de áudios pra passar aqui, mas eu quero fazer textos primeiro, quero priorizar aqui quem mandou texto. A Lilian tá dizendo o seguinte, ó: Daniel, conta a enquete de hoje. Na verdade, quem me deu o conselho foi a minha avó. Ela sempre falava comigo assim, ó: filha, vai repetindo os versículos bíblicos hoje pra você memorizá-los e no futuro você colocar em prática de uma maneira mais fácil. Meu Deus! E ela tá dizendo aqui que na época ela não fez porque ela não conseguiu entender que era necessário, que era importante realmente memorizar versículos bíblicos. Gente, é muito importante. É muito importante. De repente a pessoa chega perto de você e fala assim: ah, tá, mas como é que é? Jesus morreu, foi por todo mundo? Ou foi só para uma parcela da população? Aí qual texto que você vai usar? Entendeu? É, então assim, é bom você ter esses textos memorizados aí. A Camila tá dizendo assim, ó: oi Daniel, tudo bem? Eu sou a Camila, da Videira de Indaiatuba. Ó, participação interestadual, Manete. Então tamo chique, rapaz, tamo chique. Ou tem alguém no exterior aí, ouvindo a Rádio Vinha? Se tiver, manda um oi pra gente aqui no nosso WhatsApp, que eu vou mandar um abraço pra você aqui agora, tá? Mas no exterior, qualquer país aí da América do Sul, Norte, Ásia, África, Europa, manda aí, ó. Fala assim: ô Daniel, eu tô aqui em tal lugar te ouvindo, tá? Manda aí. E você sabe que o WhatsApp da Rádio Vinha, se você tiver pelo aplicativo, clica em contato, depois participação do ouvinte, você manda mensagem. Mas se for direto no WhatsApp, 55 é o código do Brasil, 62 de Goiânia, 99997-2005. Manda aí que eu mando um abraço pra você. A Camila, então, de Indaiatuba, tá dizendo o seguinte: ô Daniel, o conselho que a minha mãe disse foi o seguinte: filha, case com esse rapaz, ele é trabalhador, quer cuidar de você, honre a ele, que eu tenho certeza absoluta que você vai desfrutar de uma vida abundante ao lado dele. Na época, Daniel, eu não entendi muito bem não, mas eu segui o conselho da minha mãe, eu me casei com ele e hoje nós temos 4 filhos, estamos vivendo os planos de Deus e um neto, né? Eu demorei a entender o conselho e a realizar esse conselho na vida que a minha mãe me deu, né? Mas depois que eu entendi, eu acabei fazendo e hoje nós temos uma vida abundante no Senhor. Que bom, Camila, legal. É igual eu falei, Manete, tem muita coisa que o pai e a mãe falam com a gente que na hora, pelo menos na minha época, hoje em dia, vocês, a sua geração, ela tem muita informação na palma da mão, certo? Isso. Na nossa época era mais difícil, cara. Então, assim, algumas coisas que os pais falavam conosco, eu tô com 47 anos, então, assim, algumas coisas que eles falavam com a gente não entendia. Você tá entendendo? Eles davam, por exemplo, dá um conselho hoje pra você o seguinte, né? Falar assim: ó, meu filho, poupa dinheiro, porque no futuro pode ser que faça falta, né? Hoje você entende claramente. Mas naquela época, a nossa mente, a nossa cabeça daquela época de 80, 90, a gente queria só brincar, assistir desenho. Você não queria, você não pensava no futuro, porque você achava que os pais eram eternos, que o pai ia cuidar de você pro resto da vida, que o tio ia cuidar, que a tia ia cuidar. Então você queria só brincar. Então o que acontece? Ao invés da gente perguntar pra eles, né? Não, me explica aqui, qual que conselho é esse? O que que significa isso? Né? A gente não perguntava. Então você que tem dúvidas, pergunta pro seu pai, pra sua mãe. O Márcio! Oi, Daniel, sou o Márcio. Ah, não, o Márcio eu até falei aqui, né? Que eu ri demais, né? Do conselho que ele recebeu. Então vamos pra próxima aqui, ó. Gente, olha o conselho que a Carla recebeu. Ah, não, Carla, fala aqui, quem foi que te deu esse conselho aqui? Um porco sujo suja toda a porcada. Tome cuidado, minha filha. Ó, aí, Daniel, só depois de adulto que eu fui entender, né? Pra gente poder selecionar, saber com quem a gente pode andar. Porque pode ser que a gente esteja atraindo um porco sujo e ele vai inevitavelmente sujar todo mundo. Olha que profundo, hein, Carla? Ô, Carla, depois manda aí, ó. Quem foi que te deu esse conselho? Ótimo conselho, hein? Que legal. Gostei, hein? Vamos lá, aqui, ó. Rosemary. Daniel, tudo bem? Eu quase não morei com a minha mãe, né? Na minha infância. Mas o tempo que eu morei, ela não me deixava sair só, nem pra ir no mercado, né? Achava um absurdo, mas ela sempre dizia: quando você for mãe, você vai entender. Na época que ela me falou, obviamente eu não entendi nada, que eu não sabia nem que eu ia ser mãe. Aí não deu outra, Daniel. Eu entendi muitas coisas depois. Eu fui mãe e agora eu tô sendo avó. E eu entendo perfeitamente o que foi que ela quis dizer. Questão de proteção, né? Tá vendo? Na época a gente era muito inocente, a gente não ia nem saber. Pô, como assim, mãe, né? A gente não ia saber. Ah, vamos mais um de texto aqui. Eu vou passar alguns áudios. O Cristiano, ele tá participando conosco. Parece uma participação lá no YouTube também, não tem, Mané?
18: Tem,
0: né? Depois eu vou lá, então. Então, depois eu vou lá. Gente, nós estamos ao vivo no YouTube, viu? Vai lá pra você poder conferir. Aqui, ó. O Cristiano, ele tá participando conosco aqui, falando o seguinte, ó. Daniel, um dia abençoado aí pra todos os ouvintes da rádio. Vinha a melhor rádio gospel do Brasil. Daniel, sobre a enquete de hoje. Os pais sempre me aconselhavam, né? Que, na verdade, em toda a minha vida, eu ia ter somente 2 amigos aqui no mundo. E que os 2 fariam qualquer coisa por mim. E hoje eu falo a mesma coisa pra minha filha. E na época eu tinha muitos amigos, Daniel. Então eu não consegui entender o que que eles queriam passar pra mim de ensinamento. Ô, Cristiano, tá aí um conselho. Na verdade, não foi nenhum conselho, né? Foi algo sábio que o meu pai liberou sobre a minha vida também. E ele falou isso, Manete. E é verdade, cara. Vou te contar um negócio.
18: escreve isso que eu vou te falar, que futuramente, se é que você já ainda não tá sabendo disso. Em toda a sua vida, você vai ter muitos colegas, muitos, mas amigo de verdade, você vai ter dois. No máximo, estourando uns três, mas assim, dois são aqueles que você fala assim, ó, cara, meia-noite, você liga pra ele e fala assim, cara, meu carro acabou a gasolina, tô precisando que você venha aqui, o cara vai largar a casa dele, vai lá pra poder te ajudar. Então, assim, você vai ter esses dois aí, no máximo três, em toda a sua vida, cara. Ó, aqui, ó o número aqui, ó. Olha que número é esse, ó. É do exterior. Vamos ver quem que é, pra mandar um abraço, ó. Daniel, eu me chamo Max Miller, eu estou te ouvindo direto da França! Bonjour, Max Merlet. Gostou? Gastei o francês, hein? Ô, Daniel, quero inclusive responder a enquete. Ó, o conselho da minha mãe era pra eu poder estudar, né? Que o estudo era importante. Mas na época, Daniel, eu não entendi muito essa questão de querer que eu estudasse, porque a gente queria só jogar. Aí, ó, tá vendo o que eu falei, ó? A gente queria só jogar bola, né? E queria só brincar. A gente não queria estudar. Só que depois foi preciso eu estudar. E aí eu entendi perfeitamente o que a minha mãe queria me passar com aquele conselho lá no passado, hein? Ó, tem mais, ó. Aqui, ó, mais um do exterior, ó. Que é isso? Deixa eu ver quem é. Wesley. Ó, Daniel, eu sou Wesley Barros, eu estou aqui na Espanha. Buenos dias, Wesley Barros. que é isso, rapaz? O Daniel é poliglota, fi. Ô, Jesus. Vou te contar, viu? Eu tô que nem os apóstolos quando receberam o Espírito Santo lá em Atos 2, no Pentecostes, viu? Eu tô falando na língua nativa de vocês aí, ó. É o Espírito Santo me capacitando, me dando o dom aqui de falar línguas. Não são as línguas estranhas, mas as línguas de outros países, pra vocês entenderem. Obrigado aí pela participação aí, internacional. Nós estamos chique, hein? Nós estamos chique demais. Nós estamos aqui interestaduais e internacionais. Ô, vamos lá pro YouTube? Deixa eu ler aqui do YouTube. Você coloca nessa... Ah, tá virada, né? Não, então deixa essa aqui mesmo, tá bom. Pode ser. Aqui, ó, a Gildete, ela tá participando lá no YouTube. Ô, gente, pode participar, tem mais 6 minutinhos aqui pra poder fazer esse ao vivo aqui com vocês. Então, o que que acontece? A Gildete tá lá no YouTube... Rádio Vinha FM, ela tá dizendo o seguinte: bom dia, Daniel, graça e paz, tudo bem? Meu pai sempre falava comigo o seguinte, também com os meus irmãos, né? Estudem, porque se vocês não estudarem, no caso ele falava de ter ali serviços que não ganhavam muito dinheiro, né? E eu acabei não ouvindo, Daniel, o conselho. E hoje eu tô trabalhando num trabalho que realmente não é muito bem remunerado, né? E se eu tivesse estudado, talvez eu teria um emprego melhor, né? Ela tá falando aqui, ó, manda um abraço aí pro meu pastor Tiago e a minha pastora Aline da Igreja Videira de Indaiatuba. Que legal, cara. Um abraço aí pro pessoal de Indaiatuba, em São Paulo, curtindo aí a programação da Rádio Vinha. Eu tô com alguns áudios pra passar aqui também. Eu vou começar aqui com o Zé Luiz. Alô, Zé Luiz, bom dia!
19: Bom dia, Daniel Fernandes. Então, rapaz, participando dessa enquete aí, eu tive um conselho da minha mãe. Ela dizia assim que a ingratidão mata a afeição.
18: Olha, cara.
19: E ao longo dos anos eu percebo que realmente isso é verdade. Quando uma pessoa é ingrata, a pessoa que tinha um afeto por ela, esse afeto já passa a não existir mais.
18: Verdade.
19: E o outro conselho eu tive do meu irmão mais velho, que criou a gente, que ele dizia: cuidado com o que você semeia, porque aquilo que você semear, você vai ter que colher.
18: Olha.
19: E muitas das vezes o plantio seu dá uma roça de um tamanho que você não vai dar conta de colher.
18: Olha isso,
19: cara. E se você plantar espinho, a colheita é um pouquinho mais complicada.
18: Olha.
19: Mas se você plantar coisas boas,
18: fica tranquilo,
19: terá,
18: né,
19: coisas boas também pra colher.
18: Show.
19: E é isso, Daniel. Então, bom dia.
18: Ô, Zé Luiz, ótimo conselho, hein, cara? Ó, eu vou falar um negócio aqui, ô, Manete. Uma vez, cara... Aí, ó, na época que eu ouvi essa... Eu não vou nem falar conselho, não foi uma palavra de sabedoria. Essa palavra de sabedoria que eu vou dizer aqui agora, eu confesso pra você que eu não entendi. Eu não entendi. Depois de adulto, né, depois de ter um pouco mais de conhecimento, eu fui entender claramente o que a pessoa quis dizer comigo. Mas, na época, ela falou comigo assim, ó, Daniel... A semente você escolhe. Agora, a colheita, o fruto daquilo que você semeou, você não tem escolha, você tem que colher aquilo. entendeu? E aí eu ficava, né, cara, peraí, deixa eu ver aqui, semente, vezes 4, vezes 2 e tal, lambda 1, décima potência, né? Eu ficava assim e não entendia nada, velho, não entendia nada que a pessoa tinha falado comigo, e é verdade, viu? Escolha bem as sementes que você tá semeando pra você não ter que colher coisas ruins, né? Vamos lá, tem mais aqui, participação, Marcelo, alô Marcelo, bom dia!
20: Fala, Daniel Fernandes, a paz do Senhor.
18: A paz, meu irmão.
20: Quem tá falando contigo é o Marcelo, sou da Mevangin, Goiânia.
18: Bacana. Pastor
20: Felipe.
18: Boa.
20: É uma coisa que meu pai sempre me falava desde criança. Meu filho, sempre tenta preservar o seu nome. Que o seu nome é tudo que você tem na vida.
18: Olha isso.
20: Não adianta você ter dinheiro, ter muita coisa na vida e não ter o nome. Então eu levo isso sempre pra minha vida. E tamo junto, Deus abençoa.
18: Boa, Marcelo. Quer ver outra coisa também, palavra de sabedoria que eu ouvi na época e eu não entendi, eu era adolescente e só depois de adulto que eu fui entender? Você pode até lidar com uma pessoa, como é que é, gente? Ele falou aqui agora que eu queria pegar o gancho do que ele falou aqui, cara. É porque é o seguinte, a pior coisa é você lidar com uma pessoa que não tem caráter, entendeu? Pode ser uma pessoa... você pode lidar com uma pessoa que não tenha fé. Mas se não tiver caráter, você não consegue lidar com uma pessoa assim. Por quê? A fé, ela vai ser alimentada. A pessoa que hoje não tem fé, daqui a um tempo ela pode ter. Por meio das escrituras, ela vai ouvir o evangelho, ela vai procurar, ela vai ouvir louvores. Então a fé vai ser o quê? Fortalecida. Então quem não tem fé hoje, pode ser que no futuro tenha. Mas uma pessoa que não tem caráter, dificilmente ela vai ter caráter um dia. E é verdade, Marcelão. Valeu aí, obrigado pela sua participação. Vamos à última aqui, ó. A Vanúzia. Alô, Vanúzia, bom dia.
21: Bom dia, Daniel Fernandes. Aqui é a Vanúzia Batista do Nascimento, do Jardim Floresta. E um conselho que a minha avó e o meu pai sempre davam é assim: quem vê cara não vê coração. Aí a minha avó ainda acrescentava: no sorriso também tem dentes. O que aparece primeiro no sorriso são os dentes. E você nunca sabe quando a pessoa está pronta para te morder. Então, as mesmas pessoas que hoje estão sorrindo para você são aquelas que vão fazer o mal para você amanhã.
18: Ô, gente, posso falar uma coisa aqui? Os pais e os avós de antigamente, eu vou falar esse negócio, eles eram sábios, viu? Eles eram sábios. Cara, olha que profundo esse conselho que a Vanuzinha recebeu. No sorriso, há dentes. Pode ser que esses dentes um dia vão te morder. Entendeu? Às vezes a pessoa tá sorrindo, mas tá querendo ser o mal. Entendeu? E você tá ali, tá sorrindo pra mim, ela é gente boa. Não sabe. Mas tá lá, ó. Tá sendo usado pelo cabiroto. Gente, aqui, mais um, mais um internacional aqui, nós estamos bombando internacionalmente. Gente, França, peraí, vem cá, aqui, França, Espanha, e agora United States of America. Não, peraí, só um pouquinho, essa aqui, eu vou ter que girar no manto, vou girar no manto, ó, vamos ver se tá vou girar no manto aqui, ó, vou girar aqui, ó, Ai, um abraço aí pros nossos irmãos que estão fora do país, né? Esse aqui tá, o Cássio, tá lá em Orlando, na Flórida. Falou que tá sempre ligado aqui na nossa programação. E ele tá respondendo a enquete, né? Vamos terminar com ele aqui, ó. Ele falou que sobre a enquete, o pai dele sempre falava: quem leva o filho pra igreja. Nossa, essa aqui é profunda. Rapaz, olha o conselho, olha aqui. Quem leva o filho para a igreja não busca ele na prisão. Na época, Daniel, eu não entendia isso, na época, mas hoje eu entendo perfeitamente. Manda um abraço aí para minha esposa Mayara e para minha filha Lauren, que estão aqui te ouvindo. Boa, garoto! Esse é profundo, hein? Quem leva o filho para a igreja não busca ele na prisão. Boa. Obrigado pela participação, Cássio. Eu vou pro intervalo, já tem mais músicas, tem Juliane Souza trazendo a Arca, tem Eli Soares e muito mais para você. A gente volta com essa transmissão ao vivo na próxima semana, com outra enquete também, mas você vai responder na nossa de hoje, tá? Qual foi o conselho que você recebeu dos seus pais ou dos seus avós aí? Na época, você não entendeu o conselho. Eles falaram, mas você não entendeu e nem colocou em prática, porque você não entendeu, né? Só que depois que você ficou adulto, aí você passou a entender. Aí você falou, rapaz, eles tinham razão. Agora eu entendo o que eles tinham dito pra mim lá atrás. Fala aí, 99997-2005.
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0: programação, o som do Trazendo a Arca, Tua Graça Me Basta. Alguém tinha pedido essa música aqui pra mim, né? Deixa eu ver quem foi aqui. Foi o Raimundo? Foi, o Raimundo tinha me pedido aqui pra tocar, né, Raimundo? Eu até abri uma exceção, porque na verdade pra tocar música hoje aqui tinha que ser cantado, né? Mas ele não pôde, né? E pediu aqui, que tava doidinho pra ouvir essa música. Eu falei, ah, vamos abrir uma exceção pra você aqui, Raimundão. Quando não dá, não dá, né? Hoje a gente tá com a enquete aqui, ó, né? Não estamos mais transmitindo no YouTube, tá? Mas pelo rádio, pela internet, você vai poder nos ouvir aí pelo aplicativo, pelos sites, né? Inclusive o nosso, vinfm.com.br, pela Alexia. Então, ó, vem participar com a gente aqui, ó. Agora há pouco mandei um abraço aqui pros nossos ouvintes lá na França, nos Estados Unidos, na Espanha. E ficou uma pra trás aqui, ó, a Bianca. Ô, Bianca, mandou aqui, Daniel, tô aqui em Madrid, na Espanha. Também te ouvi nessa manhã. Obrigado, viu, Bianca, por ter tirado aí um tempinho pra gente poder estar aqui se comunicando, né? Obrigado mesmo aí. Valeu demais a participação de vocês, hein? E ó, você que ainda não tá participando, bora lá participar, hein? 99997-2005. Hoje eu quero saber de você aí, ó, qual o conselho que você recebeu do seu pai, da sua mãe, do seu avô, da sua avó, na época em que eles falaram com você sobre esse conselho, você não entendeu, né? Você boiou. Você falou assim, não tô entendendo nada que eles estão falando comigo, mas tudo bem, eu vou ouvir porque é sinal de respeito, né? Mas você não entendeu, mas agora que você é adulto, você acabou entendendo, hein? Vou lá pro nosso WhatsApp. Deixa eu pegar aqui a participação do Júnior. Alô, Júnior, bom dia!
1: Daniel Fernandes, bom dia, graça e paz, meu irmão, tudo bem com você?
0: Tudo bem.
1: Cara, lembrei muito aqui de um conselho que a minha mãe sempre me dava.
0: Ah.
1: Ela dizia, meu filho, não tenha pressa pra crescer. Aproveita enquanto você é criança, aproveita o seu tempo. A gente, quando é criança, a gente não entende isso, né, Daniel?
0: Não entende, não.
1: A gente acha que vai ser pra sempre, vai ser enquanto tiver vida. Mas não é bem assim. Então, conselho, vou repassar esse conselho pra minha mãe, pra os ouvintes. Gente, valoriza cada fase da vida. Aproveita os momentos em família, ouça os conselhos dos seus pais. E permita, principalmente, permita que Deus conduza cada etapa do seu caminho, tá bom? O tempo passa.

0: passa, gente, o tempo passa, mas os ensinamentos que os nossos pais nos dão e as lembranças que nós tivemos vão permanecer.
1: Ô, Júnior, e é um fato, né? Uma coisa que você falou aí, e é verdade, irmão, é o seguinte... Na época, principalmente, gente, quem nasceu ali em 70, 80, 90, principalmente nessas três décadas aí, a gente não entendia muita coisa, gente. A gente não entendia, a gente era muito inocente. Pensa numa pessoa de 14 anos, mas com a mentalidade, sei lá, de 9, 10. É o que, ou 8, né? É o que hoje, equivalendo aí a nossa idade de 14 anos lá atrás, hoje é praticamente uma criança de 8, 10 anos, né? Por quê? Porque desenvolveu muito a questão da inteligência, do conhecimento, da sabedoria. Isso hoje em dia, que nem eu falei com a Manete aqui, né? A gente tem aqui, ó, tantas informações na palma da nossa mão através do nosso smartphone. Então, assim, na época, né? O pai falava, dava um conselho preciosíssimo, gente. Ah, tá. Não, beleza, pai. Beleza, beleza. Ó, mas deixa eu te falar, eu vou jogar bola ali no campinho, tá? Oh, meu Deus do céu. Mas hoje em dia, dá aí, ó, realmente, né? Atenção para o que seus pais falam com você, né? Eu sempre digo isso daqui. É claro que você que é adulto, você vai ter que tomar suas próprias decisões. Mas, mesmo que você não concorde com o que eles estão falando, reflita. Porque o seu pai e sua mãe, eles querem o bem, tá? Então fica aí um conselho meu e também do Júnior, que acabou de participar aqui na nossa programação. Quem tá aqui também com a gente é Judete, lá de São Paulo. Judete, bom dia!
2: Paz do Senhor.
1: Paz do Senhor, Daniel. Minha irmã.
2: Tudo bom?
1: Tudo bem. Bom dia pra você também.
2: Então, o conselho que meu pai me dava, e minha mãe... Era assim, vocês estudam, para no futuro você ser alguém na vida, né? Porque se vocês não estudar, vocês vão estar trabalhando com pedra, com bloco, com cimento.
1: Se você não estudar, você vai virar locutor de rádio. Jesus, obrigado, viu, minha irmã? Vamos lá, o Raimundo, mais uma aqui pra gente tocar a próxima música aqui. É um louvor internacional bom demais, hein, do Pat Barrett. Mas vamos lá, Raimundo Gomes. Alô, Raimundo, bom dia.
3: Ô, Daniel, bom dia. Graça e paz.
1: Graça e paz, meu irmão.
3: Criado com meu avô e vó, né? Meu avô me dava um conselho como pai, né?
1: Uhum.
3: Eu conseguia me dar algo assim, meu filho, quando você crescer, você vai entender. Você plantar a sua própria semente. Eu nunca entendi aquilo lá. Hoje eu entendo que aquela semente que ele mandava eu plantar a própria semente. Plante a sua própria semente. Que você tem a sua sombra, sua própria sombra. Quando essa semente crescer, ela vai ter a sua sombra própria. Então, assim, plantar a sua própria semente para ter seu lar, né?
1: Sim.
3: Plantar a semente, coisas boas.
4: Eu queria só jogar bola.
3: E a gente não tava nem aí para não. Plantar o que vinha na cabeça, né? Tá azul. Hoje eu entendo que a semente que você tem seu próprio lá, né? Sua casa. Aquela semente que você plantou.
1: Pois é, o Raimundo, é interessante demais, né? A gente não ligava pros conselhos. Gente, os pais tinham tanta sabedoria. Meu Deus do céu, eu vou puxando a minha memória aqui. Cada conselho, cada palavra de sabedoria que meu pai liberava sobre a minha vida, minha mãe. E hoje eu vejo assim, meu Deus, se eu tivesse a cabeça que eu tenho hoje lá atrás, eu tinha dado mais atenção pro que ela tava falando. Tá vendo? Aqui, ó, o conselho, ó. Estude pra você ter uma profissão boa e não virar locutor de rádio. Vamos tocar mais músicas. 11 e 2, som do Pat Barrett aqui na programação. I've Got a Fire.

0: Got a Fire. Antes tem Me Trazendo a Arca, Tua Graça Me Basta e também o Eli Soares cantando É Tudo Sobre Você. Ficou legal nessa versão. A música original é do Morada, mas o Eli Soares regravou e ficou show de bola. Olha, são 11 horas, 5 minutinhos. Vai responder a nossa enquete aí, ó. Eu quero saber de você qual foi o conselho que você recebeu do seu pai, da sua mãe, dos seus avós, que na época que eles falaram com você, você não entendeu. Você ficou fazendo cara de paisagem, né? Você ficou olhando pra eles assim, ó, e não entendeu nada que eles estavam falando com você. Mas depois de adulto, você falou assim, rapaz, meu pai me deu esse conselho lá atrás, e hoje eu vejo que realmente isso aqui é verdade, né? Eu citei o meu, gente, eu vou te falar, eu lembro disso como se fosse hoje. O meu pai falando comigo, falando, Daniel, não confia em todo mundo, tá? Escolha bem os seus amigos, não se abra pra qualquer pessoa, porque isso pode trazer muitos problemas. E trouxe. Depois, a duras, né, penas, eu fui realmente entender o que meu pai tinha falado comigo lá atrás. Mas na época eu era adolescente. Você acha que adolescente? Você acha que adolescente vai querer coisas profundas assim? Ainda mais na minha época, que a gente queria só brincar, ficar o dia inteiro na rua, né? Jogando bolinha de gude, né? Brincando lá de pique-esconde, jogando bola, né? A gente queria saber de nada disso, não. Mas vai respondendo aí, daqui a pouquinho a gente vai estar aqui passando a sua participação. E a gente tá aqui com uma participação lá do Japão, gente. Deixa eu passar ela aqui, o Eduardo. Alô, Eduardo, pra você aí é boa noite, né? Pra nós aqui, bom dia.
1: Bom dia, Daniel. Todos os ouvintes da Vim FM. Graça e paz.
0: Graça e paz, meu
1: irmão.
0: Aqui
1: é o Eduardo Shida, de Toyohashi, Japão. Um abraço. Tudo de bom pra vocês. Estamos aqui na audiência. Valeu,
0: Eduardo, tá acordando até agora, tá trabalhando, meu irmão, 11, aí é 11 o quê, hein, deixa eu ver aqui, ó, deve ser 11:07, né, aí no Japão, um abraço pra você aí, aí eu pedi pra ele, assim, eu falei assim, ô Eduardo, quando você puder, grava em japonês aí, ó, Rádio Vim FM, a trilha sonora do céu, que eu vou soltar o áudio aqui, ó. Gente, deixa eu bater um papo aqui com meu amigo André, lá da Martins Vidros. Ô André, bom dia!
2: Bom dia, Daniel. Bom dia a todos os ouvintes.
0: Ô, André, deixa eu fazer uma pergunta aqui pra gente poder começar o nosso bate-papo aqui nessa sexta-feira dessa maneira, porque eu acho que deve ser uma dúvida frequente aí dos nossos ouvintes. Por exemplo, quem tá colocando vidro em casa, existe uma diferença do vidro que coloca na janela pro vidro que coloca na porta, pro vidro que coloca no box, ou não? É o mesmo vidro?
2: Daniel, hoje o vidro padrão usado em instalações residencial, sendo eles box, sendo eles portas, sendo eles janelas, é o vidro 8 milímetros, né, temperado, ou seja, é o mesmo vidro usado tanto no box, quanto na janela, quanto na porta.
0: Aqui, e você falou aí de 8 milímetros, eu me lembro que a medida padrão, pelo menos eu acho que até lá em casa, na minha casa, na minha cidade, era esse. Eu não sei se mudou, e se mudou foi por causa de maior proteção, de mais resistência, porque eu lembro que antigamente o pessoal usava muito 6 milímetros, né? Hoje é 8?
2: Isso, Daniel, hoje é 8 milímetros, é o mais usado. O 6 milímetros, ele tende a ser um vidro menos resistente,
0: uhum.
2: Que dependendo ali da pancada, ele vai ser um vidro que vai quebrar mais fácil. Mas já o vidro 8 milímetros e também o 10 milímetros... Não, quando eu falo que o 8mm é padrão, Daniel, não que é obrigatoriamente usar somente o 8mm.
0: Sim, entendi.
2: Mas, lógico, sabendo que o 10mm ele é muito mais resistente.
0: Então, entendi.
2: Se caso o cliente queira falar, André, eu quero fazer uma vitrine, e a minha vitrine ela fica exposta ali direto pra rua, uhum. E eu queria mais resistência ainda, eu queria um vidro mais firme, eu queria um vidro mais forte, aí nós vamos estar sugerindo ali pra estar fazendo a questão do vidro 10mm. Ele tem uma diferença de valor, mas aí entra questão aí do benefício ser maior, porque é um vidro bastante resistente. Em alguns casos, agora, portas residenciais, janelas, nós não aconselhamos, por quê? Por ele ser mais espesso, ele agrega muito mais peso, né? Então possa ser que tenha aí uma diferença no manusear dele, por ser um vidro mais pesado. Por mais que seja apenas 2 milímetros, mas isso em metro quadrado aumenta bastante a questão do peso. Então,
0: tá.
2: Por isso que existe tanto 6 milímetros, quanto 8, quanto 10. Porque quando o cliente nos procurar, nós vamos orientá-lo a estar usando o vidro adequado para a situação. Um exemplo, alguns vidros que são colocados sobre escrivaninhas, sobre mesas, esse não precisa, não necessita ser um vidro muito espesso, onde pode estar usando aí o vidro 6 milímetros, porque seria um vidro apenas para decoração, não seria um vidro que vai suportar grandes pesos, grande pancada ou manuseio diariamente.
0: Olha só que interessante, né, André? Eu acho tão bacana, tão precioso, tão preciosa essa sua participação aqui, porque às vezes, né, o ouvinte, ele tem alguns projetos para desenvolver na sua casa, no seu apartamento, no seu trabalho, e ele tem essas dúvidas que a gente tenta tirar todos os dias aqui com vocês, e eu acho muito interessante realmente fazer isso, né? 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
2: Isso mesmo, Daniel. Muitas das vezes os ouvintes que estão nos ouvindo agora fica assim, meio assim, ah, mas eu não vou fechar agora, para que entrar em contato? Eu tenho essa dúvida, mas eu só vou sanar essa dúvida o dia que eu for fazer. Mas para nós da Martins Vidros é um prazer poder te ajudar. Boa. Com o conhecimento que nós temos, porque conhecimento que não é passado é conhecimento perdido. 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
0: 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Gente, o Eduardo mandou outros áudios aqui. Será que ele falou em japonês aqui? Deixa eu ouvir.
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0: Ó, tem outro.
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0: Nós estamos chiques demais! Audiência internacional! Ah, não, agora os ouvintes aí, ó, né? O que tava lá nos Estados Unidos, na Flórida, não sei se tá ouvindo ainda. Pessoal da Espanha, pessoal da França. Ah, não, grava também aí, gente. Vocês falando aí, ó, em francês, em espanhol, em inglês, né? Rádio Vim FM, a trilha sonora do céu. Me manda aí, ó. Pô, a gente já teve em japonês, agora eu quero os outros também, hein? Vamos pro intervalo, já já a gente tá de volta.
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2: Olha, a gente já tá de volta aqui na programação da Rádio Vinha, são 11 horas 19 minutinhos, você continua ligadinho comigo, Daniel Fernandes, vamos juntos aí até meio-dia, daqui a pouquinho tem prêmios pra você aqui, ó, mas pra concorrer aos prêmios, você precisa responder a nossa enquete de hoje. Tem que interagir com a gente aqui, ó. 99997-2005 é o nosso WhatsApp, tá? Quando você puder, manda a resposta aqui. Eu quero saber o seguinte: qual foi o conselho? Ô, Grazi, já vai pensando aí pra você poder responder a enquete daqui a pouco, tá? Qual foi o conselho que você recebeu do seu pai, da sua mãe, dos seus avós, que quando eles deram um conselho pra você, você não entendeu? Você falou assim, gente, eu não tô entendendo o que estão falando comigo. Mas depois de adulto, você passou a entender. Você falou assim, realmente meu pai tinha razão. Minha mãe tinha razão de ter falado isso aqui comigo. 99997-2005, essa é a nossa enquete de hoje. Vamos lá pro nosso WhatsApp, porque tá muito legal aqui a participação do ouvinte, né? Deixa eu pegar aqui a participação do Fernando. Alô, Fernando, bom dia!
3: Bom dia, Daniel, a paz do Senhor Jesus Cristo.
2: A paz, meu irmão, beleza.
3: Uma abençoada, viu? Daniel, isso faz a gente relembrar a memória, né? Que o pai falou, né?
2: É.
3: Meu pai falava assim pra mim, não confiar em todo mundo.
2: É. Né? Essa foi uma...
3: amiga é só pai e mãe.
2: Isso foi um conselho que eu recebi
3: isso
2: também.
3: É a mais pura verdade, né? E depois eu virei pai e eu entendi isso. E numa época lá, que meus meninos estavam passando uma fase, com muita amiga e isso, eu falei pra eles, né? Os meus amigos tinham que ter cuidado. E um dia meu filho falou assim pra mim, falou, pai, aquele lá eu ponho a mão no fogo, ele é capaz de matar por mim. E aí eu falei pro meu filho, você vai achar muitas pessoas nesse mundo que vai falar pra você que é capaz de matar por você. Mas deixa eu te falar um negócio, eu morreria por você.
2: Uau!
3: E aí ele ficou pensativo. Uau. E hoje ele é pai, eu sou avô, e ele fala assim, pai, que ensinamento, viu? Verdadeiramente... eu me espelho muito no senhor. Então, assim, não tem dinheiro que paga isso, né? Aprendi com meu pai e meu filho aprendeu comigo.
2: Boa, Fernando. Obrigado pela participação. A Rosane também está conosco aqui. Rosane, bom dia.
4: Bom dia, Daniel Fernandes. Bom, eu não sei se é um conselho, mas é uma coisa que eu ouvi muito meu pai falar para os meus irmãos mais velhos. Para que eles decidissem ou servir a Deus ou ao mundo. Porque ficar em cima do muro... não ia resolver.
2: Olha.
4: Eles não iam aproveitar nenhum mundo.
2: Olha.
4: Que é muito bom, né, pra essa vida aqui na Terra. Mas não pra eternidade com Cristo.
2: É.
4: Então, que eles decidissem servir ao mundo ou a Cristo.
2: Uau.
4: Mas ficar servindo a Deus pela metade, isso não ia levar à eternidade. Então, isso me marcou muito.
2: Uhum.
4: Eu lembro muito disso. E eu quero concorrer ao almoço do restaurante lá, que agora eu esqueci o nome. Um bom dia, Daniel Fernandes.
2: Bom dia, Rosane. Olha, e isso não é só um conselho de pai e de mãe não, né, Rosane? Isso aí é um conselho bíblico, né? Seja quente ou seja frio, porque o morno eu vou vomitar. É exatamente isso que você falou. É o crente Raimundo, um pezinho no mundo, um pezinho na igreja, um pezinho no mundo, né? Elailson também tá aqui participando com a gente. Elailson, bom dia!
5: Ô, meu amigo, bom dia. Paz seja convosco, tudo bem? Aqui é o pastor Elailson, Goianira. Rapaz, um conselho que minha mãe e meu pai sempre me davam era: meu filho, você não tem amizade não. A amizade é seu pai e sua mãe. Toma cuidado com essas amizades. Seleciona melhor.
2: Seleciona melhor.
5: Ou você vai entrar numa fria por causa desses colegas seus aí, que você acha que é amizade.
2: Ai,
5: e realmente, hoje eu vejo que realmente eles tinham toda a razão, porque realmente teve muitos colegas que eu achava que eram amigos e tomei algumas punhaladas nas costas, mas faz parte. É uma coisa que eu sempre digo: a gente só aprende de duas formas, ou pelos conselhos ou quando quebra a cara. E infelizmente a maioria de nós, seres humanos, só vamos aprender depois de quebrar a cara. mas hoje eu vejo quão valioso eram esses conselhos.
2: Não, foi valiosíssimo, valiosíssimo, né? Eu até falei aqui com o Manete, eu não sei se você estava ouvindo na hora, Elailson, que é, em toda a nossa vida, nós vamos ter dois, no máximo três, que a gente pode falar assim, esse é amigo mesmo, isso aqui é amigo de verdade. No resto, a gente vai ter colegas, pessoas que a gente tem uma afeição por elas, tem uma proximidade. Agora, amigo de verdade, que na hora que você precisa, aquela pessoa tá ali, dois ou três. E deixa eu falar, isso é estudo, tá? Não é coisa da cabeça do seu pai, de sua mãe, ou minha, não. Isso é estudo. Isso aí foi divulgado há muito tempo atrás, que em toda a nossa vida a gente vai ter, no máximo, amigo que você pode contar qualquer hora, que você liga pra ele de madrugada e fala assim, ó, tô precisando aqui de sua ajuda. Ele larga a casa dele, vai lá te atender, vai lá te ajudar, né? Você vai ter dois ou três no máximo. Ótimo conselho aí do seu pai, viu? A questão da seleção de amigos aí, Lailson. Agora tem o som do Carol Chip na programação.

0: No som do Quero Worship, sou grato por seu amor aqui na programação da Vinha. São 11 horas 27 minutos. Ô, gente, eu vou te contar um negócio, viu? O trem tá passando rápido demais! Ó, o mineiro, ó, o trem tá passando rápido demais. Eu ia falar do horário, né? Das horas. Aí o trem. Ô, Grazi, bom dia, tudo bem com você, Grazi?
1: Bom dia, Daniel! Bom dia, ouvintes da Rádio Vincesto!
0: Aqui, me fala uma coisa, mata a curiosidade. Goiano fala trem também?
1: Demais, fala. Toda hora.
0: Então tá certo, então tá tudo certo.

0: Tá tudo certo.
1: Oh, mineiro, o mineiro com goiânia dá certo demais, não, é impressionante.
0: Você pode falar trem à vontade, nós estamos uai, entendendo tudo.
1: Vocês falam uai também, né?
0: Uai toda hora.
1: Eu só acho que vocês não falam sou, né?
0: Fala
1: que a gente
0: também.
1: Fala.
0: Fala também.
1: A gente fala uai sou.
0: Uai sou.
1: A Grazi tá aqui pra gente falar sobre a Nápoles, mas antes de entrar na Nápoles, eu queria que você respondesse a enquete.
0: Sim, o que acontece? Minha mãe sempre falava muito assim, você escuta muito as suas amigas, você dá muito crédito pras suas amigas, escuta os mais velhos, que você vai mais longe.
1: Olha isso.
0: Aí na época eu não entendia, porque quando a gente é mais novo, nós tendemos a dar credibilidade pros nossos amigos.
1: Sim.
0: Que é da nossa idade.
1: Exatamente.
0: Porque a gente acha que os mais velhos estão ultrapassados.
1: É.
0: Tipo, não, agora estamos em tempos modernos, você não está na nossa época.
1: É,
0: então, a minha cabeça era essa. Não, vou escutar minhas amigas, que ela é da minha idade, ela me entende.
1: Sim,
0: as minhas amigas
1: me
0: entendem. A minha mãe é mais velha, está ultrapassada, ela não entende a modernidade. Hoje...
1: Você vê que é o contrário, né?
0: Hoje a gente entende que se a gente dá mais credibilidade para as pessoas mais velhas, elas não estão ultrapassadas, elas são mais sábias.
1: Muito mais sábias.
0: E você vai conseguir chegar onde você quer muito mais rápido e parar de ficar dando murro e ponto de faca, né?
1: Sim,
0: ficar dando, perder tempo com as coisas.
1: Exatamente.
0: Se você tivesse escutado as pessoas mais sábias.
1: Não, eu dei um conselho mais cedo aqui e eu vou repetir, que é o seguinte. Tem uma máxima também de que o jovem ele não gosta muito de usar, de ouvir os mais velhos. Além disso do que você falou,
0: sim.
1: Porque ele acha que é o seguinte, é a minha vida,
0: sim.
1: Eu que tenho que tomar as minhas decisões. Ok, a gente sabe disso, e é uma verdade, né?
0: Sim.
1: Você é dono, né? Como diz o ditado popular, do seu próprio nariz. Só que é o seguinte, não custa você ouvir e refletir, Grazi.
0: Exato.
1: Né? Reflita, já fala assim, não quero saber do seu conselho, não rejeite de cara, não.
0: Sim.
1: Ouve. Pode ser que você não concorde naquele momento, mas depois de refletir, capaz que você vai chegar na mesma opinião que a pessoa que te
0: exatamente.
1: Deu, que é mais velha. 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
1: 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Viu? 11:34, a gente vai pra um rato intervalo. Ah, mas não, vamos tocar música. Achei que a gente ia pro intervalo, mas não. Vamos tocar música, hein? A nova do Fernandinho com Thales Roberto, ó. Ficou legal essa música, hein? Se chama Somos a Igreja.
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0: programação. Fernandinho, Contales Roberto também passaram por aqui, Somos a Igreja e o Get Worship com Sou Grato por Seu Amor. 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
0: 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A gente vai aqui pra um rápido intervalo comercial. Você não sai daí, já já tem a reta final aqui da nossa programação.
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0: Opa, já de volta! 91,9! Rapaz, tem horas que eu acho que eu sei cantar, hein? Eu vou começar a cantar aqui. Ah, falar em cantar, agora tem participação direto do WhatsApp, hein?
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0: A nossa irmã Crislaine Batista, ela queria ouvir a música do Felipe Rodrigues, Tudo Depende. Eu falei com ela assim, irmã, tem que cantar, hoje tem que cantar pra poder participar do Solta a Voz. Ela falou assim, mas tem vergonha. Eu falei, não, canta, canta. E ela cantou, e eu vou passar o áudio dela e vou passar a música dela também. Crislaine, solta a voz aí, vai lá. Eu não tenho...

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0: Valeu, Kelly, um grande abraço pra você. Gente, eu vou tocar a última música aqui da nossa programação, que a propósito é um louvor lindo, né, do Preto no Branco. Agora eu vejo, mas daqui a pouquinho, depois do louvor, eu já tenho aqui o resultado das promoções dessa sexta-feira e tomara que você possa estar aqui faturando nossos prêmios.

última de hoje, pra gente fechar bem aqui a nossa programação nessa sexta-feira. Gente, como é bom, tá? Tem muita gente que fala comigo assim: Daniel, você não sabe como se alegra o meu dia, como é bom ouvir a programação da Rádio Vinha, né? Mas eu posso falar uma coisa hoje? Hoje eu vou aí, né, também fazer um elogio a você que tá do outro lado. Como é bom estar com você todas as manhãs aqui na programação da Rádio Vinha.

0: Eu amo, tá? Eu amo a sua participação, eu amo a sua interação, eu amo você que às vezes tá ouvindo aí, não tem tempo, não tem como mesmo, tá participando com a gente aqui, ou de repente até não quer mesmo, né, participar, mas tá sempre nos ouvindo, muito obrigado, viu, gente? Muito obrigado mesmo, de coração. A Rádio Vinha só é hoje uma das rádios que mais cresce em audiência aqui em Goiânia por causa de você, porque você tem compartilhado, tem falado com as pessoas que a programação é boa, tem falado que tem sido abençoado, por exemplo, ó, depois do intervalo a gente vai ter aqui Companhia da Palavra com o pastor Aloysio Silva, ele vai estar aqui ministrando uma passagem, né, muito, muito, muito, uma palavra muito edificante pra você, né, sobre a essência do cristianismo. Então, assim, obrigado, viu? Muito obrigado. Ó, a limpeza de pele hoje saiu aqui pra Liris Ferreira Montalvão, final de fone 6219. E o almoço do Madame Fornalha Fernando Paulino, final de fone 2701. Valeu, gente, um grande abraço pra todo mundo. Amanhã eu tô de volta mais à tarde, viu? Às 14h, se Deus quiser. Um abraço, tchau!
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2: As características de uma religião. Mas o que eu quero falar, e que é muito importante você entender, é que nós não estamos edificando religião. Falando em termos absolutos, bem absolutos, bíblicos, o cristianismo não é uma religião. Isso é muito importante que eu estou te dizendo, porque nós somos tentados o tempo inteiro a transformá-lo em religião. E nos sentimos às vezes até impelidos a imitar as religiões. Aí você diz, mas religião não é de Deus? Até a palavra religião aparece na Bíblia. Tiago fala que a verdadeira religião para com Deus é cuidar dos órfãos, das viúvas. Por que que Tiago fala da religião? Qual que é a única religião verdadeira que existe? Bom, se o cristianismo não é religião, existe alguma religião verdadeira? Existe. A única religião verdadeira é o judaísmo. Por que que eu digo verdadeira? Porque é a única que foi dada por Deus. Foi dada diretamente por Deus. Teve um dia que Moisés subiu no Monte Sinai e Deus deu para ele toda a estrutura, vamos dizer assim, do que é a religião judaica. Então, nesse sentido, toda religião que existe é uma imitação do judaísmo. Toda religião que existe hoje é imitação do judaísmo. Então, isso é importante você entender, porque normalmente quando a gente fala a respeito de pessoas que estão se tornando judaizantes, então nós nunca pensamos nisso como sendo religião, mas é. E mais sério ainda, às vezes nós mesmos não estamos avaliando o que nós estamos fazendo e vigiando para nós também não nos tornarmos religião. Muitas das práticas que nós temos é para fugir disso, para fugir dessa prática religiosa. O que caracterizava o judaísmo? Ou caracterizava, e vou te dizer, não é mais só o judaísmo, mas qualquer religião. Bom, é que eu estou falando um pouquinho do livro de Gálatas, não é? O ponto central do livro de Gálatas é mostrar que Cristo substituiu a lei. Mas os gálatas queriam transformar a vida cristã numa religião. Mas transformar Cristo numa religião é dizer que o sacrifício da cruz é inútil, porque religioso não precisa do sacrifício da cruz, não é? Então, falando em termos precisos, como eu disse, o cristianismo não é religião. O judaísmo é o padrão de todas elas. E o judaísmo tem 5 características fundamentais. Quais são as 5 coisas que caracterizam a religião? Primeira é o templo. O judaísmo tinha um templo, o cristianismo não tem. Existia um lugar onde Deus morava no Velho Testamento. É verdade, Deus morava num templo. Na verdade, Deus nem morava em Israel como todo, nem morava em Jerusalém, na cidade toda. Deus só habitava num prédio chamado templo. Só naquele prédio. E mesmo naquele prédio era só dentro de uma parte chamada Santo dos Santos. Era lá que Deus habitava. Hoje no Novo Testamento, Estevão faz aquele discurso antes dele ser apedrejado. Ele faz a afirmação categórica: Deus não habita mais em templos feitos por mãos humanas. Deus não habita mais. Deus agora habita em nós. Nós somos santuário de Deus. Veja, nós temos falado disso. É por isso que somos uma igreja em célula. Entende? Esse prédio não é sagrado. Deus não mora nesse prédio. Aí você fala, mas nós temos local de reunião. É verdade. Você pode dizer que a igreja tem local de reunião, mas você não pode dizer que a igreja tem templos. Não pense que é a mesma coisa. Não é. Porque quando você volta a ter templo, você se torna religião. Porque toda religião os tem. Nós não temos templo porque nós não somos uma religião. Quase entendem o que eu estou dizendo? Nós seguimos Cristo. Nossa vida é Cristo. Nosso culto é Cristo. Nosso crescimento é Cristo. Cristo é tudo em todos. Cristo não é uma religião, Cristo é uma pessoa. Nós vivemos a pessoa de Cristo. Amém, irmãos? Amém. Segunda característica é a lei. O judaísmo tinha lei. Aí você fala, o Novo Testamento não tem? Não. Nós já fomos libertos da lei. O que que significa? Bom, o judaísmo tinha lei, pastor. Mas toda religião tem lei? Toda religião segue uma lei. Mas nós somos libertos dela. Se você perguntar para qualquer pessoa aí fora, qualquer ímpio, pergunta para ele, escuta, o que que você acha que tem que fazer para ser salvo? Ele vai te dar uma resposta? Sim ou não? Não, ele não vai dizer, não sei. Ele vai dizer, ah, eu acho que você tem que fazer coisas boas. Você tem que amar o seu próximo, você tem que dar esmola, você tem que fazer coisas boas. Esse fazer coisas boas, a Bíblia chama de lei. Nada mais é do que lei. O que que é lei? Lei é uma troca. Você faz isso, que eu te dou aquilo. Você obedece e eu te abençoo. Mas se você não obedece, você é amaldiçoado. Isso é a lei. Como é que era a lei de Moisés? Deuteronômio 28. Se atentamente ouvires a minha voz, tendo cuidado de fazer segundo a tudo quanto nela está escrito, então virão e te alcançarão estas bênçãos. Então quando é que vai ter bênção? Quando tiver obediência. Obedeceu, é abençoado. Mas a partir do verso 14 diz o quê? Se porém não deres ouvido, se você fizer o que é mal, então virão e te alcançarão estas maldições. Preste atenção, toda religião é assim. Toda religião ensina isso. Faz uma troca. É simplesmente uma troca.

Mas o cristianismo não está baseado na lei, está baseado na graça de Deus. Qual que é a diferença entre a lei e a graça? A lei é você tendo que fazer algo para Deus. A graça é Deus fazendo no seu lugar. Entendeu? A lei é Deus exigindo algo de você. A graça é Ele cumprindo as exigências no meu lugar. Religião é o que nós podemos fazer para Deus. Cristianismo genuíno é o que Deus já fez por nós em Cristo. Sim, porque Ele já fez tudo o que era necessário. Isso é a graça. Lei é dizer para o careca: não serás careca. Mas a lei não coloca um fio de cabelo na cabeça dele. E aí ele fica tentando segurar o cabelo na cabeça, prega com durex. Mas o que é a graça? A graça, ela não diz para você: não terás cabelo. Mas ela diz: eu vou te dar cabelo. Essa é a graça. Você não pode ter por si, mas eu vou dar para você. Essa é a grande diferença. Agora, a graça é um negócio que assusta. Toda religião funciona com base na troca, é verdade ou não é? Se você é católico e você quer uma bênção de Deus, você fala para Deus: Deus, eu quero essa bênção e em troca eu vou a pé para Trindade ou para Aparecida do Norte. Ele está trocando. Aí ele pega e vai a pé, aí depois ele quer uma bênção maior. Aí ele fala: bom, uma bênção maior, eu já fui a pé, então eu vou de joelho agora. Deus, é o seguinte, eu estou precisando de uma bênção maior. O que o senhor pode? O que o senhor quer? Eu vou de joelho para Aparecida do Norte. Aí Deus fala: tá bom, vai que eu te dou. E aí ele vai trocando com Deus. Quanto maior a bênção, maior a troca que ele tem que fazer. Porque é assim que funciona a religião. Aí, se você é um espiritualista, um espiritista, você troca outras coisas. Você fala para a entidade: eu estou querendo muito namorar com a fulana, o que eu preciso fazer? Um despacho, uma farofa, galinha preta e uma pinga na encruzilhada. É troca ou não é? É troca, só mudou. Em vez de ir a pé para a Trindade, agora ele dá uma farofinha para a entidade. Está mais fácil. Farofinha, galinha, isso aí é fácil, qualquer feira tem. Então a religião é mais fácil. Mas é o mesmo princípio, troca. Mas acredite em mim, se eles quiserem algo maior, vai ter que sacrificar um bode, vai ter que melhorar aí a janta. Se você é um muçulmano, você troca também. O que o muçulmano faz? Ah, eu quero muito ir para o paraíso, Alá. Quero ir para o paraíso com as minhas 70 virgens. Aí Alá fala: então coloca uma bomba na cintura e vai explodir meia dúzia de americano. Aí ele fala: tá valendo a troca, tá bom. Né? Ele está trocando, porque ele acha que ele tem que fazer para então ganhar. Porque é troca. A lei funciona com base em troca. Mas o cristianismo é completamente diferente disso. Quando eu estou orando pelos outros, carregando o fardo dos outros, estou cumprindo a lei de Cristo, estou andando no Espírito de Cristo. Todo aquele que resolve morrer por outro, que resolve carregar o pecado do outro, que resolve ajudar o outro a carregar o seu próprio fardo, esse está andando no Espírito de Cristo. Mas todo aquele que vai fazer negócio com Deus para si mesmo, está no nível da religião. Só que a religião foi abolida, passou, você foi liberto disso aí. Terceira coisa que caracteriza o judaísmo e caracteriza também por extensão toda religião. Toda religião, assim como o judaísmo, tem uma classe sacerdotal. Estou chamando de clero. Isso aqui é muito importante porque não existe classe sacerdotal no cristianismo, no Novo Testamento. E aí você vai dizer: bom, amém, glória a Deus, porque nós já avançamos desse estágio. Nós temos que vigiar constantemente, irmãos. O espírito clerical está ao nosso derredor o tempo inteiro. O tempo inteiro. E nós temos muito que avançar ainda. Ok? Agora, é muito importante que você esteja caminhando em unidade. Nós, graças a Deus, largamos de ser clerical no que diz respeito ao trabalho. Se é para trabalhar, agora todo mundo pode, porque acredite em mim, no passado nem isso podia nas igrejas. 40 anos atrás, não era assim: eu quero fazer algo e vou fazer. Então, avançamos, crescemos, mas ainda há muito que avançarmos nessa direção. Se você fala para o ímpio: não, nós somos sacerdote, todos nós viramos sacerdote na igreja. O que o ímpio fala? Mas você virou padre agora? Como é que é isso? Todo mundo, mas é assim na sua igreja? Você estudou por acaso? Não, não estudei. Como é que você virou sacerdote? Não, só converti, batizei. No dia que eu batizei, virei sacerdote. É por isso que esse mundo está perdido.

não é verdade? Virou uma bagunça. Porque o que nós temos medo é da bagunça. Pastor, não pode ficar dando muita asa para os crentes, não. Tem que ter cuidado com essa mensagem, né? Não fala muito da graça, não. Daqui a pouco todo mundo está aprontando aí. Agora o irmão fala que eles estão na graça e são sacerdotes também, aí acabou, ué, acabou agora. Pois é, nós achamos que é inseguro, mas Deus não acha. Deus acha que é bênção. Deus está feliz em chamar cada um de sacerdote. Quase entendem o que eu estou dizendo. O avanço nessas coisas todas, o Espírito Santo vai nos levar, em nome de Jesus, a seu tempo. Quarta coisa que caracterizava o judaísmo e também caracteriza toda religião, são cerimônias exteriores. Paulo diz no final de Gálatas, Paulo, depois de ministrar tudo aos Gálatas, Paulo diz o seguinte, porque os Gálatas estavam querendo circuncidar-se. Aí Paulo diz, olha, nem a circuncisão é alguma coisa, nem a incircuncisão, Paulo diz, mas o que importa é ser nova criatura. Em outras palavras, o que importa é nascer de novo. O que que Paulo, na verdade, está dizendo? Ele está colocando na forma de uma pergunta, talvez, dizendo assim, o cristianismo é algo exterior ou interior? É algo essencialmente espiritual ou é algo natural? É importante você entender por que que nós não temos certas práticas. Porque a tendência dos irmãos é querer fazer o que funciona. E eu sei a tentação de alguns irmãos que estão lá com a sua microigreja, ele fala, pastor, se eu distribuísse uma rosa sagrada aqui, tem certeza que enchia esse prédio. E ele quer porque quer distribuir uma rosa sagrada. E eu digo, não na videira, na videira você não vai distribuir rosa, pode até distribuir rosa, uma rosa com amor, mas não rosa sagrada. Por que não? Porque o cristianismo não é exterior, ele é interior. O que importa é a realidade interior. O que o catolicismo fez? Colocou tudo para fora, tudo é exterior, não é verdade? Então você vai na missa. Quem já foi católico aqui? Mas você já preparou que na missa o coroinha vai com o incensário e a fumacinha atrás? Por quê? Porque a oração lá é aquilo, a oração está ali, é exterior. Imagina um crente fazendo isso. Não, não faço isso, sou católico. Mas está carregando a aguinha benta que ele põe na frente da televisão. Não, água benta pode, pastor. Mas a água benta também é católico. Porque transformou tudo em exterior. Entende? Você põe o copo d'água, que eu vou orar nessa água. Por que que já não ora na cabeça do sujeito, pelo amor de Deus? Mas quando essa água entrar, essa água está ungida, ela vai entrar pelo seu estômago, ela vai penetrar pelos seus vasos capilares e você vai ser tomado pela unção e pela glória. Você bebe a água se arrepiando todo. É ou não é? Exterior. Exterior. Mas pastor, o povo gosta. Mas você quer edificar religião ou quer edificar igreja de Deus? Se você quer fazer religião, faz o que é exterior. No judaísmo era tudo exterior. A oração era a fumacinha lá no lugar santo. Está entendendo? O sacrifício era real, tinha que pegar o bicho e matar. Exterior, tudo exterior. Mas hoje o Novo Testamento mudou tudo isso. Porque agora nossa realidade é Cristo. Cristo é que é tudo em todos. E Cristo é uma realidade interior. Por isso que nós não fazemos essas coisas. Mas o que eu já tive que sentar com o pastor para explicar para ele que nós não cremos nesse negócio de como é que é o nome que eles dão? É comunicação, um vaso para comunicar unção, como é que é? É um objeto, né? Ponto de contato, obrigado. Ponto de contato. Pastor Luiz, mas é bom ter um ponto de contato porque o lenço de Paulo curava. É verdade, o lenço de Paulo curava, mas Paulo nunca mandou lenço para ninguém. É verdade que a saliva de Jesus curava também. Mas ele não cuspia no meio do povo. Recebe! É verdade? Nunca teve isso. Mas, não duvide, na religião alguém vai fazer isso. Ou seja, eles pegam algo que Jesus fez, como se aquilo fosse o padrão do ministério de Jesus. Não é, não é. Esse ano que vem eu vou a Israel novamente, quero convidá-lo para ir comigo. Mas toda vez que a gente vai a Israel,
Tem alguns irmãos que eu acho que eles ficam chateados de ir comigo, porque eles ficam fazendo as coisas escondido. Não pode fazer na minha frente. Sai catando tudo. É a florzinha, é a folhinha da oliveira, do jardim do Getsêmani. Vou levar, minha vozinha pediu, eu vou levar esse raminho para ela. Chega no Rio Jordão, ele já leva a garrafinha. Sem ninguém ver. Ninguém vai perguntar que água é aquela. Tá bebendo isso? Vou beber. Mas vai beber quando chegar em casa. Fala para todo mundo, essa água é do Jordão. Vem aqui em casa essa noite, você vai ver a unção aqui. Não é qualquer água, não. Eles ficam chocados comigo. Eu não proíbo ninguém. Eu falo, irmão, você quer beber água do Jordão? Bebe, fica em paz, é limpa. Quer levar um raminho da oliveira? Você sabe, me contaram isso em Israel, eu não acreditei. Aumentou muito o número de turista brasileiro. O jardim do Getsêmani era aberto. Eles tiveram que cercar, porque a árvore estava ficando pelada. Árvore de quase 2000 anos. Os brasileiros têm a menor cerimônia. Crec, crec. Imagina uma caravana de 1000 quebrando folhinha das árvores. Eles vão devastar aquele país. Religioso é igual gafanhoto, vai devastar tudo. Porque ele tem que trazer, porque aquela oliveira viu Jesus, viu mesmo? Em 2000 anos de idade. Mas é só quem vê hoje no Espírito que realmente é abençoado, filho. Eu estou brincando com você. Porque realmente toda religião é hilária. A coisa mais fácil de fazer é comédia com religião. Se você for a Israel e você vê as religiões ali em Jerusalém, é cômico. A roupa é cômica. Cada um com a roupa parece um baile à fantasia. Com o chapéu mais inusitado, né? Com aquelas becas, né? Mais esvoaçantes. Parece um encontro de personagem de desenho animado. Um negócio assim, esquisito. Porque a religião é cômica. Cerimônias são fáceis de transformar-se nisso, porque é algo exterior. Aí você fala, pastor, mas o cristianismo também tem cerimônias. Tem. Biblicamente, só duas: o batismo e a ceia. Mas o Novo Testamento faz questão de explicar que elas são expressões exteriores apenas se tiver realidade de dentro. Batismo que não tem realidade interior é só um banho de piscina. Entende o que eu estou dizendo? É preciso vigiar contra a religião. É preciso que você vigie para não edificar a religião. Você tem que ter clareza do que é religião. Não estamos aqui para condenar ninguém, não. Nossa pregação é do evangelho. Não estamos aqui para sair pregando contra ninguém. Imagina. Não podemos sair pregando contra catolicismo, contra sei lá o que seja. Não, mas nós precisamos, no nosso discipulado, ensinar com mais clareza. Quando você for abrir uma micro igreja, você vai pregar o evangelho. Mas você tem que explicar para ele o que nós somos. Porque se você não explicar, você vai ter que alugar um prédio logo de cara. Porque os irmãozinhos que estão lá ficam, não, mas nós estamos aqui, até hoje não tem prédio, não é que a gente vai adorar a Deus, não é que a gente vai reunir domingo. Quantos já passaram por isso alguma vez? É quase todo mundo. Por quê? Porque a religião está impregnada na mente da pessoa. Então, desde no momento que ela converte, você vai ter que ensinar para ela. Nós não temos prédio, filho. Não precisamos de prédio para adorar a Deus. Nós não vamos para o templo, nós somos o templo. Ela não vai entender, vai dizer, como que é? Você vai ter que explicar com calma. Mas vai ter que explicar. Mas eu não sei exatamente o que os irmãos acham que tem que falar no começo. Mas acredite em mim, quanto mais tempo você demorar a falar, mais vai atrapalhar a edificação. Mais vai atrapalhar a edificação. Por último, a quinta coisa que caracteriza toda religião são as boas obras. Não tem religião que não ensine boas obras. Alguém fala, mas o cristianismo também não tem boas obras? Claro que tem. A vida cristã genuína não se expressa com boas obras? Claro, claro que sim. Mas é preciso diferenciar algo. Nas outras, ou em toda religião, perdão, qual que é o padrão? É aquilo que o homem faz para Deus. Cristianismo verdadeiro é uma questão do que nós fazemos para Deus? Ou será que é uma questão do que Deus já fez por nós na cruz? Essa é a pergunta chave. Nossas boas obras vão acontecer,
Mas elas não podem acontecer com o intuito de fazer nenhuma barganha com Deus mais. Porque o centro do cristianismo é o que ele fez e não o que nós fazemos. Pastor, por que você está falando tudo isso? Só para lembrar você do que você está fazendo. Qual que é o seu trabalho? O que você está envolvido? Por que você não é certas coisas e não faz certas coisas? Qual que é o entendimento que está por detrás? Muito importante que você entenda. Você não é dirigente de reunião, simplesmente. Não. Você é um cooperador que está edificando o corpo de Cristo. Amém, meus irmãos? Nós temos que cada dia mais tirar aquilo que tiver de religião no nosso meio. E olha, acredite em mim, que ainda tem coisas em nós de religião que precisa ser removida. Mas quando você tem o entendimento, o Espírito vai poder mostrar para você. E você vai poder avançar nessa direção. E edificar com solidez. Para que no final, lá naquele dia, no dia da recompensa, no dia em que o Senhor vai julgar as obras de todos nós, possamos apresentar diante dele ouro, prata e pedras preciosas. E não religião. Religião é madeira, palha e feno. Religião é aparência. Não se iluda com multidões de religiosos. Não se iluda, porque a religião ofende a Deus. A religião desagrada a Deus. A religião nega o ensino do Novo Testamento. Então, a partir de hoje, se alguém te perguntar, você vai dizer que você não está edificando religião. Você não está envolvido com religião. Você está envolvido com Cristo, para a glória de Deus. Vamos orar uns com os outros. Pedir ao Senhor que nos dê cada dia mais revelação e entendimento daquilo que estamos fazendo. Da obra que estamos realizando no nome dele. Pai, nós oramos hoje. Dá-nos espírito de revelação. Dá-nos espírito de sabedoria. Oh Deus, dá-nos clareza, entendimento, luz. Estendei o nosso coração com a verdade da tua palavra. Diga: Senhor Jesus, eu te convido, entra no meu coração, em teu nome. Amém.

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6: Boa tarde, ouvintes da Vinha FM. Esse caso lá do Maranhão, né? Do jornalista que recebeu imagens do ministro Dino usando veículo blindado do Tribunal do Maranhão para ir à praia, etc. Então, está se discutindo quebrar o sigilo da fonte, que isso é cláusula pétrea na Constituição, garantia, direito fundamental, como os outros direitos que estão lá na cláusula pétrea, que já foram pisoteados pelo guardião, que é o Supremo, o zelote, que é o Supremo. Mas está se discutindo agora, puxa, como é que vai dar garantia de sigilo da fonte, previsto na Constituição, se a pessoa não tem diploma de jornalista? É o que o Supremo agora está discutindo, o próprio Supremo que em 2009 derrubou a exigência do diploma, né? Então eu diria o seguinte, ok, respeitemos então a formalidade do diploma. Se não tem diploma, não tem sigilo da fonte. Se não tem foro privilegiado, não tem julgamento no Supremo, não é isso? E não é só o Silas Malafaia que agora virou réu, é todo mundo, quase todo mundo do 8 de janeiro. O foro não é. O Supremo não é o juiz natural, que é outra garantia que está lá. Que ninguém pode ser condenado a não ser pela autoridade natural, pelo juiz natural. Já diz também que não haverá tribunal de exceção. Tudo isso está na Constituição. Cláusula pétrea. O Supremo não é constituinte. Para mudar a cláusula pétrea, nem o Congresso Nacional. Tem que ser eleita, escolhida pelo povo, chancelada pela procuração dada por cada brasileiro que é fonte do poder. Uma nova Assembleia para mudar a Constituição, e só para mudar a Constituição, aí sim pode mudar os direitos fundamentais que estão na cláusula quinta, por exemplo. O Supremo chegou ao cúmulo de dizer que o que está escrito na Constituição é inconstitucional, como a questão das terras indígenas, por exemplo, né? Bom, tem um outro assunto que envolve o ministro do Supremo, que agora é o presidente do TSE, ministro Cássio Nunes Marques. A Roberta Luxinger, a lobista, ex-mulher do delegado Protógenes, filha de um ex-acionista de banco suíço, que disse para o Lulinha que o nosso futuro é na Suíça, né? Está lá nas investigações. Lulinha está respondendo a 3 inquéritos já. O Lula diz que ele vai responder e que se ele for culpado, que contrate um advogado. Só que já contratou advogado. É um advogado do grupo Prerrogativas. Então, já está implícito que é o que disse Lula, né? Mas, enfim, voltemos. Aí, a Roberta disse que o tal advogado Otto Medeiros, que estava envolvido lá na venda de um contrato de cannabis para o Ministério da Saúde, envolvendo também o tal Swedenberger Barbosa, conhecido também como Berg, né, que era chefe de gabinete lá no Ministério da Saúde, depois foi para o Palácio do Planalto, e que esse advogado era muito influente porque era sócio do Nunes Marques. Pois agora, o advogado e Nunes Marques desmentiram, não são sócios, mas são bons amigos. E Nunes Marques chegou a dizer que, por causa disso, tem se declarado impedido em cada ação que tiver a defesa, a presença como advogado desse amigo dele, esse Otto Medeiros. Mas ainda tem o Marcola nisso, que era o chefe do gabinete lá de Lula, né? O Marcola é o tal que teve 249 mil reais de contas pagas pela Roberta Luxinger e que chegou a vender umas joias, não sei se tinha penhorado as joias ou o quê, né, para a Roberta, né, e que também e foi encontrado na presença de posse dele uma minuta de um contrato para vender cannabis para o governo no Ministério da Saúde, venda essa que não foi concluída, não foi efetivada. Então é um rolo enorme essa história, né? Enfim, vai vir à tona, vai ter mais transparência, porque afinal são três inquéritos envolvendo o Lulinha, todos os três em tráfico de influência, né? Por filho do pai, ou filho do rapaz, como está lá numa das frases em que foi transferido, o careca do INSS transferiu para Roberta 150, não 1,5 milhão, mas parece que 1,1 milhão era para o filho do rapaz. Que rolo, hein? De Brasília, Alexandre Garcia.
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5: Olá, ouvinte. Estudos comprovam que o uso excessivo da internet pode ter um impacto importante na saúde mental dos adolescentes, principalmente naqueles que já convivem com a depressão. E o problema não é apenas o tempo de tela. Muitos jovens acabam usando a internet como uma forma de escapar do sofrimento ou da solidão. Só que isso pode desencadear um ciclo. Quanto mais tempo conectados, maior isolamento social, mais ansiedade para interagir com outras pessoas, pior qualidade do sono e, como consequência, o agravamento dos sintomas depressivos. Por isso, reduzir o tempo de uso das telas é importante, mas sozinho nem sempre resolve. Também é fundamental cuidar da ansiedade, fortalecer as relações sociais e melhorar os hábitos de sono. Para pais, educadores e profissionais de saúde, fica o alerta. Quando o adolescente com depressão começa a passar tempo demais na internet, se isolar ou dormir mal, esses sinais merecem atenção. Cuidar da saúde mental envolve olhar para todos esses aspectos de forma integrada. Eu sou a doutora Aline Salim para a Vinha FM.
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1: Estamos ao vivo, é o Mesa dos Notáveis que começa pela Rádio Vinha FM. Nós sabemos que você que espera para ouvir o Mesa, não espera somente por causa de temas, mas você espera também por causa de pessoas. E eu quero te falar que hoje o programa está mais que especial. As nossas convidadas, elas são verdadeiras notáveis quando o assunto é ansiedade e tudo isso colocado aí para o seu sistema imunológico, seus hormônios e a sua alimentação. Aqui comigo eu tenho a Jordana Colombo, que é nutricionista clínica e oncológica, e também a Marília Barbosa, que é endocrinopediatra. Falei certo?
8: Isso mesmo.
1: Endocrinopediatra, uma palavra mais longa, mas nós vamos entender durante a conversa. Só para te dizer, elas têm tratado milhares de pessoas e têm revolucionado a vida delas, não só por causa de dieta. Chega de falar só de um problema, até porque você come certo e os seus hormônios destroem todo o resto. É preciso organizar a sua vida por completo. E a ansiedade, eu brinquei no Instagram com o Gessé, porque eu perguntei para os nossos ouvintes, você come emoções? A verdade é que a gente come um pouco, né? Mas hoje você vai saber o quanto você tem se alimentado de emoções. Primeiro, deixa eu cumprimentar, querida Jordana Colombo, bem-vinda à nossa Nutri, que veio aqui para nos ajudar. E eu tenho certeza que esse tema, ele é multidisciplinar, não é? Boa tarde.
8: Boa tarde, Guilherme. Boa tarde, pessoal de casa, doutora Marília. Primeiro, quero agradecer o convite. E esse é um tema que está muito presente dentro do consultório.
1: Não está?
8: Eu acho que de 100% dos meus pacientes, 90%, inclusive os da oncologia, tem esse viés emocional linkado com a comida. E a gente precisa trazer isso para o nosso dia a dia, falar mesmo, porque a gente tem um péssimo hábito de querer esconder as nossas emoções. Então a gente leva isso para uma outra fuga. E ao longo dessa conversa a gente vai decorrer sobre isso.
1: Vamos falar sobre isso. Tá todo mundo pedindo ajuda. Será que a indústria de alimentos piorou um pouquinho? Será que o que a gente está comendo hoje em dia é um pouco pior do que o que os nossos avós comiam? Eu comia sempre o pão de queijo amarelinho. Hoje em dia eu não acho ele em lugar nenhum. Que será que aconteceu? A Marília Barbosa vai nos ajudar também. Nossa endocrinopediatra. Essa é uma palavra difícil, hein, Marília? Boa tarde. O que é um endocrinopediatra?
9: Boa tarde, Guilherme. Boa tarde, ouvintes da Rádio Vinha. Então, endocrinopediatra é uma especialidade específica da pediatria que lida muito com a alimentação da criança.
1: Legal.
9: Junto com a nutricionista, né, Jordana? E a gente já trabalha em conjunto. Nossas duas áreas, também a psicologia associada aí.
1: Sim.
9: Então, tá associada à alimentação e também à parte hormonal da criança, a parte metabólica do corpinho da criança. Então, é mais essa especialidade trata isso.
1: A gente sabe que tem momentos que algumas técnicas ganham aquele boom, né? Então, ozônio é incrível. Aí teve a época do nutrólogo. Meu Deus, porque ele é médico nutrólogo. Aí eu vi uns nutrólogos quase matando as pessoas. É. E depois você ia lá no CRM, não tinha especialização em nutrologia. Uhum. Porque é uma especialização demorada até, né? Difícil ser nutrólogo. Aí alguns deles dizem, não, mas eu sou nutrólogo. Mas o que na época dizia-se? Não adianta você fazer uma dieta sem saber o que o seu corpo faz com carboidrato. E aí cada um sintetiza carboidrato de um jeito, proteína de um jeito. Aí eu pensei, eu tô perdido, porque na minha cabeça, se eu comesse saudável, eu já teria resultado. Mas segundo um nutrólogo dessa época que eu ouvi, nem sei se ele é nutrólogo, né? Não adianta você só cortar o pão de queijo. Porque às vezes não é o pão de queijo que está te deixando obeso. E aí entra hormônio também nisso?
9: Entra o hormônio e também entra a questão emocional. Como a Jordana estava falando, 90% do consultório dela está associada aí com uma questão hormonal que leva como uma rota de fuga, né? E na parte médica também tenho visto isso no consultório e muito com as crianças. Então a fome, ela não é o problema, né? A comida, ela não é o problema. Ela é um sintoma de um coração que muitas vezes está vazio.
1: A criança não pensa muito para comer, né? É até difícil, a criança não quer comer. O pai fala assim, come, Joãozinho. O Joãozinho não pega na comida. E algumas outras crianças, por algum motivo, não param de comer.
9: E... Tô de um...

0: tenha mais fome final de tarde.
1: Sim, eu já sou à noite.
0: Exatamente.
1: À noite dá uma fome.
0: É, você tem uma fome que você demora para saciar, então você tem que ter alimentos que você mastigue mais. Porque, por exemplo, eu tenho uma necessidade, às vezes, de comer um pouquinho mais. Se eu tomar iogurte, eu tomo 1 litro de iogurte. Mas se eu colocar uma granola que eu tenha que mastigar, isso faz eu reduzir a minha quantidade de alimentação. Então, eu tenho que entender a necessidade do meu paciente, a minha necessidade pessoal e criar essas estratégias. Eu tenho pacientes, todo mundo precisa sair de casa e tomar café da manhã? Seria o ideal, mas tem gente que não consegue. Então, por que que eu não posso pegar esse café da manhã e distribuir ele ao longo do dia para eu atender melhor as necessidades do meu paciente?
1: É, e ultimamente o conhecimento ele vem em forma de cortes, né? Todo mundo fala assim, eu ouvi falar que o homem foi feito para comer só uma vez ao dia. Aí no corte, que o corte diz? Né? Corte da internet. Você sabe o que eu estou falando, ouvinte. Alguém te contou no corte que antigamente quantas vezes o homem caçava por dia? Uma única vez. Então ele comia uma única vez. Mas eu fiquei pensando, não, ele caçava uma vez. Mas uma caça pode durar até uma semana.
0: Exatamente.
1: Se você salgar, então dura até mais do que isso, né?
0: E a gente tem que entender também que a gente vive hoje uma outra realidade. A pessoa, ela andava quantos quilômetros para ter uma casa? Hoje, a gente mal anda do quarto para a cozinha, né? Para subir a escada, a gente está morrendo, né?
1: É verdade.
0: E a gente fala que a gente é ativo, porque treina 4, 5 vezes ao dia. Mas a nossa realidade é muito diferente dos nossos ancestrais. Então, a gente tem que se comparar com a realidade atual.
1: Vamos ali no espetinho? Não, peço pelo aplicativo.
0: É, exatamente.
1: Nem caminhar a gente caminha.
0: Exatamente.
1: Nem ir na portaria a gente quer. Não, pede pra subir.
0: Isso mesmo. Essa é a realidade de hoje.
1: Que perigo. Que perigo. Deixa eu fazer uma pergunta. Fome tá associada à alegria? Quando a pessoa tá muito feliz, ela perde a fome. Quando ela tá muito triste, ela come mais. Tem alguma coisa a ver com isso?
2: Tem associação, sim, da fome com as emoções. Não só a alegria, mas também com a tristeza, que é o mais comum que a gente percebe no consultório, né? A pessoa que ela tá triste gera certa ansiedade, e essa ansiedade leva ela ao alimento. O alimento é como se fosse um mecanismo de prazer, né? De bem-estar. Então, ela come para satisfazer algo de ansiedade, por exemplo, e depois vem a recompensa dessa comida. Só que normalmente isso tá, depois vem o sentimento de culpa, de baixa autoestima, o porquê eu fiz isso, porque não tinha mesmo a necessidade, que é onde a gente junta aí a diferença entre fome física da fome emocional. Quando que vem uma fome física? É quando ela vem de pouquinho em pouquinho, e que você colocar um alimento saudável, pouco gostoso, pouco palatável, a pessoa tem fome para comer ele? Aí é uma fome física.
1: É verdade.
2: E, né, diferente da emocional, que você tem um desejo por algo que seja muito gostoso, que é do seu agrado.
1: Isso que a Marília tá falando, eu provei na prática. Acho que eu tava 2 dias de jejum, e aí eu comi uma cenoura crua. Sabe aquela cenourinha? Tava doce. Eu falei, meu Deus, tem, então quer dizer que tem açúcar nessa cenoura.
0: Muito
1: que
0: açúcar.
1: O sabor muda, né?
2: Muda.
1: Muda de acordo com a fome.
0: É, e de acordo com a necessidade nutricional. Então, se você tava 2 dias sem comer, você tem fome fisiológica? Tem, que é aquele estômago roncando. Mas você tem necessidade de carboidrato, de proteína, de vitaminas, porque o nosso organismo, ele é muito sábio. Então, ele vai te pedir comida porque ele sabe que tá faltando nutriente. Essa é a fome fisiológica.
1: Perfeito.
0: E ninguém vai ter... eu tô morrendo de vontade de comer uma saladona de alface. É raro isso.
1: Sim, claro. Nunca acontece. Pelo menos comigo, não. Comigo nunca aconteceu. Mas põe alguém com fome e só salada.
2: É.
1: Ela vai comer.
2: Come.
1: Vai comer. É igual criança, né? Ela não quer comer, deixa. Ela vai comer. Morrer de fome, ela não morre. Na hora certa, ela vai pedir comida, né?
0: Isso mesmo.
1: Os pais desesperam. Sem querer ser abstrato demais... Mas entrando nesse campo, o que que é fome de verdade e o que que é ansiedade, emoção? Porque as pessoas dizem assim, ó, não, fome de verdade é quando você tenta comer e você quer algo. Agora, quando você quer comer uma coisa, mas você não sabe o que, aí não é fome. Como é que a gente define quando é fome e quando não é? Abrir a geladeira duas vezes. Não, você não está com fome. Você está procurando algo para comer. Tem alguma maneira de definir?
0: Tá. Normalmente eu falo que a fome fisiológica é aquela, o estômago roncando, é aquela, às vezes, uma fraquezinha, uma dor de cabeça. Isso é a fisiologia te falando, ó, tá na hora de você comer. E a pessoa que ela come organizado, então assim, eu preparei a minha marmita essa, em casa eu vou fazer um arroz, um feijão, uma carne, uma

0: nada. Isso é fome fisiológica. E você come e você está saciado. A fome emocional, eu falo que ela não tem fim. Então, assim, eu tô com vontade de comer um brigadeiro. Você come o brigadeiro. Mas aí você termina de comer o brigadeiro, passa meia hora, você fala assim, não, mas eu acho que eu quero uma esfirra. Aí você pega outra coisa. Então, é uma fome que nunca tem fim. Por quê? Porque não é fisiológico, não é alimentar. Muitas vezes é o estresse do trabalho, a briga no trânsito, a briga na família. Então, ela nunca vai ter fim. Resumindo assim, de uma forma bem clara. Se a doutora quiser complementar...
1: E a pessoa, às vezes, ela precisa perceber se é fome de verdade. Acho que é bom até fazer um jejum para descobrir o que é fome, né? Ficar sem comer um dia.
2: Para o adulto, é até fácil perceber isso aí, parar, pensar, né, colocar intencionalmente mesmo, falar, não, peraí, o que que eu tô sentindo?
1: Será?
2: Mas, do que com a criança? A criança é
1: muito claro complicado. Que é melhor do que a criança, mas eu sinto que os adultos não estão preparados pra isso.
2: Mas porque eles também, né, emocionalmente, não, também tem um certo grau de instabilidade ali. Sim. Então, a gente precisa olhar pra esse ponto com cuidado.
1: Sabe aquele pacote de bolacha? Você come a primeira e você fala, não, vou comer só mais duas. E quando você vê, você chegou no fundo do pacote. É. Sejamos honestos, o adulto precisa também de ajuda. É loucura. Certeza. Meu Deus do céu, é muito emocional, né? Tem uma caixinha de chocolate que eu nunca falo o nome porque eu não gosto do que ela divulga, mas aí ela tem vários chocolatezinhos, né? E aí assim, você come um, você quer comer todos, né? Um biscoito de wafer. Isso é uma loucura. Então você não consegue parar. A barra de chocolate, vou comer 3 quadradinhos e lá se vai toda a barra. Pote de sorvete, eu pego ele pra assistir o filme, quando eu percebi, eu já cheguei no fundo do pote.
0: E isso é totalmente emocional. É isso.
1: Não é fome?
0: Não é fome.
1: Nossa, mas estava tão bom. O importante é controlar, né? Não dá para viver dessa forma. Tem alguém participando conosco aqui? O Matheus está dizendo o seguinte: duro é quando você fica triste e sem fome. O que fazer? É verdade, tem gente que fica triste e come, e tem gente que fica triste e não come. Cada um reage de uma forma, né?
0: Sim. Eu acho que nesse caso a gente tem que raciocinar, e é igual a Marília falou, você é adulto, você sabe, você tá triste, mas você tem que comer. Mas o principal, e aí vem lá na sua primeira pergunta, Guilherme, que é um acompanhamento multiprofissional, você tá triste por uma situação pontual ou você tá vivendo um momento de tristeza que é a depressão? Né? E aí, se você vê que não é uma tristeza pontual por uma situação pontual, importante você procurar a psicóloga, em muitos casos, às vezes, até procurar um psiquiatra para entrar com uma medicação para tratar isso. Porque, às vezes, essa fome muito prolongada, o que, que ela vai gerar? Um transtorno alimentar, que é a anorexia. Que, às vezes, a gente não a gente vê muito mais hoje se falando de obesidade, mas a gente tem pacientes anoréxicos com grau de desnutrição por conta de emocional.
1: E a pessoa às vezes não percebe, né? Ela olha no espelho, ela acha que tá tudo bem e não está. Como fazer hormonalmente? Tem um hormônio, acho que é ocitocina. É importante, né? Se produzir. Parece que o exercício físico, tem coisas que estimulam isso. Marília, o que a gente pode fazer?
2: Tem todo um quadro hormonal na nossa cabeça que é responsável pelo centro da saciedade, da fome e também do prazer. Então, existe todo... Tem que estar em equilíbrio todo esse conjunto hormonal, e a gente acaba comentando muito isso em consulta médica. Então, quando chega quadros de desnutrição ou, o contrário, a própria obesidade, todos eles têm, sim, que ser dosado hormônios pra gente ver se tem algo específico ali que poderia estar levando essas duas determinadas patologias, doenças mesmo. Todas duas são consideradas doenças. Hoje, a obesidade muito se fala, mas poucos se fala que ela é um problema de saúde. Isso. Em que nós temos que ter aí atenção redobrada com as crianças. Aumentou muito aí, 80% das nossas crianças, elas estão com sobrepeso, obesidade.
1: Isso tudo?
2: Sim, isso
1: 80%.
2: Tudo. 80%. E 95% delas, se não tratar dessa obesidade na infância, serão adultos obesos.
1: Mas por que os pais não tratam isso? Que coisa! E uma pergunta, então, o que está levando essas crianças à obesidade? Tem que ver isso aí. Precisa fazer igual o cigarro, né? Coloca na embalagem, não sei. Já tentou colocar, né? Alto em açúcar, alto em gordura. O que é que está trazendo essas crianças para tanta obesidade?
2: 80% hoje do meu consultório é obesidade. O que eu mais tenho atendido na prática do dia a dia são crianças que estão acima do peso, então são crianças doentes, que os pais demoram muito para chegar até o consultório, a reconhecer que esse é um problema de saúde que precisa de tratamento. E o que que tem levado essas crianças a estarem assim, né? Muito a estrutura familiar. Então, são pais que normalmente têm um certo grau de obesidade, mas muito também esses pais estão com peso normal, só que tem uma desestrutura familiar muito importante. Então, isso acaba levando essas crianças a buscarem na comida essa desconexão emocional, seja com os pais, seja na escola, seja com o ambiente, né, social dessa criança mesmo.
1: Precisa encaixar, né? Eu até percebo uma coisa, nós aprendemos a tratar como normal. E a comorbidade, ela tem que ser divulgada. Por quê? A obesidade em si, ela não é mal vista. O negócio é o que ela gera. Sim. Então, a criança obesa, ela é inflamada, né? É uma inflamação crônica. O que que essa inflamação crônica ao longo prazo gera?
0: Ela vai gerar problemas que a gente vê no dia a dia e que também são normalizados. Uma criança que hoje a gente pega, né, com colesterol alterado, que vai ser adulto, é normal. Vou tomar um remédio para colesterol e tomo para o resto da vida. Isso não tem que ser normalizado. Diabetes também, tipo 2. Então, uma criança, a gente está tendo, né? Eu não atendo criança, mas eu atendo adolescentes. Eu tenho adolescentes com 15, 16 anos com uma hemoglobina glicada acima de 6%, que é já um pré-diabetes, um diabético. Então, a gente tem que prestar...
1: Que perigo.
0: A gente está tendo também adolescentes tendo infartos, tendo AVC.
1: Que loucura.
0: É loucura mesmo.
1: Na adolescência já?
0: Na adolescência.
1: Muito rápido, né?
0: E a obesidade causando toda essa inflamação. Além de outros problemas, né? Alteração tireoidiana, as próprias algumas doenças autoimunes também, que pelo processo inflamatório que você pode gatilhar. Então...
1: Deixa eu até fazer uma pergunta. Teve algum caso que vocês pegaram que vocês ficaram assim, meu Deus, isso aqui é grave. E aí vocês foram ver alguma coisa que as famílias lidam com tranquilidade? Vou dar um exemplo. Eu conheci um garoto que ele jogava Free Fire, escondido dos pais. E ele chegou num nível de vício tão grande que ele tinha um balde dentro do quarto para não precisar ir no banheiro, para não parar de jogar. E aí, óbvio, colocou no psiquiatra, começou a tomar remédio, aquela coisa. Então todo mundo acha que é normal, até aparecer um caso desse. Tem algum semelhante assim, de comida, outra coisa?
2: De comida, eu tenho uma bebê de menos de um ano, ela tem 9 meses e ela chegou pra mim muito acima do peso, assim, com dificuldade até pra andar.
1: Tadinha.
2: E aí eu fui tirar, né, na consulta todo o histórico alimentar dessa criança. E amamentou bem até os 6 meses de idade e por uma questão social, os pais precisam trabalhar e deixam essa criança com os avós. E os avós, assim, é o tempo todo, uma peta, uma bolacha, um biscoitinho.
1: Eita.
2: E aí essa criança foi indo, e uns 4 meses ela entrou num quadro de obesidade gravíssimo, em que o colesterol dela tava aumentado. Nossa. A glicose dela tava aumentada. Então foi todo um ajuste aí que nós tivemos que fazer. E aí entra a questão que as minhas maiores dificuldades no consultório são avós, são as melhores coisas do mundo. Sim, são. Mas nós precisamos lembrar que eles têm que ter também um certo cuidado nessa parte alimentar dos netos.
1: Infelizmente, eu tive uma professora de inglês, faz muitos anos isso, e ela tinha memória fotográfica. Ela se lembra da avó pegando um pirulito ou a chupeta dela, passando no açúcar.
0: Olha.
1: E dando pra ela chupar. Que é, assim, era um costume antigamente, mas hoje em dia a gente descobriu que isso é um veneno, né?
0: Exatamente.
1: É triste, porque a gente entende o coração dos avós.
2: Sim.
1: Mas é preciso entender o efeito dessa bondade exagerada. Vai trazer doença.
0: E hoje a gente tem o conhecimento, né, Guilherme? Que é uma coisa que há 20 anos atrás, às vezes, a gente não tinha. Mas hoje a gente sabe que isso faz mal. Eu peguei um caso, não é relacionado à obesidade, mas eu peguei um paciente que ele ficava, um adolescente, que ele ficava 15 dias sem ir no banheiro. Porque ele não comia uma fruta, fazer cocô mesmo.
1: Você tá brincando.
0: Aí assim, ele não comia uma fruta, ele não comia uma verdura, ele só comia...
1: Quantos dias?
0: 15 dias.
1: Meu Deus, tadinha, então, assim, da criança, tava com uma barrigona.
0: Exatamente, aí ficava com aquela barriguinha assim, só que evacuar com as fezes 15 dias já tá muito dura, já tá petrificado.
1: Ressecou.
0: Então assim, é um problema e hoje a gente sabe também. Intestino muito preso, maior chance de câncer de intestino quando você tiver ali seus 30, 40 anos, que é um índice que está altíssimo hoje na nossa população.
1: Que coisa, que coisa. E a pessoa que tem o intestino preso, às vezes tem que fazer colonoscopia, e é duro, né, fazer a lavagem para conseguir tirar as fezes depois que ela resseca. É triste e as pessoas não estão percebendo. Para fazer mais cocô, para ir mais ao banheiro, o que é que tem que comer?
0: Primeira coisa, a água, né? Eu falo que o intestino não funciona sem água e às vezes a gente negligencia isso. É uma coisa que não tem negociação dentro do meu consultório. O paciente tem que beber água, senão esquece o resto que não vai funcionar. E ingerir a quantidade adequada de fibra, né? Então, frutas, verduras, legumes, e não é em uma refeição. Você tem que ter um pouco de fibra ao longo do seu dia. Café da manhã, almoço, lanche e jantar, para a gente fazer esse intestino funcionar.
1: Perfeito. Às vezes a pessoa tem até na mente dela, né, psicologia, eu só vou no banheiro em casa. É. Quando eu conheço alguém assim, eu falo, mas você vai sofrer demais. Ai. Como é que vai, né? Você vai estar num jogo de futebol no estádio. Vai fazer o quê, meu amigo? Tá lá Goiás e Cruzeiro jogando, Jessé. Vai fazer o quê? Só tem o banheiro do estádio, tem que ir, né?
0: E a gente tem que normalizar, fazer cocô é normal. Quem não faz cocô que tem um problema.
1: Tem que ir ao banheiro, pelo menos uma vez por dia?
0: Pelo menos uma vez por dia.
1: Uma vez um médico falou pra mim assim, ó, pelo menos duas ao dia. Eu falei, não, doutor, calma. Calma que também tem que comer salada demais pra chegar lá. É. Vamos fazer o seguinte, vou fazer um intervalo rápido aqui no Mesa dos Notáveis. Tô conversando com a Jordana Colombo, nossa nutricionista, com a Marília Barbosa, nossa endocrinopediatra, e nós vamos entender na volta do intervalo o que você deve fazer com crianças e idosos para evitar a rápida desidratação e a desnutrição. E por que que eu estou dizendo de idosos e crianças? Porque são os mais desafiadores. Se entrou numa desidratação e desnutrição, você vai ter trabalho no hospital, é soro na veia, não consegue pegar a veia desse menino, não consegue pegar a veia desse senhor, dessa senhora, e aí o caos está instaurado. Atenção, dicas das nossas notáveis na volta do intervalo, mesa especial sobre fome, ansiedade e a sua saúde. Não sai daí.
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1: Atenção, você que é tutor de uma criança ou tutor de um idoso. Você que é pai, você que é responsável. E você que cuida aí do seu papai, da sua mamãe, que já estão aí na melhor idade, já passaram dos 80, já precisam de uma atenção maior. São dois quadros importantes para você saber o que fazer para não ter problemas no hospital. Desidratação é um dos piores casos. Por quê? Como é que acha a veia daquele idoso para poder fazer, né, o soro intravenal, endovenoso? E a criança? Como é que você vai achar a veia na mãozinha do bebezinho? É triste. Fura o bebê todinho até que consiga. Então tem dicas das nossas notáveis. E já eu vou passar aqui o áudio da Meire. A Meire tá com dúvida. Ela disse assim: e quando eu demoro comer e a fome passa? Eu tenho uma dica pra você, hein, Meire? Dica quente. Não coma. É, passou a fome, deixa para a próxima refeição. Mas ela fez uma pergunta interessante e eu vou passar já o áudio dela. Obrigado pela audiência, Meire. Vamos começar então com o idoso e com a criança. Deixa eu começar pela nossa nutricionista Jordana. O que é essencial para não permitir que o quadro agrave sobre essa questão do quadro de desnutrição e desidratação?
0: Tá, a hidratação, uma dica que eu acho muito válida é você medir. Tá? Então separa, a gente sabe que tem que beber 2 litros de água, não tem o hábito de beber, separa esses 2 litros de manhã e vai bebendo pouquinho, pouquinho ao longo do dia. E aí a gente vai conseguir atingir nossa meta. Esperar ter sede para ir lá no filtro ou ir lá na geladeira, você não vai beber. E criança, eu acho que é importante o quê? Você medir para você ter noção. A quantidade de água de criança é diferente. Então, a gente usa ali 25 ml de água por quilo de peso para a gente ter uma noção do que essa criança tem que beber.
1: A conta, então, é sempre assim, 25 ml vezes o peso.
0: De 20 a 25 ml. Okay. E aí é o que a criança tem que ingerir de água. Para o adulto também é essa continha, mas o adulto é 2 litros, menos que isso eu falo que não tem negociação. E a nutrição, o que que eu bato muito na tecla? Hoje é muito fácil a gente consumir carboidrato. Tem uma bolacha, tem um biscoito, tem um pãozinho. O que que a gente tem que chamar a atenção? Proteína. Então, todas as refeições, para a gente manter uma boa nutrição, é fazer um casamento de carboidrato com proteína. Então, um pãozinho com queijo, um pãozinho com ovo. No almoço, a gente tem o nosso arroz, o nosso bom feijão com uma carne. É isso que a gente precisa para ter uma nutrição adequada. Fechando a cereja do bolo, é fruta, verduras e legumes, que vai trazer as vitaminas, os minerais e tudo que a gente precisa de micronutriente. É o básico que dá certo. Não precisa ficar floreando demais, porque isso é só para fugir da rotina e bagunçar o dia a dia.
1: Uma vez eu ouvi assim, ó, fala pra beber o que quiser, porque tem que hidratar. É coca que dá conta de beber, então bebe coca, não. Mas tem que beber alguma coisa. Aí é dureza, hein?
0: É água, água é água.
1: Ó, fiz a conta aqui, eu preciso tomar 2 litros, 375 ml. É muito, hein?
0: É muito.
1: Ninguém pode reverter essa conta pra descobrir quanto eu peso. Marília, dá a sua dica.
2: A minha dica aqui, levando um pouco para pediatria, para as crianças, né? É os pais lembrarem mesmo, que a criança, nas brincadeiras, no dia a dia, na rotina, elas esquecem. Nós, adultos, esquecemos de beber água. Se a gente não tem ali algo que a gente está olhando, a gente não lembra. Então, as crianças, é importante os pais lembrarem oferecer água para essas crianças. Por quê? Nesse período que está agora mais sazonal de infecções virais, as crianças têm aí quadros de vômito e diarreia e acabam que elas perdem muito líquido. Então, indo ali pro pronto-socorro, quando as crianças chegam até nós, fica muito difícil fazer mesmo a punção para poder fazer o soro na veinha. E acaba que muitas vezes a gente tem que sondar essa criança. Então, passar um tubinho por dentro ali do nariz ou da boca para poder receber água a todo custo, já que a gente não consegue pegar a veia. Então, fica aí essa dica para os pais lembrarem de fornecer a hidratação água. Suco de industrializado, eita, né? Não entra como
1: hidratação.
2: Não.
0: Refrigerante zero, porque acho que porque não tem açúcar é saudável também.
1: Aquele que tem sabor de limão e o nome dele é a fórmula da água. Não, né?
0: Não, também não.
1: E melancia? Melancia tem muita água.
0: Tem muita água, mas ela não faz. Ó, pra você entender, Guilherme, o que que é água e o que que é os outros líquidos. A função da água é limpar o organismo. Você pega essa xícara, você lavou ela com água, ela tá limpa. Você lavou ela com suco de melancia, ela tá molhada, mas ela não tá limpa.
1: Entendi.
0: Entendeu?
1: Viu, Jessé? Eu falo aqui na rádio, doutora, ninguém me escuta. Então, nós vamos resolver isso aqui.
0: É água.
1: Tem alguém miserável, o cara mandou aqui. Tá pesado, hein, bichão? Diz, eu sempre espero que alguém calcule meu peso. Então, uma pergunta que mandaram aqui também. O que fazer quando a criança não gosta de um certo alimento, mas é importante para ela? Fruta, verdura. Tá querendo a dica de ouro, né? Como fazer a criança comer o que tem que comer?
2: No consultório, eu brinco muito com os meus pacientes quando eu faço contrato de combinados com a tia Mari. Você come? Eu faço essa pergunta pra eles. Você acha que certos alimentos, eu mostro a fotinha dos alimentos lá. Esses alimentos aqui, você come porque você gosta, porque você quer ou porque você precisa?
1: Boa.
2: Como que é? A maioria já sabe. Eles sabem que eles precisam comer aquele alimento, independente se eles gostam ou não. E uma dica que eu deixo pros pais é: não desista, porque é muito mais fácil. Ah, não quer e deixa pra lá. Então, assim, mostra, apresenta. Outro, eu faço uma dinâmica também com os meus pacientes, perguntar pra eles se eles conhecem. A maioria não conhece nem os tipos de frutas e verduras que existem.
1: Meu Deus!
2: Então, pra começar, nós precisamos levar esses meninos pra feira e apresentar pra eles esses alimentos.
1: Deixa eles comerem, ver a textura na boca, né?
0: E uma coisa que eu falo muito também, Guilherme, não queira que seu filho coma brócolis se você não come. Não adianta. Ah, eu vou fazer um prato de salada e carne lá pra ele, arroz e feijão, e vou pedir uma pizza depois da janta.
1: É nada.
0: Isso aí, você é exemplo. Então, o seu filho
1: tem
0: vai
1: comer... Tem gente que faz isso?
0: Eita!
1: Aí não tem jeito, gente. Aí também você tem que se ajudar, né?
0: Exatamente.
1: Tá demais. Teve muito tempo atrás, uma pessoa falou assim: eu não gosto de milho, mas eu como pamonha. Eu falei: não, calma.
0: Respira,
1: pelo amor de Deus, explica isso pra mim. Me dá um motivo louvável pra você não gostar de milho e comer pamonha.
0: Exatamente.
1: Não, é porque eu não gosto da textura do milho na boca. Eu falei: tá de brincadeira.
0: Você não gosta de mastigar.
1: Que muda o milho pra pamonha, meu Deus do céu? Muito provavelmente foi uma criança que nunca comeu milho, né? E aí, quando ele vê a pamonha, ele fala: não, isso aqui eu já comi, purê de batata, né? Tem a mesma textura. Agora, milho, eu não como.
0: E a gente pode achar, isso é uma coisa interessante, mas a gente vê muito isso na prática, as pessoas têm dificuldade de mastigar. O mais fácil, sempre ele é mais bem-vindo. Então, por exemplo, às vezes você comer um purê de batata é mais fácil. Você não tem que esforçar tanto. Agora, se você vai comer uma salada, um alface, um repolho, isso te dá trabalho. Então, no inconsciente, a gente tem a tendência em sempre pro mais fácil. E isso é muito linkado com o emocional também. E aí você vai tivesse uma psicóloga aqui, ela ia destrinchar isso de outra forma.
1: Com certeza.
0: Mas isso aí é, a gente sempre vai procurar o mais fácil, e na alimentação é a mesma coisa.
1: Fora que, se a pessoa tem mais facilidade, é processado. Então, tudo que é processado, tem químico, vai misturando, né? Tem que cuidar.
0: Exatamente.
1: Aquele molho de tomate pronto, sempre tem mais do que só tomate.
0: Com certeza.
1: Sempre. Bom, tem um áudio da Meire, vamos ouvir pra gente responder.
15: Doutora, e quando a fome passa? Deixa eu dar um exemplo. Quando a gente toma café da manhã, normalmente eu como ovo, né? Eu vou variando ali, mexer, cozido, omelete. E ali por volta de 1 hora da tarde, vem a fome, o estômago ronca. Só que com a correria do dia, a fome passa. Ali por volta de 2:30, eu já não tenho mais a fome. Isso quer dizer que o nosso organismo arrumou outra forma de suprir a energia?
1: Boa pergunta. Em outras palavras, tirou de onde para tirar a fome, né? Uhum.
2: De certa forma, sim. Porque o seu corpo, ele é tão inteligente que ele começa a quebrar gordura em primeiro momento, e depois ele começa a quebrar o seu músculo como fonte de glicose, que é o açúcar que vai te dar energia. Então, assim, por isso que é tão recomendado, quando você tá um desejo de perder peso, que você tenha horários pré-determinados para o seu corpo não chegar a usar essas fontes alternativas de energia.
1: Essas fontes alternativas, elas são só glicose no sangue? Porque a pessoa também tem essa ilusão. Não, eu quero perder barriga, então eu preciso fazer abdominal. Não é assim, né?
0: Não.
1: Perde gordura de tudo.
0: Perde gordura de tudo. A gente emagrece num geral, e a gordura abdominal, infelizmente, ela é uma das últimas a ser eliminada. Porque tem uma maior quantidade de gordura nessa região abdominal, e é um músculo também mais difícil de trabalhar, né? Uhum. Diferente da perna, que a gente usa o tempo inteiro, o braço, que a gente usa o tempo inteiro.
1: Isso.
0: Então ela causa um acúmulo maior.
2: E trazendo também aí para o dia a dia, né, o que a gente muito tem visto ao uso das medicações que hoje estão famosas aí para emagrecer, mas muitas pessoas estão desnutrindo com a medicação. Quando não tá fazendo acompanhamento, empolga, né, olha no espelho e gosta do que tá vendo, mas muitas vezes aquilo ali foi uma perda total de muito músculo. Quando vai fazer uma bioimpedância para avaliar massa muscular boa, massa magra, do que a massa de gordura, tem muito mais gordura do que a massa magra, o que visualmente a pessoa não vê, mas acaba que ela tá desnutrida por dentro.
1: E é impressionante, né? A pessoa, ela fica com a aparência de doente.
2: Fica.
1: Tipo, ela tá adoecida, apesar de magra, mas parece que deu errado, né?
2: Sim. Emagrecida, mas só que ela ainda não tá se vendo assim dessa forma. E o problema é que isso demora a chegar, né? Demora a aparecer. Hoje em dia, as pessoas estão se sentindo bonitas com o corpo, mas, por exemplo, as mulheres estão com a baixa autoestima por conta do cabelo. Porque esse quadro da perda de peso muito acelerada leva a uma desnutrição, então acaba com todas as vitaminas, né, minerais do corpo, e o cabelo sofre. Então hoje eu tô vendo as mulheres sofrendo muito com isso.
1: E é interessante, por quê? Isso é igual aquela pessoa que ganha salário mínimo e compra uma BMW 2012. Ele tá achando bonito, mas vai ficar feio já, né? Vai ter problema atrás de problema. Então, já que é pra emagrecer, faz do jeito certo, vai devagar, não acelera as coisas.
2: O acompanhamento.
0: Não. E uma coisa muito importante, quanto menos músculo, mais lento é o nosso metabolismo. Então, mais rápido você engorda depois. Então, às vezes a pessoa acha que é muita vantagem perder ali na balança 3, 4, 5 quilos em uma semana. Só que se você perdeu 3 quilos de músculo, você deixou seu metabolismo bem mais lento. Qual que é o problema? A hora que você vai deixando seu metabolismo tão lento que chega uma hora que você tá comendo alface e gelo e você não emagrece mais.
1: Que
0: ou
1: loucura.
0: Até engorda.
1: Uhum. E isso, a pessoa pode sentir o metabolismo desacelerar com aquela fraqueza, moleza.
0: Sim.
1: A pessoa, quando ela tá muito lentinha, o que foi? Uai, não sei.
0: Queda de cabelo, a unha.
1: Uma vez me disseram, me corrija se eu estiver errado, o metabolismo desacelerou. A pessoa sente frio. Acontece? Sentir mais frio?
0: Eu não sei sobre isso também.
1: Porque eu vou falar, quando o metabolismo é acelerado, é calor.
0: Porque a pessoa é mais agitada em si mesmo, mas...
1: Mas eles dizem que a testosterona no homem dá calor, né? Que você fica com aquele calor e tudo. E a falta desses hormônios que desaceleram o metabolismo também traz um pouquinho de frio. Mas não sei, eu sei que o povo que toma Monjaro sente frio. E eu vou falar, eu conheço.
0: Às vezes é porque você vai perdendo gordura, que é uma camada térmica.
1: É a capa protetora.
0: Pode ser por isso.
1: Finalmente a costela dele tá aparecendo, né? Ele passa o sabonete na barriga e faz rec-rec. Tem gente aqui, olha a Jaqueline. Eu gosto de batata e não gostava de purê. Olha aqui, Jaqueline. Sua mãe precisou te dar os dois na infância, né? Eu cresci e aprendi a comer purê. Hoje eu amo. Era esse menino que comia pamonha e não comia milho. É verdade essa história. Tem outro que eu conhecia que ele não comia carne, mas ele comia só calabresa. Só aqueles embutidos, sabe, salaminho? Aí eu falava assim, mas calabresa é carne. Ele é, não, calabresa eu gosto. Agora o que eu não gosto é de carne. Ficava pensando, meu Deus, como que entende a mente humana? Na cabeça dele, uma coisa era diferente da outra.
0: Isso aí tem até, às vezes, até uma explicação, porque a gente tem, eu costumo falar que é o sabor da indústria, que é o sabor umami. Na nossa língua, a gente tem os pontinhos, doce, amargo, azedo, e aí o sabor umami é o sabor desses ultraprocessados, aquele gosto do presunto que não é nem doce, nem salgado. E a gente vê muito isso em criança e adolescente que cresce comendo muito salgadinho, essas coisas. Aí ele tem dificuldade de comer uma carne, uma comida temperada só com sal, alho, porque esse sabor do umami, ele prevalece em todos os outros.
1: Eu sabia que tinha alguma coisa que não me contaram. Então chama umami esse sabor.
0: Umami, é o sabor da indústria.
1: Tá me perseguindo desde a infância. Umami. Eu comia clube social, não sabia se era salgado ou se era doce. Aquela bolachinha, né? E barrinha de cereal, então? Saía da nutricionista, só comia barrinha de cereal. A minha mãe botava uma na lancheira, eu já passava a mão em duas na dispensa. Pelo menos três, que era pra compensar a energia do recreio. Tem alguém dizendo aqui, ó, por favor, pergunta pra doutora o que uma fazia com uma criança autista com muita rigidez para aceitar alimentos. Tem alguma dica?
2: Eles já têm por si só uma seletividade alimentar muito importante, né? Os pacientes autistas. Então, o que eu oriento é o acompanhamento mesmo, com a equipe multidisciplinar, porque eles serão as pessoas que ajudarão essa criança.
1: Entendi. Precisa buscar ajuda para, aos poucos, ir dessensibilizando, né?
2: Esses pacientes, dificilmente, os pais conseguem sozinhos.
1: A Letícia tá dizendo aqui, ó, boa tarde, meu filho gosta de pamonha e não come milho, então eles existem. Tô falando, pensei que era raridade, pelo visto tem mais.
0: Tem mais um.
1: Tem mais gente, a Meire tá agradecendo aqui, a Adriane tá aqui, ó, pastor Rigonato, eu posso levar amanhã, 1 PM, o bolo? Eita, aí, estamos falando de saúde e a Adriane tá querendo trazer o bolo, já está tudo encaminhado, é só finalizar e levar para degustar. Depende, Adriane. Diante das minhas notáveis aqui, vai ser saudável? Ela mandou aqui, ó, já tá pronto. Ih, já não tem mais volta. Não, não vou fazer essa desfeita, não. Pode trazer.
0: E o às vezes. É, isso mesmo. E o às vezes, Guilherme, não tem problema. É, toda grande restrição vai levar uma compulsão lá na frente. Então, você comer às vezes, não tem problema nenhum. Você não pode é todos os dias ter um bolo super calórico aqui, 1 PM.
1: É, não, Adriane, pode trazer 1 PM, a gente vai comer só na hora certa. Prometemos, né? Todo mundo da vila, levanta a mão aí, Gessé. Chai, faz a promessa, tá só vendo. Na hora certa. Mas olha pra você ver, a Adriane, ela é daquelas doceiras, olha pra você ver. Isso aqui não faz mal pra ninguém, não, gente.
0: Não.
1: Uma coisa bonita dessa, esse bolo confeitado, isso aqui só vai fazer bem.
0: Isso, é verdade. Aniversário é ótimo. No aniversário, uma vez no ano.
1: Uma vez no ano? Misericórdia.
2: Não, aí na festinha do vizinho, aí vai.
1: Meu Deus. Amanhã é seu aniversário, Gessé? Então pronto, então tá liberado.
0: Tá,
1: mas
0: tá liberado.
1: O tanto de aniversário que eu vou no mês. Imagina, mas conta esse aí de uma vez no ano, só pra eu ficar mais em paz.
0: Não, uma vez no ano é brincando mesmo, mas assim, a gente não pode ter isso no dia a dia, né? Então a gente pode ter uma, até duas refeições livres na semana, não tem problema. E aí, vai ter mais vezes, é onde entra o exercício físico que é importante. Então você, não é pra ter essa compensação, eu vou comer mais e vou fazer mais exercício. Mas por isso que o exercício é importante, ele tá na rotina, porque a semana que a gente tiver mais convites, a gente já vai gastar aquilo ali também.
1: Olha aí, tá vendo, ouvinte? Para de assumir as coisas antes de entender o completo.
0: Isso.
1: Concordei, que maravilha. Mas eu não vou mentir pra você, não. Eu preciso de oração. Peço aos irmãos que orem por mim. Não é fácil, né?
0: Não é fácil.
1: Eu me compadeço de quem tá ouvindo aí, você fala, nossa, eu já tentei tanto. É isso aí. Vamos juntos. Bom, até pra gente caminhar pro final do programa, se alguém está conosco e a pessoa diz assim, qual o primeiro passo? Eu acho legal dar o primeiro passo pra pessoa não ficar imaginando assim, tá bom, tem que dormir, tem que beber água, tem que fazer isso, tem que fazer aquilo. Ok, mas o que começar? Porque às vezes a pessoa ela fica perdida, ela já tentou, não sabe por onde começar. Além de ir no consultório e fazer a consulta, o que é uma atividade prática, simples, que muda muita coisa?
2: Tempo de mesa. Hoje a mesa tem se perdido. Então, é o momento em que os pais têm a conexão com os filhos. Deveria ser o momento mais importante da casa deles, mas não tenho percebido isso no meu dia a dia atendendo famílias. Então, tem que voltar. Isso precisa voltar, os pais precisam levar os filhos para as mesas, tirar mesmo o tempo, levar. O que a gente escuta, o momento da refeição é sagrado, é de fato sagrado, gente. Então, façam isso, levem os filhos de vocês para a mesa, tirem aí 5 minutos, deixem os celulares em outro local, desliga a televisão e esteja ali em presença física, presença espiritual ali com as crianças de vocês. E escutem, pergunta como foi o dia, escuta como é que tá a relação deles com os colegas, com a professora, em casa, acolham os filhos de vocês. Então, assim, a dica que eu deixo pra vocês é começar por aí.
1: E é tão fácil, né?
0: É.
1: Sentar-se à mesa.
0: E aí, a minha dica, que vem muito a linkar com o que a doutora Marília falou, é organização. Então, você pega um papel branco, escreve. Eu, hoje no meu almoço vai ser isso, isso e isso. Amanhã vai ser isso, isso e isso. E vai no mercado e compre aquilo. Porque a pessoa, essa é a rotina, acho que de todos nós que estamos aqui e da maioria das pessoas que estão nos escutando. Você vai chegar em casa 6, 7 horas da noite. Você vai pensar no que você vai fazer o que é mais fácil e acaba fazendo qualquer coisa indo lá pro iFood. Então, se você tem as suas alimentações pré-definidas, você vai ter uma organização, isso vai ser mais rápido e você vai conseguir sentar à mesa com a sua família e ter uma refeição muito mais saudável. A longo prazo isso faz muita diferença.
2: E olha, gente, isso é poderoso, porque na prática eu fiz comigo mesmo. Eu não tinha o hábito de, por exemplo, organizar o meu cardápio da minha alimentação pra semana, no final de semana. E eu tenho feito isso, tem sido tão poderoso que eu também tenho colocado isso no contrato de combinados comigo no consultório com as crianças, para eles sentarem com os pais no domingo, no sábado, e eles vão montar o café da manhã, o lanche da escola, o almoço, o lanche da tarde e a janta. E eu tenho recebido feedbacks muito positivos em relação a essa organização aí. E nisso aí eu perdi 4 quilos. Nessa organização.
1: É mesmo, só de organizar?
2: Dois meses.
1: Me faltando só essa organização.
0: E aí, se a gente for computar também, o que a gente economiza é assustador. Porque você começa a ver o dia da feira do seu bairro, você começa a ver o dia da promoção do seu supermercado, do mercado perto da sua casa.
1: Isso.
0: Então, é só organizar que vai trazer vários benefícios para o seu dia a dia.
1: E uma pergunta, o que, que seria definir assim? A gente define todo o almoço, eu vou comer isso, ou dia após dia, define segunda, terça, quarta?
0: Isso. E aí, assim, varia. Eu sempre falo, varia a cor. Você não precisa todo dia comer tudo. Então, assim, hoje eu coloquei arroz, feijão, um frango e uma abobrinha e um alface. Amanhã eu coloco arroz, feijão, carne moída e um tomate, uma beterraba. Muda a cor. Ao longo do dia, você vai estar mudando os nutrientes e é isso que a gente precisa. Às vezes, a gente fica muito preocupado. Eu tenho que colocar... É bom. Tem que colocar chia, linhaça, whey, não sei o quê. Mas isso não é a base. É o que a gente já falou, se eu não tiver uma boa base, não adianta eu ter a cereja não vai fazer diferença nenhuma. Então, varie a cor, tenha sempre um carboidrato, uma proteína, uma verdurinha, uma fruta de sobremesa, é o que a gente precisa pro nosso dia a dia.
2: Só que quando a gente não organiza, acaba que na correria você faz o que vem na sua cabeça no primeiro momento, aí fica aquela coisa repetitiva, que você cansa. De comer todo dia a mesma coisa. E quando você programa com antecedência, você pensa, 30 minutos do seu sábado, do seu domingo, pra você pensar, falar, não, pode ser esse dia isso, no outro dia isso, e aí fica uma coisa mais saborosa na sua semana.
1: Eu vou fazer uma brincadeira que eu sempre faço, que eu variava bem a cor quando eu morei sozinho. Hoje eu moro com a minha esposa, então realmente minha vida melhorou, mas eu variava. Um dia era pizza, outro dia picanha, no outro dia galinhada, só que era tudo miojo que eu comia,
0: Isso mesmo.
1: Variava só a cor do miojo, o nutriente era o mesmo, Mas esse negócio de cor é pra valer, Então muda o nutriente, é importante variar.
0: Exatamente.
1: Eu acho que nós temos aqui um motivo pra começar. O Josiel tá rindo aqui, tá falando, esse programa é gravado, tem no YouTube, gostaria de compartilhar. Josiel, faça isso, entra lá, é Rádio Vinha FM, tá no YouTube, você pode mandar para quem você quiser. E no mais, eu quero agradecer nossas notáveis, porque elas foram brilhantes nessa tarde, nos instruíram de maneira simples, mas coesas, de maneira prática, você consegue fazer tudo que elas disseram aqui. E caso você se sinta interessado, por favor, siga elas nas redes sociais. Vou pedir para elas deixarem para você segui-las. E no mais, quero agradecer o carinho da participação da Jordana Colombo, nossa nutricionista clínica e oncológica. Muito obrigado, Jordana. Deixa o Instagram pro pessoal. E até o próximo programa. Vamos ver se os meninos aqui vão cumprir a promessa amanhã de não comer o bolo na hora errada. Só precisamos saber qual a hora certa. Obrigado, Jordana.
0: Eu que agradeço o convite, Guilherme. Agradeço ao convite à rádio também. Quem quiser me seguir no Instagram é Jordana C de casa, T de tatu. É bem facinho, lá tem várias dicas. Eu cuido do meu Instagram, então vocês podem conversar comigo, mandar dúvidas, mandar perguntas, podem ficar à vontade. E o que eu puder ajudar, à tua disposição. Agradeço a companhia da doutora, foi ótimo.
1: Uma alegria. Arroba Jordana CT.
0: CT.
1: De Colombo Torres.
0: De Colombo Torres.
1: Arroba Jordana CT. Segue a nossa nutricionista para você ficar informado. Manda para ela a foto do seu prato e fala assim: olha o tanto que eu sou saudável. O povo só tira foto quando o prato tá bom.
0: Pode mandar, pode mandar.
1: Ninguém tira foto quando tá ruim.
0: É.
1: Né? Se você fizer o histórico do que você comeu ontem, salgado. Anteontem. Coxinha.
0: É.
1: É só isso.
0: E diário alimentar também é uma forma muito legal da gente entrar na rotina, porque a hora que você escreve, você assusta. É uma balinha, é um docinho que alguém passou e pegou. A hora que você começa a escrever, você fala: meu Deus, eu comi tudo isso de açúcar.
1: É loucura.
0: Comeu.
1: Eu inventei de usar um aplicativo que contava calorias.
0: Tá vendo?
1: Mas eu me arrependi no primeiro dia. Porque dizem que é 2.000 calorias uma pessoa adulta. Eu comia por 3 pessoas. Eu falei: tá tudo errado. Tá tudo errado. Obrigado, querida Jordana Colombo, nossa nutricionista. Obrigada, querida Marília Barbosa, nossa endocrinopediatra. É uma alegria receber a Marília. Passa o Instagram para quem quiser. E no mais, até o próximo programa.
2: Eu que agradeço, a oportunidade de falar sobre esse assunto que eu amo, assim, a fome, a ansiedade das minhas crianças. Eu gosto de falar para levar uma certa atenção para vocês, pais. Então, foi um grande prazer estar aqui com vocês, Guilherme, Jordana e todos os espectadores da Rádio Vinha. E o meu Instagram é dra.marilia.barbosa. E será um grande prazer poder ajudar vocês.
1: Segue a doutora lá, @dra.marilia.barbosa. E vamos fazer o seguinte, deixa um desafio lá no Instagram. Vamos ver se o ouvinte topa.
0: Tá bom.
1: Cada um na sua área, né? O desafio pros pais e o desafio pra quem quer comer melhor.
0: Tá bom.
1: Eu já tô sem me preocupar tem muitos anos. Independe da minha barriga, eu não tô nem aí. Eu vou pra me divertir.
0: Tá certo.
1: Mas é importante que você esteja em forma também. Tá. Então, pode ser assim?
0: Pode. Já tá pensei no meu desafio.
1: É, então é o seguinte, não conta não, tem que seguir elas lá. Vai lá, @dra.marilia.barbosa e @jordanaCT. Vai lá que elas vão deixar o desafio para a audiência da Rádio Vinha FM. A Vinha vai repostar no nosso stories também e você segue as duas, as nossas notáveis. E eu finalizo mais um Mesa dos Notáveis incrível. Obrigado às doutoras, obrigado às nossas notáveis. E ouvinte, você fica em boa companhia com o Futebol na Mesa. Um forte abraço e até lá. Tchau.
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4: Boa tarde, meus amigos. Sextou aqui na Rádio Vinha. Está começando mais um Futebol na Mesa para você acompanhar todas as notícias do futebol comigo e com Edinaldo Maurício. Boa tarde, Edinaldo.
5: Boa tarde, Igor. Boa tarde, Mercê. Boa tarde, ouvinte da Rádio Vinha. E hoje, Igor, antes de começar o programa, quero dedicar esse programa de hoje para minha filha, a Ana Júlia, completando 15 anos de idade. Quero parabenizar pelo seu aniversário, desejar tudo de bom na vida dela, desejar
6: toda a sorte do mundo na vida da Ana Júlia, né? E eu quero dizer para ela que ela é muito especial para a nossa família, né? Desejar toda a sorte de bênção na vida dela, né? Que o Senhor Jesus possa cuidar da sua vida, do seu caminho. Então eu quero parabenizar você, Ana Júlia, por tudo que você é para o papai, para a mamãe, né? Você nos ajuda, nos agrega demais a nossa família, né? Uma menina educada, uma menina que talentosa, ela toca violino ali na Igreja Assembleia de Deus da Fama, onde eu congrego, né? E ela participa da orquestra lá. Então eu quero assim abrir meu coração no dia de hoje e desejar um feliz aniversário para ela, um beijão da mamãe, um beijão do papai, do Manin, e que Deus te abençoe todos os dias da sua vida.
4: É isso aí, meus parabéns, Ana Júlia, que o Senhor conceda graça e sabedoria para você em todos os dias da sua vida, principalmente nessa fase de juventude, né? E, Edinaldo, vamos começar falando do Corinthians, hein? Corinthians ontem recebeu o time do Rosário Central na Neoquímica Arena e ganhou a lá Corinthians, né? Na raça, na vontade, com um a menos, em uma bola parada ali, onde o Rosário Central até tinha mais volume de jogo, estava criando mais oportunidades, né? Mas o Corinthians conseguiu a classificação, venceu por 1-0, como o primeiro jogo ficou empatado, né? Corinthians venceu por 1-0, então passa aí pelo placar agregado e vai enfrentar a equipe... O Corinthians vai enfrentar o Estudiantes, né?
6: Estudiantes
4: nas quartas de final, hein? Eliminou o time do Di Maria. Eu queria que você falasse um pouco sobre o jogo, Edinaldo. O que, que você percebeu desse jogo? E o Memphis Depay entrou ontem, né, no segundo tempo. E pra mim ele foi talvez o principal protagonista dessa vitória, porque foi uma bola parada muito inteligente da parte dele, né? Ele que deu assistência pro gol do Breno Bidon. E eu queria que você falasse, então, sobre isso, né? A gente vem falando sobre o Depay no Corinthians, que renovou recentemente e já tá fazendo a diferença aí numa Copa tão importante como é a Libertadores, né, Edinaldo?
6: O Igor, a gente... O torcedor do Corinthians, aquele torcedor realista... Ele sabe das dificuldades que o Corinthians está passando. Após a partida, o próprio Bidon falou sobre as dificuldades. Ó, não está sendo fácil. Nas entrelinhas, a dificuldade financeira que o Corinthians passa, isso também acaba refletindo no elenco profissional do time do Corinthians. E ontem, o resultado de ontem, de fato... foi da maneira como o torcedor do Corinthians sempre vê com essas com bons olhos no final, mas com muita dificuldade durante a partida, porque de fato o time do Rosário Central colocou um esquema de jogo que dificultou muito essa bola chegar no ataque do Corinthians, né? Então assim, o Corinthians até saía, mas no embate, o time do Rosário sempre estava ganhando a segunda bola. E mais um jogador também que jogou ontem, é claro que não foi o Fio desencapado, mas me agradou. Tecnicamente, mas taticamente para o time, foi o Pedro Raul. O Pedro Raul, se você for analisar, ele vinha para o combate no sistema defensivo e aí ele conseguiu abrir espaço para o próprio Mateuzinho. Ontem o Mateuzinho jogou muito. Eu até comentei aqui hoje cedo com o Daniel. Eu falei, ó, o Mateuzinho, colocaram ele numa cela Aqui em Goiás é o Sepaigo, lá não sei qual que, em São Paulo não sei qual que é. Colocaram ele numa cela, prenderam ele, não deixaram ele concentrar assim a semana inteira, porque ele estava numa vontade ontem de jogar. Assim, o time ontem estava muito bem concentrado, do sistema, começando do gol até o Pedro Raul. O Pedro Raul me agradou, porque ele voltava para dar o combate, e no que ele voltava, sempre alguém estava acompanhando, porque querendo ou não, um jogador que é muito alto, né? Então, assim, ele não ficou estatutário lá na frente o tempo inteiro, só esperando a bola. Ontem ele contribuiu muito para o time. Então, uma soma geral, gostei do que vi, né? O Ranieri, a expulsão poderia... Foi mais pelo cartão amarelo, o primeiro cartão amarelo que ele tomou. E no primeiro cartão amarelo, uns dois lances antes, teve um lance do mesmo jeito e o juizão não deu a falta para o time do Corinthians. Então, aqui foi o venezuelano que apitou ontem. Mas no tocante geral, o Igor, eu gostei mais muito do que vi do time do Corinthians para um jogo daquele que late. Porque é evidentemente que o Campeonato Brasileiro é diferente. A proposta de jogo que o Rosário veio, primeiro, se defender e jogar por uma bola. Tanto é que aquele o Moreninho que jogou, que desequilibrou lá no jogo na Argentina, esqueci o nome dele, que jogou no Grêmio, ontem ele não apareceu no jogo. Entendeu? Então, assim, ficou sumido no jogo ontem o tempo inteiro. Né? E já pelo time do Corinthians, o Carrilho, ele comandou o meio-campo do Corinthians. Até enquanto teve perna, foi bem claro. Mas assim, ele comandou, tocou, deu passe de trivela. Então assim, o Corinthians, numa soma geral, eu gostei do resultado, do placar. É claro que agora vai pegar um time mais leve, que é o Estudiantes, né? Um time mais tinhoso, né? Mas, e o primeiro jogo vai ser na Argentina, e o Corinthians decide aqui na Neoquímica Arena, lá no estádio de São Paulo. É claro que você decidindo o jogo da volta em casa, ele é mais favorável desde que você faça um bom resultado lá no jogo da volta, da ida. Porque se você vai lá e toma uma cachapada, aqui você pode complicar a situação ainda mais. Tem que abrir para buscar o resultado. Agora, da maneira como foi o jogo ontem, é acreditado, o Igor, foi um jogo grande. Né? Jogo da Libertadores sempre vai ser um jogo grande. E ontem foi mais um.
4: Foi um bom jogo. Realmente, o lance do Ranieri, né, foi muito pelo segundo amarelo. O Ranieri foi expulso no jogo, isso complicou um pouco, né, o esquema tático do Corinthians. E ontem a gente viu também que o Rosário Central perdeu muitas chances, né? O Copete errou um gol na cara. Copete. Chutou em cima do gol. O cara quis encobrir o Hugo tem 2 metros de altura, né? Em vez de chapar no canto. Enfim, a gente percebe que é um time que tem uma deficiência de finalização muito grande, né? Mas eu queria perguntar a sua opinião também, Edinaldo.
6: E quis jogar também, Igor, te interrompendo, muito nos erros. Jogar por Di Maria na bola parada. Nem sempre isso vai dar certo. Às vezes vai dar certo. Ontem deu certo pro Corinthians. Alto, né? Não tem.
4: O Corinthians já tem uma bola parada muito forte.
6: Muito forte, principalmente com o Gustavo Henrique, né? O zagueirão.
4: Sim.
6: Então, assim, tem sido o zagueiro artilheiro do Corinthians. Tem feito mais gols do que os próprios atacantes do Corinthians. Então, assim, o time do Rosário veio para jogar por uma bola. E assim, tentando às vezes levar até para os pênaltis. E aí é aquele ditado: quando você tem um jogador do quilate do Memphis, não estou falando sobre o contrato. Contrato é uma coisa, qualidade técnica do Memphis é outra coisa. E ele, não sei se você observou ele ontem, ele está mais magro, né? Claro que falta ele ritmo de jogo, né? E o ritmo de ontem para frente, agora a tendência é explorar muito o Memphis. Né? Ele parece que está com a cabeça voltada para dentro de campo, né? Então isso ajuda muito, porque ele é muito querido com o elenco. O elenco gosta dele, diferentemente de algumas estrelas que às vezes o elenco não costuma não gostar. E ele não. Da faxineira, da tia da Copa, até a diretoria, todo mundo gosta dele. Então mostra que ele é um jogador de elenco.
4: Eu percebi isso mesmo. O Memphis pré-copa é um e esse Memphis pós-copa é outro, né? Em termos de mentalidade, um jogador mais focado na equipe, no Corinthians, tá melhor fisicamente, né? E eu acredito que se ele manter essa fase, se as lesões não atrapalharem como já atrapalhou, ele pode aí ter tudo para fazer talvez seu melhor momento no Corinthians, né? E eu queria perguntar para você, Edinaldo, porque ontem, talvez, não sei se foi a minha opinião, por isso que eu até quero saber de você, o ouvinte também que está nos ouvindo, porque ontem eu percebi a zaga do Corinthians batendo muito cabeça, né? A gente viu o Mateuzinho muito bem, o Matheus Bidu também bem, né? Os laterais, o Corinthians está muito bem servido de laterais. Mas eu achei principalmente o Gabriel Paulista um pouco desligado no jogo, né? Alguns lances assim, bobos, que ele cedeu o próprio lance do Copete, ele vai para ir na bola e erra o tempo da bola, a bola sobra inteira pro Copete, né? Que ele tenta encobrir o Hugo. Você também percebeu isso? O que que você acha que... Você acha que foi por conta da expulsão do Ranieri? O que que você acha que tem que ligar de alerta pro Corinthians para essa sequência de jogos, principalmente na Libertadores?
6: Talvez a pressão de buscar o resultado e não errar também, que isso faz parte do jogo, talvez fez com que a defesa, principalmente os dois zagueiros e principalmente o Gabriel Paulista, fosse mais afoito. Ontem ele estava muito afoito, muito abafado, muito
4: afobado
6: no jogo ontem. Então assim, porque ele estava mostrando em certo momento uma ansiedade e o Rosário Central estava tentando levar o jogo na base do banho-maria. Não é o de Maria, mas era o banho-maria, que ele vai para cá tentar fazer o rodopio, tentando catimbar o jogo, colocar o time do Corinthians mais à flor da pele para tentar, e tanto é que chamaram a expulsão, né? Não só por isso, mas assim, eu achei assim que o juiz, ele foi criterioso demais no lance do Ranieri, não da expulsão, mas do lance do primeiro amarelo, né? Então mas o Gabriel e com isso ele colocou o sistema defensivo em certo momento em xeque-mate, tanto é que o Ranieri teve que voltar, saída dele e voltar para fazer o terceiro zagueiro, né? E isso foi constante. É um trabalho que o Diniz tem feito no Corinthians, sempre puxando o Ranieri para fazer o terceiro zagueiro, né? E isso ele fez ontem também. E depois ele, com a expulsão do Ranieri, na hora que ele foi fazer a mexida e colocar o Choca, que aí eu tava assistindo um jogo com meu filho, o Eliá falou: pai, ele tem o Alex Santana fora de ritmo e tem o Charles. Eu falei: o Alex Santana fora de ritmo é melhor que o Charles. E aí ele foi e colocou o Choca. Eu falei: eu não mexeria no Bidon. Mas só que a mexida ontem deu certo. Não significa dizer que com um time mais leve, que o time do Rosário é um time mais pesado e depende muito do Di Maria, então assim, a bola fica meio truncada na entrada da área, e tanto é que quando eles tentaram bater pro gol, o Corinthians teve mais facilidade para bloquear essa bola da entrada da área. E aí ele colocou o Choca, né, o zagueiro prata da casa, e o time conseguiu fazer uma liga lá atrás, um paredão bem feito, e conseguiu fazer o resultado que era o que a torcida queria, que era vencer. Porque se vai para os pênaltis, era uma outra tonalidade. Claro que o Hugo, nas cobranças de pênalti, ele cresce muito. É um goleiro que cresce muito. Mas o Corinthians, assim, achou o gol no momento certo, na hora certa, com a pessoa certa. E aí, assim, a pessoa certa... Porque aquela falta, normalmente, um cabeça de bagre, ele joga a bola no segundo pau, né? Um cruzamento, às vezes, ela até passa fora de campo, porque normalmente ele joga no segundo pau para alguém cabecear e alguém no meio tocar. E o Memphis foi inteligente, tocou a bola como se fosse com a mão para o Bidon, porque ele bateu pro gol, e se o Bidon não bate, o Garro estava logo em seguida e poderia fazer. Então assim, numa soma geral, foi muito bom o jogo de se ver no dia de ontem.
4: E o Corinthians, como você disse, eu percebo que hoje talvez o Corinthians é um dos melhores, se não o melhor time em termos de bola parada, né? porque é um time com o Gustavo Henrique, dá muito certo, né? Tem uma bola parada muito forte. A gente viu que ano passado a Libertadores foi definida numa bola parada, né, com Danilo contra o Palmeiras. E então, assim, tem tudo aí para ser uma arma muito forte, né, para essa equipe do Corinthians, que tem as suas limitações, mas essa bola parada pode ser um diferencial, né?
6: É, e eu falo constantemente aqui, o Igor, que o Corinthians, ele tem um 11. Você viu, o time, aquele time que estava no segundo tempo, com a expulsão do Ranieri, não. Mas com o Ranieri, o 11 do Corinthians que ele pode brigar por alguma coisa. Eu estou falando que vai ser campeão, né? Longe disso. Até achei que o jogo ontem, se o Corinthians parasse ali, beleza, tem que focar no brasileiro. O Corinthians, de fato, tem que focar no brasileiro. Porque o time do Corinthians, esse time hoje, da maneira como está, fica presidente, sai presidente, ganha liminar, sai conselho deliberativo, volta conselho. Então, assim, com essa bagunça que está o time do Corinthians, falta dinheiro, tem dinheiro, transfer ban está complicado. Então, assim, é muito imbróglio para um time só, né? Então, esse time, ele tem que brigar por uma. É não brigar na parte de baixo. Se ele brigar na briga ali no intermediário, né, e buscar uma Libertadores para o ano que vem, beleza, melhor ainda. Então, foi desclassificado da Copa do Brasil, beleza, é isso aí. Um time ruim, beleza. Mas é porque o time do Corinthians, ele não tem um elenco, ele tem um time. Entendeu? Então, assim, é claro que se porventura a Copa Libertadores cair no colo do Corinthians, chegar à final, aí muda a história. E ontem a torcida entendeu isso. A torcida abraçou o time. E tanto é que o time jogou o primeiro tempo, um primeiro tempo muito tinhoso, 0-0, mas a torcida estava ali incentivando o tempo inteiro, cara. Porque se não faz isso, poderia colocar uma pressão a mais no elenco, no time, e aí não ter conseguido nada. Mas ainda bem que o time deu conta do recado e saiu com um placar a seu favor.
4: É isso aí. E Corinthians, né, que essa semana renovou com o Depay. A torcida pediu intervenção judicial, né, se eu não me engano, ali, não sei se foi no Ministério Público, onde que foi, mas foi em algum órgão lá de São Paulo, pedir intervenção judicial pro time. E saiu a notícia que, se eu não me engano, o Osmar Stable teria pedido 30% da receita do clube de 2027 para pagar as contas desse ano, né? Então, eu quero fazer esse parênteses aqui, porque, como você bem disse, o Corinthians hoje tem que dividir a atenção entre Brasileirão, né, para se manter ali e conseguir uma classificação para Libertadores ano que vem, e Copa Libertadores. Tem esses problemas internos, principalmente financeiros, né, dentro da diretoria. Graças a Deus isso não tem afetado o elenco, pelo menos aparentemente não está afetando ali a concentração do elenco, do treinador, da comissão técnica, né? E, por outro lado, o Corinthians vai ter de volta, né, para o dia 9 de setembro, que vai ser aí as quartas de final, primeiro jogo contra o Estudiantes, vai ter de volta Yuri Alberto e André. Então, esses 11 que você falou que são os 11 competitivos do Corinthians, eles vão estar, pelo menos em tese, disponíveis para esse jogo, né, Edinaldo? E eu quero só entender de você se você acha que esses problemas que o Corinthians está tendo, eles podem interferir nos resultados e no desempenho da equipe ao longo, até o fim da temporada, e se você acha que o Corinthians, com os titulares, chega com favoritismo, com certo favoritismo sobre a equipe do Estudiantes.
6: O Igor, eu até falei aqui anterior, é o seguinte, o time do Corinthians, com esse elenco, você disse, com essa estabilidade que está lá, e o Stable, que é o Osmar, ele tem tido dificuldade para prosseguir com o Corinthians, e aí, assim, fecha um patrocinador. O problema do Corinthians é que ele precisa contratar, e não tem como contratar com esse transfer ban que está lá no Corinthians. Então, assim, e todo mundo sabe. Então, por isso que ele está lutando com o que ele tem, porque questionou a questão da renovação do Depay. Cara, só renovou com o Depay porque houve uma redução no seu contrato, e entre buscar um outro jogador que até chegar e entrosar com o time, renova com esse que já tá aí, ué. Ele abriu mão, e tanto é que renovou, né? Ele abriu mão de boa parte do que estava do contrato no primeiro contrato para ficar no Corinthians. Então, assim, ele queria ficar no Corinthians, tanto é que ficou no Corinthians. Então, e não é todo dia que você tem um jogador do quilate desse Depay
4: brasileiro
6: no mercado. Ele agora é assumidade? Não estou falando isso, mas ele é um jogador diferenciado, né? Que no Brasil aí você conta nos dedos um jogador com tamanha inteligência que ele tem. Então, entre arriscar e ter que esperar até quando? Esse dinheiro pode chegar o mês que vem, pode chegar a semana que vem, pode chegar no final do campeonato, da temporada. Então, assim, foi melhor arriscar com o que ele tem e tem uma qualidade. Esses jogadores que estão vindo aí de lesão, o Yuri e o André, ainda assim, até lá, pode ser que adquiriu uma confiança, mas pode estar voltando ainda com a confiança ainda meio que balança, mas não cai. Mas foi assim, o time num todo, ele tem esses 11, e esses 11 talvez não é um elenco para brigar para título, na minha opinião. Não é um elenco para brigar para título, mas de acordo com o que vai criando corpo dentro da competição, tanto da Libertadores quanto do Campeonato Brasileiro. O Campeonato Brasileiro, para mim, o Corinthians não tem chance nenhuma. É uma realidade. Agora, a Libertadores, vai que, de repente, vem que nem a Copa do Brasil do ano passado. Ninguém acreditava e, de repente, chegou lá.
4: É isso aí. E, né, com exceção do confronto entre Tolima e Independiente Del Valle, todos os outros times, né, que estão nas quartas de final já foram decididos. E quero saber de você, Edinaldo. Entre Estudiantes e Corinthians, você daria o favoritismo pro Corinthians nessa chave?
6: Hoje um pouquinho de favoritismo pro Corinthians.
4: Não é favoritismo pro Corinthians? Não é.
6: Isso vai depender muito do jogo da ida.
4: Uhum.
6: Né? Mas hoje, assim...
4: Corinthians decide em casa,
6: pela, né, conjuntura da situação. E aí, assim, vem com o time... Que até na semana passada, o Corinthians, assim, não tinha Depay. Não tinha os seus principais jogadores. Agora, para as quartas de final, já pode contar com os principais titulares do time do Corinthians. Então, assim, na minha opinião, ele é um pequeno favoritismo.
4: Flamengo e Independiente Del Valle ou Tolima, que eu acho que pode ser qualquer um que não vai ter, não tem diferença,
6: não,
4: né?
6: Não, Flamengo.
4: O Independiente Del Valle talvez pode ser um pouquinho de pedra no sapato por conta da altitude, né?
6: Mas muito eu acho pouco.
4: O Flamengo também leva favoritismo aí contra o Independiente Del Valle. LDU e Palmeiras, Reginaldo, você acha que o Palmeiras chega como favorito ou você acha que a LDU pode
6: complicar? O Palmeiras é favorito.
4: Favorito, Palmeiras?
6: É.
4: Eu também acho Palmeiras favorito. E por fim, Fluminense e Platense. Quem que você acha que vai passar?
6: Rapaz, pelo momento que o Fluminense... futebol é engraçado, o momento é muito interessante, cara. Até no jogo, no primeiro jogo, no jogo da ida da Copa Libertadores do Fluminense, pra mim o Fluminense estava fora.
4: Deslascado do time, né?
6: Com essa reação, com o Marcão comandando a equipe do Fluminense, parece que deu um novo ânimo, uma nova injeção de ânimo no time do Fluminense. E pra mim, o Fluminense, não estou falando que ele é o favoritaço, mas ele leva uma pequena vantagem em cima desse Platense. Porque o elenco do Fluminense é um elenco experiente. Bem verdade, né? Mas um elenco experiente que sabe jogar, que sabe dos atalhos.
4: Já decidiu outros campeonatos.
6: Exatamente. Né? Então, assim, parece que essa injeção que com a chegada do Marcão está tendo, se ela continuar, pode ser que, na minha opinião, o Fluminense tenha uma pequena vantagem em cima do Platense.
4: Eu também acho o Fluminense favorito. Até porque o Platense é um time que não tem poder ofensivo nenhum, né? Um time fraco.
6: Mas só que da maneira como o Fluminense estava jogando...
4: Qualquer time poderia tirar aquele Fluminense, né? E eu também acho inclusive que a diretoria tem que manter o Marcão. Porque às vezes o técnico interino, eles querem tirar ele a todo custo para trazer um técnico de nome, né?
6: Aí é o tal do empresário. O tal do empresário tem aquele ajuda, mas atrapalha do que ajuda.
4: Mais atrapalha. Mas assim, o Marcão realmente ele tem um elenco na mão. Então você não pode abrir mão disso, que é muito difícil você ter um treinador que tem um elenco na mão, né? Mas é isso aí, né? Nesse ponto a gente concorda em tudo, né? A gente acha que vai ser realmente isso daí a lógica. E agora vamos falar do Sul-Americano, Edinaldo, porque Cara do céu, o Vasco tem que ser estudado pela NASA. O Vasco é o único time que na mesma semana consegue perder pro Santos, assim, em crise também, de 3-0 no São Januário, viaja pro Paraguai e consegue golear o time do Olímpia por 4-1. Quem explica o Vasco, hein? Rapaz, Vasco goleou o time da Olímpia 4-1, avança para as quartas de final da Sul-Americana e prova, mais uma vez, que é um time muito difícil de se jogar em Copas, né? O Vasco, que não vai bem no Brasileiro, mas em Copas foi o finalista ano passado da Copa do Brasil, com todas as suas limitações, e avança mais uma vez na Sul-Americana. Tá na Copa do Brasil, semana que vem joga contra o Vitória também, e tá aí disputando tudo aquilo que pode disputar. Só que é uma montanha russa, né? Porque o time é o vice-lanterna do Campeonato Brasileiro e faz uma proeza dessa ontem contra o time do Olímpia.
6: Eu falava a semana aqui com o doutor Alexandre Tocantins, eu falava com ele, no papel o time do Vasco não é um time ruim. É
4: muito bom,
6: um
4: time bom.
6: No papel, só que os problemas extracampo que o Vasco tem, e não é só uma prioridade do Vasco, é de quase todos os times, principalmente no Brasil. Você tira uns dois, três aí, o restante tá tudo com a corda no pescoço, né? O time do Vasco no papel é um time muito bom, só que na prática não tá indo. E aí pelo fato de ter nomes que consegue, se você, rapaz, o Robert, zagueiro, é um bom zagueiro, foi prata da casa lá no Corinthians, tem o aquele lateral esquerdo também, passou lá no Corinthians, como é o nome dele?
4: Lucas Piton?
6: É esse aí, Lucas, tá lá. Você pega, tem uns meninos da base do Vasco, muito bom.
4: Sim.
6: Né? Então assim, o time do Vasco não é uma sumidade? Não é, mas poderia estar brigando, não nessa prateleira que, né, que ele está hoje, mas brigando ali na parte intermediária da competição, do 19º ao 16º lugar, né? Do 19º, do 10º ao 16º, né? Mas tem brigado lá na zona de rebaixamento, assim, constantemente, chama ele, vem aqui. E se ele continuar da maneira como ele está hoje no Brasileiro, o Vasco tem uma grande chance
4: pode cair.
6: Tem uma grande chance. Então, essa Copa Sul-Americana pode trazer um novo ar para a equipe do Vasco, porque ir lá no Paraguai e vencer por 4 mostra que ele não é um time, e de fato, como você falou, tem que ser estudado pela NASA, não é um time bobo.
4: É isso aí.
6: Teve um golaço do Watson também.
4: Golaço do Watson. E ontem o Santos também, numa partida pouco inspirada, né? Santos que viajou sem Gabriel Barbosa, sem Neymar, lá para, se eu não me engano, Venezuela, Equador, né? Para enfrentar o Macará. Santos empata um jogo sem gols e passa para a próxima fase.
6: Havia vencido aqui por 2-1.
4: O Botafogo, por pouco, não consegue se classificar.
6: Mais
4: ontem,
6: 7
4: né?
6: gols ele
4: Só
6: passava.
4: Só faltou 5 gols para a classificação do Botafogo. E o Mirassol se despede, né, da Copa Libertadores na sua melhor campanha, né? A única campanha que participou, fez uma campanha excelente, né? Conseguiu se classificar. Enfrentou o time da LDU e perdeu nos pênaltis, né? O Vitor Luiz, que inclusive foi revelação do Palmeiras, errou o único pênalti que os dois clubes erraram, né? Pênaltis muito bem batidos. Então, LDU passou, como eu falei, vai enfrentar a equipe do Palmeiras. E Edinaldo, essa semana, esse sábado, né, vai ter Cuiabá enfrentando o Goiás, né? Goiás que vai até Mato Grosso para enfrentar
6: amanhã,
4: o Cuiabá.
6: 6:30.
4: E domingo vai ter o Vila Nova enfrentando o Operário também fora de casa, né, Edinaldo?
6: Exatamente, lá em Ponta Grossa, no Paraná, o Vila Nova enfrenta a equipe do Operário. O Operário está numa crise grande lá, crise que eu falo porque ele vem de 4 derrotas seguidas. Então o trabalho do Luizinho está em xeque-mate lá no Operário. O Bosquilha, que é o atacante lá, o meio campista do Operário, está suspenso. Então assim, o Vila, ele pode vir lá do Paraná com um bom resultado. Qual seria o bom resultado? A vitória seria excelente, mas isso eu estou falando para um time que quer brigar por um acesso, que quer brigar nessa parte de cima em que o Vila se encontra hoje no Campeonato Brasileiro da Série B. Mas se ele continuar, por exemplo, ir lá e ressuscitar o Operário, Aí já coloca o trabalho do Guto, do elenco, tudo em xeque-mate de novo. Pô, deveria ter ido lá e ter vencido. Mas eu vejo com bons olhos esse jogo de domingo, não de amanhã. Amanhã é o Goiás, de domingo, lá em Ponta Grossa contra o Operário.
4: É isso aí. E na Série A do Campeonato Brasileiro também vamos ter uma rodada completa, né? Fluminense enfrenta o Remo, Internacional enfrenta o Atlético Mineiro amanhã também. E amanhã, 8h30, a gente vai ter um jogo que é o jogo da ressaca, né? Cruzeiro enfrentando o Flamengo. Nossa. Depois de ser eliminado da Libertadores, Cruzeiro recebe o Flamengo lá no Mineirão, né? Flamengo que tá brigando por título, então também não vai fazer jogo mole, vai jogar pra vencer. Não tá na Copa do Brasil, então não joga na semana que vem, né? No meio da semana, só joga no outro fim de semana. Então aí tem tudo pra ser um grande jogo, né? Mas o jogo da ressaca, principalmente pro Cruzeiro. Vitória enfrenta o Bahia, clássico baiano, domingo às 16h. Bragantino e Grêmio, Palmeiras e Vasco da Gama. Então o vice-lanterna vai enfrentar o líder do Campeonato Brasileiro, né? Vai ser um jogo muito interessante e vai ser na casa do Palmeiras. Chapecoense e São Paulo, Santos e Mirassol, Curitiba e Corinthians e Botafogo e Atlético Paranaense terminam a rodada na segunda-feira às 8 horas da noite. Então esses vão ser os jogos do Brasileirão Série A. Né? A gente falou aqui também sobre o Goiás e o Vila, que jogam nesse final de semana. Atlético só joga na terça-feira, então nós vamos deixar para falar mais para frente.
6: O Atlético, o Igor, nessa levada de 10 contratações que ele contratou, teve o Terans, que veio do Fluminense. O Terans chegou e alguém tinha falado que ele estava com uma lesão. E aí falaram que não, que estava criando boatos, e de fato ele está com a lesão. Aí jogaram que foi num treino, ele se lesionou. Não, assim.
4: Tá igual o Neymar na seleção brasileira?
6: Eu não acredito, né? Então já chegou com a lesão. E aí, assim, o Atlético agora tem que buscar um outro nome, né? E o nome do Terans era um nome forte pro elenco do Atlético, para uma Série B. Então mostra de fato que o Atlético errou nessa. Acertou do nome, mas errou da maneira como foi conduzido essa negociação do time do Atlético junto ao Terans e Fluminense. Então ele já vai fazer a operação do joelho lá no Fluminense, que ele pertence ao Fluminense. Então, assim, lamentavelmente foi um tiro desperdiçado que o Atlético deu nessa Série B.
4: É isso aí, e o Manchester City, para a gente terminar aqui as nossas notícias da semana, Manchester City está investindo no jogador do Palmeiras, Alan. Manchester City que já acertou ali os termos com o jogador do Palmeiras, que quer a negociação, né? E agora tem que resolver com a diretoria, né? O valor da transferência. Palmeiras já recusou a primeira oferta e falou que não negocia o jogador por menos de 40 milhões de euros. Então a gente aguarda aí essa negociação, mas conhecendo o estilo do Manchester City, a gente sabe que eles não vão medir esforços para levar o jogador do Palmeiras. Então nós temos tudo aí para ter mais um jogador brasileiro jogando a Premier League. E tudo sobre o desfecho dessa negociação, resultados do Campeonato Brasileiro, tanto Série A como Série B, e tudo sobre futebol brasileiro, Copa do Brasil, você acompanha aqui com a gente na segunda-feira, às 14h, no Futebol na Mesa. Desejo a você, ouvinte, um excelente final de semana, fica ligado com a gente na programação da Vinha, e segunda-feira estaremos juntos. Forte abraço e até segunda, Edinaldo.
6: Um abraço, Igor, um abraço ao ouvinte da Rádio Vinha, um bom final de semana e Deus abençoe e até na segunda-feira.
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8: 2:37, a alegria está no ar. Eu sou Jéssica Zenata, sua melhor companhia nesta tarde. Sextou, gente. Vocês gostam da sexta-feira? Eu me amarro aqui na sexta-feira. É muito bom, né, gente? Semana concluída com a graça de Deus. E é isso, uma boa tarde para você que tá aí no seu trabalho, na sua casa, motorista de aplicativo, as tias do transporte escolar, muitas aqui acompanham a nossa programação. Beijo para a criançada também que está ligadinha aqui na Tia Jéssica. Beijinho para vocês especial, hein, criançada? Beijo especial para as minhas princesinhas, Luiz, Alice, mamãe ama. Mamãe ama, mamãe tá aqui trabalhando, mas meu coraçãozinho tá aí com vocês, né, princesas? Então vamos, porque a tarde hoje está incrível! Estamos no nosso 19º desafio, dia, né, do nosso jejum, transmitindo graça. E é claro que o nosso desafio vira enquete do dia. E, gente, olha que poderoso, o desafio de hoje é a graça da hospitalidade. Convide alguém para uma refeição, pode ser na sua casa ou você pagar um almoço para essa pessoa. Escolha alguém que não faz parte do seu círculo íntimo de amigos, talvez alguém novo da igreja ou no trabalho. E a enquete é a seguinte, hein, gente? E quero a interação de vocês, porque vocês fazem esse programa acontecer, que não tem graça. A minha tarde não tem graça sem vocês, vocês já sabem. Então, diga pra mim, se você hoje pudesse convidar alguém pra sentar à mesa, lanchar, tomar um café, pagar um almoço, quem seria essa pessoa e por quê? Mande aqui pra nós um áudio rapidinho de até um minutinho no 62999972005. Quero vocês participando, mandando áudio, interagindo aqui comigo a tarde inteira, gente. Porque aqui é assim, por um propósito, com o coração, e eu me divirto tanto. Vocês se divertem comigo? Manda aqui pra mim. Jéssica, eu tô aqui ligadinho na vinha me divertindo. Porque é isso. Meu propósito é levar alegria na sua casa. Então receba aí agora a alegria que vem do Senhor. Hélia, um abraço maravilhosa. Marcos Paulo, Deus abençoe. Já muita gente interagindo. E quero mandar um beijo pra você também, pra sua casa, pra sua família, pra sua empresa. Então já começando esse programa com louvor, adoração, que vai inundar sua vida agora e mudar o ambiente. Não sei como que tá o ambiente aí da sua casa, do seu trabalho, mas eu declaro que a alegria vai inundar seu ambiente agora. Você recebe isso? Então vamos de Fernandinho e Thales Roberto. Somos a igreja! E daqui a pouco eu tô de volta, hein? Fica aí comigo! Música.

0: Anderson Freire, toda a glória a ti, Jesus. Maria Marçal, você também curtiu aqui na programação. E Fernandinho, somos a igreja. 2h50, gente, a tarde aqui tá só começando, na minha melhor companhia, que é você. Obrigada por abrir a porta da sua casa, da sua empresa, obrigada por você que tá indo e vindo. Muita gente no ônibus, né, Gildete? A Gildete disse assim: Jéssica, tô aqui no ônibus indo pra casa e ao mesmo tempo ouvindo a Rádio Vinha. Gildete, beijinhos. Que Jesus te abençoe e te guarde em todo esse trajeto. Ela que é lá de São Paulo. Ela mora em Indaiatuba, gente. E ontem ela mandou um bolo tão gostoso, tão lindo, foto. Ela falou: Jéssica, se não fosse tão longe, eu mandava um pedaço aí pra você. Não é mesmo, Gildete? Minha amiga, Deus te abençoe, viu? É sempre bom a sua companhia aqui. E eu tava conversando aqui com o Alex e ele trazendo pra mim, né, informações importantes. E é claro que eu vou compartilhar com vocês. Ouvinte, você sabia que você passa um terço da sua vida sobre um colchão? Sim! E a OMS, ela traz dados tão importantes que a sua produtividade para o dia seguinte está totalmente conectada com a qualidade do seu sono. Você tem observado o seu sono? Às vezes você está cansado, indisposto, sabe aquela coisa ruim? Porque você não está dormindo bem. E isso está diretamente ligado ao seu colchão. Quanto tempo que você não troca esse colchão? Quanto tempo você nem nota ele? Porque às vezes a gente entra na rotina e tá tudo certo. 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

0: do comercial e, na sequência, palavra com o pastor Naô para edificar a sua tarde. A graça reina pela justiça. E fique aí que já eu tô de volta, hein, gente? Quero a interação de vocês. Manda aí para mim com quem hoje, qualquer pessoa, se você pudesse escolher qualquer coisa desse mundo, qualquer pessoa desse mundo, quem que você convidaria para, sabe, fazer aquela refeição, tomar aquele café? E olha só, o Mike Rodrigues já até participou. Vou soltar aqui, abrindo as interações de vocês. O que, que ele trouxe para nós? Com quem, hein, Mike? Boa tarde.
1: Boa tarde, Jéssica. Boa tarde.
0: Boa tarde.
1: Então, eu queria muito, assim, mas infelizmente não tenho mais. Seria meu pai. Não tive tanta convivência com ele, mas esse pouco tempinho que eu tive de convivência com ele, deu para perceber o quanto ele me fez falta. O quanto ter um pai ali do meu lado me fez a falta. Hoje, muitas das vezes, assim, eu passo em alguns lugares, vejo algumas coisas e fico pensando. Minha vida poderia ter sido muito diferente, poderia ter sido outra. Se caso eu tivesse tido alguém ali para conversar. Tive algumas pessoas, mas não é a mesma coisa que você teve seu pai mesmo.
0: Ai, Luan, eu entendo você, viu? Também perdi minha mãe, eu sei como que é. Ainda mais você que, pelo que eu entendi, viveu uma vida longe do seu pai. Se reencontraram por pouco tempo e, infelizmente, você o perdeu, né? Mas, lembre-se, a dor da perda não se compara com a alegria que vai haver no reencontro, viu, meu irmão? Senhor, te preencha esse vazio, eu sei que Ele cuida de você, tá bom? E obrigada por compartilhar esse momento, né, difícil, sensível e confiar aqui em nossos ouvintes da Rádio Vinha. Vamos então com a palavra e já eu volto. Um abraço, fica comigo!
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2: A palavra de Deus em Mateus capítulo 6, verso 33. Buscai, pois, em primeiro lugar o seu reino e a sua justiça. Justiça de quem? Dele. E o que vai acontecer? Todas estas coisas nos serão acrescentadas. Pastor, que coisas? Se você for ler o texto, Jesus estava falando de comida, bebida e roupa. Necessidades básicas. A primeira coisa, a Bíblia fala, Jesus está falando, não precisa ficar preocupado com pagar a conta, não precisa ficar preocupado com ter dinheiro para comer, beber e vestir, não precisa ficar preocupado com as coisas básicas da sua vida, basta você buscar em primeiro lugar o reino de Deus e a sua justiça, a justiça do reino, não a sua. Tem gente que lê isso e fala, não, então se eu for uma pessoa correta, justa, eu vou ter suprimento para minha casa. Não! Não. Ele está dizendo o seguinte, quando você acordar de manhã, não precisa ficar ansioso e preocupado. Meu Deus do céu, amanhã é segunda, eu tenho os boletos para pagar. A gente estava vindo para cá, minha mulher falou, amor, chegou um aviso no meu celular que amanhã vence o boleto tal. Eu falei, nossa, estou mandando até para você agora. Não está resolvendo mandar só para mim? Você acha que eu vim aqui, ai, como é que eu vou pagar esse boleto amanhã? Eu não, eu sou justo. E se eu buscar em primeiro lugar a justiça de Deus, Ele me garante que todas essas coisas, na amanhã que eu preciso pagar, será acrescentado. Mesmo que eu não tenha o dinheiro hoje, amanhã eu vou ter. Então, você não precisa acordar de manhã e fazer uma listinha das suas necessidades. Eu não estou falando aqui de irresponsabilidade, não, tá bom, irmão? Veja, eu não tenho que acordar de manhã e fazer uma listinha de coisas. Não, eu tenho que acordar de manhã e continuar fazendo o que eu particularmente faço. Quando o telefone desperta, eu acordo de manhã, eu não levanto da cama. Eu tenho um momento de oração na cama. Às vezes eu oro tanto que eu até durmo de novo na presença do Senhor. Quando eu posso. Quando eu não posso. Eu falo, Senhor, vai começar mais um dia. E eu quero declarar, diante do Senhor e do mundo espiritual, que o Senhor se fez pecado no meu lugar, para que eu fosse feito justiça de Deus. Eu sou justo. Não porque eu mereço. Não porque eu fiz, mas porque o Senhor fez. E eu vou levantar e vou viver mais um dia como um justo que eu sou. Isso significa que eu fui aprovado segundo os padrões do Senhor e do céu. Logo, o céu não pode negar nada para mim, porque eu sou justo. Eu ouço o Senhor. Se eu sou justo, a minha oração é obrigada a ser ouvida. Se eu sou justo, as portas estão abertas. E aquele versículo que o Senhor falou tem que valer. O Senhor disse que se eu buscar em primeiro lugar a sua justiça, todas as minhas necessidades básicas serão acrescentadas. Então eu sei que hoje o meu dia já está resolvido, porque eu estou colocando a tua justiça em primeiro lugar. Eu nem levantei da cama, eu nem olhei um WhatsApp, eu nem fiz nada. A primeira coisa que eu faço é colocar o teu reino e a tua justiça em primeiro lugar no meu coração. E eu faço isso orando, proclamando a tua palavra, aqui deitado. E a hora que eu me levantar, eu me levanto em fé. Isso é colocar a justiça em primeiro lugar. Começa de manhã assim, você vai ver. Se você colocar a justiça de Deus e não olhar para você, Deus vai acrescentar essas coisas para você. Pastor, não está sendo acrescentado. Boleto está vencido. O problema não está em Deus. É que você ainda não conseguiu crer que de fato é justo. Que você ainda está olhando para suas falhas. Você ainda está olhando para aquilo que você deixa de fazer. Quando você olha o que diz o versículo que eu estava falando para você, não é? 2 Coríntios 5:21 está aqui, ó. Olha o que diz a palavra de Deus: aquele que não conheceu o pecado, ele o fez pecado por nós, para que nele fôssemos feitos justiça de Deus. Olha o que diz Romanos 1:17: visto que a justiça de Deus se revela onde, irmãos? No Evangelho. de fé em fé. Como está escrito, o justo viverá pela fé. A Bíblia está dizendo, nós fomos feitos justiça de Deus, e a justiça de Deus não se revela no meu comportamento. A justiça de Deus não se revela se eu faço tudo certo, ou se eu faço alguma coisa de errado. A justiça de Deus se revela no Evangelho. Ou seja, qual que é a maneira de eu ter fé que funciona? Não é olhando para mim, é olhando para o Evangelho. O Evangelho diz que Ele trocou comigo. Ele pegou o que não prestava de mim e levou para Ele e me deu a sua justiça. Pastor, mas e o comportamento errado? Preste atenção. Quanto mais, Jesus falou o quê? Ao que tem, mais será dado. Ao que não tem, até o que tem vai ser tirado. Esse é o princípio. Enquanto você ficar falando para mim, é, o senhor está falando isso aí, mas a minha mulher que fica falando que ela é justa, mas continua fazendo coisa errada lá em casa. E aí, e cada vez que você erra, ele fala para você, e aí, Justina? Vai lá falar com o pastor Naor agora, você não é justa? E aí, isso aí que você fez agora? É só as acusações que tentam roubar a sua fé. Você não precisa ficar preocupado com isso e nem entrar nessa briga. Veja, você tem uma medida de revelação. Continue confessando que você é justa. Porque quem tem, mais será dado. E quanto mais você confessa, mais essa realidade de justiça vai sim mudar a sua vida. Você vai errar menos, porque você vai se tornar mais ainda, porque vai te ser acrescentado. Mas quanto mais você olha para você e fala, o pastor falou que eu sou justa, mas eu continuo errando. Mas a Bíblia diz que você é justo. Pastor, mas contra fatos não há argumentos. Olha o erro aqui. Meu querido, Deus não trabalha com fatos, Deus trabalha com a verdade. O fato é que você está doente, a verdade é que Jesus levou na cruz a doença. O fato é que você ainda erra, mas a verdade é que aos olhos de Deus você não erra. Fica com a verdade, porque a verdade vai se transformar um fato na sua vida. Ela vai te conduzindo de glória em glória, de um degrau a outro, até a estatura do varão perfeito. Então continue confessando, apesar de às vezes ainda estar errando. Pastor, o que é o Evangelho? O Evangelho é a boa notícia de que Deus não está mais imputando pecado a você. O Evangelho é a grande troca do Calvário, é o que o Senhor se fez pecado por mim. É assim que Deus te vê. Deus nos vê sempre que Ele olha para nós, Ele vê Cristo. Olha o que diz a palavra de Deus em Romanos, capítulo 4, verso 6. Olha que coisa chocante, agora eu vou te escandalizar. É assim, e é assim também que Davi declara ser bem-aventurado. Você sabe o que é ser bem-aventurado? É um homem que é abençoado demais, assustadoramente abençoado. O homem a quem Deus atribui justiça. Lembra disso? Qual justiça? Padrão dele. Bem-aventurado, de sorte, pechada no céu, é o homem a que Deus fala, esse cara está aprovado segundo os meus padrões. Mas olha o que ele está dizendo: bem-aventurado o homem a quem Deus atribui justiça, independente de quê? De obras. Sabe o que ele está falando? Feliz é o homem que Deus fala, está aprovado, independente do que faz. Ixi, agora ficou ruim, né? Porque você é tão certinho, bagunçou. Ah, então eu vou fazer mais nada não. Eu entendo. Você sabe, todo mundo que começa a ouvir sobre a graça tem um primeiro momento de revolta. Sério? Fica com raiva da gente e fala, então como é que eu faço as coisas certas? Isso é tudo de graça. Continue ouvindo, mesmo com raiva. O Senhor vai te revelar. Você vai fazer as coisas certas. Eu não estou falando que você precisa sair fazendo coisa errada, mas isso não vai ser mais uma troca para você. Você vai fazer porque isso é da sua natureza, só isso. Isso não vai, não está em negociação, entendeu? Ah, como eu fiz hoje o bem, então hoje eu devo receber. Não. Você fez o bem porque o bem está em você, natural, flui de você. Ninguém está cobrando, não depende. Deus não vai te abençoar por isso, Ele já te abençoou. É diferente. É outra maneira de ver a vida. Olha, vamos continuar lendo. Vamos piorar a coisa. Bem-aventurado também não é só aquele que Deus fala, ó, está aprovado segundo a minha justiça, sem fazer nada. Aí ele fala outra coisa. E, olha o verso 8: e bem-aventurado também, de sorte, é o homem a quem Deus, o Senhor, de vez em quando, é isso que está escrito aí? Quem está com a palavrinha? Jamais, Deus jamais, jamais imputa pecado.
3: Aleluia!
2: Sabe o que é jamais? É que mesmo quando você peca, aí o capeta quer falar, oh, pecou, eu não imputo pecado. Como assim? Já paguei.
3: Aleluia.
2: Ah, pecou de novo, está pago de novo. Errou de novo, está pago. Eu não posso cobrar uma dívida que já está paga, não é justo. Deus, se Deus cobrar de você o seu erro, ele é injusto, porque o seu erro já foi pago. Quem tem um pai desse quer pecar? Quem tem um pai desse quer ficar longe, desviado? Para que desviado a uma igreja dessa? Outro dia um irmão falou, pastor, encontrou um desviado da videira. Ele falou, hoje ele falou isso para mim. Eu achei interessante a colocação dele, apesar que ele estava caindo no mesmo buraco. Ele falou, eu nem entendo como que uma pessoa quer sair, quer desviar da videira. Eu falei, também não entendo, porque tudo já está pago. Para que você vai embora? Para que você vai afastar de um pai que te deu tudo sem você merecer nada? Você vai virar, vai ir para a lama se ele já te lavou, ele te liberta dela. Estava explicando para ele, porque ao mesmo tempo que ele não estava entendendo, as quatro pessoas que ele me falou que ele encontrou, e ele estava querendo fazer uma, com todo respeito, uma observação a mim: você está precisando de ajuda? Eu vou te ajudar, mas não caia no buraco da justiça própria, porque se você colocar a justiça em primeiro lugar, tudo te será acrescentado. Agora, feliz é você que Deus está falando, eu olho para você e não vejo pecado em você. Agora, Deus não vê pecado em você, por que que você está vendo? É só isso que eu quero saber. Por que que os irmãos insistem em procurar pecado? Chifre na cabeça de égua. É assim que fala aqui em Goiás? Para de procurar. Por quê? Porque Deus já falou que está resolvido. Pastor, mas eu ainda estou errando. Eu sei que você ainda está errando, mas Deus já providenciou o pagamento. E quanto mais você continuar confessando que é justo, mais essa verdade vai ser real na sua vida. Olha o acusador me acusando que o tempo acabou. Relógio acusador. Muitos irmãos não estão rompendo na vida porque estão debaixo dessa condenação. Mas Deus simplesmente está dizendo que não tem pecado mais em você. Pastor do céu, não fala isso? Falo. A graça é sim um exagero. É um exagero de amor. Não dá para entender um negócio desse. Como é que pode tanta coisa maravilhosa? E é incrível como tem irmãos que se revoltam com isso. O que, que ele quer ouvir? Ele quer ouvir, ó, Deus está te... Ó. Ele vai te pegar. Estou te vendo. Quando o cego pediu para Jesus curar ele da cegueira, o que, que Jesus falou para ele? O que, que você quer ver? Querer ser curado para quê? Para querer ver site pornográfico? Não, Jesus não ficou falando nada disso. Ele curou. Porque ele não veio para condenar ninguém. Mas nós ficamos nos condenando o tempo todo. Isso tira a fé. Isso impede você de ser justo. Então, como você nunca tem certeza que obedeceu completamente, você nunca tem fé para crer no milagre que você precisa. Mas hoje eu estou te contando. Quando o diabo vier falar e acusar os seus erros, seja na sua cabeça ou na boca de alguém, não responda, apenas escreve embaixo do papel: justificado em Cristo Jesus.
3: Amém.
2: Confessa essa verdade, mesmo na frente do seu erro. Outra coisa, olha outra verdade da importância. Então, em primeiro lugar, por que que eu tenho que ser justo? Porque se eu confesso a justiça, diga comigo, todas as coisas que eu preciso, básicas, me serão acrescentadas. Quantos ursos tem aqui? Não se preocupe, amanhã tudo já está providenciado. Aleluia. Oh, glória a Deus. Olha o que mais. Olha o que mais. Romanos capítulo 5, verso 17. Se pela ofensa de um e por meio de um só reinou, governou a morte, a depressão, o pânico, a miséria, a tristeza, a angústia, o medo, muito mais, os que recebem de graça, sem merecer, a abundância do favor imerecido, a graça, e o que mais? O dom, o presente da justiça. Diga justiça. Justiça. Dom da justiça, presente. O que é dom da justiça? Dom da justiça é a chancela do céu que chegou numa caixa de presente para você, sem você merecer, e mesmo tendo feito um monte de coisa errada, dizendo: ó, o céu mandou um recadinho para você, um diploma chancelado, aprovado. Recebe o dom da justiça. Quem recebeu essa caixa de presente, o que vai acontecer? Reinarão, sublinha reinarão para mim, em vida. Reinarão em vida. Reinarão no céu? Reinarão um dia? Reinarão em vida? Peraí, o que, que é isso? Não, mas eu tenho que parar aqui. Que história é essa? Reinarão em vida? Não, isso aqui é para você. Você recebeu a chancela do céu? Você é justo? A Bíblia diz que quem recebeu justiça vai reinar. Vai reinar. Vai reinar em vida. Tem jeito de reinar com miséria? A pobre reina? Reina sobre o quê? Só sobre o cachorro. Tem jeito de reinar doente? Reinar sobre alguém, pastor? Vamos mandar nos outros? Não. Nós vamos reinar em primeiro lugar contra as obras do diabo. Quem é justo reina em vida sobre as obras do diabo. O que é a obra do diabo? Doença é obra do diabo? Miséria é obra do diabo? Depressão é obra do diabo? Pânico é obra do diabo? Pobreza é obra do diabo? Medo é obra do diabo? A Bíblia diz que se você entender que Deus te fez justo, você vai mandar sobre todas essas coisas. Você vai chegar hoje, vai levantar e falar: acabou, eu sou o rei, estou reinando em vida. Sai! Vai reinar em vida. O que mais? Vai reinar sobre circunstâncias. Vai resolver problemas. Por quê? Porque está no mundo espiritual, está no outro nível. Irmãos, eu sinto fé no meu coração. Deus está chamando você para entrar em realidades espirituais que você ainda não entrou. Está faltando a fé, porque é o justo que eu estou falando, que tem essas coisas, viverá que jeito? Pela fé, certeza do que eu não vejo, convicção de fatos, promessa. Se eu sou justo, eu vou me levantar contra esses problemas que estão acontecendo na minha casa, no meu emprego, na minha empresa, no meu trabalho, gente que está me perseguindo, não me importa o que é, eu sou justo. E a Bíblia diz que, peraí, que se eu sou justo, eu vou reinar em vida. Então, se eu vou reinar em vida, eu vou reinar contra tudo que o diabo está se levantando contra mim, e vou reinar sobre as circunstâncias que o diabo está tentando me oprimir. Acabou, hoje eu vou resolver esse negócio, porque eu sou justo. Vou reinar em vida. O que, qual que é a circunstância que está te oprimindo? Está nas suas mãos resolver. Basta você crer que é justo. Posicione-se nela. Posicione-se nela. É o que a palavra de Deus está dizendo. Você sabe o que é reinar? É receber uma coroa. A Bíblia fala em 2 Timóteo capítulo 4, verso 8: já agora a coroa da justiça me está guardada, a qual eu, a qual o Senhor, reto juiz, me dará naquele dia. E não somente a mim, mas também a todos quantos amam a sua vinda. Deixa eu te falar uma coisa. O crente vencedor é o crente que vai ser arrebatado vivo na ocasião da volta de Jesus. E essa pessoa vai reinar com ele por 1000 anos. E ele vai reinar porque recebeu uma coroa. Na Bíblia tem muitas coroas, mas essa coroa especialmente é chamada de coroa da justiça. Ou seja, é chamada de coroa que foi de alguém que foi aprovado segundo os padrões celestiais. E eu estou aqui te dizendo assim, que Deus te deu de graça essa condição, essa abundante graça, como um presente. Você sabe quem vai usar essa coroa naquele dia? Quem já está usando hoje. se você crer que você é justo hoje, essa coroa está na sua cabeça, você vai reinar, e naquele dia você vai governar com Deus. Deus dá graça ao humilde, lembra? E resiste ao soberbo. Mas você sabe o que é a verdadeira humildade? Não é ser passa quatro, subserviente, coitadinho. A verdadeira humildade é apenas aceitar o que Deus diz que eu sou. Eu olhando para mim, não poderia dizer que eu sou justo, mas olhando para a palavra, eu me humilho e aceito o que ele diz que eu sou justo. Então ele falou, acabou, não vou argumentar. Arrogantes argumentam, humildes aceitam. Sim ou não? Pessoa humilde aceita. Você sabe quem é humilde? Aquele que aceita o que Deus diz que ele é. E Deus está te dizendo, você é justo, está aprovado segundo os padrões celestiais, aos meus olhos, porque eu te dei isso de graça. Aceita, porque você está resistindo. Seja humilde. Se você for humilde, o favor virá. Apenas aceite. Ah, mas por que isso? Ah, mas porque eu não sei de nada. Eu sei que ele me escolheu, me deu esse negócio aqui. Quanto mais você olhar para Cristo, mais essa verdade que já é justo. Deixa eu fazer uma pergunta. Pastor, mas se eu erro, como é que eu vou falar que eu sou justo? Eu não sou, olha o meu erro. Eu já falei isso para você. Crianças, quando eles são bem pequenininhos, eles não sabem as coisas. Então às vezes ele vai no banheiro e ele pega fezes e às vezes até põe na boca achando que é biscoito. Tá errado? Tá. Mas eu pergunto, o fato dela ter feito isso faz dela um porco? Não. Mudou a condição de ser humano? Não. Qual a diferença? É que ainda é pequeno. Mas é ser humano. Está parecendo porco, mas não é. A hora que ela crescer, ela vai mostrar quem de fato ela é. Você ainda peca. Quando você olha e outros olham, fala, está vendo? É pecador. Deus fala, não, só é criança. É justo. Vai crescer. E quando crescer, todo mundo vai saber, inclusive você, que que o seu pai está te falando é verdade. Então para de olhar para você. Os seus erros não definem quem você é, assim como o erro de uma criança não faz dela um bicho. Mas à medida que vocês crescerem, mais e mais, essa justiça que já é verdadeira, que foi dada de graça, vai aparecer em vocês. Diga amém com mais força. Só que para que você entenda. Então, quem reina em vida tem uma postura. Favor de Deus. Favor de Deus. Você quer favor no seu casamento? Fica na posição de justo. Você quer favor nos seus negócios? Fica na posição de justo. Você quer favor na sua cela? Fica na posição de justo. Você quer favor na sua vida? De alegria? Fica na posição. Eu sou aprovado por Deus. Não depende de mim. Foi o que ele fez. Eu não estou vendo ainda, mas eu vou ver. Porque a quem tem mais será dado. Eu continuo confessando. O diabo quer me mostrar outra coisa. O diabo quer me acusar. O diabo quer me intimidar. Eu não me intimido. Eu não olho para o que estão falando. Eu não olho para o que eu estou vendo. Eu olho para o evangelho. O evangelho é a verdade. E ele mostra a verdade da justiça. Eu fico com a verdade, mesmo que as minhas práticas ainda mostrem outra coisa, mesmo que pessoas queiram me condenar e me acusar, eu declaro, eu sou justiça de Deus, e eu verei a verdade se manifestar na minha vida, em nome de Jesus. E você entra nisso, você vai ver. Para encerrar, você é justo. Se você é justo, todas as coisas básicas te serão acrescentadas. Se você é justo, você vai reinar em vida, vai fluir vida de você, o favor estará sobre você, mas vai ter perseguição. Seja bem-vindo ao clube. Se você é justo e crê no que eu preguei, seja bem-vindo ao clube dos perseguidos, mas seja bem-vindo também ao favor de Deus sobre a sua vida. Aqueles que são justos, aleluia. Sinto fé aqui. Eu sinto fé. Os céus estão abertos para você. A justiça de Deus está sobre a sua casa. Você não vai viver mais com timidez. Você não vai deixar mais a acusação do diabo prender você. A acusação do diabo sempre vem como um pontinho de interrogação. Será que você tem sido uma boa esposa? Será que você tem sido um bom marido? Será que você tem sido um bom filho? Será que você tem orado o suficiente? Isso é acusação. Isso é para roubar sua fé. Não olhe para você, olhe para Cristo. Não importa o que você fez, importa o que Ele fez. Não importa se você errou, Ele acertou. Seja humilde, aceite a condição de justo, sem merecer. Não tente entender o amor. Amor é isso. É um pai dando para o filho que ele não merece. Se homens fazem isso, imagina Deus. Isso é o evangelho. Isso vai revolucionar a sua vida. Pode ser que você não veja amanhã, mas você vai ver depois da manhã. Se você não vê depois da manhã, você vai ver semana que vem. Apenas continue confessando, porque de pouco a pouco essa verdade vai aparecer. Ela vai ganhar fé dentro de você. E nós vamos declarar isso: Senhor, eu sou justo. Eu vou ter o suprimento completo. Eu sou justo, eu vou reinar em vida. Comece a orar agora e reinar em vida. Comece a comandar contra as obras do diabo. Comece a ordenar contra as circunstâncias que estão paradas, circunstâncias que estão travadas. Ordene agora como um justo, saia, libere, rejeite a condenação. Fale: eu sou abençoado porque eu sou justo, eu sou suprido porque eu sou justo, eu tenho vida porque eu sou justo, eu tenho favor porque eu sou justo, eu comando contra as obras das trevas porque eu sou justo, eu reino em vida porque a justiça de Deus está sobre a minha vida.

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2: Muita gente participando e interagindo aqui na nossa programação, depois dessa palavra poderosa do pastor Naor. São 3 horas e 37 minutos, gente, tô com fome. Almocei correndo hoje, fui no dentista, Jesus da Glória, aquela bênção, né? Porque eu gosto de ir no dentista, cuidar dos meus dentes, da saúde da minha boca, é importante, gente. Eu não tô declarando que eu não gosto, porque eu gosto, é importante. E é claro que vai abraços e beijos e participação de longe, São Paulo. Gildete, a paz, minha amiga, tá no ônibus indo pra casa e ouvindo a Rádio Vinha, ela mandou aqui um áudio. Gildete, com quem você tomaria aquele café ou chamaria pra almoçar?
3: A paz, irmã. Nossa, foi tão bom, irmã. Foi tão bom. A comunhão ontem na célula, com a bênção. Nossa, na hora da comunhão, nossa. Quase que eu fico sem experimentar do bolo. Porque o bolo fez sucesso, viu?
2: Nossa. Gildete, é mesmo. Gente, ela mandou a foto de um bolo com mousse de limão em cima, que eu falei, ah não, Gildete, manda um pedacinho pra mim. E ela falou, Jéssica, se não fosse tão longe, eu ia mandar mesmo. Ai, Gildete, como é bom ter a sua companhia. Deus abençoe vocês que estão no ônibus, no fone, no aplicativo, no Brasil e no mundo, ouvindo a Rádio Vinha FM. Eu tenho vários ouvintes que falam, Jéssica, eu tô aqui em Portugal. E olha só, o Fabrício hoje mandou aqui, oi, Jéssica, tô aqui, viu? Já retirou o prêmio dele, uau, Fabrício. Deus te abençoe, boa tarde pra você. Ele que é lá de Séries. Deus te abençoe, abençoe todos os nossos irmãos lá de Séries. Gente, também, olha só, o Marcos Paulo tá aqui garantindo a participação dele. E ele falou assim, Jéssica, tá sensacional a programação. E o músico Wesley achou excelente as músicas que tem rodado na Rádio Vinha. Oh, o Daniel Fernandes arrasa aqui na nossa programação. E vamos lá, mande interação de vocês também. Com quem você tomaria aquele café? Ou chamaria para um almoço? Convidaria a enquete de hoje. Mande para nós no 62999972005. E lembrando que não pode ser do seu ciclo de convivência, hein, gente? Deixa eu te falar, eu tava pensando aqui, quem seria a pessoa? Sabe quem que eu acho que eu tomaria aquele cafezinho ou almoçaria com essa pessoa? Eu sou apaixonada na Gabriela Rocha, gente! Gabriela Rocha, vamos tomar aquele café, minha amiga? Quero tomar um café, almoçar com você, quem sabe, hein? Na conferência Radicais Livres Legacy. Quero te conhecer e vou pessoalmente. Gabriela Rocha, uma bênção. Seu louvor impacta muitas vidas. E você tem esse coração, essa simplicidade, mãezona. Te admiro, viu, Gabriela Rocha? E você, ouvinte da Rádio Vinha, 3 horas e 40, quero saber. Quem você tomaria aquele café ou pagaria um almoço, sabe? Convidaria pra estar lá na sua casa? Seria uma honra receber você, hein, Gabriela Rocha? Vamos lá, que a nossa tarde está só começando. Daqui a pouco, palco Vinha com ele, gente. Alguém que é uma inspiração. Luan Cruz hoje, especialmente falando da sua música nova e vai lançá-la aqui na nossa programação Música Maranata. Ele que é alguém que não deixou a sua limitação paralisar. Tecladista de mão cheia, um homem que canta. Amanhã tem gravação do CD e DVD, melhor dizendo. Então já, 16 horas, Luan Cruz aqui na programação da Rádio Vinha. Enquanto isso, vamos de louvor com ela, que eu também admiro demais, Aline Barros, com a música Tem Que Haver Mais. E declare isso, há muito mais de Deus pra mim. Eu recebo nessa noite, nessa tarde, eu recebo na minha vida.

0: 3 horas e 50 minutinhos. Ao som de Gabriela Rocha, aí, gente, só porque eu falei que eu queria tomar um café, um almoço especial com ela, veio música na programação. Então, gente, eu tava aqui agora falando com o Max, ele que é um parceiro aqui da Rádio Vinha, né? E eu pensei, meu Deus, Max, sabe aquele tempo que a gente leva pra fazer um arquivo, uma planilha? Às vezes você tem aí tantos documentos importantes e você já se pegou naquele momento que, meu Deus, eu perdi. Perdi esse documento, perdi essa foto, esse documento tão importante. E aí bate aquele desespero. O Max, lá da YMAX, todas as tardes está aqui com a gente, que ele que é um especialista em recuperação de dados e assistência técnica, ele vai responder pra gente. Max, quando o computador, o celular para de funcionar ou quando a gente pede ou apaga aquele arquivo importante sem querer, existe chance ainda de recuperar esses dados e essas informações? Seja bem-vindo, Max, no Alegria na Vinha. Boa tarde para você.
1: Boa tarde, Jéssica. Boa tarde aos ouvintes da Vinha. Então, existe sim uma grande chance de recuperação. A principal recomendação é perder ou não tenta fazer nada, desliga.
0: Porque desliga.
1: Os dispositivos modernos hoje, eles têm uma espécie de sistema de segurança que quando você apaga um arquivo, após um determinado período, ele automaticamente passa lá e exclui isso definitivamente. Isso é impossível de recuperar. Por quê? As mídias hoje, elas são eletrônicas, né? Um SSD, um NVMe. Então, a informação é gravada ali em forma de elétrons. Então, quando você apaga um arquivo, ele ainda fica lá por um determinado tempo, né? Só que se você ficar com ele ligado, esse sistema de segurança vai passar ali e vai liberar aquele elétron. E isso não tem como recuperar. Então, isso é uma recomendação muito importante. Se você tem um SSD, um NVMe, um cartão de memória, perdeu alguma coisa, desliga. Nós temos aqui um equipamento especializado para acessar essa informação sem acionar esse dispositivo que apaga automaticamente.
0: Olha, que
1: então,
0: bacana.
1: Então, desliga, entra em contato com a gente que a gente vai recuperar, porque é muito difícil perder dados.
0: Muito difícil.
1: A gente está com um caso aqui, para você ter ideia, de recuperação de dados, que já faz aí, vai completar mais de 3 semanas, foi uma perda de arquivos de vídeo, né, e bagunçou completamente o cartão de memória. Não existe um software mágico para você colocar lá e recuperar esses dados. Né? Então, até agora, a gente escreveu 78 softwares, né? E a gente está conseguindo recuperar. A gente analisa, né? O software vai lá e analisa, esse arquivo começou aqui, esse pedaço é daquele outro, né? Esse aqui é o final daquele arquivo, né? Então, 78 softwares a gente escreveu aqui para conseguir montar essa informação, e a gente já está em 95%. Né? Então, não existe mágica, é um processo que é demorado, que é muito técnico, né? Mas a gente sabe, enquanto os arquivos estiverem, os bits, né, os bytes estiverem lá, a gente vai conseguir recuperar eles de alguma forma.
0: E consegue reparar e recuperar todo tipo de arquivo, Max? Só explica para os nossos ouvintes, fotos, vídeos, documentos, conversas, tudo.
1: Vídeo, documento, tudo. A informação, ela é gravada em bits, né? Uhum. Então a gente consegue sim recuperar lá. Se tiver um bit lá dentro, a gente tira ele de lá.
0: Olha que bacana. Então, assim, o Max sempre trazendo muita informação para nós, né, Max? Como que os nossos ouvintes, então, te encontram para quem está nessa situação, perdeu algum documento, precisa recuperar ou mesmo fazer essa checagem, manutenção na sua máquina, no equipamento da sua empresa, da sua casa? 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
1: 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A gente vai tratar os nossos ouvintes da Vinha com o maior carinho possível.
0: Ai, que bom, Max. Sempre muito bom ter a sua participação, a sua parceria aqui. Muito obrigado. Deus abençoe sua tarde. Fica aí ligadinho na programação, viu, Max? Que vai vir Palco Vinha com Luan Cruz. Lançamento de música exclusiva aqui na Rádio Vinha, tá? Boa tarde. Deus abençoe você e sua equipe.
1: Boa tarde. Fiquem com Deus.
0: Tchau, tchau. E vamos lá, gente. Voltando com a nossa programação. Muita gente interagindo. E é claro que o Leuber. Leuber, boa tarde. Vocês estão aqui, ó, ele disse pra nós, e é claro que eu vou soltar pra vocês aqui. Sobre a enquete, Jéssica, quem eu gostaria de tomar aquele café seria com a pastora Luísa, a gente interagindo. E é claro que o Leuber, Leuber, boa tarde. Vocês estão aqui, ó, ele disse pra nós, e é claro que eu vou soltar pra vocês aqui. Sobre a enquete, Jéssica, quem eu gostaria de tomar aquele café seria com a pastora Luísa. Olha, pastora Luísa.

grande oportunidade de aprendizado sobre Jesus Cristo e sua graça, ó. Leober, essa mensagem vai chegar para o seu Luísio, hein? Vocês organizam aí o café. Então vamos lá, gente. Vou soltar a música aqui na programação da Rádio Vinha e já já volto com o Palco Vinha. Fique aí, porque ele já chegou, nosso convidado especial. E ele tá cheio de informação, novidades, música nova, muita coisa para vocês nessa tarde.

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1: Muito boa tarde, gente, pra você que tá ligando seu rádio agora, acompanhando a nossa programação. São 4 horas e 16 minutos e oficialmente o nosso palco Vinha está no ar, gente. Como é bom ter a sua companhia. E olha só, o estúdio tá cheio hoje, que alegria. E olha que bacana, hoje o nosso convidado é tão especial. E olha que ele me fez pensar uma coisa: até onde a nossa limitação pode limitar os nossos sonhos, né, não, Luan? Luan Cruz tá aqui no nosso estúdio, ele e a sua equipe, seu produtor, Israel Cardoso. Gente, ele que é um rapaz novo, 21 aninhos só, hein, Luan?
2: Jéssica, boa tarde você que tá ouvindo a rádio. Muito prazer em estar aqui novamente no programa Palco Vinha. Eu sou um baby, né? Novinho demais, meu Deus. Sou só 21 aninhos, tô no começo ainda.
1: Então, você é cantor, compositor, me conta, toca vários instrumentos.
2: Eu tento fazer tudo isso, né? Eu acho que eu arranho em tudo. É meio que isso. Eu canto, eu produzo, eu toco, faço mixagem também, componho. Prego, bacana. Um pouquinho de cada coisa.
1: Pronto, gente, o Luan vai abrir a vida dele aqui pra nós hoje.
2: Misericórdia.
1: Nós queremos conhecer quem é o Luan, os ouvintes. Então, ouvinte, você que tá acompanhando tanto pelo YouTube, oi pra quem tá no YouTube.
2: Oi, YouTube.
1: Quem tá acompanhando a nossa programação da Rádio Vinha, pelo aplicativo também, mande a sua pergunta pro Luan no 629-9997-2005, que ele vai responder aqui ao vivo, não vai não, Luan?
2: Vamos.
1: Vai responder, gente, sem reservas, Luan, abrindo aqui a sua vida, seu coração, edificando você que tá acompanhando a nossa programação. Então vamos lá, Luan. Eu já tinha ouvido algumas músicas suas e eu sei que amanhã, evento muito especial, gravação do seu DVD, vai ter música, lançamento de música exclusiva aqui também no Palco Vinha, né?
2: De novo, você sabia que eu já lancei uma música aqui, né? Exclusiva no Palco Vinha, há 3 meses atrás.
1: Tá vendo, gente?
2: Pois
1: vai
2: é.
1: Ter lançamento de novo. Quero também dar uma boa tarde ao produtor Israel Cardoso. Muito boa tarde, Israel. Animado com o nosso programa?
3: Obrigado, boa tarde, Jéssica, boa tarde, ouvinte da Vinha, prazer estar aqui mais uma vez, né? E tamo aí animados, esse programa maravilhoso.
1: Ai, que bom, gente. Então, bom, Manete também compõe aqui a nossa mesa. Boa tarde, Manete.
4: Boa tarde. Graças a Deus, tô bem demais. É o seguinte, O Luan veio aqui uma vez na rádio, o pastor Guilherme soltou a braba, falou que eu que enxergo toco pior que ele,
2: mas
4: que
2: é
4: não
2: verdade,
4: enxerga.
2: Mano.
4: Então, assim, é verdade. Ele concorda. Então, hoje vai ser um grande dia. Creio que muitas pessoas serão abençoadas e edificadas pela vida do Luan. Em nome
1: Com
4: de Jesus.
1: Certeza, Luan.
2: Amém.
1: E é claro, Luan, que a gente quer te conhecer. Como que é o Luan antes do palco? Conta pra nós, para os nossos ouvintes, um pouquinho da sua história, como foi aí. Sei que você tem uma limitação visual que, na verdade, não te limita em nada, né, meu irmão?
2: Nada.
1: Mas muita gente que tá nos ouvindo, se você ainda não conhece, talvez, a história do Luan, mas ele até trouxe pra nós numa conversa aqui que ele foi diagnosticado com glaucoma e nasceu já com essa limitação, né, Luan?
2: Isso.
1: Conte pros nossos ouvintes como que foi sua infância e quando a música entrou na sua vida.
2: Eu nasci no interior da Bahia, não sei se você sabe disso.
1: Né? Baiano!
2: Eu tô em Goiânia há 2 meses, menino. Tô
1: é
2: só
1: mesmo?
2: 2 meses, pois é, eu sou baiano. Nasci no interior da Bahia, nasci com glaucoma, enxergando 20%. E aí o glaucoma, ele é uma doença que não tem tratamento definitivo. Você trata pra manter o pouco de visão que você tem, então. Era isso que eu fazia, mas era um tratamento que era muito doloroso pra mim. Eu tinha fotofobia, olhava pra luz e sentia dor e tudo mais. Então eu parei de fazer o tratamento e aí a visão foi diminuindo aos poucos. Hoje eu sou cego totalmente. Quando alguém pergunta, eu falo, não, tudo preto, pode ficar tranquilo. Tudo preto, tudo escuro, curtindo a... all black, eu sou péssimo, eu falo mesmo essas coisas. Vidro fumê, 100%.
1: Uhum.
2: E a música entrou na minha vida quando eu tinha 4 anos. Eu sou filho de pastores, então sempre aquele incentivo, né? Tem que ter alguém pra tocar no culto de domingo. Quem vai ser? Eu digo eu, né? Mesmo não sabendo tocar. Eu comecei a arranhar com bateria, cantar, teclado. Aí foi progredindo, né? Os instrumentos. Bateria e voz com 4, teclado com 8, violão, guitarra e baixo com a partir de 10. E a gente segue, né? Fazendo esses estragos musicais aí. O pessoal gosta. Eu não considero lá essas coisas, não. Mas a gente tá aí.
1: Não, hein, gente?
2: Depois... Melhor que o Manete.
4: Né? É, o que é isso, pô?
2: Com certeza.
4: Deixa eu de fora dessa aí.
1: Olha, gente, de fato é um dom, né? Eu acho que, assim, eu tenho habilidade zero pra tocar instrumento. Já tentei aula de violão, já tentei teclado. Não evoluí em nada. E, assim, você acha que você nasceu com esse dom? Ou o dom a gente também desenvolve?
2: Eu acho que, na verdade, o dom, ele, nesse sentido, é o dom de desenvolver.
1: Oh, bacana.
2: É o dom de se interessar. Não é o dom de fazer necessariamente. É o dom de buscar fazer aquilo. É o dom do interesse, vamos dizer assim. É, por exemplo, você tem uma dicção muito boa, cara. Você. Oh. É, não, apresentadora, uau, incrível.
1: Eu tô querendo cantar agora, Luan.
2: Sério?
1: Oh, o Manete disse que lá na videira do Botânico eu tenho chance.
2: Sério? Eu não sei.
4: Eu não lembro disso, não. Tô brincando.
2: Vamos tentar ouvir. Mas, tipo, no seu caso, foi um dom, mas um dom que você desenvolveu com o tempo, né?
1: É verdade, é você, treinamento.
2: Em público. Com contato com as pessoas, nas relações interpessoais, você foi desenvolvendo isso. Então, tipo, acho que é um dom de buscar isso. Não é necessariamente um dom que você nasce tendo. É só o dom de buscar, de se interessar por aquilo. O dom do hiperfoco.
1: É verdade.
2: Meio que isso.
1: E, assim, em algum momento da sua, que seja da sua infância, né? Eu sei que você ainda é um jovem, gente, 21
2: sou apenas
1: anos.
2: Um rapaz.
1: Quero saber de você. Luan, em algum momento, assim, eu sei que você não é alguém do vitimismo, né?
2: Não.
1: Do coitadinho. Gente,
2: só quando
1: assim,
2: eu preciso.
1: Alta astral.
2: Só quando eu preciso, claro. Só quando eu preciso. Ah, busca aquilo ali pra mim. Ah, não vou buscar. Não, eu sou cego. Busca, por favor.
1: Olha.
2: Não pode, entendeu? É tudo estratégico.
1: Mas e me conte, assim, até pros nossos ouvintes. Houve algum momento que você ouviu, assim, não vou dar conta? Ou mesmo alguém falar pra você, né? Às vezes você se fala... pra você, nossa, isso é bem difícil, não é muito difícil. Ou as pessoas também falaram pra você, não, Luan, impossível. E quando, como que isso foi dentro de você?
2: Teve isso, quando eu comecei a mexer com produção musical, principalmente, né, porque, tipo assim, tocar, alguns cegos já tocam, né, a gente tem, tipo, Cleiton Queiroz, a gente tem muitas referências de pessoas que tocam aí, que tem deficiência visual. Então é algo que dá pra relacionar, é mais tranquilo pras pessoas. Agora, com produção musical, aí a gente tá lidando com software, com coisa muito complexa na tela do computador. E eu queria, porque queria mexer com isso. Eu falei, cara, eu vou dar um jeito. Mesmo pensando que era impossível. E aí eu comecei a buscar na internet um modo de fazer script pra tornar acessível. E foi, desde 2022 eu comecei a produzir, a mixar.
1: Olha,
2: hoje
1: bacana.
2: Muito das minhas músicas são desenvolvidas por mim, pelo Israel também, né? Mas a gente faz os arranjos, eu ali no software de áudio, no Reaper, né? Pra quem conhece.
4: Oh.
2: E aí... Gostou, mano?
4: Ah, aí você usa aí, o Reaper, mano.
2: Pois é, mano. Pois é.
4: Cara,
2: então,
4: é
2: isso foi... Acho que foi a maior coisa na minha vida, assim, que eu falei, cara, isso aqui vai ser difícil. Mas impossível não vai, não, né? Vai.
1: Pronto. E tem pergunta aqui antes que eu quero saber como surgiu essa parceria aí, viu, Israel? Como que foi a conexão? Como vocês se conheceram? Como começou tudo isso? Mas a Ana Paula quer saber, de Goiânia, aqui mesmo. Luan, por você ter essa deficiência, ser cego, né? Teve problema com a questão do glaucoma. Existe alguma atividade do seu dia a dia, como cozinhar, preparar sua própria comida, por exemplo, que foi muito difícil de aprender? E como é que você foi conquistando essa autonomia? Vamos lá, conhecendo a vida do Luan.
2: Eita, abraço, Ana Paula. Então, eu não cozinho porque a mãe de Israel, inclusive um abraço, missionária Edna.
1: Ah, abraço, ela manda... missionária Edna.
2: Isso, tem que mandar um abraço pra
1: um
2: ela.
1: Abraço
2: que ela...
1: pra mamãe, Israel.
2: Isso aí, manda minhas marmitinhas e tal, mas assim, é super tranquilo. Tem cegos que são muito desenvoltos nisso, em morar sozinho, em cozinhar. E é porque tudo é muito adaptável hoje em dia. Por exemplo, tem inteligências artificiais que descrevem as coisas pra gente, né? Então, por exemplo, pra escolher roupa, e tudo mais, é bem tranquilo, bem em paz. Tive que aprender a lavar banheiro desde que vim morar sozinho aqui em Goiânia, então é em paz, tranquilo demais. Não tem nada muito, muito difícil hoje em dia, não. Ainda mais com a tecnologia. É super tranquilo.
1: Então pronto, não tem limitação pra você. Tá aprendendo, desenvolvendo. Gosta de cozinhar?
2: Eu nunca tentei.
4: Que isso?
1: Nunca tentou,
2: não,
1: gente.
2: Tentei lá na Bahia, em casa.
1: Tentou.
2: Eu tentava, assim, de madrugada. Eu tentava.
1: E você veio pra cá com a sua família? Conta
2: não,
1: pra nós.
2: Vim sozinho.
1: Olha,
2: sozinho pra cá.
1: Sozinho, tá lá com o Israel.
2: É.
1: Tem a companhia, né? E conte pra nós como que foi essa parceria, como que surgiu, então, oficialmente Israel, como produtor.
2: Conta que eu gosto de ouvir você emocionado, mano, quando fala disso, sabe?
3: Então, foi musicalmente, né, assim, foi questão musical. Um amigo em comum, um rapaz da Bahia vai te chamar aí, ele quer trocar uma ideia sobre produção musical e tal, e aí o Luan entrou em contato, ele me chamou e falou, olha, queria que você, pra eu produzir um artista que ele tava trabalhando, foi justamente por isso. E aí começamos a desenvolver uma conversa e tal, não sei o que, ele falou, cara, eu também faço arranjo, eu também componho.
2: É nem meu peixe.
3: Aí, pô, que legal e tal, e aí, aí eu passei pra ele fazer um negócio pra mim, do meu estúdio, ele começou a fazer, eu, cara, então vamos compor juntos, e aí começamos a compor juntos. Desde então a gente vem compondo bastante coisa juntos, tem muitas músicas que vão sendo liberadas, enfim. E aí começou a desenvolver uma amizade, e aí artisticamente eu falei assim, mano, cara, você podia se lançar as músicas, aí ele tava um pouco parado na questão do lançamento autoral. E aí tem um ponto muito importante onde a Vinha entra. Porque a Vinha FM foi a primeira rádio a tocar o Luan nessa fase que eu estava organizando a
1: vida dele.
3: E aí eu lembro que eu vim aqui um dia, o Rivanato me recebeu aqui, meu amigo, meu pastor Guilherme. E eu falei, Rivanato, cara, acredita nesse menino aqui, tem essa música. Aí eu lembro que a gente estava na salinha de reunião, ele colocou ela para escutar assim, cara, essa música é boa, Zé. Vamos colocar na programação. E a partir de então, a primeira rádio que tocou o Luan. Foi a
4: música aí, ó, receba. Receba.
2: Quando eu não era nada,
3: E aí começamos uma parceria. Confesso que tentei correr várias vezes.
2: Não, até hoje, né, mano? Infelizmente.
3: Eu falei, não, tudo tem limites. Mas
1: amém.
3: Não,
2: a cruz cega é sua.
4: Que isso.
3: Ficou. E aí desenvolvemos uma parceria aí. A gente. Eu lembro muito assim, falo muito, né, que é coisa de Deus, porque. Foi acontecendo pra eu cuidar da carreira dele, acabou que o Luan veio e falei, Luan, tô fechando a agenda pra você aqui em Goiânia, e eu acho que você não volta não. E acabou que o Luan veio fazer essa agenda e realmente não voltou, e tá aí, a gente começou a desenvolver mais uns projetos e criamos aí agora um novo, que vai ser gravado amanhã.
1: Que bênção!
3: É isso, estamos aqui, estamos à vida.
4: Aleluia. E eu vou falar um negócio pro Luan aqui.
2: Pode falar, mano. Olha, Luan, pra mim. Você tá com um olhar um pouco.
4: Eu tô olhando.
2: Não tá,
4: pode,
2: mano.
4: Pode confiar.
2: O áudio
4: eu tô
2: não tá pra cá, o seu favor. Vai, fala.
4: Agora tá. Ó, Luan, o Luan foi pra Family esses dias. Ele tocou lá na Family. Ele fez um show lá. Foi absurdo.
1: Uau.
4: Ele que tava tocando com o baixista do Jadson Moreno. Como que é o nome dele mesmo, Chay? Felipe. Toca muito.
5: Os meninos da banda do Jadson.
4: E assim, ele tocou um estilo worship com. Black Church e blues, misturou tudo de um pouco.
5: Teve
4: aí,
1: gente.
5: E tem detalhes, viu? Não teve um ensaio.
2: Mas a graça,
5: foi sem clipe.
4: E eu vi que o ensaio tocou violãozinho ali atrás.
5: Até o meu violão tocou na minha boca, mas rolou.
4: Que isso?
2: Só do blues.
5: Tipo
2: só.
5: Assim, ó, foi no vento, mas não, cara, foi sem VS, foi sem ensaio, sem nada.
4: Sem VS ainda.
5: Sem nada, sem clipe.
4: Ele tocou uma música lá,
5: foi na unha.
4: O Senhor.
5: É, tá vendo?
4: E aí, na hora que. Rapaz, na hora que eu vi na voz dele, eu falei assim, não é possível, ele é o próximo Cleiton Queiroz.
1: Uau.
4: Então assim, o Cleiton Queiroz, ele também tem essa pegada blues, né, ele cantando Porque Ele Vive no blues, e eu queria perguntar pro Luan, você tem o interesse de migrar totalmente pro blues algum dia, ou não? Ou é worship com blues ao mesmo
2: worship
4: tempo?
2: Worship com blues, mano. Worship senão com não blues. Vende.
4: É, senão não cai o...
2: Senão não vende, senão mano. Não dá, não.
4: Mas qual foi a experiência? Conta aí um pouco pra gente como é que foi lá na
2: Family. Cara, foi incrível. Primeiro que a Family tem muita gente boa lá. Tem muita gente maravilhosa na Family.
4: Agora tem que vir pra Videira, né?
2: Eu tô esperando o convite.
5: Aguardando,
2: verdade.
5: Já tentei. Deixa eu te falar, eu quero falar aqui, pastor Aloysio, Guilherme, todo mundo. Já tentei.
2: Pois
5: eu estou aguardando aí, até agora nada.
2: Saiu a revelação, mano.
5: Estamos aqui ao vivo.
2: Primeiro corte.
5: No Disque aqui, ó. Pedindo, reivindicando Disque aqui
2: cego.
5: A vinda do Luan na Videira.
2: Pois
1: eu acho.
2: A Videira depende da Videira.
4: É verdade.
2: Eu não queria nem falar isso aqui.
4: É verdade.
2: Mas foi incrível demais lá na Family, né? Uma igreja que tem muita gente boa, tem um propósito bacana e tem uma estrutura muito legal, por isso que o conteúdo ficou legal também. E assim, essa parte de não ter ensaiado, a gente só passou o som, né? Passando as músicas ali, acho que foi o que contribuiu pra a galera curtir tanto, né?
4: Foi o mais
2: hoje em dia a gente tem um som muito engessado, velho, muito VS, muito sintetizador. Eu acho que o senhor tá falando com você nessa tarde, Manete.
4: Amém, aleluia. Deixa eu falar então os comentários isso. Aqui, porque eu não sei se você viu os comentários.
2: Mano, cuidado,
4: não,
2: mano.
4: Ah, que isso. Agora
2: eu posso falar, mano.
4: Não, peraí, peraí, agora que eu percebi.
2: Os comentários.
4: Nossa,
2: do vídeo,
4: que azar.
2: Pior que eu li, mano. Sério? Então tá, não, não. Pior que eu li. Mas por isso que eu tô falando que
4: tem, a galera tem um curtiu. Cara, inclusive, que ele falou. É o Ed Van Souza Live. Ele falou, muito bom. Só torço pra banda ser tão Soul Black Blues quanto ele. Essa galera rock, pop, worship, não combina um pouco com o lado worship blues dele. É exatamente o que eu disse agora, né? Mas,
2: você tá falando mal da minha banda?
4: Não, eu não. Foi, eu estou falando das polêmicas
2: do comentário. Pessoal do Jadson aqui, ó. Tá
4: falando. Tô não, que isso. Meio que o cara, tô lendo os comentários.
5: Ele tropeçou nas próprias palavras.
2: Pois é.
4: Que isso,
2: deixa aí. Não.
4: Ó, tá aqui, tá comprovado.
2: Pesou o clima, mano.
4: Pesou o clima.
2: Pesou o clima.
4: Aí, que banda top. Aí
2: retoma, Jéssica, por favor.
1: Não, vou te falar, uma net. Eu tenho que tomar a voz aqui nesse programa.
4: Toma, por favor. Melhor.
2: Só a mulher pra trazer uma coerência.
4: Aleluia.
1: Aí Fernandinho, sim. Ele esteve aqui no palco Vinha, né? A gente fez uma chamada com ele muito legal e ele trouxe pra nós que o Senhor dá as canções pra ele, lendo a palavra. E é claro que eu quero saber de você, Luan. Amanhã, gravação do seu CD, DVD, né?
2: Isso.
1: Totalmente autoral, lá na igreja, na sede da Lagoinha. Ali no Parque Amazonas, Amazonas. Já convidados, gente, todos convidados. Daqui a pouco a gente vai falar mais sobre esse evento. Mas eu quero saber, como que é, Luan? Quando o Senhor te dá suas músicas? Como que vem, da onde vem essa inspiração? E como ela vem? Os nossos ouvintes querem saber.
2: Então, eu procuro meio que viver uma vida de leitura bíblica constante, sabe? Leitura no celular, tá? Bíblia. Pra antes que o Gabriel ele se levante contra a minha vida. Então, a partir disso, eu percebo Deus falando comigo através da palavra dele em textos, assim. E isso, em determinadas fases, vai transbordando pra uma canção específica, né? Eu sou muito de, tipo, tá, sei lá, lavando louça e vem um refrão na mente e a gente... Poxa, pô, que refrão legal. Aí eu vou, sento e termino. E eu sempre procuro abrir a Bíblia ali no celular pra ir conferindo o texto. Eu vou cantar uma música do DVD e você vai perceber que tem referências bíblicas. A música Maranata que a gente lançou, totalmente referenciada em Mateus 25, em Apocalipse 3, em... 1 Tessalonicenses 4. Tem várias referências bíblicas, porque eu sempre procuro fundamentar a música ali na Bíblia. Até porque fica mais fácil de compor. Se você tem uma narrativa do texto, é só seguir aquilo ali. Ao invés da própria inspiração, é mais tranquilo.
1: E olha só, os ouvintes estão aqui participando, o Edson. Um abraço, Edson. Ele que também é aqui da videira, músico. E ele mandou aqui pra nós, Luan. Olhando para toda a sua caminhada com Deus e para tudo que você viveu, inclusive o processo de ficar cego, existe alguma coisa que você só conseguiu enxergar espiritualmente depois que você deixou de enxergar fisicamente? E como essa experiência transformou a sua forma de adorar e servir a Deus? Profunda, hein, Edson?
2: Nossa!
1: Um abraço, Edson, toda a equipe lá da Federal Imóveis, tá ligadinho na Rádio Vinha.
2: Um abraço, Federal Imóveis. Não sei nem quem é.
1: O Edson?
2: Mas vamos lá. Sempre com a gente, pessoal.
4: Sinceridade é assim.
2: Mas, muito massa a pergunta. Eu acho que ser cego me ajuda muito no sentido de não depender do visível pra fluir no espírito, sabe? Eu acho que a gente que ministra, a gente acaba sendo muito refém daquilo que vê, no sentido de que, cara, será que a igreja tá cheia? Será que a galera tá com a mão levantadinha? Será que tá todo mundo gostando? Eu não. Eu tô sempre dentro do meu quarto. Mesmo que eu esteja no maior palco do mundo, eu vou sempre estar dentro do meu quarto, porque é o que eu vejo. Eu não me preocupo muito com o que está acontecendo ao redor. Eu só levo aquilo que é a minha realidade dentro do quarto, porque não tem necessariamente para que quem e nem por que eu maquiar isso. Já que eu não tenho uma perspectiva visual, eu não lembro que existem pessoas ali necessariamente. Então eu procuro direcionar a galera para esse lugar.
1: Amém.
2: Esse lugar de, tipo assim, cegueira. No sentido de que nada do que tá fora importa. Os meus olhos não estão voltados para o que tá acontecendo ao meu redor, para a estética da igreja que eu tô, para o que as pessoas estão fazendo, mas estão voltados para o Senhor, sabe? É muito isso aí.
1: Pois é, Luan, e amanhã um dia assim marcante na sua vida, né? Gravação do seu DVD.
2: Isso.
1: Enfim, o que passa no seu coração, né? Diante de toda essa trajetória, você contou um pouco da sua história aqui para nós, para os nossos ouvintes. Sabe, no coração daquele menino que começou um dia a descobrir a música, e aí foi, começou na igreja, tocando,
2: sim.
1: E aí o Senhor conectou você com Israel, pessoas, né, que são tão importantes na nossa trajetória. Quero saber como que tá o seu coração e o que a gente pode esperar amanhã lá na Lagoinha. Porque a gente quer música, é claro, já, prepara aí qual música que amanhã você vai que você vai tocar amanhã na gravação do seu DVD e você vai apresentá-la aqui hoje para o nosso ouvinte da Rádio Vinha.
2: Já, já, eu vou cantar ela. Eu tenho implícito no meu coração que Deus levanta pessoas para um tempo específico e para um povo. Eu acho que, infelizmente, muitos de nós tem aquela consciência de tipo assim, Deus vai me exaltar. Ah, por quê? Não, porque tem uma promessa na minha vida. Mas isso não justifica tudo. Porque se é de mim, por mim, não faz sentido, né? Acaba em mim, então não faz sentido. Então, eu acredito que Deus levanta pessoas para um tempo e para um povo, e para responder principalmente a necessidade do seu povo através de alguém. E sem soberba nenhuma, sem achar que eu sou melhor do que alguém, eu tenho a convicção de que Deus me levantou para responder a necessidade da igreja nesse tempo. E a necessidade de músicas mais centradas no Senhor.
1: Amém.
2: Amanhã, o DVD Encontro e Adoração, ele tem músicas essencialmente voltadas a nos trazer de volta para o secreto, sabe? Para o Senhor. Músicas de despertamento, músicas trazer o nosso coração para o lugar de, tipo, meu maior desejo é estar na presença de Deus e tudo mais. Enfim, são músicas voltadas a colocar o nosso coração de volta em Deus. E esse DVD, eu falo com Deus assim no meu momento com Ele: Senhor, esse projeto não é meu, não. O Senhor é meu sócio majoritário. Eu tô aqui pra fazer o que o Senhor quer que eu faça. Então, esse DVD não é um projeto meu, não é um projeto do Israel, não é algo que dependa de nós, é algo que está acontecendo através de nós. Mas depende do Senhor. Desde as composições até o que vai ser feito amanhã, até as edições finais, até a publicação. É algo que é o Senhor que está promovendo e é Ele que vai dar o alcance, sabe?
1: Então, e é claro que o Israel também deve estar com o coração, né, Israel?
2: Ele tá nervoso, né, mano? Produtor, eu sou o cara zen.
5: É.
2: Eu sou o que vende arte na praia.
1: Pronto.
2: E ele é o homem do trabalho, do
5: programa. Tô aqui, ó, respondendo o pessoal do camarim aqui.
2: Tá vendo?
5: Aqui
2: me mandando mensagem
5: nesse exato momento.
2: Eu fico aqui tocando meu violãozinho. Ele é o homem dos problemas.
5: É, a função é essa, né?
2: Isso aí, mano.
5: A função é essa.
2: Obrigado.
5: Mas tá dando tudo certo, graças a Deus. É um propósito que a gente tá cumprindo. É algo que a gente... Não vou negar que a gente nunca sonhou, porque nas nossas conversas, assim, tem um ano e meio, que é mais ou menos, a gente tá trabalhando juntos, assim, e ficava, sempre falava, pô, na hora que ia rolar uma gravação e tal. Porém, foi muito de última hora o que aconteceu, e tá dando tudo certo até o momento. Tá muita coisa fluindo, Deus tá abençoando, e apesar dos pesares, da correria, que faz parte, né, é normal, e é bom essa adrenalina, né, mas tá dando tudo certo pra amanhã a gravação do DVD. O nome do projeto é Encontro e Adoração. Encontre a Adoração 1. Por que o do 1? Porque nós pretendemos gravar esse formato de label em várias igrejas,
2: inclusive
5: do Brasil.
2: Inclusive na Videira.
5: Inclusive, novamente, Videira.
2: Faz um apelo, mano.
5: Indiretamente,
2: faz um apelo, mano.
5: Igreja Videira, aqui na Videira.
1: Na Videira, claro, gente. E nossos ouvintes querem amanhã uma palhinha, viu, Luan? O que eles podem esperar amanhã, né? Encontro e Adoração. Esse DVD. Adorei o nome também. De onde veio esse nome? Encontro e Adoração. É tudo que você, assim, quer transmitir.
2: É o conceito da coisa, né? O Israel sugeriu porque as músicas são muito fáceis de aprender. São muito igreja. E é um encontro, sabe? É um encontro em volta de uma mesa de adoração, digamos assim.
1: Amém.
2: É mais isso aí.
1: Então, qual vai rolar agora aqui no palco?
2: Vou cantar a música... A Porta. Deixa eu colocar o microfone aqui que o Gabriel me ensinou.
1: Então vamos lá. Música A Porta ao vivo, gente, aqui na Rádio Vinha, Luan Cruz.

0: Meu Deus, uau! Que lindo, gente! Olha só, os ouvintes adorando a programação. Olha só, Luan, nós vamos para um rápido comercial, rapidinho. Mas, ouvintes, vocês podem ficar aí ligadinhos. Claro.
1: Rapaz, Luan... que sincronismo é esse? Uhum.
0: Gente, o Luan vai vir respondendo aqui o meu bate e volta sem pensar, hein, Luan? Eu vou fazer perguntas rapidinhas e você vai responder o que vier na sua cabeça. E, ouvintes, podem mandar perguntas no 62.
1: Eu tenho Tourette, não dá, não.
0: 62. Olha só, muita gente querendo participar no 62999972005. Mande aí perguntas pro Luan, que ele vai responder, né? Não? Baiano, que agora é goiano.
1: Papai é pra você.
0: Pronto, véio. Já vai comer piqui daqui uns dias.
1: Não.
0: Gente, eu já volto, tá? Com o Luan, ele vai permanecer aqui, é rapidinho. E já já a gente volta com o Palco Vinha.
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3: Olha, mais uma vez eu tô recebendo aqui no estúdio da Rádio Vinha o meu amigo Caio da Zetelo Madeiras. Só que, ô Caio, antes da gente falar um pouquinho da Zetelo Madeiras, eu queria mais uma vez reforçar aqui para os ouvintes ficarem antenados aqui na nossa programação, na nossa parceria, porque você, depois do que aconteceu no primeiro bazar da Zetelo Brands, você já tá aí pilhado para fazer o próximo, né?
4: Justamente. Foi um sucesso, viu, Daniel? Foi maravilhoso,
1: foi,
4: né?
1: Foi maravilhoso o que Deus fez ali, realmente.
3: Seja sincero, você esperava?
4: Não,
3: tudo?
4: Não mesmo, só que eu tinha uma certeza, irmão, eu tinha uma certeza. Eu tava indo pra roça com a minha esposa e eu falei assim, amor, eu tô sentindo uma paz, uma alegria tão grande no meu coração, que esse bazar, esse evento, vai ser igual aquela passagem da viúva, que Deus manda ela pôr as vasilhas. Eu falei assim, nós pode pôr as vasilhas que Deus vai encher.
1: Amém.
4: Cara, e encheu. Amém. Que transbordou, que ali foi um milagre. Então, pro ouvinte que tá nos ouvindo agora, que não sabe, a Zetelo se tornou uma marca de roupa em 2023, a Zetelo Brand, entendeu? Então, o site já tá sendo organizado, tá subindo a coleção de roupa nova pra você comprar de qualquer lugar do Brasil. Então, assim, é muito satisfatório falar do que Deus tem feito na Zetelo, viu, Daniel?
3: Não, e é um grande milagre. Mas, assim, você e sua esposa, como é que é o nome dela?
4: Érica.
3: Érica, um abraço pra ela. Assim, vocês têm um coração, assim, muito voltado pro Senhor mesmo. E vocês são pessoas que honram, né? Quantas foram as vezes que a gente viu você fazendo promoção, condição especial de pagamento, para aquelas pessoas que estão nos ouvindo agora, inclusive, né? E isso, quando você... de fato, você tá semeando através da Rádio Vinha aqui na vida das pessoas e você tá colhendo isso de volta, né? Por isso que tá sendo esse sucesso.
4: É dividir para multiplicar, né?
3: Sim.
4: Dividir para multiplicar.
3: Sim.
4: Eu tenho muito essa visão, que às vezes... isso é, até antes de eu me tornar empresário, Daniel, eu tinha isso, esse questionamento com Deus. Eu falei, Senhor, para quê? Para que que eu vou... construir isso, construir aquilo, pra quê? Sendo que pra mim viver eu preciso de pouco, um parede de roupa, um pacote de arroz, uma beirada de um rio aí pra mim ficar tranquilo com a minha família, tá bom. Mas quando eu entendi o objetivo de se tornar esse empresário reconhecido, que o objetivo disso tudo é repartir essa bênção, entendeu? Com os clientes, com os amigos. Então, a Zetelo hoje tá aí pra servir, irmão. Pra
3: amém, servir. Amém. Parabéns pelo seu coração, né? Da sua Obrigado. Família. E assim, precisou também de madeira, precisou de telhas. Isso. Pode procurar a Zetelo
4: pode
3: Madeiras
4: procurar.
3: Também. Aliás, o bazar foi lá na Zetelo
4: foi
3: Madeiras.
4: Foi lá na sede da Zetelo Madeiras. Passou mais de 7 mil pessoas lá dentro.
3: Passa aí o endereço pro pessoal ir lá conhecer.
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3: Valeu, Caio!
4: Obrigado, tamo junto.
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3: Já estamos de volta, 4 horas e 48 minutos, como é bom ter a sua companhia nesta tarde. Muita gente acompanhando o Palco Vinha com Luan Cruz, Israel, seu produtor musical. E Luan, aqui no nosso Palco Vinha, nós temos aqui respostas sem pensar, eu quero saber. Vou fazer algumas perguntas e você tem que falar o que vem na sua cabeça. Vamos lá, então. Eu quero saber, hein, Luan? Vai ser rapidinho.
4: Tá.
3: Mas é bem legal, bem descontraído. Papum. Os ouvintes também te conhecerem. É papum, é isso mesmo.
4: Ah.
3: Vamos lá. Teclado ou voz?
5: Era papum, né?
4: Não, porque eu fiquei confuso. O que eu prefiro?
3: Isso.
4: Nossa,
3: Luan,
5: profundo.
3: Mas tocar teclado ou voz cantar? Qual que é o seu?
4: Teclado.
3: Teclado?
4: É.
3: Palco ou estúdio?
4: Nossa!
3: Vamos lá, Luan!
4: Palco.
3: Uma música que marcou sua vida?
5: Profundo.
3: Várias, vai.
4: É, várias mesmo. Tem muitas, não tem.
3: Mas tem alguma em alguma?
4: A porta. A porta marcou minha vida.
3: A porta, gente. Música que cantou agora.
4: Pois é, a minha música.
3: Música amanhã.
4: Narcisismo? Falar. Talvez.
3: Pronto. Um cantor ou uma banda cristã que te inspira?
4: Brandon Lake,
3: boa. É um louvor que você nunca se cansa de tocar. Você disse que gosta das antigas, né, gente?
4: É, essa que eu cantei aqui no intervalo.
3: Tava aqui no estúdio, qual que é? Dá uma palhinha dela aí.
4: É.

0: ela é boa.
1: Uau, gente, essa é boa. E uma música que não pode faltar numa apresentação, enfim, um culto, em algo que você vai conduzir?
0: Porque ele vive, não, a minha?
1: Sim, não, música que não pode faltar numa
0: apresentação
1: sua.
0: Porque ele vive,
1: sua.
0: Sempre, pra finalizar, porque ele vive maravilhoso.
1: Porque ele vive. Um personagem bíblico que te inspira?
0: Paulo.
1: Paulo?
0: Paulo e Gideão, vai.
1: Gideão. E um sonho que ainda falta realizar?
0: Tem um piano de armário na sala de casa, de cauda.
1: Uau, hein? Uau, esse aí, top. Sonho de milhões.
0: Sim.
1: Uma pessoa...
0: Literalmente, sonho de milhões. Cara. Literalmente.
1: Uma pessoa que foi fundamental na sua caminhada?
0: Minha mãe. Meus pais, vou colocar, né?
1: Então, uma palavra para definir sua relação com Deus?
0: Sinceridade.
1: Então, ótimo. E se você pudesse enxergar uma única cena com seus olhos hoje, qual cena você gostaria de ver?
0: Pix? É. De... 10 milhões de reais.
1: Pronto, um Pix de 10 milhões de reais.
0: Isso.
1: E aí, a última, como que está o coração do Luan? Tem algum amor?
0: Ixi. Tenho. Pior que tenho.
1: Gente,
0: não vou falar muito sobre isso, mas.
1: É mesmo?
0: Isso. Um cego muito reservado.
2: Aleluia, varão.
1: Oi, gente. Então tem a varô.
0: Tem.
1: É da música? É,
0: pior que é, infelizmente, né? Porque nem eu queria ser, mas tamo aí.
1: O Manete também tá aí, né, Manete? Com
2: graças a Deus.
0: Aleluia. Isso aí, mano.
1: Pronto.
0: Mas que hora aí da última vez que eu tive aqui, eu liberei algo sobre a tua.
2: Foi mesmo. E hoje, ó, já tô quase entrando na corte, aleluia. Inclusive, se tiver alguém aí.
0: Quase pegando na mão.
2: É, quase nossa, quase que mano. Quase, né?
0: Vou fazer outra oração.
2: Deus tem
0: com
2: feito,
0: você.
2: Aleluia.
0: Tá bom.
1: Amém. Então, Luan, amanhã nós vamos ter um evento e nós, o Israel também, né, tá aqui pra fazer esse convite pros nossos ouvintes. Vai tocar a música Maranata amanhã?
0: Vai tocar a música Maranata amanhã.
1: Daqui a pouquinho nós vamos soltar a Maranata na programação. Mas, enfim, faça o convite, Israel, pros nossos ouvintes, aonde, dê informações desse evento, que eu sei que muito importante pra vocês. Tudo preparado, esperando muita gente lá, né, não?
3: Isso aí, pessoal, todos os ouvintes estão convidados amanhã, gravação do DVD, do audiovisual, DVD Encontro e Adoração do Luan Cruz, vai ser lá na Lagoinha Goiânia. A Lagoinha Goiânia, ela fica ali na rua Tipiti, no Parque Amazonas, ali meio perto da famosa jantinha do Parque Amazonas, ali um ponto de referência, né? A gente vai começar às 19 horas, tá tendo as informações no Instagram do Luan, tem as informações lá no... Nos stories a gente tá postando, até amanhã vai estar postando bastante.
1: E qual que é o Instagram? Luan Cruz.
3: O Luan Cruz Oficial.
1: O Luan Cruz
3: Isso.
1: Oficial.
3: E tem um detalhe, lá na bio também tem um link pra você entrar no grupo e participar pra aprender as músicas. A gente colocou todas as guias das músicas do DVD pra as pessoas aprender com a letra também. Então tem um link no Drive lá na descrição. E tá todo mundo convidado às 19 horas. Um DVD maravilhoso, autoral, muitas músicas abençoadas.
0: Você
3: que vão abençoar.
0: Gostou das músicas?
3: Gostei, né, cara? É. Tem duas lá que a gente tá junto de composição.
0: Você ficou um pouco emocionado.
1: Bacana, gente.
0: De fato.
1: Nossa,
3: mas é isso.
1: Vai ser incrível.
3: Pessoal da Vinha, todo mundo convidado, todos vocês convidados.
0: Espero
3: tá
0: que a videira convide.
3: E a gente vem depois lançar aqui, né, Luan?
0: Isso, na videira.
3: Luan vem lançar aqui.
0: Na videira.
3: Na videira.
1: Na videira, vai vir lançar.
2: Na onde? Vai...
0: Na videira. Ah.
3: Com quem que você vai falar? Com quem que você vai falar, Luan?
0: É, há todo tempo que eu tava aqui, eu tive uma visão, um nome assim, Felipe. Pastor Felipe, eu quero te mandar um recado, meu querido. Até quando, querido? Não vai chegar esse convite. Eu não sou nem de fazer isso, eu tô até um pouco emocionado, mas eu acho um absurdo. Cadê a videira?
1: Cadê
0: a videira?
1: Ó, tá ouvindo, né, Pastor Guilherme?
0: Pois é, tô cantando tudo com tecando, mesmo na videira, mano.
1: E, gente, assim, Luan, eu tenho que encerrar. Foi, assim, um bate-papo tão bom, né? E passou tão rápido.
0: Verdade. Nem vi o tempo.
1: Sim, mas é claro que você não pode deixar de mandar uma mensagem. Eu sei que alguém que tá ouvindo a nossa rádio, com certeza, talvez enxergue perfeitamente, mas parou de enxergar possibilidades para a própria vida.
0: Eu sei que tem míope.
1: Então, alguém que recebeu um diagnóstico, uma rejeição, ouviu um não, perdeu alguma coisa.
0: É, Manete.
1: Ou simplesmente deixou de acreditar, Luan. Então, o que você diria hoje para essa pessoa? Deixe uma mensagem para esse ouvinte que às vezes está desmotivado, triste, desesperançoso por alguma fase, algum problema da vida.
0: Primeiro, foi muito bom estar aqui, né? Novamente agradeço demais pela oportunidade. A Vinha é uma rádio que desde quando eu fui apresentado aqui a vocês têm aberto as portas, né? Amém. E é muito bom estar aqui. E sobre a mensagem, eu acho que a gente aprendeu a exaltar um Deus que faz as coisas, né? Um Deus que concretiza, um Deus que dá a vitória. E a partir disso a gente esquece que esse Deus dos montes também é o Deus dos vales. É um Deus que se manifesta na nossa fraqueza, na nossa impossibilidade, na nossa imperfeição. Porque são justamente essas coisas que mostram a nós a oportunidade que Deus tem de agir apesar de nós, né? Apesar da nossa limitação humana. A gente, eu sempre, quando chego nos lugares, a galera fica muito curioso, né, sobre a cegueira e tudo mais. Normal, tranquilo. Só que eu percebo o agir de Deus nisso. Eu percebo como aquilo que o mundo considera uma deficiência tem sido um instrumento para trazer pessoas a mim e eu apontar para Cristo através disso, né? Então, cara, se você tem um problema na sua vida, pode ficar tranquilo que Deus, ele vai se manifestar através desse problema. Eu sempre, só para finalizar, eu tô falando demais. Eu sempre gosto de ministrar sobre aquele texto em que Jesus chama Pedro para andar por cima das águas. E aí eu falo que, tipo, poxa, é curioso como depois que Pedro viu Jesus, ele falou assim: ah, se é o Senhor, manda-me ir ter contigo por cima das águas. Ele poderia ter feito algo mais prático, né? Se é o Senhor, manda a tempestade se acalmar. Mas Pedro entendeu que a gente às vezes ignora. O maior sinal da presença de Deus não é a resolução da tempestade, mas é quando a gente aprende a andar como Jesus anda no meio da tempestade, né? Amém. Que é por cima das águas. Então, a tempestade, o problema, a dificuldade é a oportunidade perfeita para a gente andar como filho de Deus, né? Nesse mundo. Resolução da tempestade. Mas é quando a gente aprende a andar como Jesus anda no meio da tempestade, né? Amém. Que é por cima das águas. Então, a tempestade, o problema, a dificuldade é a oportunidade perfeita para a gente andar como filho de Deus, né? Nesse mundo. Para a gente refletir.

0: de aplicativo, acompanhando
1: aqui. Meus Ubers.
0: Adorando os Ubers.
1: Meus taxistas,
0: né,
1: pra não ter briga de novo. Eu tenho que falar de todo mundo.
0: Mas enfim, vamos então tocar música, encerrando. Muito obrigada, viu, Israel?
2: Obrigado você, Jéssica. Obrigado a todo mundo aqui da equipe e a rádio.
1: Espero vocês lá no DVD, viu?
0: Sim, amanhã a gente todos convidados, 19 horas.
1: Quero ver vocês lá.
0: Lagoinha Sede, vai ser maravilhoso. Lá no Parque Amazonas, pertinho, né? Não tem desculpa.
1: Isso.
0: Fácil acesso. E vai ter muita presença de Deus, vai ser poderoso.
1: Isso aí.
0: Então vamos cantar?
1: Vamos cantar.
0: Quer cantar Maranata ou qual outra música?
1: A gente canta outra do DVD e deixa pra tocar Maranata? Quer que seja?
0: Porque tem Maranata aqui ao
2: vivo. Ah, tá. Então vai mais um do DVD aí.
1: Mais um do DVD.
0: Vamos lá, então.
1: Deixa eu posicionar o microfone novamente que eu virei engenheiro de áudio aqui da Vinha.
0: Aí, ó, pronto.
1: O nome dessa é Morada.

0: Uau!
1: Uau! Muito obrigada, sua voz, assim, realmente é muito leve, viu? E você transmite essa unção.
2: Amém.
1: Sabe, esse coração, viu, Luan? Que o Senhor te use poderosamente por onde você passar.
2: Amém.
1: Assim, eu declaro sobre a sua vida, seu ministério. E é claro que os nossos ouvintes, hoje aqui na Rádio Vinha, tem lançamento de música e exclusiva. Só toca aqui, né, Luan?
2: Só toca aqui.
1: Pra encerrar a sua participação. Na sequência, então, ouvintes, vem a música Maranata, de Luan Cruz. E, gente, muito obrigada. Encerramos o Palco Vinha. Daqui a pouco, depois da música do Luan, estamos de volta com a programação.

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2: São exatamente 5 horas e 8 minutos, gente. Muita gente interagindo, depois do palco vinha, Priscila, um abraço. Um abraço também, Adriana, fica aí comigo, ligadinha. Gente, o Leuber também, mandando aqui, Jéssica. Eu, com quem eu tomaria o café hoje, hein? Eu quero saber de você. Responda a nossa enquete no 62999972005. Com quem você tomaria aquele café ou chamaria para um jantar? Pode ser uma... Não pode ser uma pessoa da sua convivência. Tem que ser alguém que você não tenha tanta intimidade. Mande para nós um oi, porque hoje sextou, gente! Hoje é sexta-feira, com muita alegria. Daqui a pouco estamos encerrando o dia, mas não deixe de participar, que é muito importante a sua companhia aqui nessa tarde. Vamos para um rápido comercial, vem o programa Irmãs Taon, e eu volto na sequência com música para vocês.
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1: Irmã, esses dias eu peguei pensando numa coisa. Às vezes a gente pede tanto uma resposta de Deus que esquece de perceber aquilo que ele já respondeu.
2: A gente tá tão focada no futuro,
1: nem,
2: né?
1: Fala, meu Deus!
2: Isso é muito forte, até porque, Michelle, a ansiedade faz isso com a gente. Já percebeu? Ela coloca os nossos olhos sempre no que ainda falta. E a gente acaba apagando tudo aquilo que já foi cuidado, já foi entregue a nós por Deus.
1: Mas se a gente vive esperando o próximo milagre, a próxima porta, a próxima conquista e deixa de agradecer o que a gente já viveu, aquilo que já foi aberto.
2: Exato. E sabe o que é mais curioso? Deus quase sempre trabalha no processo. Só quem vive correndo perde esses detalhes. Não vai entender a beleza do processo.
1: É, Márcia, e Jesus fazia pausas o tempo todo, sabia? Mesmo cercado por multidões. Ele nunca deixou a pressa decidir por ele.
2: Exatamente. Talvez, irmãs, a paz que você tanto procura não está na sua próxima resposta, mas na capacidade de você reconhecer o cuidado de Deus agora, no presente, aquilo que você já está vivendo.
1: E sabe o que é maravilhoso, Márcia? Quando a gente decide desacelerar, a gente percebe que Deus nunca parou de agir.
2: Exatamente. E aqui fica uma reflexão para mim, para Michelle e para você que está nos ouvindo. Será que Deus está em silêncio mesmo? Ou será que a nossa pressa está falando mais alto do que a voz de Deus?
1: Meu Deus.
2: Forte isso, né?
1: Muito forte.
2: Vamos refletir, irmãs, porque isso daqui pode transformar a sua vida.
1: Amém.
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5: Oficialmente aberto o nosso bloco das melhores, as melhores músicas para os melhores ouvintes. Na melhor rádio, é isso, gente. Gostei, hein? E o Marcos disse, respondeu a nossa enquete, Jéssica. Eu tomaria um café com o saudoso Dr. Rúzio Sadi. Gostaria de experimentar da inteligência e sabedoria dele. Marcos Vinícius, ó. Gostei, hein? Doutor Rúzio, nossa, incrível, gente. Vamos lá, então. Pastor Márcio também aqui participando sempre, né, pastor? Tá lá ligadinho na programação da Rádio Vinha no carro. Tá ali acompanhando, né, pastor? Eu tomaria com Donald Trump. Isso mesmo, hein, pastor? Sempre interagindo aqui com a gente. E a Silvana, Jéssica. Eu convidaria o pastor Paulo Messias. Silvana, Cristina. Um abraço pra todos que estão interagindo. Já tem mais participação. Que agora vem Eli Soares. É tudo sobre você.

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3: Olá, ouvinte. A sexualidade humana é muito mais complexa do que parece. E por isso, a sexologia clínica tem uma relação muito próxima com a psiquiatria. Muitos transtornos sexuais não têm apenas causas psicológicas. Podem ser consequências de doenças como diabetes, problemas vasculares, alterações hormonais, doenças neurológicas ou até efeitos colaterais de medicamentos. Além disso, diversas condições psiquiátricas podem afetar diretamente a vida sexual. Episódios de mania no transtorno afetivo bipolar podem causar hipersexualidade, enquanto depressão, transtorno de personalidade, traumas, transtorno de estresse pós-traumático, o uso de antidepressivos, antipsicóticos e estabilizadores de humor podem estar associados à diminuição do desejo ou a outras disfunções sexuais, exigindo conhecimento em psicofarmacologia para identificar e tratar essas alterações. Por isso, a avaliação feita pelo médico psiquiatra permite integrar fatores biológicos, neurológicos, hormonais, farmacológicos e psicológicos em um único raciocínio clínico. Essa visão ampla reforça a ideia de que a sexologia clínica, especialmente no diagnóstico e tratamento dos transtornos sexuais, possui bases técnicas sólidas para ser considerada uma subespecialização da psiquiatria. Eu sou a doutora Aline Salim para a Vinha FM.
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1: 5:28, gente! Estamos aqui com participação e interação de vocês, ouvintes. A Jussiene Pereira disse: Jéssica, boa tarde! Eu tomarei aquele café com Pastor Aloísio. Gente, Pastor Aloísio arrasando. Ó, Pastor Aloísio! Muitos ouvintes querendo tomar café com o senhor. E o Marcos disse pra nós: Jéssica, eu com certeza tomaria aquele café ou chamaria pro almoço aqui na minha casa, Pablo Marçal. Olha aí, gente. Muita gente interagindo. Como é bom a sua companhia. E vamos lá, então, porque nós estamos no bloco das melhores para vocês. Que música que vocês gostam? Eu sei que a nossa programação, que a alegria chega na sua casa através de louvores. E assim a palavra do Senhor diz: Ele habita em meus louvores. Então agora, que essa graça, que essa alegria chegue na sua vida, porque vem Get Worship. Sou grato por seu amor.

E Felipe Rodrigues, música Meu Prazer. Fernandinho e Thales Roberto, Somos a Igreja. Você também ouviu, Sou Grata por Seu Amor. São 5 horas e 41 minutos. Muita gente indo, vindo. Deus te abençoe. Nesta tarde de sexta-feira. E aí, tem programação para hoje à tarde? Gente, lá em casa as crianças vão para uma ópera com a minha sogra, um evento musical de violino. E eu vou ficar com o maridão. Amor, e aí, o que, que a gente vai fazer hoje à noite? Hoje tem culto! Tem culto lá na Videira Botânica. Eu quero te convidar. Estamos 21 dias transmitindo graças. Graça. E hoje, especialmente, temos culto aqui na Videira Bueno. Temos culto no Botânico e nos demais prédios. Um culto poderoso para ativar sua fé. Para te fazer, sabe, viver a graça. Tem sido poderoso, dias de revelação do Senhor. Então você é meu convidado. Se você não tem um sextou, o seu sextou hoje vai ser diferente. Lá na Videira, seja aqui na Videira Bueno ou os demais prédios também com cultos especiais do nosso jejum. Gente, culto assim, ó, de avivamento. Sabe aquele culto de avivamento que a gente gosta? É esse. Então, gente, vamos para um rápido comercial e eu volto com mais música para vocês agora nas melhores.

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4: Já estamos de volta, são 5 horas e 47 minutos. Muita gente interagindo, um abraço Bianca, Sofia, Deus abençoe a tarde de vocês. Muitos aplicativos de Uber. Tia Jennifer, tia Lu, beijo. Beijo, criançada, tia Jéssica ama. Buscando as crianças lá na escola e ligadinha na Rádio Vinha. E, gente, quem acompanha aqui a Rádio Vinha? Eu sei que vocês também acompanham os nossos programas pelo YouTube e já percebeu quanto o nosso ambiente é lindo. Todos os dias eu recebo aqui elogios. Nossa, como a rádio é linda! Sim, e o nosso ambiente é todo dividido por vidros. E é interessante como o vidro consegue trazer essa beleza, modernidade, integração e funcionalidade do espaço. 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
4: Olha só que bacana, André, como é bom, é sempre bom conversar com você, né? Você sempre traz muita informação e obrigada pela sua presença. Nós estamos aqui com enquete, viu, André? Até te perguntei. Hoje, se você pudesse escolher alguém para tomar um café, chamar para um almoço, até porque nós estamos os 21 dias, né, transmitindo graça, e hoje é o desafio de hoje. Quero saber quem você chamaria para um café, para um almoço, para um bate-papo.
5: Ô, Jéssica, eu chamaria o Nicolas Ferreira. Ô, Nicolas. Teria o prazer de tomar um café com ele e receber essa energia boa que esse rapaz tem.
4: Então pronto, Nicolas, tá feito o convite. André, muito obrigada pela sua participação.
5: Eu que agradeço.
4: 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Muito obrigada, Alex, boa tarde.
5: Obrigado,
4: fica com Deus.
5: Jéssica. Tchau, tchau.
4: Tchau, tchau. Então vamos na sequência. Drops, música é ele, nas melhores da Vinha.

0: viu na programação da Vinha, Aline Barros, Tem Que Haver Mais e Drops com a música Ele. Na sequência agora, oração com o pastor Fabrício e já já eu tô de volta porque tem mais música, tem diversão, tem interação, tem participação. Jesus te abençoe, são 6 horas, boa noite para você que tá indo, vindo, que o Senhor seja a sua companhia, que o Senhor edifique a sua vida através da oração.
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Olá, ouvintes da Vim FM, nós estamos aqui mais uma vez para tocarmos no trono da graça. O Senhor tem, nesse momento, uma bênção para dar a você. Eu sei que muitas vezes nós somos levados a um território de incredulidade. Às vezes você tem clamado a Deus, às vezes você tem buscado ao Senhor, mas você tem aquele pensamento de que não está sendo ouvido. Mas sabe, a Bíblia diz o seguinte: no tempo de Deus, todas as coisas são mais formosas. Sabe, tudo fora do tempo de Deus não tem beleza. Acredite, o Senhor, no tempo oportuno, fará grandes obras na sua vida, na sua casa, na sua família. Isso é o que nós cremos. Por isso eu quero convidar você. Pare por um instante. Estou certo de que o Senhor estenderá a mão dele sobre a sua vida e te abençoará. Vamos, nesse momento, falar com Deus. Espírito Santo, eu te dou graças porque o Senhor é aquele que traz provisão nos momentos mais difíceis da nossa vida. Quem sabe essa pessoa que me ouve agora tem sido privada em muitas áreas. Olha, eu estou certo de que o Senhor tem pensamentos de paz a nosso respeito. Eu creio nisso. E sei que o Senhor fará nesse momento, ó Deus, um milagre na vida conjugal, na vida financeira, na vida profissional, na vida emocional de cada uma dessas pessoas que oram comigo. Talvez esse dia tenha sido um dia tão difícil para essa pessoa, mas eu te peço, a Deus, muda o aspecto das coisas. Dê a essa pessoa sabedoria, força, fé. Ó Deus, altruísmo, que o Senhor possa renovar sobre ela a disposição, o encargo. Ó Deus, porque eu sei que por mais que as guerras sejam duras, a vitória já é nossa, no teu nome. Ó Deus, por isso confessamos e declaramos isso, que o Senhor possa vir agora, nesse momento, sobre cada uma dessas pessoas, onde quer que ela esteja. Talvez ela está aí no seu carro, na sua casa, no seu trabalho, eu não sei. Mas eu sei que o Senhor quer abençoá-la, porque o Senhor tem prazer em abençoar. Por isso, que o Senhor estenda a tua mão sobre ela. Nesse momento, ó Deus, e supra ela em todas as suas necessidades. Não sei quais são as necessidades, mas eu sei que o Senhor, nesse momento, virá sobre ela com grande favor e com grande bênção.

Ó Deus, que o Senhor nesses dias nos abençoe e nos guarde, que o Senhor faça resplandecer o teu rosto sobre nós e tenha misericórdia de nós, que sobre nós o Senhor incline o teu rosto e que o Senhor nos dê abundante paz em nome de Jesus. Amém.

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0: 6:15, você ouviu Suede Silva, a música Reacende a Chama. Boa noite pra você, como é bom ter a sua companhia à tarde, a semana toda. Sim, ouvintes aqui a semana toda comigo, né, gente? Boa tarde, que Deus te abençoe. E deixa eu te fazer uma pergunta, ouvinte. Você dormiu bem essa noite? Sabe, vocês são meus amigos aqui, vocês sabem que eu me importo com vocês. Você só passou, assim, algumas horas, sabe? Virando para um lado, para o outro, procurando a posição na cama. E não sei se você sabe, mas dormir bem não é um luxo, viu? É uma necessidade. E quando a gente dorme mal, parece que o corpo todo reclama no dia seguinte. É falta de disposição, concentração, o mau humor, hein? Tudo fica mais pesado. 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
0: 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Antes, um abraço, Robério, tô aqui ligadinho, Jéssica, na rádio Vinha, graça e paz. Deus te abençoe, Robério, te leve em paz, tá no carro acompanhando a nossa programação e vem música boa, Drops, Grato Sou.

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1: São exatamente 6 horas e 25. Gente, eu me despeço de vocês, como é bom a sua companhia. Ficamos aí a semana toda juntos, manhã, sábado e domingo. Aproveite a sua família, esteja com quem você ama. Desconecte-se para se conectar com quem de fato importa, que é a sua casa. Estamos, essa semana, domingão, tem encerramento do jejum nos 9 prédios e aqui na Arena Bueno também. Você é meu convidado, esteja aqui conosco nos cultos. Eu sou lá do Botânico, então vou estar lá no domingo, encerrando o jejum. Com glória, êxito e crendo que o Senhor já me respondeu todos os meus pedidos. Anotei ali, ó, gente, vários pedidos e o Senhor tem feito. Aleluia! Recebi muitas bênçãos nesse jejum. Então, que o Senhor abençoe, um ótimo final de semana para você. E, gente, segunda-feira estamos de volta, em nome de Jesus, se assim o Senhor nos permitir. E se você for lá no Botânico, hein, vai lá me dar um abraço. Jéssica, te acompanho lá na vinha. Quero te dar um abraço, é tão bom receber vocês, conhecer vocês e ser bênção na sua vida, porque esse é o meu propósito aqui, tá bom? Gente, fique com Deus, boa noite, beijo, beijo, tchau, tchau, até segunda. E na sequência, Pastor Tira Dúvida, e depois na Companhia da Palavra com Pastor Aloísio, estudo de Gálatas, a essência do cristianismo.
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0: Olá, Pastor Rigonato, aqui é Natália. Pastor, se Adão e Eva tivessem pedido perdão para Deus por terem comido o fruto proibido, eles teriam evitado toda morte e pecado sobre a humanidade?
4: Eles pediram perdão, se arrependeram. Sim. Isso aconteceu, mas eles pecaram e o pecado veio. Depois do pecado cometido, a consequência da bondade de Deus é o perdão. Um animal foi morto, sua pele removida, e eles foram cobertos. Aquele animal que morreu derramou o seu sangue. Certamente, Adão e Eva ficaram impressionados com a consequência do pecado deles. Eles viram um cordeiro morrendo. Então, a consequência do pecado é morte. E aquela morte apontava para a morte de Cristo. Tá? A pergunta deveria ser, se eles não tivessem comido do fruto da árvore do conhecimento do bem e do mal, o que teria acontecido? Não teriam morrido e nós estaríamos com vida eterna. Não viveríamos num mundo caído. Se o diabo fez algo perverso, Jesus fez algo perfeito na cruz do Calvário. Perdoados, e nós estamos aqui. E Adão e Eva foram perdoados também, pode ter certeza. Eles foram perdoados porque creram. Não pense que eles se perderam, porque o nome de Eva quer dizer vida. Foi Adão que colocou esse nome na sua esposa e de todos os animais. Por que pôs o nome de vida? Porque não é mais morte, não morrerás, mas viverás, porque o seu descendente trará a redenção e corrigirá perfeitamente tudo aquilo que o diabo bagunçou. E hoje nós vivemos uma dimensão de redenção e de perdão. Então, no futuro, na glória, nós conheceremos Adão e Eva. Eles nos contarão melhor essa história. Não é uma história de justificativas, porque não tem, meus irmãos. Eles vão contar a história do perdão de Deus sobre eles.
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13: As características de uma religião. Mas o que eu quero falar, e que é muito importante você entender, é que nós não estamos edificando religião. Falando em termos absolutos, bem absolutos, bíblicos, o cristianismo não é uma religião. Isso é muito importante que eu estou te dizendo, porque nós somos tentados o tempo inteiro a transformá-lo em religião. E nos sentimos às vezes até impelidos a imitar as religiões. Aí você diz, mas religião não é de Deus? Até a palavra religião aparece na Bíblia. Tiago fala que a verdadeira religião para com Deus é cuidar dos órfãos, das viúvas. Por que que Tiago fala da religião? Qual que é a única religião verdadeira que existe? Bom, se o cristianismo não é religião, existe alguma religião verdadeira? Existe. A única religião verdadeira é o judaísmo. Por que que eu digo verdadeira? Porque é a única que foi dada por Deus. Foi dada diretamente por Deus. Teve um dia que Moisés subiu no Monte Sinai e Deus deu para ele toda a estrutura, vamos dizer assim, do que é a religião judaica. Então, nesse sentido, toda religião que existe é uma imitação do judaísmo. Toda religião que existe hoje é imitação do judaísmo. Então, isso é importante você entender, porque normalmente quando a gente fala a respeito de pessoas que estão se tornando judaizantes, então nós nunca pensamos nisso como sendo religião, mas é. E mais sério ainda, às vezes nós mesmos não estamos avaliando o que nós estamos fazendo e vigiando para nós também não nos tornarmos religião. Muitas das práticas que nós temos é para fugir disso, para fugir dessa prática religiosa. O que que caracterizava o judaísmo? Ou caracterizava, e vou te dizer, não é mais só o judaísmo, mas qualquer religião. Bom, é que eu estou falando um pouquinho do livro de Gálatas, não é? O ponto central do livro de Gálatas é mostrar que Cristo substituiu a lei. Mas os gálatas queriam transformar a vida cristã numa religião. Mas transformar Cristo numa religião é dizer que o sacrifício da cruz é inútil, porque religioso não precisa do sacrifício da cruz, não é? Então, falando em termos precisos, como eu disse, o cristianismo não é religião. O judaísmo é o padrão de todas elas. E o judaísmo tem 5 características fundamentais. Quais são as 5 coisas que caracterizam a religião? Primeira é o templo. O judaísmo tinha um templo. O cristianismo não tem. Existia um lugar onde Deus morava no Velho Testamento. É verdade, Deus morava num templo. Na verdade, Deus nem morava em Israel como todo, nem morava em Jerusalém, na cidade toda. Deus só habitava num prédio chamado templo. Só naquele prédio, e mesmo naquele prédio era só dentro de uma parte chamada Santo dos Santos. Era lá que Deus habitava. Hoje no Novo Testamento, Estevão faz aquele discurso antes dele ser apedrejado. Ele faz a afirmação categórica: Deus não habita mais em templos feitos por mãos humanas. Deus não habita mais. Deus agora habita em nós. Nós somos santuário de Deus. Veja, nós temos falado disso. É por isso que somos uma igreja em célula. Entende? Esse prédio não é sagrado. Deus não mora nesse prédio. Aí você fala, mas nós temos local de reunião. É verdade. Você pode dizer que a igreja tem local de reunião, mas você não pode dizer que a igreja tem templos. Não pense que é a mesma coisa. Não é. Porque quando você volta a ter templo, você se torna religião. Porque toda religião os tem. Nós não temos templo porque nós não somos uma religião. Quase entende o que eu estou dizendo? Nós seguimos Cristo. Nossa vida é Cristo. Nosso culto é Cristo. Nosso crescimento é Cristo. Cristo é tudo em todos. Cristo não é uma religião, Cristo é uma pessoa. Nós vivemos a pessoa de Cristo. Amém, irmãos? Segunda característica é a lei. O judaísmo tinha lei. Aí você fala, o Novo Testamento não tem? Não. Nós já fomos libertos da lei. O que que significa? Bom, o judaísmo tinha lei, pastor, mas toda religião tem lei, toda religião segue uma lei, mas nós somos libertos dela. Se você perguntar para qualquer pessoa aí fora, qualquer ímpio, pergunta para ele, escuta, o que que você acha que tem que fazer para ser salvo? Ele vai te dar uma resposta? Sim ou não? Não, ele não vai dizer, não sei. Ele vai dizer, ah, eu acho que você tem que fazer coisas boas. Você tem que amar o seu próximo, você tem que dar esmola, você tem que fazer coisas boas. Esse fazer coisas boas, a Bíblia chama de lei. Nada mais é do que lei. O que que é lei? Lei é uma troca. Você faz isso, que eu te dou aquilo. Você obedece e eu te abençoo. Mas se você não obedece, você é amaldiçoado. Isso é a lei. Como é que era a lei de Moisés? Deuteronômio 28. Se atentamente ouvires a minha voz, tendo cuidado de fazer segundo a tudo quanto nela está escrito, então virão e te alcançarão estas bênçãos. Então quando é que vai ter bênção? Quando tiver obediência. Obedeceu, é abençoado. Mas a partir do verso 14 diz o quê? Se porém não deres ouvido, se você fizer o que é mal, então virão e te alcançarão estas maldições. Preste atenção, toda religião é assim. Toda religião ensina isso. Faz uma troca. É simplesmente uma troca. Mas o cristianismo não está baseado na lei. Está baseado na graça de Deus. Qual que é a diferença entre a lei e a graça? A lei é você tendo que fazer algo para Deus. A graça é Deus fazendo no seu lugar. Entendeu? A lei é Deus exigindo algo de você. A graça é Ele cumprindo as exigências no meu lugar. Religião é o que nós podemos fazer para Deus. Cristianismo genuíno é o que Deus já fez por nós em Cristo. Sim, porque Ele já fez tudo o que era necessário. Isso é a graça. Lei é dizer para o careca, não serás careca. Mas a lei não coloca um fio de cabelo na cabeça dele. E aí ele fica tentando segurar o cabelo na cabeça, prega com durex. Mas o que é a graça? A graça, ela não diz para você não terás cabelo, mas ela diz: eu vou te dar cabelo. Essa é a graça. Você não pode ter por si, mas eu vou dar para você. Essa é a grande diferença. Agora, a graça é um negócio que assusta. Toda religião funciona com base na troca, é verdade ou não é? Se você é católico e você quer uma bênção de Deus, você fala para Deus: Deus, eu quero essa bênção e em troca eu vou a pé para Trindade ou para Aparecida do Norte. Ele está trocando. Aí ele pega e vai a pé, aí depois ele quer uma bênção maior. Aí ele fala: bom, uma bênção maior, eu já fui a pé, então eu vou de joelho agora. Deus, é o seguinte, estou precisando de uma bênção maior. Que o senhor pode? Que o senhor quer? Eu vou de joelho para Aparecida do Norte. Aí Deus fala: tá bom, vai que eu te dou. E aí ele vai trocando com Deus. Quanto maior a bênção, maior é a troca que ele tem que fazer. Porque é assim que funciona a religião. Aí, se você é um espiritualista, um espiritista, você troca outras coisas. Você fala para a entidade: eu estou querendo muito namorar com a fulana, o que eu preciso fazer? Um despacho, uma farofa, galinha preta e uma pinga na encruzilhada. É troca ou não é? É troca, só mudou. Em vez de ir a pé para a Trindade, agora ele dá uma farofinha para a entidade. Está mais fácil. Farofinha, galinha, isso aí é fácil, qualquer feira tem. Então a religião é mais fácil, mas é o mesmo princípio, troca. Mas acredite em mim, se eles quiserem algo maior, vai ter que sacrificar um bode, vai ter que melhorar aí a janta. Se você é um muçulmano, você troca também. O que o muçulmano faz? Ah, eu quero muito ir para o paraíso, Alá. Quero ir para o paraíso com as minhas 70 virgens. Aí Alá fala: então coloca uma bomba na cintura e vai explodir meia dúzia de americano. Aí ele fala: tá valendo a troca, tá bom. Né? Ele está trocando, porque ele acha que ele tem que fazer para então ganhar. Porque é troca. A lei funciona com base em troca. Mas o cristianismo é completamente diferente disso. Quando eu estou orando pelos outros, carregando o fardo dos outros, estou cumprindo a lei de Cristo, estou andando no Espírito de Cristo. Todo aquele que resolve morrer por outro, que resolve carregar o pecado do outro, que resolve ajudar o outro a carregar o seu próprio fardo, esse está andando no Espírito de Cristo. Mas todo aquele que vai fazer negócio com Deus para si mesmo, está no nível da religião. Só que a religião foi abolida, passou, você foi liberto disso aí. Terceira coisa que caracteriza o judaísmo e caracteriza também por extensão toda a religião. Toda a religião, assim como o judaísmo, tem uma classe sacerdotal. Estou chamando de clero. Isso aqui é muito importante porque não existe classe sacerdotal no cristianismo, no Novo Testamento. E aí você vai dizer: bom, amém, glória a Deus, porque nós já avançamos desse estágio. Nós temos que vigiar constantemente, irmãos. O espírito clerical está ao nosso derredor o tempo inteiro. O tempo inteiro. E nós temos muito que avançar ainda. Ok? Agora, é muito importante que você esteja caminhando em unidade. Nós, graças a Deus, largamos de ser clerical no que diz respeito ao trabalho. Se é para trabalhar, agora todo mundo pode, porque acredite em mim, no passado nem isso podia nas igrejas. 40 anos atrás, não era assim: eu quero fazer algo e vou fazer. Então, avançamos, crescemos, mas ainda há muito que avançarmos nessa direção. Se você fala para o ímpio: não, nós somos sacerdote, todos nós viramos sacerdote na igreja. O que o ímpio fala? Mas você virou padre agora? Como é que é isso? Todo mundo, mas é assim na sua igreja? Você estudou por acaso? Não, não estudei. Como é que você virou sacerdote? Não, só converti, batizei. No dia que eu batizei, virei sacerdote. É por isso que esse mundo está perdido, não é verdade? Virou uma bagunça. Porque nós temos medo da bagunça. Pastor, não pode ficar dando muita asa para os crentes, não. Tem que ter cuidado com essa mensagem, né? Não fala muito da graça, não. Daqui a pouco todo mundo está aprontando aí. Agora o irmão fala que eles estão na graça e são sacerdotes também. Aí acabou, ué. Acabou agora. Pois é, nós achamos que é inseguro, mas Deus não acha. Deus acha que é bênção. Deus está feliz em chamar cada um de sacerdote. Quase entendem o que eu estou dizendo. O avanço nessas coisas todas, o Espírito Santo vai nos levar, em nome de Jesus, a seu tempo. Quarta coisa que caracterizava o judaísmo e também caracteriza toda religião são cerimônias exteriores. Paulo diz no final de Gálatas, Paulo, depois de ministrar tudo aos Gálatas, Paulo diz o seguinte, porque os Gálatas estavam querendo circuncidar-se, Aí Paulo diz, olha, nem a circuncisão é alguma coisa, nem a incircuncisão, Paulo diz. Mas o que importa é ser nova criatura. Em outras palavras, o que importa é nascer de novo. O que Paulo, na verdade, está dizendo? Ele está colocando na forma de uma pergunta, talvez, dizendo assim, o cristianismo é algo exterior ou interior? É algo essencialmente espiritual ou é algo natural? É importante você entender por que nós não temos certas práticas. Porque a tendência dos irmãos é querer fazer o que funciona. E eu sei a tentação de alguns irmãos que estão lá com a sua microigreja, e ele fala, pastor, se eu distribuísse uma rosa sagrada aqui, tem certeza que enchia esse prédio. E ele quer porque quer distribuir uma rosa sagrada. E eu digo, não na videira, você não vai distribuir rosa, pode até distribuir rosa, uma rosa com amor, mas não rosa sagrada. Por que não? Porque o cristianismo não é exterior, ele é interior. O que importa é a realidade interior. O que o catolicismo fez? Colocou tudo para fora, tudo é exterior, não é verdade? Então você vai na missa. Quem já foi católico aqui? Mas você já preparou que na missa o coroinha vai com o incensário e a fumacinha atrás? Por quê? Porque a oração lá é aquilo, a oração está ali, é exterior. Imagina um crente fazendo isso. Não, não faço isso, sou católico. Mas está carregando a aguinha benta que ele põe na frente da televisão. Não, água benta pode, pastor. Mas a água benta também é católico. Porque transformou tudo em exterior. Entende? Você põe o copo d'água, que eu vou orar nessa água. Por que já não ora na cabeça do sujeito, pelo amor de Deus? Mas quando essa água entrar, essa água está ungida, ela vai entrar pelo seu estômago, ela vai penetrar pelos seus vasos capilares e você vai ser tomado pela unção e pela glória. Você bebe a água se arrepiando todo. É ou não é? Exterior. Exterior. Mas pastor, o povo gosta. Mas você quer edificar religião ou quer edificar igreja de Deus? Se você quer fazer religião, faz o que é exterior. No judaísmo era tudo exterior. A oração era a fumacinha lá no lugar santo. Está entendendo? O sacrifício era real, tinha que pegar o bicho e matar. Exterior, tudo exterior. Mas hoje o Novo Testamento mudou tudo isso. Porque agora nossa realidade é Cristo. Cristo é que é tudo em todos. E Cristo é uma realidade interior. Por isso que nós não fazemos essas coisas. Mas o que eu já tive que sentar com o pastor para explicar para ele que nós não cremos nesse negócio de como é que é o nome que eles dão? É comunicação, um vaso para comunicar unção, como é que é? É um objeto, né? Ponto de contato, obrigado. Ponto de contato. Pastor Luiz, mas é bom ter um ponto de contato porque o lenço de Paulo curava. É verdade, o lenço de Paulo curava, mas Paulo nunca mandou lenço para ninguém. É verdade que a saliva de Jesus curava também. Mas ele não cuspia no meio do povo. Recebe! É verdade? Nunca teve isso. Mas, não duvide, na religião alguém vai fazer isso. Ou seja, eles pegam algo que Jesus fez, como se aquilo fosse o padrão do ministério de Jesus. Não é, não é. Esse ano que vem eu vou a Israel novamente, quero convidá-lo para ir comigo. Mas toda vez que a gente vai a Israel, tem alguns irmãos que eu acho que eles ficam chateados de ir comigo, porque eles ficam fazendo as coisas escondido, não pode fazer na minha frente, sai catando tudo. É a florzinha, é a folhinha da oliveira do jardim do Getsemane. Vou levar, minha vozinha pediu, eu vou levar esse raminho para ela. Chega no Rio Jordão, ele já leva a garrafinha. Sem ninguém ver. Ninguém vai perguntar que água é aquela. Tá bebendo isso? Vou beber. Mas vai beber quando chegar em casa. Fala para todo mundo, essa água é do Jordão. Vem aqui em casa essa noite, você vai ver a unção aqui. Não é qualquer água não. Eles ficam chocados comigo. Eu não proíbo ninguém. Eu falo, irmão, você quer beber água do Jordão? Bebe, fica em paz, é limpa. Quer levar um raminho da oliveira? Você sabe, me contaram isso em Israel, eu não acreditei. aumentou muito o número de turistas brasileiros. O jardim do Getsêmani era aberto, eles tiveram que cercar, porque a árvore estava ficando pelada. Árvore de quase 2000 anos. Os brasileiros sem a menor cerimônia. Crec, crec. Imagina uma caravana de 1000 quebrando folhinha das árvores. Eles vão devastar aquele país. Religioso é igual gafanhoto, vai devastar tudo. Porque ele tem que trazer, porque aquela oliveira viu Jesus, viu mesmo? Em 2000 anos de idade. Mas é só quem vê hoje no Espírito que realmente é abençoado, filho. Eu estou brincando com você, porque realmente toda religião é hilária. A coisa mais fácil de fazer é comédia com religião. Se você for a Israel e você vê as religiões ali em Jerusalém, é cômico. A roupa é cômica. Cada um com a roupa parece um baile à fantasia. Com o chapéu mais inusitado, né? Com aquelas becas, né? Mais esvoaçantes. Parece um encontro de personagem de desenho animado. Um negócio assim, esquisito, porque a religião é cômica. Cerimônias são fáceis de transformar-se nisso. Porque é algo exterior. Aí você fala, pastor, mas o cristianismo também tem cerimônias. Tem. Biblicamente, só duas. O batismo e a ceia. Mas o Novo Testamento faz questão de explicar que elas são expressões exteriores apenas se tiver realidade de dentro. Batismo que não tem realidade interior é só um banho de piscina. Entende o que eu estou dizendo? É preciso vigiar contra a religião. É preciso que você vigie para não edificar a religião. Você tem que ter clareza do que é religião. Não estamos aqui para condenar ninguém, não. Nossa pregação é do evangelho. Não estamos aqui para sair pregando contra ninguém. Imagina. Não podemos sair pregando contra catolicismo, contra sei lá o que seja. Não. Mas nós precisamos, no nosso discipulado, ensinar com mais clareza. Quando você for abrir uma microigreja, você vai pregar o evangelho, mas você tem que explicar para ele o que nós somos, porque se você não explicar, você vai ter que alugar um prédio logo de cara, porque os irmãozinhos que estão lá ficam, não, mas nós estamos aqui, até hoje não tem prédio, não é que a gente vai adorar a Deus, não é que a gente vai reunir domingo. Quantos já passaram por isso alguma vez? É quase todo mundo. Por quê? Porque a religião está impregnada na mente da pessoa. Então, desde no momento que ela converte, você vai ter que ensinar para ela. Nós não temos prédio, filho. Não precisamos de prédio para adorar a Deus. Nós não vamos para o templo, nós somos o templo. Ela não vai entender, vai dizer, como que é? Você vai ter que explicar com calma, mas vai ter que explicar. Mas eu não sei exatamente o que os irmãos acham que tem que falar no começo. Mas acredite em mim, quanto mais tempo você demorar a falar, mais vai atrapalhar a edificação. Mais vai atrapalhar a edificação. Por último, a quinta coisa que caracteriza toda religião são as boas obras. Não tem religião que não ensine boas obras. Alguém fala, mas o cristianismo também não tem boas obras? Claro que tem. A vida cristã genuína não se expressa com boas obras? Claro, claro que sim. Mas é preciso diferenciar algo. Nas outras, ou em toda religião, perdão, qual que é o padrão? É aquilo que o homem faz para Deus. Cristianismo verdadeiro é uma questão do que nós fazemos para Deus? Ou será que é uma questão do que Deus já fez por nós na cruz? Essa é a pergunta chave. Nossas boas obras vão acontecer, mas elas não podem acontecer com o intuito de fazer nenhuma barganha com Deus mais. Porque o centro do cristianismo é o que ele fez e não o que nós fazemos. Pastor, por que você está falando tudo isso? Só para lembrar você do que você está fazendo. Qual que é o seu trabalho? O que você está envolvido? Por que você não é certas coisas e não faz certas coisas? Qual que é o entendimento que está por detrás? Muito importante que você entenda. Você não é dirigente de reunião, simplesmente. Não. Você é um cooperador que está edificando o corpo de Cristo. Amém, meus irmãos? Nós temos que cada dia mais tirar aquilo que tiver de religião no nosso meio. E olha, acredite em mim, que ainda tem coisas em nós de religião que precisam ser removidas. Mas quando você tem o entendimento, o Espírito vai poder mostrar para você. E você vai poder avançar nessa direção e edificar com solidez, para que no final, lá naquele dia, no dia da recompensa, no dia em que o Senhor vai julgar as obras de todos nós, possamos apresentar diante dele ouro, prata e pedras preciosas. E não religião. Religião é madeira, palha e feno. Religião é aparência. Não se iluda com multidões de religiosos. Não se iluda, porque a religião ofende a Deus. A religião desagrada a Deus. A religião nega o ensino do Novo Testamento. Então, a partir de hoje, se alguém te perguntar, você vai dizer que você não está edificando religião. Você não está envolvido com religião. Você está envolvido com Cristo, para a glória de Deus. Vamos orar uns com os outros, pedir ao Senhor que nos dê cada dia mais revelação e entendimento daquilo que estamos fazendo, da obra que estamos realizando no nome dele. Pai, nós oramos hoje, dá-nos espírito de revelação, dá-nos espírito de sabedoria, ó Deus, dá-nos clareza, entendimento, luz, estendei o nosso coração com a verdade da tua palavra.
14: Diga: Senhor Jesus, eu te convido, entra no meu coração, em teu nome, amém.

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1: Olá, ouvinte. A descalculia é um transtorno específico da aprendizagem que vai muito além da dificuldade com os cálculos. Frequentemente, está associada a desatenção, hiperatividade, alterações da memória de trabalho, dificuldades de orientação espacial, confusão entre direita e esquerda, problemas na escrita e, em alguns casos, dificuldades na interação social. Uma criança que não consegue resolver uma conta simples nem sempre tem apenas um problema com os números. Muitas vezes, ela encontra dificuldade para manter informações ativas na mente, organizar o raciocínio ou compreender relações espaciais, capacidades fundamentais para a aprendizagem matemática. Por isso, a descalculia raramente surge sozinha. Ela pode estar inserida em um quadro neuropsiquiátrico mais amplo que compromete diferentes habilidades cognitivas. Essa compreensão amplia a forma de avaliar e acompanhar esses pacientes. Em vez de focar exclusivamente no desempenho escolar, é importante considerar os aspectos cognitivos, emocionais, comportamentais e familiares. Afinal, a dificuldade com a matemática pode ser apenas a manifestação mais evidente de um quadro psiquiátrico mais abrangente. Eu sou a doutora Aline Salim para a Vinha FM.
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1: Começando mais um programa Tira Dúvidas, sempre bom a gente estar juntos aqui para falar do assunto mais importante de toda a Terra, a Palavra de Deus. Afinal, é a Palavra de Deus que traz a existência de todas as coisas e sustenta todas as coisas. Então, como é bom a gente estudar juntos a Palavra de Deus, né? E se você quer aprofundar ainda mais, tem dúvidas para tirar, manda sua dúvida aqui para a gente, para o nosso WhatsApp, que eu acho que você já decorou, mas eu vou repetir, que é o 999-72-1005. Lembrando que esse programa também está sendo transmitido ao vivo aqui pela nossa equipe. Os meninos estão já transmitindo ao vivo aqui para você poder não só nos ouvir, como nos ver, como compartilhar com um amigo, como ouvir novamente, né? E edificar aí um irmão que tem talvez aquela dúvida que vai ser tirada aqui hoje, tá bom? E agora a gente vai falar com o pastor Rigonato, tudo bem?
2: Pois é, a palavra de Deus fala assim que em Apocalipse capítulo 12, versículo 10, então ouvi grande voz do céu proclamando: agora veio a salvação, o poder, o reino do nosso Deus e a autoridade do seu Cristo. Se você olhar firmemente para Jesus, as coisas mudam ao seu redor. Tudo mudou para o apóstolo Pedro, para os outros discípulos que estavam ao redor, bem assim para todos que ouvem essa palavra aqui. Quando Jesus inquiriu, quando ele perguntou: o que o povo diz a meu respeito? O que o povo diz a meu respeito? Jesus não estava tendo em vista o povo, porque ele sabia o que o povo dizia. Ele tinha em vista qual era a revelação e a influência que ele estava exercendo sobre os seus discípulos. E aí, quando eles disseram, né, digamos, as muitas visões distorcidas da pessoa de Cristo, a gente tem que olhar firmemente para Jesus, porque nós não podemos distorcê-lo daquilo que ele é. Ele é o Cristo de Deus, ele é o Rei dos Reis, Senhor dos Senhores. E depois de dizerem, né? Não, estão dizendo que o senhor é Jeremias que ressuscitou, é João Batista ou qualquer outro dos profetas. Mas vocês, quem vocês dizem que eu sou? E Pedro falou assim: tu és o Cristo, o Filho do Deus vivo. Essa resposta faz uma diferença absoluta, para não dizer só incrível, na sua vida. Quando você entende que ele é o Filho do Deus vivo, o Deus que se fez homem, agora o Todo-Poderoso, aquele que aprendeu a ser homem sendo homem, né? Sofreu o que sofreu para se tornar quem ele é. Deus aprendeu a ser homem sendo homem. Mas muito mais para isso, foi para nos perdoar, porque nós estávamos condenados nossos pecados e delitos. Ele nos deu vida juntamente com ele, nos ressuscitou e nos fez assentar nos lugares celestiais em Cristo Jesus. Pois é, ele é o reino do nosso Deus, né? Veio a autoridade do seu Cristo para governar pelos séculos dos séculos, pois foi expulso o acusador de nossos irmãos, o mesmo que nos acusa de dia e de noite diante do nosso Deus. Mas as acusações dele não têm peso, não têm poder, não têm efeito, porque você crê. Então, creia. Eles, pois, o venceram, o acusador, por causa do sangue do Cordeiro. Você vê que não é nada a seu respeito, é tudo a respeito de Cristo. Por causa da palavra do testemunho que deram. O que eles testemunharam? Cristo. E mesmo em face da morte, não amaram a própria vida. Amém? Vamos lá responder a sua dúvida e abençoar pela sua pergunta a todos. Quando você faz a pergunta, você nos provoca para buscar na palavra alguma coisa, que o Espírito Santo me conduza aqui.
1: Amém.
2: Amém.
1: Aleluia! Só lembrando aqui, gente, que o ouvinte não só pergunta, mas ele também responde aqui. E hoje a pergunta do ouvinte é: oferecer a outra face é um sinal de fraqueza ou de força? Manda pra gente o seu áudio aqui pro nosso WhatsApp, que é o 99997-2005.
2: Essa pergunta, pastor, é boa, hein, Daniel?
1: É boa, não é?
3: Boa, maravilhosa.
2: Você pode usar ela como enquete aí.
3: Já dá.
2: Já dá.
1: Daniel não desperdiça nada, ele aproveita tudo. Pastor, você tava falando aí do sangue de Cristo, né, que remiu, né, que nos remiu dos nossos pecados.
2: Nos perdoou.
1: Mas o Elton, ele quer saber como as pessoas eram salvas no Novo Testamento. Mas Jesus não tinha vindo ainda.
2: Ah, no Antigo Testamento.
1: No Antigo Testamento.
2: É. Pois é pelo próprio Cristo. Em todas as dispensações, Jesus se manifestou como a salvação. Aliás, o pastor Luiz está como Jesus, né? A jornada no caminho de Emaús. Qual que é a jornada do caminho de Emaús? Aqui eu vou te mostrar, Welton, como que as pessoas eram salvas no Antigo Testamento. Em Lucas capítulo 24, é o versículo 26, né? Quando Jesus vai caminhando com dois discípulos, que estão assim, frustrados, abatidos, pelo que havia ocorrido com Cristo. Mas o Cristo está ali do lado deles agora, mas pelas razões, sei lá, não conheceram, não o reconheceram. Os olhos deles estavam fechados ainda. Mas aí Jesus fala assim, depois que eles disseram, né, que a gente tinha uma grande esperança que ele ia redimir Israel, né? Mas depois, já é o terceiro dia desde que tais coisas aconteceram. Mas aí ele fala assim, Jesus fala para eles, antes deles conhecerem a Jesus: honestos e tardos de coração, né? Vocês demoram muito a crer. Tem que convencer muito até que vocês creiam. E vocês não por que vocês não creem em tudo que os profetas disseram? Aí Jesus começa a dizer para eles: porventura não convinha que o Cristo padecesse e entrasse em sua glória? Aí está a resposta sua, Elton. Versículo 27 de Lucas 24. E começando por Moisés, que é o Pentateuco, discorrendo todos os profetas, expunha-lhes o que a seu respeito constava em todas as escrituras. No passado, eles deveriam crer na vinda do Messias. Nós cremos no Messias que veio. Nós estamos aqui numa condição distante e remota do tempo, há 2000 anos, mas eles antes estavam 2000 anos antes. Como nós 2000 anos depois cremos, eles também deveriam crer 2000 anos antes. Era crendo em Cristo, em todas as dispensações. A dispensação, a primeira é da inocência, a segunda é da consciência, a terceira é do governo humano, a quarta da promessa ou patriarcal, a quinta é a da lei, a sexta é a da graça. Nessas dispensações, Deus se manifestou num nível de revelação, mostrando Cristo, sempre a salvação, e se mostra salvador em Cristo. E em todas as dispensações, a graça de Cristo esteve presente e se mostrou salvadora. Então é pela fé em Cristo Jesus. Como que Adão e Eva creram? Deus pregou o evangelho, pela mulher virá a semente que esmagará a cabeça da serpente. Eles creram, era a promessa da vinda do Messias. E eles creram, tanto creram, que Adão colocou o nome de Eva, que não era mais morte, mas agora era vida. Então, vida. Esse é um testemunho que Adão e Eva creram e são nossos irmãos em Cristo. Amém?
1: Amém, aleluia. Sempre foi pela fé, né? Desde o princípio, a salvação sempre foi pela fé.
2: Amém.
3: O Luciano, ele tá dizendo o seguinte, ó: pastor Rigonato, lá em Atos capítulo 15, no verso 20, Tiago deixou claro que seria proibido consumir sangue. E isso foi ratificado, né? O que foi dito lá em Levítico 17, 14. Eu tenho um amigo que come chouriço. E eu já disse que é errado. Mas como que eu posso argumentar para tentar convencê-lo?
2: Mostra a Bíblia. Se ele não crê, ele está tá resolvida a questão. Mas de fato, em Atos 15, o Atos 15, Daniel, né, ele é a espinha dorsal do Novo Testamento. Até Atos 15 ainda havia uma prática vigente da lei. Mas aqui, em Atos 15, eles chamam de primeiro concílio apostólico.
3: Porque... Eu ia perguntar isso para o senhor agora, acredita?
2: Pois é, eles reuniram para decidir. E aqui eles decidiram que não cumpririam, não estariam mais sujeitos à lei. A salvação não era por cumprir mandamentos, mas era por crer em Cristo. Bom, aí eles falam assim, bom, o apóstolo Tiago, ele dá um parecer que é o fechamento conclusivo de vários dias de reuniões, tratando desse assunto. E aí ele toma a palavra e uma parte do que ele fala, ele diz assim, olha, cumpridas essas coisas, é a promessa de Jesus, do Velho Testamento, de Deus, que ele voltaria e reedificaria o tabernáculo caído de Davi. Esse tabernáculo foi reedificado em Cristo, é a igreja, né? O tabernáculo caído de Davi é a igreja que foi reerguida. E levantando de suas ruínas, restaurá-lo-ei. Bom, a igreja não é perfeita, mas está perfeitamente restaurada, porque a obra de Cristo é perfeita. Para que os demais homens busquem o Senhor Jesus. Também todos os gentios sobre os quais tem sido invocado o meu nome. Diz o Senhor que fez essas coisas conhecidas desde séculos. Pelo que julgo que não devemos mais perturbar aqueles que dentre os gentios se convertem a Deus. Está falando assim, porque o judaizante ele cumpria todos os ritos cerimoniais da lei. Mas escrever-lhes que... Aí ele fala, só isso aqui é preservado. Aí ele fala assim, olha, pareceu bem ao Espírito Santo e a nós, né? Que eles devem abster-se das contaminações dos ídolos, bem como das relações sexuais ilícitas, da carne de animais sufocados e do sangue, né? Isso se repete, é tão forte, que ele repete isso no versículo 28 e 29. Então é contundente, extremamente relevante. Então se obedeça à palavra de Deus. Se é o único conselho que você dá para ele, meu irmão, ore ao Espírito Santo. Pergunte ao Espírito Santo qual que é a direção, porque é o Espírito Santo que nos guia a toda a verdade.
3: Ô pastor, e ele disse aqui, né, que para eu convencê-lo, na verdade, ele não tem que tentar convencê-lo, né? O Espírito Santo é que vai fazer isso, né, pastor?
2: O Espírito Santo. Nós falamos uma vez, o Espírito convence do pecado, da justiça e do juízo. Nós estamos aqui porque fomos convencidos pelo Espírito Santo. Não é porque somos melhores do que ninguém. O melhor de todos é o Espírito de Deus. Jesus falou, eu vou enviar o Espírito e ele vos guiará a toda a verdade.
3: Amém. Pronto,
2: fechou a questão.
1: Que o sangue é uma coisa assim tão séria, pastor?
2: O sangue, a primeira coisa que a prevenção divina era uma questão de saúde. O sangue, ele carrega todas as prováveis contaminações. Mas assim, porque o sangue, ele carrega a vida. Então, aprouve Deus por uma razão profunda e ampla que ninguém se alimentasse da vida do outro, né? Nem dos animais.
1: Interessante,
2: é por aí, mas é uma questão bem ampla. Uhum. E o sangue de Jesus, né? O sangue dos animais eram derramados em favor do pecado das multidões. Uhum. Deus quis com solenidade preservar isso, né? Porque o sangue tem um significado muito grande. Hoje as regiões espiritualistas usam muito o sangue nas suas cerimônias. Sangue de animais, né?
1: Uhum. Pensei nisso também. Pastor, agora mudando completamente de assunto, aqui a Joelma quer saber sobre aspectos aí de usos e costumes. Ela quer saber se é pecado usar maquiagem, pintar as unhas, usar joias. O que, que o senhor pensa sobre isso, pastor?
2: Joelma.
1: Tipicamente falando.
2: Pois é, Joelma o nome,
1: Joelma,
2: né?
1: Joelma.
2: Pois é. Não é pecado, é o que eu acabei de falar. Pergunte ao Espírito Santo se você se sente bem, né? Não tem nenhuma contraindicação bíblica, porque o que Pedro fala não é que ele está proibindo o adorno, né, exterior, frisar de cabelo, adereços de ouro, aparato de vestuário. Não, não, Pedro não está recomendando vestir mal, Pedro não está recomendando você não usar aliança, um colar de ouro, um brinco de ouro, etc., né? Isso é a recomendação para a mulher. O que ele fala é o seguinte: mulheres, sede vós igualmente submissas, 1 Pedro 3, submissas ao vosso próprio marido, para que, se ele ainda não obedece à palavra, seja ganho sem palavra alguma por meio do procedimento de sua esposa. Que procedimento? Aí Paulo fala assim: Pedro, ao observar o vosso honesto comportamento, cheio de temor. Aí ele está dando uma relevância maior ao comportamento, à postura, à brandura, ao bom senso, que é a sabedoria, né? Cheio de temor a Cristo, né? E ele falou: não ser que isso seja um adorno que cubra, né, o adereço da esposa, de tudo que é exterior, como frisar de cabelos, adereço de ouro, etc. O versículo 4. Seja, porém, né, o homem interior do coração unido ao incorruptível trajo de um espírito manso e tranquilo, que é de grande valor diante de Deus. Então ele está só comparando duas coisas bonitas e falando que o espírito interior, né, é manso, tranquilo, é de grande valor diante de Deus. Para diante de Deus é mais bonito que isso. E quando você faz isso, você exerce uma autoridade profética, que sem palavras você ganha o seu marido, porque o espírito trabalha. Mas ele não está reprovando ou proibindo o uso de adereços. Mas todo mundo use com bom senso, né? Com estética combinada, que seja bonita.
1: Sem, não é verdade. Sem ostentar, né?
2: Também.
1: Exatamente. Então, pessoal, a gente está terminando.
2: Sem exceder,
1: aqui,
2: né?
4: Isso.
1: Sem exceder, buscar o equilíbrio até nessas coisas, né, pastor?
2: É verdade.
1: E olha, a gente está finalizando aqui o primeiro bloco. No segundo bloco, a gente já vai ouvir os nossos ouvintes aqui que já mandaram a sua resposta para essa pergunta aqui, ó. Oferecer outra face é sinal de fraqueza ou de força? E é para dizer o porquê, tá? Não quero respostas tão resumidas assim, não. Você ainda pode mandar aqui para a gente no nosso intervalo, tá bom? A gente vai... Daqui a pouco a gente volta. 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
2: Programa Tira Dúvidas, o programa onde você tira as suas dúvidas e também emite a sua opinião. E a gente tem uma pergunta aqui para o nosso ouvinte, né? A gente vai ouvir aí o seu áudio e o pastor Tira Dúvidas vai comentar. E a pergunta de hoje é: oferecer a outra face é sinal de fraqueza ou de força? Manda as respostas aí pra gente, Daniel.
3: Vamos lá, vamos começar aqui, ó, com a resposta do Ricardo.
4: Paz do Senhor. Daniel, acho que seja de força, porque que foi insultado, agredido, e você, de certa forma, da outra face, né, de forma figurativa, eu acredito que seja força, uma força muito espiritual, que você tenha um autocontrole gigantesco, que eu confesso que talvez eu não teria, porque é um ato de perdão imediato, né, é você ter a capacidade de perdoar aquele que está ali fazendo algo contra você no mesmo instante. Eu acho que é uma força espiritual, uma capacidade de controle enorme.
3: Vamos lá, essa foi a opinião do Ricardo. Agora o Arnaldo.
5: Arnaldo aqui de Goianira, da Igreja Esperança. Eu acho que mostrar outra face é sinal de força, não é sinal de fraqueza. Até porque no Antigo Testamento era olho por olho, dente por dente. Agora no Novo Testamento é a graça de Deus. Então acredito que dar outra face é mostrar sinal de força, assim. Porque antigamente era muito fácil, né, resolver no braço. Hoje não, hoje é graça, é amar, é perdoar, é tratar você com mal, você trata com bem, te desrespeita, você respeita, não te ama, você ama. Eu creio que isso é sinal de força e não de fraqueza. Amém? Deus abençoe.
3: E agora, Cristiane.
6: Aqui quem fala é Cristiane Cobo. Respondendo a enquete, eu creio que quem dá a outra face não é sinal de fraqueza, é sinal de estar cheio do Espírito Santo de Deus. Porque é a coisa mais difícil hoje que nós vemos é dar a outra face, né? A gente vê hoje cristãos, né, colocando, né, achando bonito escrever, né? Deus mandou nós ser o sal da terra. Eu sou o sal grosso, né? Então, assim, nós não vemos hoje isso muito, muito hoje. Eu vejo assim, as pessoas com ego muito elevado. Então, quem é cheio do Espírito Santo, que conhece a palavra de Deus, dá outra face.
3: Muito bem, essas foram então as participações aqui, ó, né? A gente teve 3 participações: o Ricardo, Arnaldo e Cristiane, pastor.
7: É muito boa a participação deles, né? A frase, né, é algo que ficou muito conhecido, né? Uma das coisas mais conhecidas sobre o ensinamento de Jesus no Sermão do Monte, né? Bom, ele está ensinando a não responder a outra pessoa no mesmo nível. Ele não está incentivando, por um lado, violência, mas nem por outro lado, a você ser capacho. Mas ele está falando desse autocontrole, né? Essa paz, serenidade, a dignidade, que não depende de você para desabafar, agredir o outro na mesma medida. E agora, significa que é não revidar, né? Você não dá aquele espaço para ira, né? Essa força moral, ela precisa de dependência do espírito. O homem natural não suporta isso. O homem natural não consegue manter a calma, ele não consegue se segurar e não atacar de volta. E isso é porque no mundo antigo, quem batia numa face, ele adquiria o direito de revide, ele agregava o direito de dar de volta na mesma medida, para não sofrer a humilhação, né? Ele deveria exigir o respeito e ter uma atitude de serenidade, autocontrole, temperança. E o Senhor estava ensinando desafios que só era possível acontecer pelo Espírito de Deus. Sem o Espírito de Deus, essas coisas não podem acontecer. Pelo Espírito de Deus, se a questão está indo na direção do Espírito de Deus, dificilmente vai chegar nesse nível de alguém cometer uma ofensa desse nível, que é bater no seu rosto, né? Porque é muito grave. Hoje é passivo até no mundo natural, em Goiás, em outras partes. Quando um bate a face do outro, o outro devolve com morte. Então é muito perigoso. Isso é só para homens e mulheres controlados pelo Espírito de Deus.
2: É, bateram na face de Jesus, pastor, ali? Quando ele estava sendo...
7: Ah, sim, quando... Torturado, né? Esbofetearam ele de todas as formas, né? Uhum. Mas ele não revidou, não abriu a boca. Ele veio para esse propósito, para ser humilhado ao máximo, para que nós pudéssemos adquirir uma honra imerecida, que é a sua graça. Amém?
3: Amém, amém. Pastor, quem está conosco aqui também nessa manhã é o Samuel. E ele fez uma pergunta inteligente aqui, ó. Ele está querendo saber do senhor o seguinte: uma pessoa desigrejada pode ser considerada como parte do corpo de Cristo?
7: Ah, hoje é uma maneira diferente, né, moderna, de falar a respeito de quem se afastou da igreja. Pois é, o desigrejado está sob um risco real de nem ter se convertido de novo. Por quê? Porque a Bíblia fala em 1 João que eles estavam, acho o versículo aqui, que estavam entre nós, mas não eram dos nossos. 1 João 2,19, onde o apóstolo Pedro, que foi, desculpa, o apóstolo João, na sua primeira carta, ele dá um sentido para pessoas que conviviam no meio dos cristãos, tinha se batizado, e às vezes a pessoa até fala em línguas, mas depois eles saíram do grupo, é o desigrejado. E esse afastamento serviu para mostrar que eles nunca tiveram o mesmo espírito. Né? Não estava na mesma unidade, na mesma crença, e não tinham nascido de novo. Vou ler o versículo de maneira integral para você compreender. 1 João 2, versículo 19. É o que a Bíblia fala dos desigrejados. Eles saíram do nosso meio, entretanto não eram dos nossos. Por quê? Se tivessem sido dos nossos, teriam permanecido conosco. Está falando do contexto igreja. Todavia, eles se foram para que ficasse manifesto que nenhum deles é do nosso. Então, assim, que Deus traga os desigrejados.
3: Amém.
7: Porque se permanecerem desigrejados, é um sintoma evidente que não nasceram de novo. Amém? É duro coisa dizer, séria, mas né? É a verdade.
2: É dura realidade.
7: Mas se alguém discorda, aqui na mesa pode discordar.
2: Mas então, a autoridade é da palavra de Deus, né? O Josiel, ele quer que o senhor esclareça esse versículo aqui, lá de Romanos 12, 19, que diz aqui: não vos vingueis a vós mesmos, amados, mas dai lugar à ira, porque está escrito: minha é a vingança. Ele quer saber que negócio é esse de dar lugar à ira.
7: O apóstolo Paulo está evocando, né, o que está subentendido. Em Deuteronômio 35, 15, quando diz, Deus diz: a mim pertence a vingança, né? A retribuição a seu tempo, quando resvalar o seu pé, porque o dia da sua calamidade está próximo, o seu destino se apressa em chegar. Puxa vida, isso é uma sentença divina, mas cabe a Deus, não ao homem, exercer, porque Deus julga com justiça. Deus não julga de maneira desequilibrada, desonesta, injusta, parcial, etc. Deus é perfeito na sua palavra. Amém? Então, quando o Senhor está falando isso, não vos vingueis a vós mesmos, é o seguinte: não tome você a iniciativa. Isso não é por iniciativa própria. dar lugar à ira é: libera o seu coração, não viva de mágoas ou de ressentimento, não estimule isso em você, porque faz mal para a sua saúde, né? A mágoa é como você beber o veneno e querer que o outro morre. Então não faça isso, né? Cuide-se. O Senhor é que diz, eu é que retribuirei, diz o Senhor. Mas também não fica estimulando a ira, orando para que Deus exerça vingança. Porque esse sentimento aí não pertence.
2: Igual o Davi fazia, né? Pastor, de vez em quando. Quebra os dentes.
3: Eu perdoo, mas acaba com a vida dele, Senhor.
7: Desse jeito. Não faça
3: misericórdia.
7: Aí. O perdão é que dá espaço para Deus agir, tá?
2: Amém, glória a Deus.
7: Deus não age no ambiente de ira humana. Porque Tiago 1,19 fala assim que a ira humana, deixa eu ler esse versículo que eu lembrei aqui, falando aqui, meio a, sabeis essas coisas, meu irmão, porque a ira do homem não produz nem promove a justiça de Deus. Pronto.
3: Né? Verdade, verdade.
7: A palavra de Deus nos edifica, né?
2: Amém.
7: Exatamente.
3: Eu até cheguei a comentar com ele que eu acho que a tradução que ele está usando, né, ela é bem mais arrojada, ela é bem mais culta e não deu um entender assim mais contemporâneo, como por exemplo outras traduções mais contemporâneas, né? Mas é exatamente isso que o pastor falou, né? É, o pastor, a Laura também está participando com a gente aqui. E ela quer saber do seu seguinte, ó. Ela fala assim, ó: a palavra de Deus, pastor Rigonato, diz que o único pecado que não tem perdão é a blasfêmia contra o Espírito Santo. No caso de Ananias e Safira, eles mentiram ao Espírito Santo. Então, para eles morreram sem perdão?
7: Bom, o que se diz por pesquisa, né, hermenêutica, que no livro de Atos, quando uma pessoa não era chamada de discípulo ou de irmão, é porque não era convertido. É o caso de Ananias e Safira. Ananias e Safira foi uma articulação para receber a fama humana. Eles queriam glória humana no lugar da glória para Deus. E foi um ato assim. O mover estava tão grande. É você querer iludir com engano, que é chamado de fake, né? Mentiras, falsidades. Diante de um homem de Deus como era Pedro, aí ia brincar com fogo, né? E eles se infiltraram no meio da igreja para promover. Tudo estava indo muito bem em Atos dos Apóstolos. Tudo, havia um mover muito grande, mas no capítulo 5 há uma mudança. Aí surge a palavra, entretanto, certo homem, não é discípulo, é um certo homem. Então ele nem era do meio, foi por reportagem que descobriram o nome dele. Com sua mulher vendeu uma propriedade. Quer dizer, aqui surge o primeiro problema de divergência, discórdia, mentira no meio da igreja, né? E ele entrou em acordo com a sua mulher, reteve parte do preço. Agora, mas ele tinha algum problema da sua metade? Não, desde que falasse a verdade.
3: Verdade.
7: É porque verdade. O problema disso aqui, que não é só o certo homem Ananias e a certa mulher chamada Safira, que sabiam disso. Irmãos da igreja sabiam. E o Espírito Santo teve zelo para que todo mundo tivesse temor. Não se mente ao Espírito Santo. E terminou, infelizmente, no que terminou.
2: Mas hoje tantas pessoas mentem, até se infiltram na igreja para se autopromoverem, né, pastor?
7: Esse nível.
2: Por que que não são fulminados assim? Não
7: porque
2: que eu queira isso, mas
7: é a história da igreja, né, do padrão de igreja estava sendo escrito. É um momento muito especial que a gente tem que levar em conta. Tá. Isso aqui era modelo para as gerações que vieram até nós, né, e que vão à frente de nós. Para que o temor de Deus esteja grande.
2: Amém.
7: Agora, é claro que nem todas as consequências são do presente século, mas todo mundo que mente ao Espírito Santo, tenta iludir Deus com mentiras, entra mal, né? Isso aqui é só um referencial. Você já viu carros que são de referência, são os modelos, né? Carros conceitos. Quando está para lançar um carro de grande, aí para divulgar esse carro, para que ele seja vendido em alta escala, eles pegam um modelo daquele carro que vai ser lançado e equipam ele com roda, uma cor linda, faróis lindos, um interior maravilhoso de banco, painel. Aquele é o carro conceito.
2: É o protótipo perfeito.
7: É o protótipo para os demais, que não virão bonito como aquele. Aí todo mundo fica, puxa, esse carro é maravilhoso. Aí não consigo comprar esse, mas vou comprar esse aqui.
2: Parecido.
7: É, a Bíblia tem esses modelos, né? Os heróis da fé são modelos de homens e mulheres de Deus. E o padrão da verdade é esse aqui.
2: Amém.
7: Devemos seguir.
2: Amém. Né? A igreja primitiva é um modelo, né? Para todas as igrejas.
7: É, a gente tem certamente que outras pessoas mentiram depois. Mas Deus aprouve a ele deixar esse modelo de advertência. E Romanos 15, 4 fala assim, ó, sobre isso, né? Que eu estou dizendo que, pois tudo que foi escrito para o nosso ensino, a fim de que pela paciência e pelas orientações das escrituras tenhamos esperança. Bem assim, em 1 Coríntios 10, versículo 11, estas coisas aconteceram com os nossos antepassados a fim de servir de exemplo para os outros que viriam depois. E aquelas coisas foram escritas para servirem de aviso para nós.
2: Amém.
7: Pois estamos vivendo no fim dos tempos.
2: Maravilha, glória a Deus. Eu quero agradecer a participação de todos os nossos ouvintes que perguntaram, que mandaram as suas respostas, que estão ligadinhos aí com a gente. Se esse programa foi bom para você, te abençoou, compartilhe com outras pessoas, né? Tire as dúvidas de outras pessoas. Às vezes a gente não consegue, né? Mas o pastor, Deus tem dado graça a ele. Você pode usar esse programa aqui para abençoar mais pessoas. Agora a gente vai fazer a nossa oração, né, desse programa. Se você puder dar uma paradinha aí, vamos orar junto conosco. Vamos orar, pastor?
7: Vamos orar. Creia que Deus é poderoso para fazer infinitamente mais, segundo o seu poder que opera em nós. Ore comigo e o Senhor vai fazer. Ore aquilo que você está tendo necessidade. Se você orar crendo, que você crer, vai se fazer. Pai, em nome de Jesus, obrigado, Senhor. Obrigado por essa mesa composta. Amém. Aqui por mim, pela Raquel, pelo Daniel, pelo Gabriel Manetti. Senhor, nós estamos aqui para compartilhar a sua palavra.
2: Amém.
7: E a vida da sua palavra.
2: Amém.
7: Senhor, para de alguma maneira, Senhor, pela sua palavra, olharmos para Jesus.
2: Amém.
7: Porque ele e a palavra são a mesma coisa.
2: Amém.
7: O Senhor é o verbo vivo que se fez carne. Senhor, o Senhor é o verbo que habitou entre nós. O Senhor é o verbo que, no início de todas as coisas, definiu a existência delas. O Senhor estava no princípio com Deus e todas as coisas foram feitas por intermédio do Senhor. E sem o Senhor, nada que foi feito se fez, porque tudo se fez pela palavra.
2: Aleluia.
7: O Senhor é a própria palavra. E nós, ó Deus, enviamos essa palavra para curar os que estão enfermos, para curar, Senhor, aqueles que nesse momento padecem de uma enfermidade. Eu oro pelo Wesley, que está em São Francisco agora, um problema de câncer. Que ele seja curado em nome de Jesus, Pai. Que ele seja abençoado. Bem assim ele e muitas outras pessoas. Abençoa o Wesley Caldas, abençoa a Graça, outras pessoas, Senhor, que precisam da cura. Eu envio uma palavra de provisão abundante. Eu envio uma palavra de vida para salvar os que ainda andam nas trevas, na escuridão. Oh, Deus do engano. Seja abençoada a igreja do Senhor, seja abençoada essa rádio que está aqui para ser uma voz que proclama o evangelho da graça do Senhor Jesus Cristo. Obrigado por este programa, obrigado, Senhor, pela sua palavra sobre nós.
2: Aleluia,
7: em nome de Jesus.
2: Amém.
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1: Olá, boa noite.
2: Boa noite para você que nos acompanha em todo o país.
1: Sexta-feira, 21 de agosto de 2026.
2: Vamos ao destaque do dia.
1: Dia D de vacinação.
2: Sábado é dia de levar crianças e adolescentes de até 15 anos aos postos de saúde.
1: O calendário nacional oferece 20 vacinas que protegem contra doenças como meningite, tuberculose e sarampo.
2: Agosto é mês para intensificar a imunização, como disse Éder Gatti, do Ministério da Saúde.
3: O objetivo é resgatar as pessoas que perderam a oportunidade de vacinação. Nesse momento, o Ministério da Saúde aumenta o abastecimento dos municípios e a gente estimula os municípios a também promoverem ações que intensifiquem a vacinação.
1: Mais de 3 milhões de pessoas não podem abrir conta em plataforma de aposta.
2: São beneficiários dos programas sociais ou de renegociação de dívidas. Raquel Mariano.
4: A medida tem como objetivo proteger recursos destinados à assistência social e à recuperação financeira das famílias.
1: Cidadão pode contar com atendimento presencial para acessar a conta gov.br.
2: Plataforma dá acesso a mais de 5 mil serviços públicos.
1: Vamos saber mais sobre o funcionamento da conta e níveis de segurança.
5: A conta do gov.br funciona como uma espécie de identidade. Ela é gratuita e pode ser feita por qualquer brasileiro.
2: Hoje, na apresentação da Voz do Brasil, Luciano Seixas e Mariana Jungmann.
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2: Sábado é dia D de vacinação.
1: É hora de atualizar a caderneta e levar crianças e adolescentes menores de 15 anos às unidades básicas de saúde e pontos de imunização em todo o país.
2: A campanha segue até 1º de setembro, com a oferta de 20 vacinas do calendário nacional que protegem contra doenças graves, como meningites, tuberculose e cânceres associados ao HPV.
1: O ministro da Saúde, Alexandre Padilha, fala sobre a vacinação.
6: A campanha de atualização é exatamente porque tem muitas crianças que receberam a primeira, a segunda, mas não receberam a terceira dose de uma vacina que precisa de 3 doses, ou não tomaram o reforço. Como cada vez mais a gente tem mais vacinas incorporadas no SUS, muitas vezes os pais têm até uma dificuldade de acompanhar o calendário. Por isso que eu sugiro aos pais entrarem no Meu SUS Digital, baixar a caderneta de vacina do seu filho no Meu SUS Digital, no celular, porque o próprio Meu SUS Digital manda mensagem para o pai e para a mãe quando está para atualizar a vacina, quando está para vencer aquela vacina, da importância dessa atualização.
2: Para saber mais sobre a campanha de vacinação que ocorre durante todo o mês de agosto, eu e Mariana Jungmann conversamos com Éder Gatti, diretor do Departamento do Programa Nacional de Imunizações. Vamos acompanhar.
1: Diretora Éder Gatti, seja bem-vindo à Voz do Brasil, um prazer falar com o senhor. O senhor pode começar dizendo para a gente quais são as vacinas e quais os grupos prioritários dessa campanha?
3: É um prazer estar aqui falando com vocês. O público-alvo são todas as crianças e adolescentes com menos de 15 anos de idade. Então, todas as vacinas que fazem parte da rotina de vacinação dessa faixa etária, ela faz parte, então, do escopo dessa multivacinação. Então, nós estamos falando aqui de vacinas contra poliomielite, sarampo, difteria, tétano, coqueluche, e também tem as vacinas de adolescente, como, por exemplo, HPV, e também as vacinas de meningite, as vacinas contra o pneumococo, ou seja, são várias vacinas. A gente está falando de cerca de 20 vacinas